0: transporte e medidas de fiscalização e punição em caso de não cumprimento.
1: A nova lei consolida regras para o transporte rodoviário de cargas no país e estabelece o pagamento do piso mínimo do frete a motoristas, com metodologia de cálculo pela Agência Nacional de Transportes Terrestres, a ANTT. Guilherme Boulos, ministro da Secretaria-Geral da Presidência, falou sobre a medida.
2: O piso do frete é o valor mínimo que um caminhoneiro, sobretudo um caminhoneiro autônomo, que trabalha para levar mercadorias e abastecer o povo brasileiro nos quatro cantos, é um valor mínimo que ele tem que receber por frete, por viagem que ele faz, por entrega que ele faz.
1: A lei estabelece ainda prazo de até 30 dias úteis para o pagamento do frete, além da atualização da tabela a cada 6 meses. Também estão previstas punições mais duras para empresas que contratarem fretes abaixo do piso mínimo, com multas que podem chegar a R$1 milhão. E para que seja cumprido o piso, o texto determina a obrigatoriedade da apresentação do Código Identificador da Operação de Transporte, CIOT, antes do caminhão iniciar a viagem, o que também impacta na fiscalização, como explica o ministro dos Transportes, George Santoro.
3: O CIOT também é um mecanismo de combate ao comércio ilegal de mercadorias, ao comércio feito sem nota fiscal. Ele vincula todo o transporte de mercadorias aos documentos eletrônicos fiscais.
1: Originalmente publicado como medida provisória, o texto passou por uma série de mudanças no Congresso Nacional, sendo aprovado no Senado em julho deste ano. Com a sanção, o texto vira uma regra permanente. Reportagem Gabriela Noronha.
4: O desempenho de mais de 30 milhões de estudantes brasileiros passou por uma nova avaliação de aprendizagem.
0: Foram divulgados hoje os dados mais recentes do IDEB, o Índice de Desenvolvimento da Educação Básica, e também as médias em português e matemática do SAEB, o Sistema de Avaliação da Educação Básica.
4: Os índices consideram os anos iniciais e finais do ensino fundamental e também do ensino médio na rede pública e privada.
0: O resultado foi anunciado pelo Ministério da Educação. Confira os detalhes na reportagem de Jéssica Gonçalves.
5: Para calcular o IDEB, que é o Índice de Desenvolvimento da Educação Básica, o MEC utiliza as taxas de aprovação coletadas pelo censo escolar, junto com o desempenho dos estudantes em língua portuguesa e matemática no SAEB, o Sistema de Avaliação da Educação Básica. O IDEB permite acompanhar o desenvolvimento da educação básica brasileira. O cálculo é feito por meio de uma escala que vai de 0 a 10. O índice dos anos iniciais do ensino fundamental passou de 6 em 2023 para 6,3 em 2025. Na rede pública, a pontuação foi de 5,7 para 6,1 em 2 anos. Para os anos finais do ensino fundamental, o IDEB nacional subiu de 5 para 5,3. Na rede pública, o indicador alcançou pontuação 5 contra 4,7 em 2023. No ensino médio, o IDEB passou de 4,3 para 4,5. Os dados indicam a evolução da aprendizagem e a estrutura da rede de ensino, que atende mais de 30 milhões de estudantes em todo o território nacional. Para o ministro da Educação, Leonardo Barchini, os resultados apontam qual deve ser a prioridade daqui para frente.
6: Toda a estratégia do Ministério da Educação, que é demanda do Plano Nacional de Educação aprovado em abril deste ano, é que a gente tenha um foco especial na aprendizagem.
5: Já o SAEB, o Sistema de Avaliação da Educação Básica, é aplicado a cada 2 anos para medir o desempenho de estudantes da educação básica por meio de testes e questionários. Em uma escala que vai de 0 a 500, no 5º ano do ensino fundamental, a nota em português passou de 207 para 215 pontos. Em matemática, de 218 para 227. Já no 3º ano do ensino médio, em português, o resultado foi de 269 para 272. Em matemática, de 263 para 268. Em 2025, foram avaliados quase 6 milhões de alunos em mais de 70 mil escolas. Reportagem Jéssica Gonçalves.
4: Estudantes que participam do processo seletivo do ProUni, o programa Universidade para Todos, podem conferir o resultado da segunda chamada.
0: O prazo para os pré-selecionados comprovarem as informações da inscrição começou hoje e vai até sexta-feira da próxima semana, dia 14.
4: A documentação exigida para essa comprovação deve ser apresentada diretamente na instituição de ensino superior para a qual o estudante foi pré-selecionado.
0: O resultado pode ser acessado pelo portal Acesso Único ao Ensino Superior, em acessounico.com.

0: mec.gov.br.
1: O Ministério da Educação chama professores e especialistas de todas as regiões do Brasil para participar do Banco de Avaliadores do Programa Nacional do Livro e do Material Didático.
0: O programa é responsável pela distribuição de livros para estudantes e professores da rede pública de ensino. As obras são renovadas a cada 4 anos.
1: Confira na reportagem de Luciana Colares de Holanda.
2: Professores e especialistas de todo o país podem participar da escolha dos livros que vão para as salas de aula da rede pública de ensino. Estão abertas as inscrições para o Banco de Avaliadores do Programa Nacional do Livro e do Material Didático, o PNLD. Os selecionados vão avaliar as obras inscritas nos editais do PNLD Atos Finais, voltado às obras didáticas, e do PNLD Literário Equidade, destinado às obras literárias. Nessa etapa da seleção, terão prioridade professores de língua portuguesa, matemática, história, geografia, ciências, arte, educação física e língua estrangeira, pedagogos e profissionais formados em letras, com foco em literatura e formação de leitores, também terão preferência. De acordo com Anita Stefani, diretora de apoio à gestão educacional da Secretaria de Educação Básica do MEC, hoje são cerca de 20 mil profissionais cadastrados. O banco é atualizado constantemente e os avaliadores são capacitados para atuar na avaliação das obras.
3: Essa capacitação busca garantir que todos os participantes utilizem os mesmos referenciais durante a análise e utilizem, né, de uma forma correta as fichas de avaliação, contribuindo para a qualidade técnica.
2: A participação no Banco de Avaliadores do PNLD é voluntária e gratuita. E a diretora de apoio à gestão educacional, Anita Stefani, explica que os profissionais selecionados no processo de avaliação pedagógica têm acesso a diferentes oportunidades de aprimoramento e reconhecimento.
3: Ao avaliarem as obras, eles estão também se formando como analistas de materiais didáticos e críticos em conteúdos, seja para a elaboração de materiais para os seus estudantes, quanto para a aplicação dessas obras didáticas na sala de aula.
2: Para se inscrever, basta acessar a página da plataforma de avaliação pedagógica do PNLD no endereço pnld-avaliação.mec.gov.br e preencher as informações de perfil profissional. É preciso ter diploma de licenciatura plena ou de magistério reconhecido pelo Ministério da Educação e concluir um curso obrigatório disponível na própria plataforma. Reportagem Luciana Colares de Holanda.
0: E atenção para os prazos do Exame Nacional de Desempenho de Estudantes, o ENAD 2026.
1: Os inscritos para os cursos de bacharelado e tecnologia que tiveram o pedido de atendimento especializado negado podem recorrer da decisão até sexta-feira, dia 7 de agosto.
0: O recurso deve ser enviado pelo sistema ENAD, com a documentação que comprove a necessidade de atendimento, conforme as regras do edital. O resultado da análise será divulgado em 14 de agosto.
1: O atendimento especializado é destinado aos participantes que necessitam de recursos específicos para realizar o exame.
0: As provas do ENAD 2026 para os cursos de bacharelado e tecnologia serão aplicadas no dia 29 de novembro.
1: O Serviço Geológico do Brasil faz o monitoramento das bacias hidrográficas brasileiras. Isso quer dizer que ele monitora a subida e descida dos principais rios do país.
0: O trabalho ajuda na agricultura, previne situações trágicas relacionadas a enchentes e orienta prefeituras em situações de seca, por exemplo.
1: Este ano, o Serviço Geológico do Brasil também faz parte do grupo de órgãos federais que está atuando no painel do El Niño e vem acompanhando e divulgando boletins sobre os impactos do fenômeno climático.
0: Sobre tudo isso, nós conversamos mais cedo com a chefe do Departamento de Hidrologia do SGB, Andréa Germano. Acompanhe. Doutora Andréia, bem-vinda à Voz do Brasil. É um prazer ter a senhora conosco aqui. Vamos falar então de El Niño, né? O Serviço Geológico do Brasil divulgou algumas previsões para as principais bacias hidrográficas do país para os próximos 3 meses. E aí eu queria começar então falando por região, começando aí pela região norte e, né, Amazônia. Os principais rios, pelo que eu já dei uma olhadinha, ainda estão nos níveis normais, mas já em situação de vazante. O que a gente pode esperar para os próximos 3 meses?
4: Muito obrigada pelo espaço. O Serviço Geológico do Brasil agradece. O Serviço Geológico do Brasil é uma empresa ligada ao Ministério de Minas e Energia. E realmente a gente faz esse acompanhamento dos rios e monitoramento dos rios há 57 anos. Cobertura de toda a rede hidrometeorológica nacional e monitoramento de níveis de rios e volume de chuvas. A região norte hoje está nesse período, como você falou, já de vazante, né? Na sua normalidade, em todos os rios, na sua normalidade. E assim, o que preocupa é esse atraso do início das chuvas. Isso pode prejudicar aí a vazante, no caso, de não ser mais crítica, né? Então, assim, esse atraso do período de chuvas realmente é hoje a nossa preocupação, mas por enquanto na sua normalidade. A gente faz simulações, né, para caso não chova, caso chova, então a gente vai tendo esse acompanhamento diariamente num cenário de 3 meses para poder também ter providências, defesa civil, tomar providências logísticas para as ações do norte.
0: Quer dizer assim, se a gente já está com os rios em vazante e as chuvas atrasaram, a gente pode ter uma baixa mais acentuada, é isso?
4: Exatamente, essa é a grande preocupação.
1: E no Nordeste há um alerta sobre os níveis dos reservatórios, né?
4: Exatamente. O SGB, ele acompanha junto com a Agência Nacional de Águas os reservatórios, né, através do sistema de acompanhamento dos reservatórios do Nordeste, também dos 9 estados do Nordeste, também em Minas Gerais, mas a situação hoje, 5 de agosto, é de normalidade também, 50%, 51% da sua capacidade, né? Então a gente está mantendo esse percentual desde abril. Então ainda não é uma preocupação a região Nordeste.
0: Muito bem, então vamos falar agora de Sul, onde o El Niño talvez seja a região onde talvez a gente já esteja sentindo essa questão do El Niño de maneira mais intensa, né, mais acentuada. Já há problemas de cheias e transbordamentos. Como é que deve ser o próximo trimestre por lá, onde o alerta é maior?
4: E como você falou, né, a previsão de chuvas acima da média do El Niño pode levar muitos os rios, já materializado agora no mês de julho, tivemos muitas inundações. Para você ter uma ideia, mês de julho no sul, na região do Rio Grande do Sul, em média chover 130 milímetros, a gente teve localidades com 430 milímetros, provocando então grandes impactos aí de inundação, e a preocupação geralmente é essa, de o solo já está muito úmido e ainda esse aumento das chuvas na região sul poder causar mais impactos de inundações na região sul.
1: Agora, no Cerrado e Pantanal, André, onde já costumamos ter seca nesse período, o que esperar para as bacias desses biomas?
4: Então, no Cerrado, na região sudeste, em termos de chuva, os modelos meteorológicos, que é nosso Serviço Geológico, a gente não trabalha com meteorologia, né? A gente usa a meteorologia para poder explicar a hidrologia. Mas os modelos de meteorologia estão muito discrepantes, vamos dizer assim. O que a gente entende agora nesse momento, não dá para falar do cenário de chuva, mas nesse momento que realmente as temperaturas já estão muito elevadas, aí sim a preocupação é mais para a questão de incêndios florestais. Então, monitoramento de rios, ainda estamos na normalidade para
0: tudo indicando ainda que Cerrado e Pantanal, em termos de águas, devem ficar ainda dentro da normalidade.
4: Estamos já desde 2020, assim, com uma tendência de depreciação da capacidade dos rios na região do Pantanal, principalmente. Então, assim, na normalidade, já não digo que a gente já não vai, vem vivendo muito tempo isso. Então, mas não vai ser mais crítico ou menos crítico este ano especificamente.
0: É, quando a gente fala, então, de mudanças climáticas, é disso que a gente fala, né? A gente vai observando uma mudança no comportamento natural, no comportamento da natureza ao longo do tempo, né? Não é só no trimestre, não é só no ano. Perfeito. Como a senhora disse, já vem desde 2020.
4: Perfeito,
0: né?
4: A gente não tem mais um Pantanal, uma região alagada há muitos anos. Então, isso realmente é um mudanças climáticas, não só o efeito de El Niño também, né? Então, isso é uma mudança climática que a gente vem evidenciando, principalmente nessa região.
1: Agora, doutora Andréa, como é que funciona esse monitoramento do Serviço Geológico do Brasil? Conta para o nosso ouvinte um pouco mais sobre como é esse trabalho.
4: O Serviço Geológico é o grande parceiro no campo e no escritório para fazer esse monitoramento, né? Além desse trabalho contínuo de monitoramento, de saber essas séries hidrológicas de longo período que nós monitoramos, né? A gente tem um serviço desde a década de 80, daí de realizar previsões hidrológicas, não só o momento atual, mas essas previsões hidrológicas, né, futuras. Começamos aí com bacias como o Pantanal, o Amazonas e o Rio Doce, que são bacias mais lentas, mas depois dos booms, dos desastres, como a gente chama aí nos anos de 2011, 2012, 2013, a gente começou a fazer sistemas de previsão hidrológica em bacias mais rápidas e também com o advento também de todo um monitoramento automático muito mais especializado, né? Então, assim, o que a gente faz? Além desse monitoramento do campo, a gente no escritório recebe essas informações automáticas que vêm por satélites, né? Então, de hora em hora a gente está recebendo o nível dos rios, a quantidade de chuva e rodamos modelos matemáticos, hidráulicos, hidrológicos, para fazer essas previsões. Aí você vai me dizer, então a gente consegue saber com muita antecedência se vai inundar? Depende da região hidrográfica, depende da resposta da bacia hidrográfica. Então, sim, há localidades que a gente consegue fazer essa previsão com 75 dias de antecedência, mas outras localidades, em bacias mais de alta declividade, com uma menor área de drenagem, com até 4 horas de antecedência. Mas o que permite, no caso de inundações, retirar as famílias, retirar, então, sim, permite, a gente salva vidas com esse monitoramento e com esse sistema de previsão hidrológica.
1: Muito bem, nós conversamos com Andréa Germano, chefe do Departamento de Hidrologia do Serviço Geológico do Brasil. Muito obrigado por sua entrevista aqui à Voz do Brasil.
4: Muito obrigada a vocês. Até logo. Tchau, tchau.
0: Segurança no abastecimento de água passa também pela recuperação do meio ambiente.
1: Está aberta uma chamada pública para apoiar projetos de restauração ecológica e soluções voltadas à proteção de mananciais que abastecem grandes centros urbanos.
0: A chamada foi feita pelo Banco Nacional de Desenvolvimento Econômico e Social e deverá prever investimentos de 15 milhões e 20 milhões de reais com prazo de execução de até 48 meses.
1: As ações devem ter foco em restauração ecológica e em soluções baseadas na natureza, para combater a escassez de água nas regiões metropolitanas, como explica o superintendente da área de meio ambiente do BNDES, Nabil Kadri.
5: As propostas enviadas devem incluir ações de restauração ecológico-produtiva utilizando vegetação nativa, em áreas estratégicas para a proteção dos recursos hídricos, incluindo nascentes, margens de rios e outras áreas relevantes para a conservação dos mananciais.
0: Os projetos deverão contemplar regiões do Distrito Federal e entorno, São Paulo, Rio de Janeiro, Ceará, Mato Grosso, Rondônia e Acre.
1: Mariana Dias Vilas Boas, pesquisadora do Serviço Geológico do Brasil, fala sobre a importância da recuperação e preservação de mananciais que abastecem grandes cidades.
6: Com a ampliação da vegetação, a gente vai ter uma maior taxa de infiltração, esses aquíferos vão ter mais água, vai chegar mais água também nos rios, através desses afloramentos das nascentes. Então, os projetos de recuperação, eles são projetos importantíssimos e têm uma relação direta com a segurança hídrica nas grandes cidades. E reduz as consequências de inundação, eu aumento a recarga dos aquíferos.
0: A chamada pública está aberta até o dia 9 de setembro e pode ser consultada no site do BNDES.
1: O Brasil assumiu a presidência pro tempore da Aliança para a Segurança, a Justiça e o Desenvolvimento.
0: A entidade reúne países da América Latina e Caribe.
1: Na reunião de cúpula em Brasília, o Banco Interamericano de Desenvolvimento anunciou $4 bilhões para as ações integradas de combate ao crime organizado na região.
7: A América Latina concentra 8% da população mundial e é responsável por um terço dos homicídios ocorridos no mundo, de acordo com dados da Polícia Internacional. Esses números levaram à criação da Aliança para a Segurança, a Justiça e o Desenvolvimento, composta por 23 países e 14 instituições, como a Interpol. Um encontro em Brasília discute estratégias de prevenção e combate ao crime organizado na América Latina e Caribe. No primeiro ano de atuação da Aliança no combate ao crime organizado, foram destinados $1 bilhão e 400 milhões, o que corresponde a 60% dos recursos previstos para os 3 primeiros anos da iniciativa. A alta demanda dos países membros levou o Banco Interamericano a reavaliar os recursos destinados ao programa, elevando o montante para $4 bilhões. O ministro da Justiça do Brasil, Wellington Lima Silva, fala sobre a importância da aliança.
8: Nós estamos absolutamente convencidos da necessidade de intensificar essa interlocução com organismos multilaterais, em estabelecer tantas quantas sejam as tratativas, as interlocuções necessárias para aperfeiçoar e aprimorar essa estratégia.
7: Um protocolo também foi assinado para o repasse de R$5 bilhões ao Brasil, que assumiu a presidência pro tempore da Aliança pelos próximos 12 meses. Reportagem Cleide Lopes.
0: O Comitê de Política Monetária, o Copom, reduziu a taxa Selic, que é a taxa básica de juros da economia, de 14,25% para 14% ao ano.
1: Em comunicado divulgado hoje, o Copom afirmou que o cenário internacional ainda exige cautela por causa das incertezas sobre os conflitos no Oriente Médio.
0: A taxa Selic influencia outras taxas de juros no país, como as taxas de empréstimos, financiamentos e aplicações financeiras.
1: E essas foram as notícias do governo federal.
0: Uma realização da Secretaria de Comunicação Social da Presidência da República.
1: Com produção da empresa Brasil de Comunicação.
0: Fique agora com o Minuto do TCU. Em seguida, as notícias do Poder Judiciário e do Congresso Nacional. Boa noite.
1: Boa noite e até amanhã.
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10: 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Você vai ouvir agora notícias do Poder Judiciário.
12: Supremo Tribunal Federal começa a julgar se proibição a jogos de azar é compatível com a Constituição de 1988.
13: Presidente Lula sanciona projeto de lei que regulamenta relevância para admissão do recurso especial no STJ.
12: Acordo firmado entre Tribunal Superior Eleitoral e Advocacia Geral da União prevê boas práticas sobre sobre o uso da inteligência artificial nas eleições deste ano.
14: Boa noite, eu sou Marcela Luiza.
12: E eu sou Walter Lima.
14: O plenário do Supremo Tribunal Federal começou a analisar na sessão de hoje se a proibição a jogos de azar é compatível com a Constituição. Após as sustentações orais, o relator do caso, o ministro Luiz Fux, começou a votar.
12: Desde 1941, a Lei de Contravenções Penais proíbe a organização e exploração de jogos de azar, punindo os infratores com prisão simples, multa e outras penalidades previstas em lei. Isso inclui o jogo do bicho e as máquinas caça-níqueis.
14: Os ministros analisam se essa proibição, criada há mais de 80 anos, ainda é compatível com a Constituição Federal de 1988, ou se ela ficou ultrapassada.
12: Na prática, o Supremo vai decidir se a exploração de jogos de azar deve continuar proibida e punida pela legislação penal brasileira ou se essa proibição é incompatível com a Constituição.
14: A decisão, porém, não tratará da regulamentação de cassinos ou da exploração comercial dos jogos, temas que devem ser abordados em outras ações que tramitam na Corte.
12: O julgamento vai continuar na sessão plenária de amanhã.
14: O presidente da República, Luiz Inácio Lula da Silva, sancionou o projeto de lei que regulamenta a relevância para a admissão do recurso especial no Superior Tribunal de Justiça.
12: O projeto foi convertido na Lei 15.484 de 2026. Fátima Uchoa.
15: Com a relevância, segundo o presidente do STJ, ministro Herman Benjamin, o tribunal poderá concentrar esforços nos recursos que tratam de temas com maior impacto para a sociedade.
16: Não é de uma lei para atender interesses do Superior Tribunal de Justiça, mas da celeridade, da qualidade e da efetividade da prestação jurisdicional.
15: A nova lei deve tornar a prestação jurisdicional mais eficiente e permitir que o STJ concentre a atuação em casos com maior impacto jurídico, econômico, político ou social, que sejam importantes para uniformizar a interpretação da legislação federal, sem limitar o acesso dos brasileiros à justiça.
14: Tribunal Superior Eleitoral e Advocacia Geral da União assinam um acordo de boas práticas sobre uso da inteligência artificial nas eleições 2026.
12: O principal produto da parceria é o lançamento de um guia de boas práticas sobre o uso de IA no processo eleitoral. Fábio Ruas.
17: O documento vai servir como um manual de conduta com diretrizes técnicas detalhadas para partidos, candidatos, plataformas digitais, órgãos públicos e para a sociedade civil. O acordo ainda prevê a realização de cursos, seminários, workshops e eventos relacionados ao uso da inteligência artificial nas eleições, entre outras medidas.
14: Tribunal Superior do Trabalho mantém entendimento sobre desconto de dias parados em greves de longa duração.
12: Com a decisão, empresas vão poder descontar metade dos dias e trabalhadores vão ter de compensar a outra metade. Marla Lacerda.
18: A sessão de dissídios coletivos do TST autorizou duas empresas de Indaiatuba, no interior de São Paulo, a descontar metade dos 36 dias da greve realizada pelos empregados. Nessas situações, a Justiça do Trabalho admite, como regra adotada pela jurisprudência da Corte, a compensação da outra metade dos dias de paralisação. Esse entendimento, ele busca equilibrar o direito de greve com os efeitos da suspensão do contrato de trabalho durante o movimento. Para os ministros, o desconto integral dos dias parados pode gerar prejuízos econômicos excessivos aos trabalhadores.
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14: Uma boa noite.
12: E até amanhã.
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20: Eu sou Paula Groba.
21: E eu sou Humberto Pinheiro.
20: E estes são os destaques de hoje do Jornal do Senado, que começa agora.
21: Senado pode tornar hediondos e inafiançáveis crimes de pedofilia.
2: Pessoas com deficiência poderão ser consideradas idosas aos 50 anos.
21: Fim da aposentadoria compulsória como punição avança no CNJ e no Senado.
2: Boa noite.
3: Boa noite.
2: Crimes sexuais contra crianças e adolescentes podem passar a receber a punição mais rigorosa prevista na legislação brasileira.
21: O plenário do Senado pode votar o projeto que torna hediondos e inafiançáveis os crimes de pedofilia e outras violências sexuais contra crianças, adolescentes e pessoas vulneráveis. A reportagem é de Bruno Lourenço.
22: Projeto de lei aprovado na Comissão de Constituição e Justiça inclui no rol dos crimes hediondos condutas como a corrupção de menores, a satisfação de lascívia, caracterizada pela prática de atos libidinosos na presença de criança ou adolescente, a divulgação de cena de estupro de vulnerável e o compartilhamento de pornografia. A matéria também classifica como hediondos os crimes previstos no Estatuto da Criança e do Adolescente ligados ao tráfico internacional de crianças e à pornografia infantil, como defendeu a relatora, senadora Elisiane Gama, do Maranhão.
23: Nosso relatório é pela aprovação do projeto de lei com a redação corrupção de menores, satisfação de lascívia mediante presença de criança ou adolescente, favorecimento da prostituição ou de outra forma de exploração sexual de crianças e adolescentes ou de vulnerável, divulgação de cena de estupro ou de cena de estupro de vulnerável, de cena de sexo ou de pornografia.
22: O senador Everton, do PDT do Maranhão, apresentou proposta semelhante e pediu que as duas matérias sejam analisadas em conjunto pelo plenário.
24: Em que eu propus o aumento da pena dos crimes cometidos contra a dignidade sexual quando praticados na presença física ou virtual de crianças, adolescentes e também cônjuge, companheiro ou parente de vítima, consanguíneo ou afim, em linha reta ou colateral até o quarto grau.
22: A CCJ aprovou um pedido de urgência para votação no plenário.
2: E a Comissão de Relações Exteriores iniciou as discussões sobre as barreiras da União Europeia à carne brasileira.
21: O grupo de trabalho que trata do acordo do bloco europeu com o Mercosul ouviu integrantes do governo e do setor privado. Repórter Pedro Pincer.
25: A partir de 3 de setembro, passam a valer novas regras da União Europeia sobre o uso de antimicrobianos na produção animal. O bloco exige que o Brasil consiga comprovar que a carne exportada não foi produzida a partir de animais submetidos ao uso de antimicrobianos proibidos pelas autoridades europeias. De acordo com o presidente da comissão, senador Nelsinho Trade, do PSD de Mato Grosso do Sul, é preciso ouvir os setores que podem ser afetados pelas normas e buscar soluções em conjunto com o governo e a iniciativa privada.
26: Setores que, porventura, venham a se sentir prejudicados, nos acionam, que nós iremos promover debates dessa natureza.
25: O chefe da missão do Brasil junto à União Europeia, embaixador Pedro Miguel da Costa e Silva, afirmou que o país terá de comprovar, por meio de auditorias, que consegue separar os produtos destinados ao mercado europeu e garantir que eles atendam às exigências do bloco. Representantes do setor privado afirmaram que o Brasil já dispõe da tecnologia necessária para fazer esse controle.
2: Aguarda votação no plenário um projeto que reduz para 50 anos a idade em que uma pessoa com deficiência seja considerada idosa.
21: O impacto do envelhecimento é maior para esse grupo de pessoas consideradas vulneráveis. Segundo a Organização Mundial da Saúde, pessoas com deficiência apresentam maior risco de desenvolver doenças crônicas, pior estado de saúde e, em alguns casos, podem morrer até 20 anos antes da população sem deficiência. Repórter Patrícia Oliveira.
27: O projeto que considera idosa uma pessoa com deficiência já a partir dos 50 anos, estende para esses indivíduos os mesmos direitos e a proteção garantidos às pessoas da terceira idade. A condição de idoso deverá ser definida por avaliação individual, médica, psicológica e social. Como destacou o relator do projeto na Comissão de Assuntos Sociais, senador Flávio Arnes, do PSB do Paraná.
28: Conforme a deficiência, podemos observar reduções na expectativa de vida que variam até algumas décadas para baixo. Se compararmos com a média da população, estamos longe de um patamar de igualdade.
27: Para o senador Paulo Paim, do PT do Rio Grande do Sul, relator na Comissão de Direitos Humanos, a proposta viabiliza a aplicação de conceitos de envelhecimento ativo específicos para pessoas com deficiência,
29: minimizando os possíveis impactos negativos do
0: comprovante da idade em um grupo social especialmente vulnerável.
27: O projeto que altera o Estatuto do Idoso já foi aprovado também na Câmara dos Deputados e está pronto para votação no plenário do Senado.
1: E a aposentadoria compulsória de magistrados pode deixar de ser uma punição prevista na Constituição. Depois de o Conselho Nacional de Justiça oficializar o fim dessa penalidade no âmbito administrativo, o Senado pode analisar uma proposta que muda a Constituição sobre o mesmo tema.
3: A relatora, senadora Elisiane Gama, do Maranhão, afirmou que a decisão corrige uma distorção histórica. Repórter Pedro Pincer.
25: O Conselho Nacional de Justiça aprovou por unanimidade a proposta de resolução que acaba com a aposentadoria compulsória como a sanção disciplinar mais grave a juízes. A resolução aprovada segue entendimento da primeira turma do Supremo Tribunal Federal e também prevê a possibilidade da demissão como uma das hipóteses de punição. E o plenário do Senado pode votar uma proposta de emenda à Constituição que prevê o fim da aposentadoria compulsória como punição aos magistrados, promotores e procuradores e militares. De autoria do então senador Flávio Dino, atualmente ministro do Supremo Tribunal Federal, o texto foi aprovado pela Comissão de Constituição e Justiça em abril. A relatora, senadora Elisiane Gama, do Maranhão, afirmou que a decisão corrige uma distorção histórica.
4: É inadmissível o que a gente viveu ao longo da história do Brasil com esse tipo de prêmio para quem comete um crime, de que nós não podemos permitir castas de servidores públicos com privilégios.
25: Pelas novas regras, nos casos mais graves, o magistrado poderá ser colocado em disponibilidade com proposta de perda do cargo. Nessa hipótese, será imediatamente afastado das funções e passará a receber remuneração proporcional ao tempo de contribuição até a decisão definitiva do STF sobre a eventual perda do cargo.
1: Você sabia que nas eleições os votos em branco e nulos não são transferidos para nenhum candidato e não podem cancelar uma eleição?
3: Na prática, quem escolhe uma dessas opções deixa a decisão para os demais eleitores. Conheça mais sobre esses dois tipos de votos com a repórter Marcela Cunha.
5: Voto em branco vai para quem está na frente? E uma maioria de votos nulos pode cancelar a eleição? A resposta para as duas perguntas é não. Para votar em branco, o eleitor aperta a tecla branco e confirma. O voto nulo acontece quando é digitado um número que não corresponde a nenhum candidato ou partido. Nos dois casos, o voto é excluído da contagem que define o resultado. Não é transferido, não beneficia nenhum candidato e não é somado ao vencedor. O consultor legislativo do Senado, Gilberto Guerzoni, explica como essas duas situações aparecem na urna.
6: Mas a gente já viu que reduziu bastante o número de votos em branco, né, já que a urna eletrônica abre uma tela, o eleitor tem que fazer alguma coisa de forma ativa ali, né? Ou ele propositalmente coloca um voto inexistente e confirma, o que leva à anulação do voto, ou ele tem que apertar a tecla de voto em branco.
5: Além de expressar uma decisão consciente, o voto nulo também pode ser resultado de um erro na digitação. Em 2026, serão 6 votos para deputado federal, deputado estadual ou distrital, 2 senadores, governador e presidente da República. Por isso, a recomendação da Justiça Eleitoral é levar uma colinha de papel.
1: E ao participar da abertura da exposição O Caminho do Voto, promovida pelo Tribunal Superior Eleitoral, o presidente do Senado, Davi Alcolumbre, afirmou que o processo eleitoral brasileiro está entre os mais confiáveis do mundo. Ele também elogiou a decisão do presidente do TSE, ministro Nunes Marques, de levar a mostra ao Congresso Nacional.
3: A exposição, aberta à visitação no anexo 1 do Senado, apresenta as etapas do sistema eletrônico de votação, do desenvolvimento das urnas à totalização dos votos e integra a programação da Semana Nacional do Sistema Eletrônico de Votação.
7: As pessoas que visitarem a exposição sairão daqui conhecendo melhor o percurso do seu voto e o papel que ele desempenha na construção do nosso país. Um Brasil comprometido com a democracia, com as eleições livres e diretas, com a alternância de poder e com a transparência no processo eleitoral.
3: Edição de Paula Groba e trabalhos técnicos de João Lira, o Jornal do Senado fica por aqui. Acompanhe agora as notícias da Câmara dos Deputados. Boa noite.
1: Boa noite e até amanhã.
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8: Câmara reforça a indenização por dano moral à vítima de violência doméstica.
9: Proposta facilita acesso de motoristas a postos de combustível nas estradas.
11: Projeto busca garantir saúde ginecológica de meninas a partir dos 10 anos.
13: Boa noite. Os deputados analisam proposta que visa assegurar a saúde ginecológica de meninas a partir dos 10 anos de idade no SUS. O projeto está em regime de urgência e pode ser incluído na pauta de votações do plenário a qualquer momento, como informa o repórter Antônio Vital.
14: Está pronto para ser votado no plenário da Câmara, projeto que torna a regra a primeira consulta ginecológica das meninas a partir de 10 anos de idade no SUS, o Sistema Único de Saúde. O projeto foi apresentado pelas deputadas Adriana Ventura, do Novo de São Paulo, e Grace Elias, do PL de Minas Gerais, com o objetivo de permitir que as meninas e suas famílias recebam orientações preventivas e adequadas sobre temas como vacinação contra o HPV, cuidados de higiene íntima, preparação emocional para a primeira menstruação e informações sobre métodos contraceptivos. A vacina contra o HPV é recomendada a partir dos 9 anos de idade. A proposta obriga o Ministério da Saúde a elaborar um protocolo para o atendimento ginecológico dessa faixa etária. As meninas deverão ser encaminhadas à primeira consulta quando houver sinais de proximidade da menarca, como é chamada a primeira menstruação. Além disso, determina que as secretarias estaduais e municipais de saúde providenciem a formação contínua dos profissionais da área, especialmente ginecologistas, para que estejam preparados para atender as meninas. O texto também estabelece que a consulta será acompanhada por um responsável e, quando necessário, uma equipe multidisciplinar, que poderá incluir psicólogos e enfermeiros. De acordo com a deputada Adriana Ventura, uma das autoras da proposta, o objetivo é reduzir a incidência de gravidez precoce na adolescência, evitar doenças sexualmente transmissíveis e contribuir para a prática de hábitos saudáveis.
15: Tanto a vacinação como a HPV, que é recomendada a partir dos 9 anos, cuidado de higiene íntima, preparação emocional para essa fase da primeira menstruação e demais, bem como informação sobre métodos contraceptivos, isso é importante para prevenir gravidez precoce e outras complicações de saúde. Ele é muito simples, mas a gente acredita que ele pode provocar mudanças profundas na orientação das meninas brasileiras.
14: O projeto que torna a regra a primeira consulta ginecológica das meninas a partir de 10 anos de idade no SUS ganhou regime de urgência e pode ser votado a qualquer momento no plenário da Câmara, sem passar pela análise das comissões permanentes da Casa. Da Rádio Câmara, de Brasília, Antônio Vital.
16: Educação. Jorge Sola, do PT da Bahia, defende projeto de sua autoria que regulamenta as escolas de saúde pública do SUS. A matéria já aprovada na Câmara e em tramitação no Senado reconhece instituições estaduais e municipais que formam profissionais, organizam estágios e apoiam residências.
17: Essa rede de escolas de saúde pública precisa e merece o seu reconhecimento, a sua regulamentação, para que dê, primeiro, mais visibilidade, mais estabilidade e maior capacidade de ampliar o orçamento destinado à formação de recursos humanos, ampliar o empoderamento dessas escolas para o ordenamento das práticas e dos estágios. Muitas vezes você tem a necessidade de organizar as vagas nos hospitais públicos, nos hospitais da rede do SUS para a formação profissional e até, né, definir políticas públicas que visem estimular a formação de profissionais que ainda temos uma carência.
13: Jorge Sola assinala ainda que as escolas têm papel central na organização dos processos seletivos para residências médicas e na formação de especialistas em áreas com carência no país. Para ele, a falta de um marco legal e de uma estrutura de articulação nacional limita o potencial das instituições.
16: Professora Luciane Cavalcante, do PSOL de São Paulo, é autora do projeto que isenta do imposto de renda professores e demais profissionais da educação básica e superior. Ela explica que a medida busca valorizar a categoria e ampliar os investimentos na educação.
13: A deputada afirma que o Brasil investe pouco em educação, paga baixos salários aos docentes e que muitos municípios não cumprem o piso nacional do magistério. Professora Luciane Cavalcante argumenta ainda que, assim como outros setores recebem incentivos fiscais, os profissionais da educação devem ser priorizados.
18: Esse projeto, ele visa colocar no centro do orçamento público e do financiamento das políticas públicas os profissionais da educação. Quase 30% de todo o rendimento dos profissionais da educação ficam retidos na fonte com o pagamento do imposto de renda. Os profissionais da educação já trabalham em várias escolas para poder complementar a sua renda. Eles trabalham com alto número de estudantes por turma, então eles precisam desse investimento.
2: Trabalho.
16: A Câmara aprovou o projeto de lei que limita a jornada máxima de trabalho dos psicólogos a 30 horas semanais, sem redução do salário. A repórter Maria Neves traz mais informações sobre o texto que já foi encaminhado para análise dos senadores.
12: Uma das autoras do projeto, a deputada Érica Cocai, do PT do Distrito Federal, explica que atualmente a lei que regulamenta a atuação dos psicólogos não prevê limite de jornada de trabalho. Com isso, eles ficam submetidos a 44 horas semanais. De acordo com a deputada, a categoria é a única entre os profissionais que lidam com a saúde e atenção psicossocial que não tem jornada de 30 horas.
19: Profissionais de psicologia têm o direito a uma jornada de trabalho que possibilite que ele tenha tempo para o seu aprimoramento acadêmico, mas ao mesmo tempo tempo para que possa cuidar da sua própria existência. Por isso, 30 horas para a psicologia é uma necessidade, não apenas dos psicólogos e psicólogas, mas uma necessidade do país que precisa desses profissionais atuando em todos os espaços.
12: A deputada Natália Bonavides, do PT do Rio Grande do Norte, também assina a proposta. Ao apresentar o texto, as autoras argumentaram que a redução da jornada de trabalho vai contribuir para a preservação da qualidade de vida e o adequado exercício da atividade profissional, que demanda elevado desgaste emocional e mental. O texto beneficia os profissionais com contrato de trabalho no setor privado. Para psicólogos que trabalham em empresas públicas, como seletistas, a nova jornada dependerá de dotação orçamentária e de autorização na Lei de Diretrizes Orçamentárias. Da Rádio Câmara de Brasília, Maria Neves.
2: Economia.
13: Marcelo Crivella, do Republicanos do Rio de Janeiro, aponta como positivos os resultados de emenda à Constituição que estende a imunidade de IPTU a templos religiosos instalados em imóveis alugados. Ele explica que a regra passou a valer em 2023.
20: Em 2022, ela foi promulgada, essa emenda à Constituição, em fevereiro de 2022. Como o IPTU incidia 1º de janeiro, ela passou a ter efeito apenas em 2023. O que significa ela? Antes dessa emenda, tinha a imunidade de IPTU apenas os templos próprios, aqueles que foram construídos pelos fiéis. Mas nós sabemos, pelo censo do IBGE 2022, que dos 580 mil templos religiosos, católicos, espíritas, evangélicos, 400 mil funcionam em imóveis alugados e eles não tinham a imunidade do IPTU. Com a emenda constitucional 116, passaram a ter.
16: Marcelo Crivella orienta igrejas, creches, asilos e orfanatos a procurarem as prefeituras caso tenham efetuado o pagamento do IPTU entre 2023 e 2026. Ele alerta que a cobrança é indevida nos casos amparados pela emenda, com possibilidade de restituição dos valores.
13: Bandeira de Melo, do PV do Rio de Janeiro, é um dos autores de projeto que cria um modelo próprio de funcionamento para as cooperativas solidárias. O texto define essas organizações como sociedades sem fins lucrativos, com regras de autogestão e articulação com a Política Nacional de Economia Solidária.
16: Bandeira de Melo informa que a proposta busca reduzir a burocracia para iniciativas da economia solidária, com prioridade para grupos economicamente frágeis. O projeto também prevê estímulo à participação das cooperativas solidárias em compras públicas, licitações e ações de desenvolvimento comunitário.
2: Desenvolvimento Regional.
13: Paulo Soares, do Podemos de São Paulo, apresentou o projeto que cria um programa para incentivar a universalização da coleta e tratamento de esgoto. Ele explica que a iniciativa também institui um fundo de assistência para socorrer municípios sem condições financeiras de investir no saneamento básico.
0: Uma defesa da sustentabilidade e da compensação ambiental. Em que sentido? Aquele município que está cumprindo com todos os seus deveres na questão de saneamento, nas questões ambientais todas, ele ser recompensado por um fundo. E esse fundo também, ao mesmo tempo, socorrer os municípios que não têm condições financeiras de avançar no saneamento básico. Essa é uma gestão que envolve meio ambiente, envolve saúde pública.
4: Paulo Soares pede urgência na aprovação da matéria, ressaltando que o saneamento ainda apresenta desigualdades profundas entre regiões do país. O congressista esclarece que os recursos do fundo virão de penalidades, de fiscalização e de aportes internacionais de fomento.
2: Turismo.
21: Projeto de lei apresentado por Domingos Neto, do PSD do Ceará, visa facilitar o acesso de micro e pequenas empresas de turismo a financiamentos públicos. A proposta prioriza empreendimentos localizados fora das regiões metropolitanas.
4: O texto de Domingos Neto permite o uso de fundos garantidores e seguros de crédito em substituição ou complemento às garantias tradicionais. Para ele, a medida amplia o acesso aos recursos do Fungetur e dos fundos constitucionais para modernizar e fortalecer o turismo regional.
2: Transportes.
21: Avança na Câmara proposta que busca facilitar o acesso de motoristas a postos de combustível nas estradas. A repórter Silvia Munhato tem os detalhes.
22: A Comissão de Viação e Transportes da Câmara dos Deputados aprovou o projeto que busca melhorar o acesso dos motoristas aos postos de combustíveis e rodovias sob concessão pública. A proposta inicial do deputado Capitão Augusto, do PL de São Paulo, dava 180 dias de prazo para que as concessionárias elaborassem planos de adequação das rodovias, evitando retornos muito distantes. O relator, deputado Zé Trovão, do PL de Santa Catarina, afirma que o problema é real.
23: E esse motorista, às vezes, ele tem que caminhar 5, 6 quilômetros para frente, fazer um retorno e voltar. O que nós estamos determinando hoje é o seguinte: olha, nós vamos criar acessos mais claros e mais fáceis para esses motoristas, para que o cara não corra o risco, às vezes está na reserva, está chegando no final do seu combustível, vai fazer um retorno, ou um retorno que não está bem sinalizado, um retorno perigoso e acabar acontecendo um acidente.
22: Mas o deputado modificou o texto para atribuir à Agência Nacional de Transportes Terrestres a tarefa de tratar do problema no âmbito de sua atuação normativa e contratual. A proposta, que pretende facilitar o acesso do motorista aos postos de combustíveis em rodovias sob concessão, será analisada agora pela Comissão de Finanças e Tributação. Da Rádio Câmara de Brasília, Silvia Munhato.
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2: Segurança Pública.
4: Bibo Nunes, do PL do Rio Grande do Sul, é autor de projeto que amplia as punições para quem picha bens públicos ou privados. O parlamentar destaca que o texto prevê a suspensão da carteira de habilitação e das linhas telefônicas do infrator.
26: Nós temos que acabar com a pichação. Só suja a cidade. Tem que ser punido. É punindo que se gera respeito. Os pichadores, eles têm uma competição para ver quem é o louco mor, quem é o que consegue pichar e estragar o monumento que mais chame a atenção da sociedade. Então, esse projeto é para dar penalidade, punir quem presta esse desserviço ao Brasil, que é a pichação. E que nós, brasileiros, possamos ter nossas cidades, os nossos monumentos respeitados.
21: O congressista observa que a pichação causa, além dos danos materiais, prejuízos ao turismo. Bibo Nunes acrescenta que o projeto inclui a cobrança do ressarcimento pela restauração do bem pichado, com responsabilização do autor ou dos responsáveis legais em caso de menor de idade.
1: Alexandre Lente, do União de São Paulo, propõe substituir a prisão em regime fechado pela prisão domiciliar para quem deixar de pagar pensão alimentícia. O projeto do deputado também permite monitoramento eletrônico e saída para o trabalho remunerado.
3: Alexandre Leite explica que a prisão em regime fechado ficaria restrita a casos excepcionais, quando houver ocultação de bens ou má-fé do devedor. Ele argumenta que a medida busca aumentar as chances de pagamento da pensão sem impedir o exercício da atividade profissional.
2: Justiça.
1: Os deputados aprovaram nova regra sobre indenização por dano moral à vítima de violência doméstica. Entenda na reportagem de Paula Bittar.
5: A Comissão de Constituição e Justiça da Câmara dos Deputados aprovou uma proposta que reforça na lei o direito de indenização por dano moral nos casos de violência doméstica e familiar contra a mulher, desde que haja pedido expresso da acusação ou da parte ofendida. A reparação será fixada pelo juiz, inclusive criminal. A relatora na comissão, deputada Lídice da Mata, do PSB da Bahia, destacou a importância de garantir a indenização a essas mulheres.
6: Ela é uma vítima da violência e isso é conhecido pela sociedade e impacta sobre sua imagem na sociedade. E, portanto, ele garante o direito dessas mulheres a uma indenização por danos morais. A violência deixa as marcas que vão muito além das agressões físicas. Elas provocam sofrimento, ela compromete a saúde mental, ela afasta as mulheres do seu trabalho, ela deixa a mulher em situação de trauma. E por isso mesmo é essencial que a legislação assegure também o direito à reparação desses danos.
5: Segundo Lídice da Mata, a proposta tem inegável relevância, pois ao inserir a possibilidade expressa de reparação civil por dano moral decorrente de violência doméstica, fortalece a proteção dos direitos fundamentais à dignidade da pessoa humana, à integridade física, psíquica e moral e à igualdade de gênero, assegurando à vítima um instrumento adicional de reparação no âmbito civil. A proposta que estabelece o direito de indenização por dano moral nos casos de violência doméstica e familiar contra a mulher já pode seguir ao Senado, a menos que haja recurso para votação pelo plenário da Câmara. Da Rádio Câmara de Brasília, Paula Bittar.
2: Consumidor.
3: Tarcísio Mota, do PSOL do Rio de Janeiro, é coautor de projeto que regulamenta a publicidade das apostas online. A iniciativa trata a atividade como tema de saúde pública e de defesa do consumidor, com o objetivo de restringir a propaganda das chamadas bets.
7: Do mesmo jeito que nós temos hoje regulações muito rígidas sobre propaganda, por exemplo, para as drogas legalizadas, como tabaco ou álcool, é preciso ter regras muito rígidas para as propagandas dessas casas de aposta online. Por exemplo, é inadmissível que elas continuem a financiar times de futebol, financiar campeonatos de futebol, que são inclusive a origem de grande parte dessas apostas. É inadmissível que no meio da transmissão de um jogo de futebol, você tenha propaganda dessas casas de aposta como se fossem simples informações jornalísticas.
1: Segundo Tarcísio Mota, o projeto cria medidas preventivas para reduzir o endividamento e os impactos do vício sobre as famílias. O parlamentar também defende regras mais rígidas com foco na proteção da saúde mental e dos direitos dos consumidores.
3: Projeto de Raimond, do PT do Rio de Janeiro, proíbe a veiculação de propagandas de apostas online em emissoras de rádio e televisão. De acordo com o deputado, a medida busca reduzir a exposição da população às chamadas bets em veículos que operam por concessão pública.
10: Então, o que a gente queria, na verdade, é que as bets não existissem no nosso país. Nós lutamos contra elas. Mas, enquanto a gente não consegue abolir as bets no Brasil, e nós haveremos de abolir um dia, nós queremos proibir que elas sejam divulgadas, publicizadas nos meios de comunicação de televisão e rádio.
1: Raymond explica que o objetivo é minimizar os impactos das apostas sobre a saúde mental, o orçamento das famílias e o endividamento da população. Ele acredita que reduzir o alcance desse tipo de atividade protege os consumidores mais vulneráveis.
3: Termina agora o Jornal Câmara dos Deputados, produzido pela Rádio Câmara, com trabalhos técnicos de Everson Urani e a apresentação de Val Monteiro e Luciana Vieira. Uma boa noite para você.
1: A Voz do Brasil volta amanhã. Boa noite.
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0: Se uma pessoa que você ama anda sempre triste, mas quando questionada sempre diz que está tudo bem, não acredite, pois não está. Não está. Um dia ruim é comum e normal para todo mundo, mas todos os dias não. Insista, conforte, escute e aconselhe. Cada um sente e vive as situações de maneiras diferentes. Diga sim à vida. Diga sim à vida. Diga sim à vida. Você vale muito. Você é maravilhoso e vale muito mais do que pensa. Por mais que você não acredite, tem alguém que te ama muito e seria capaz de fazer qualquer coisa para te ver bem e feliz. Mantenha-se firme e acredite. Tudo isso uma hora vai passar. Diga sim à vida. Diga sim à vida.
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3: Muito boa noite a você, meu amigo de pé.

0: nosso de cada dia. Vamos agradecer pelo nosso trabalho. Nesta noite especial, quem reza conosco é o Frei Antônio Mazzucco. Reze conosco.
1: Senhor Deus de bondade, nesta quarta-feira, venho diante de Ti para agradecer pelo bem que todos os dias realizas em minha vida. Muito obrigado pelo ar que respiro, pelo alimento à minha mesa, pelas pessoas que amo. Quero agradecer também pela graça do trabalho. Eu bem sei, Senhor, que trabalhar é colaborar com o Seu plano de amor e serviço de toda a criação. É também a forma que tenho para garantir o pão de cada dia para mim e para minha família. Eu te peço que olhes com carinho para todos os desempregados e desempregadas, que eles, com a tua graça e a nossa colaboração, encontrem um salário digno e suficiente para suprir as suas necessidades. Abençoa os aposentados e aposentadas por todo o trabalho bonito que realizam. Por intercessão de São José Operário, protege a todos os trabalhadores e trabalhadoras. Tudo isso te peço por Jesus Cristo, teu Filho e nosso irmão, na força e na unidade do Espírito Santo. Amém. 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
0: Vamos nos alimentar com um pedacinho do pão da palavra? Quem se alimenta com este pão recebe o sustento para caminhar com firmeza pelas trilhas da fé. Vamos nos alimentar espiritualmente com o pão diário.
3: Olá, que bom que você está aí para acompanhar a nossa mensagem de esperança e encorajamento Pão Diário. Hoje vou ler o texto de Cindy Casper com o título Reflita o Caráter de Cristo, baseado no livro de Romanos, capítulo 12, entre os versículos 9 e 18. Dois rostos se destacavam, um contorcido pela ira, o outro pela dor emocional. Um reencontro de velhas amigas tinha acabado em gritaria, com uma repreendendo a outra por suas crenças. A discussão continuou até que a primeira saiu do restaurante, deixando a outra abalada e humilhada. Será que realmente vivemos numa época em que as diferenças de opinião não podem ser toleradas? O fato de duas pessoas não concordarem não significa que uma seja má. Os discursos duros ou inflexíveis não são persuasivos e as opiniões fortes não devem superar a decência ou compaixão. Na carta aos Romanos, lemos boas orientações sobre honrar uns aos outros e viver em harmonia uns com os outros, de acordo com Romanos 12, versículos de 10 a 16. Jesus destaca que amar uns aos outros é uma característica que identifica os que creem nele. Embora o orgulho e a raiva possam facilmente nos desviar, eles estão em contraste direto com o amor que Deus quer que demonstremos às pessoas. É desafiador não culpar os outros quando perdemos o nosso controle emocional, mas as palavras que lemos em Romanos capítulo 12, versículo 18, no que depender de vocês, vivam em paz com todos, demonstram que não pode ser transferida a ninguém a responsabilidade de viver de modo a refletir o caráter de Cristo. Ela recai sobre cada um de nós que levamos seu nome. E você? O que lhe provoca raiva ou ressentimento contra outros? Como transformar uma situação ruim em pacífica? Pense nisso. Eu sou Clarice Fogaça e essa foi a nossa mensagem do dia.
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0: Já estou ouvindo música. Vamos mais perto.

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1: Se uma pessoa que você ama anda sempre triste, mas quando questionada sempre diz que está tudo bem, não acredite, pois não está. Não está. Um dia ruim é comum e normal para todo mundo, mas todos os dias não. Insista, conforte, escute e aconselhe. Cada um sente e vive as situações de maneiras diferentes. Diga sim à vida. Diga sim à vida. Diga sim à vida. Você vale muito. Você é maravilhoso e vale muito mais do que pensa. Por mais que você não acredite, tem alguém que te ama muito e seria capaz de fazer qualquer coisa para te ver bem e feliz. Mantenha-se firme e acredite. Tudo isso uma hora vai passar. Diga sim à vida. Diga sim.

0: há coisa melhor do que ouvir um amigo nos dizendo como proceder ou como agir. Uma palavra amiga nos ajuda, nos tira de várias situações. Uma palavra amiga é como uma alavanca para a nossa vida. Vamos parar e ouvir esta palavra com o nosso saudoso Frei Nelson Rabelo.
1: Amigo trabalhador. O fato de escutar implica algo mais do que ouvir. Para escutar bem, é preciso ouvidos atentos e coração acolhedor. Por que é preciso coração? Exatamente para saber onde colocar o que ouvimos. Se o que ouvimos entra por um ouvido e sai por outro, isso demonstra total desinteresse pela mensagem recebida. Se o que ouvimos entra por um ouvido e sai pela boca, estamos diante de um perigo para quem confiou em nós. Aí entendemos a necessidade de um canal que liga o ouvido diretamente ao coração. No coração processamos o que ouvimos e emitimos só o bem. Quem age assim sabe escutar. Nem tudo o que ouvimos pode ser falado ou pode ser ignorado, antes de passar pela análise criteriosa do coração. O coração é, portanto, um processador ou um limitador que, após diversas ponderações, devolve à boca somente o que é útil, o que contribui ou o que faz bem. Tudo que sai pela boca sem passar pelo coração faz mal tanto para quem fala como para quem ouve. Pensemos bem nestas palavras e passamos a ouvir também com o coração. Haverá momentos em que o coração nos pede silêncio. Pense nisto. Deus o acompanhe.
0: Nós não somos apenas matéria. Dentro de nós habita um espírito. Este é o centro de nossa espiritualidade. Para fortificar nossa espiritualidade, vamos para a sala da espiritualidade franciscana e ouvir a mensagem desta noite. Paz e bem, Frei Gustavo.
2: Paz e bem, mais uma vez juntos aqui em nossa sala da espiritualidade franciscana, programa Espaço Família, todas as noites, a sua companhia. Nós estamos percorrendo as histórias dos santos e santas da família franciscana, conhecendo um pouco mais da vida e da caminhada desses homens e mulheres que marcaram profundamente a vivência dos valores intuídos e ensinados por São Francisco de Assis. E hoje é um xará do fundador, São Francisco Antônio Fassani, presbítero da Ordem Primeira. Francisco Antônio nasceu aos 6 de agosto de 1681 em Lucera, nas Apúlias, Itália. Ainda jovem, foi admitido entre os frades menores conventuais. Distinguiu-se logo pela vida íntegra, tornando-se também exemplo de austeridade e de zelo sacerdotal. Eleito ministro provincial, renovou a observância regular em toda a província, propagou a devoção à Virgem Maria e, por quase 40 anos, tornou-se famoso nas Apúlias pelos seus dotes de oratória, como também pela grande caridade para com os pobres, os órfãos, os enfermos, os encarcerados. Dotado de carismas especiais, faleceu em Lucera, aos 29 de novembro de 1742. São João Paulo II proclamou o santo aos 13 de abril de 1986. O dia dedicado a São Francisco Antônio Fassani, 27 de novembro. A oração: ó Deus, que em São Francisco Antônio Fassani nos destes um modelo de perfeição seráfica e exime o apóstolo de vossa palavra, concedei-nos, por seus méritos e por sua intercessão, estar sempre firmes na fé e operosos na caridade, para merecermos o prêmio eterno. por nosso Senhor Jesus Cristo, vosso Filho, na força, na unidade do Espírito Santo. Amém. São Francisco Antônio Fasani, rogai por nós. Eu quero agradecer, como sempre, a sua presença fiel, dedicada, próxima aqui conosco em nossa sala da espiritualidade franciscana e mais ainda em nosso programa Espaço Família. Podemos já com muita tranquilidade deixar o nosso próximo encontro marcado. Um grande abraço, que Deus abençoe. Até a próxima, tudo de bom, paz e bem.
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1: Se uma pessoa que você ama anda sempre triste, mas quando questionada sempre diz que está tudo bem, não acredite, pois não está. Não está. Um dia ruim é comum e normal para todo mundo, mas todos os dias não. Insista, conforte, escute e aconselhe. Cada um sente e vive as situações de maneiras diferentes. Diga sim à vida. Diga sim à vida. Diga sim à vida. Você vale muito. Você é maravilhoso e vale muito mais do que pensa. Por mais que você não acredite, tem alguém que te ama muito e seria capaz de fazer qualquer coisa para te ver bem e feliz. Mantenha-se firme e acredite. Tudo isso uma hora vai passar. Diga sim à vida. Diga sim.

0: Como é bom ouvir uma mensagem que nos toca a alma. A palavra dita na hora certa faz um efeito benéfico dentro da gente. Para abrir a sala da mensagem, vamos convidar o Frei Jurandir. Esteja à vontade, Frei Jurandir. O espaço agora é todo seu.
1: As vozes na cabeça. Observe quantas vozes você tem na cabeça. Não estou falando de vozes alucinação auditiva, sintomas de condições tais como transtornos esquizofrênicos, psicose, maníaco-depressivo ou psicoses causados por traumas, geralmente da infância. Estou falando daqueles pensamentos falantes que perturbam você a todo instante. O grande trabalho que você tem com você mesmo é conhecer você e expulsar todas as vozes que perturbam você. Liberdade é ter apenas uma voz dentro de você. Aqui fora, você tem o frenesi dos carros, o vozerio das tantas pessoas nas ruas, barulho de músicas, propagandas invadindo seu espaço auditivo. Isso é fácil se livrar, mas o barulho dentro de você é uma luta constante que muitas vezes você poderia enfrentar, solucionar, mas você o ignora. Aquilo que você ignora dentro de você só aumenta o volume e a perturbação é maior. Veja quantas vozes gritantes existem na sua cabeça. Aquela voz do pecado que sussurra sem parar. A voz egoísta julgando todo mundo. A voz da prepotência, da arrogância. A voz do medo destruindo sonhos. A voz da incerteza, da tristeza, da insegurança. As tantas vozes cheias das variadas preocupações. São tantas vozes que lhe desassossega, gerando desânimo, angústia, que fazem muitas pessoas perderem o sentido da vida. Quais as vozes que fazem mais barulhos na sua mente? Identifique-as e comece a enfrentá-las. A verdade vos libertará, disse Jesus. Confiança e perseverança, e você fará uma troca de todas essas vozes por aquelas que te conduzirá a uma vida de amor e bem-estar. A voz da saúde, da paz, do amor, da generosidade, da partilha, da compaixão e, finalmente, a voz de Deus, que ressoa a todo instante na sua mente, na sua vida.
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0: A família é uma instituição sagrada. Viver em família é uma bênção. Mas para viver em família, a gente também precisa aprender muita coisa. Vamos abrir agora no programa um espaço para a família, com Frei Almir Ribeiro Guimarães. Olá, Frei Almir. Paz e bem.
3: Olá, meus amigos. Lembrei-me hoje de uma história muito antiga. Detalhes verdadeiros ou pouco embelezados, não sei. Uma história de um menino e uma delicada situação familiar. Família é realidade importante na vida de todos os humanos, também dos filhos. Não basta qualquer tipo de consórcio, mas união de vidas em vista da vida, mas de uma vida viçosa. A história ocupou mesmo o espaço de um noticiário local. O menino, que vivia numa cidade do interior de São Paulo, né, tinha uma tristeza que lhe triturava o coração. Seus pais não se entendiam. Brigas, discussões, no meio de raios e trovoadas, o menino a tudo assistia e lutava para tirar da cabeça a ideia de que seus pais estavam com vontade de se separar. Era o pavor do garoto. Ele tinha a impressão que ele haveria de morrer sem o amor dos pais, dos dois bem juntos, dos dois bem juntinhos. Tinha em sua mente cenas bonitas, os pais se acariciando um ao outro, passeando de mãos dadas, sorrindo bonitamente no canto da sala. O clima de agressão, no entanto, passou a existir e provocava insegurança e medo. O menino começou a gaguejar, olhar de maneira diferente as coisas, as pessoas. Um dia, ele resolveu fazer uma peregrinação ao santuário de Nossa Senhora Aparecida. A notícia saiu no jornal. Se eu erro nos detalhes, uma coisa ou outra é fantasia minha, mas o miolo é isto. Diz o noticiário que ele se escondeu no bagageiro do ônibus de peregrinos. O percurso do ônibus era curto, era uma cidade perto de Aparecida, uma hora e pouco talvez de viagem. Ficou escondidinho, cuidadosamente escondidinho, no bagageiro, e ia pedir a Nossa Senhora que ela impedisse que seus pais se separassem. Ignoro os outros detalhes. O amor do pai e da mãe, dos dois juntos, nutre a vida de um filho. Espero que Nossa Senhora Aparecida tenha atendido o pedido do menino e que vele por todas as crianças da face da terra. Grato por sua delicada atenção e até um outro dia, Deus querendo.
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0: Enquanto pensamos nessa mensagem, vamos ouvir uma boa música, já que estamos dentro da Sala da Música.

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1: Se uma pessoa que você ama anda sempre triste, mas quando questionada sempre diz que está tudo bem, não acredite, pois não está. Não está. Um dia ruim é comum e normal para todo mundo, mas todos os dias não. Insista, conforte, escute e aconselhe. Cada um sente e vive as situações de maneiras diferentes. Diga sim à vida. Diga sim à vida. Diga sim à vida. Você vale muito. Você é maravilhoso e vale muito mais do que pensa. Por mais que você não acredite, tem alguém que te ama muito e seria capaz de fazer qualquer coisa para te ver bem e feliz. Mantenha-se firme e acredite. Tudo isso uma hora vai passar. Diga sim à vida. Diga sim.

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1: Mas que gostoso ter você aqui com a gente, com esse bate-papo super bacana, falando aí de saúde, de bem-estar da mulher, porque podemos viver todas as fases de uma forma maravilhosa, muito bem vividas. Tudo isso que a gente falou aqui nos leva a uma fonte que a gente deve se preocupar e muito com a nossa qualidade de vida. E existe vida pós-menopausa? Tem vida pós-menopausa.
2: Com certeza.
1: Climatério também tem vida. Climatério. Não é fácil, não é fácil. Principalmente, atrás a gente percebe assim, a questão emocional, né? A mudança de humor. Né? Muitas coisas acontecem nesse período também, como vocês relataram, né? Não é só fisicamente, né? Mas mentalmente também. Então, isso é algo que a gente também fica observando na passagem desse número, vamos dizer assim, o 40 a mais.
3: Tu sabe que existe até um livro bem interessante da doutora Lisa Mosconi, que fala o cérebro e a menopausa. E isso daqui é bem interessante, mulheres, leiam esse livro aqui para vocês entenderem qual é a fase de vocês. Isso daqui é extremamente importante. Talvez pequenos, eu até brinquei com a minha mulher alguns dias atrás, quase surtos de rebeldia, né? E a gente sempre brinca assim, nós como marido somos maravilhosos, elas não devem estar bravas com a gente, né? Mas esses pequenos surtos de rebeldia que não aconteciam antes, qualquer explosão, estresse, uma coisa que a gente enquanto homem, né, a gente é muito linear, a gente não é cíclico. Então assim, não, ela tá brigando comigo por uma coisa que eu fiz e eu vou lá e eu não fiz nada. Isso daqui é talvez um dos primeiros sinais e sintomas que a mulher pega. Não é o calorão, não é simplesmente, ah, eu não tô mais menstruando direito. Às vezes é a irritabilidade que antes não tinha. E que geralmente a gente faz uma normose porque o mundo ele tá completamente biruta, pirado. Então quer dizer que eu tô estressado porque eu tô trabalhando demais, ou é porque eu tô dormindo de menos. E às vezes a gente não dá bola em uma coisa que é super importante, que é essa fase hormonal delas.
1: Olha que interessante, falando desses primeiros sinais. Acho que além, né, dessa irritabilidade que o doutor falou, outros sintomas para que a gente possa entender também, doutora, nesse climatério, além da irritabilidade.
2: Eu escuto muito das minhas pacientes, doutora, eu não me reconheço mais. Essa é uma frase muito comum. Exatamente por causa dessas oscilações hormonais, é como se voltasse a ser adolescente, porque você oscila toda essa orquestra hormonal. Então, isso realmente, como eu coloquei, impacta o cérebro. Nós vamos ter inúmeros sintomas. E esses sintomas, eles são confundidos com: eu não dormi bem, eu tô estressada, aconteceu um problema, é o trabalho, são os filhos que incomodam, aconteceu alguma coisa em casa com o esposo. Então, as mulheres, elas muitas vezes não percebem, elas até entendem que alguma coisa está mudando, que o corpo está mudando, que elas estão sentindo diferente. Eu falo que a mulher é multifunção, né? Ela sempre deu conta de casa, trabalho, sim, família, tudo. E de repente isso passa a não acontecer mais. Ela não consegue
1: isso
2: entender.
1: Isso fica pesado muitas vezes.
2: Exatamente.
1: Se torna pesado no dia a dia ter todas essas funções. E aí a gente começa a aprofundar tudo isso, o que, que pode ser? É o climatério.
2: E esse é um momento que as mulheres recebem muito medicamento para depressão, medicamento para ansiedade.
1: Olha só que interessante.
2: E não é isso, tá? É apenas oscilação hormonal que precisa ser tratada.
3: E tu sabe que isso daqui foi interessante que você falou. Antigamente, o que, que a gente via, né? Então, inclusive, a gente saía da academia, né? Da graduação, ia da residência. Ah, ela tá com sintoma depressivo, vai lá e passa um antidepressivo. E mudou, inclusive, a cabeça dos psiquiatras, porque a gente recebe muito paciente de psiquiatra dizendo: você não é um candidato à medicação, vai dar uma olhadinha nos seus hormônios primeiro. Claro que não dá pra ser a gente ser leviano e dizer que tudo é falta de hormônio. Existem doenças psiquiátricas que precisam ser muito bem diagnosticadas, mas a gente tem que entender essa nova fase dessa nova mulher. Então, por isso que a gente vai bater muito nessa questão de nova fase dessa nova mulher, né?
2: Porque, como eu coloquei, é uma fase normal, mas é uma fase que requer cuidados. É uma fase onde a gente realmente tem uma mudança, porque o nosso corpo, ele infelizmente foi preparado para ser reprodutivo, né? E quando as mulheres perdem a capacidade reprodutiva, com isso elas também teoricamente perdem muitas coisas. E os hormônios, eles são essenciais para vivacidade, para alegria, para manutenção de colágeno, para inúmeras coisas no corpo da mulher, no corpo e na mente, né?
1: No corpo e na mente.
3: E Bibi, você estava falando ali de sintomas, sinais. Existem alguns sinais que a gente chama de sinais ocultos da menopausa? Aquele zumbidinho, aquela coceirinha no ouvido, aquela gordurinha no abdômen,
1: que até isso.
3: Ressecamento do olho, né? Então, assim, olha só, será que isso pode... Inclusive, oftalmologistas falando assim, vai ver, fez toda a análise, não, vai lá ver como é que tá teu hormônio.
1: Vai lá no ginecologista.
3: Entenda que todas as especialidades hoje têm olhos diferentes para as mulheres a partir dos 40 anos de idade.
1: E agora, falando de reposição hormonal, quem pode... Tem alguma restrição? Tem alguma contraindicação? O que é a dita reposição hormonal? Me contem.
2: Reposição hormonal, eu acho que as mulheres têm que entender que é um tratamento médico. E por ser um tratamento médico, não é... tem indicações, tem benefícios, mas também tem cuidados. O que eu vejo no consultório? Como se fala muito hoje de menopausa, eu vejo mulheres chegando achando que a reposição hormonal vai ser a pílula mágica, vai ser a solução de tudo. Como se ela fosse a fonte da juventude. Mas entenda, a reposição hormonal ela não vai conseguir deixar uma mulher de 50 sendo uma mulher de 20. Isso não é possível. E então, quem é essa mulher? O que ela precisa, que fatores genéticos ela tem, como são os hábitos de vida dela, como é a expectativa dessa mulher, para a gente saber se ela tem indicação de fazer o tratamento de reposição hormonal.
1: Então, são feitos vários exames para ver a possibilidade dessa paciente, se sim ou não.
2: Não só exames, mas entender quem é essa mulher, entender o que ela espera, o que ela quer, o que ela sente, né? História familiar, história pessoal, história genética, tudo isso é importante. E algumas mulheres não vão poder fazer reposição hormonal, né? Existem algumas contraindicações. E eu também, a gente também encontra mulheres que não querem fazer reposição hormonal. E embora fisiologicamente eu pense que é muito melhor viver com hormônios do que sem eles. Rafa, o que que você...
3: Com certeza. Lembra da analogia do tanque de combustível?
2: Sim.
3: Então, o que que tá acontecendo com essa mulher? Ela tá com o tanque de combustível vaziozinho, né? Não adianta você ter uma Ferrari na garagem se você não abastecer ela. A reposição hormonal é como se a gente abastecesse de volta aquele combustível que você já não tá mais conseguindo produzir pelo teu ovário. E isso daí talvez é uma coisa muito importante, né? Quando que você vai iniciar a reposição hormonal? Aí entra dentro de todas essas nuances que a gente falou, mas é aquilo, repor aquilo que o teu corpo está necessitando, que está faltando.
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0: Depois dessa conversa interessante, vamos trazer música para o ambiente. Vamos temperar o nosso espaço família com mais uma dose generosa de boa música.

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1: Santa Clara, que beleza, que mais linda flor.
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8: A nossa igreja é um organismo vivo e pulsa no mundo inteiro. Temos membros espalhados nos 5 continentes, mas todos temos nosso pastor na terra, que é o nosso Papa. nosso Papa mora no Vaticano, de onde recebemos notícias sobre a organização da nossa igreja. Está aberta agora a Sala da Notícia, dentro do programa Espaço Família.
10: Louvado seja nosso Senhor Jesus Cristo. O Boletim de Notícias da Rádio Vaticano, Vatican News. Esse é o Boletim de Notícias da Rádio Vaticano, Vatican News, em língua portuguesa, nesta quarta-feira, 5 de agosto. Nos estúdios, Silvanei José. O Papa Leão XIV retomou a catequese sobre a Constituição Conciliar sobre a Liturgia, Sacrosanctum Concilium, na audiência geral desta quarta-feira, realizada na Basílica de São Pedro, devido ao calor. O Santo Padre abordou o tema da dimensão eclesial da oração litúrgica. Como sugere o apóstolo Paulo, é o Espírito Santo que nos ensina a rezar, e desde o dia de Pentecostes, o Espírito habita na Igreja, inspirando todas as suas atividades, e em particular, a oração.
11: Nel nostro tempo, nei contesti dominati dalla mentalità efficientistica e consumistica, la preghiera può sembrare qualcosa di inutile o di irrisorio.
10: Nos nossos dias, em contextos dominados por uma mentalidade centrada na eficiência e no consumismo, a oração pode parecer algo inútil e insignificante. Num mundo em que a ciência e a tecnologia pretendem dar todas as respostas, rezar pode parecer uma forma de evasão.
11: Inoltre, anche in diverse famiglie cristiane, non avviene più la trasmissione della preghiera.
10: Além disso, continuou o Papa, mesmo em muitas famílias cristãs, já não se transmite a tradição da oração, enquanto inúmeras pessoas correm o risco de a confundir com uma técnica, entre outras, de natureza psicológica e voltada para o bem-estar pessoal. A oração, pelo contrário, enquanto dimensão fundamental da nossa humanidade, merece ser redescoberta na sua verdade. A Constituição Sacrosanctum Concilium levou a sério essa exigência, frisou o Papa Leão. Na Constituição, de fato, o termo oração designa toda a liturgia. Esta perspectiva é decisiva, pois orientou a reforma litúrgica, conferindo-lhe como eixo central a participação ativa dos fiéis. A liturgia é apresentada como o lugar do encontro, da iniciativa de Deus que se aproxima da humanidade no seu Filho, o Verbo feito carne, ungido pelo Espírito Santo, a quem podemos responder por Cristo, com Cristo e em Cristo, na unidade do Espírito Santo, ou seja, graças à oração que Cristo, unido ao seu corpo, eleva ao Pai, disse o pontífice. A seguir, Leão XIV sublinhou que o Papa São Paulo VI desejava ardentemente que a liturgia das horas, ou seja, a oração pública diária da Igreja, indissociável da Eucaristia, permeasse profundamente, reavivasse, guiasse e expressasse toda a oração cristã e alimentasse eficazmente a vida espiritual do povo de Deus.
11: Perché tale desiderio si realizzi, la liturgia delle ore chiede di essere sempre più accolta e vissuta nella vita ordinaria dei battezzati e delle comunità.
10: Para que esse desejo se concretize, a liturgia das horas pede para ser cada vez mais acolhida e vivida na vida cotidiana dos batizados e das comunidades. Há tantas pessoas que desejam aprender a rezar, em particular aos catecúmenos, ela pode oferecer o caminho e a escola da oração cristã. Todas as semanas e todos os dias, a Eucaristia e a Liturgia das Horas são o sopro da vida da Igreja que faz circular o Espírito Santo através do seu corpo, disse ainda Leão XIV, sublinhando que, nesta oração, Cristo une a si toda a humanidade e associa-a a esse cântico divino de louvor. Assim, dia após dia, somos cada vez mais associados ao mistério pascal e conformados a ele. A seguir, o Papa citou Santo Agostinho, que diz: quando falamos com Deus da oração, não devemos separar dele o seu filho. E quando reza o corpo do filho, não deve separar de si a sua cabeça. Que seja, portanto, o mesmo e único Salvador do seu corpo, o nosso Senhor Jesus Cristo, Filho de Deus, aquele que reza por nós, que reza em nós e a quem rezamos. Ele reza por nós como nosso sacerdote, reza em nós como nossa cabeça. A ele rezamos como nosso Deus. Reconheçamos, portanto, nele a nossa voz e a sua voz em nós. A seguir, o Papa concluiu dizendo:
11: legata all'Eucaristia, di cui prolunga la luce, la liturgia delle ore santifica il tempo della nostra vita quotidiana. Al mattino iniziamo la giornata con fede e gratitudine.
10: Ligada à Eucaristia, cuja luz prolonga, a liturgia das horas santifica o tempo da nossa vida cotidiana. De manhã, começamos o dia com fé e gratidão. Ao meio-dia, pedimos a força da fidelidade no meio das dificuldades. No fim da tarde, terminado o trabalho, as vésperas acompanham o momento do pôr do sol. À noite, adormecemos confiando na paz de Deus. Cada hora é um ato de esperança. Durante a peregrinação terrena, vigiemos, aguardando com toda a igreja o regresso glorioso do Senhor. Papa Leão, em tempos de divisão, ser profeta de harmonia e com obras de caridade. Em uma época marcada pela divisão, há grande necessidade de profetas de harmonia que busquem construir pontes e reconciliar posições opostas, disse o Papa Leão XIV ao refletir sobre a virtude da unidade em uma mensagem em vídeo à 144ª Convenção Suprema dos Cavaleiros de Colombo, nos Estados Unidos. As obras de caridade, a segunda virtude analisada pelo Papa, além de amenizar a dor humana, é um meio poderoso para promover a fraternidade e fortalecer a comunhão. O Papa Leão, através de uma mensagem em vídeo, fez parte do primeiro dia de atividades da convenção. As esposas dos oficiais do Conselho Supremo e do Conselho Diretor participam de um programa especial para mulheres, paralelamente ao evento, o Ladies Program. A segunda-feira foi de credenciamento e de premiação para, nesta terça-feira, ser realizada a abertura do evento, com a participação do Pontífice. O encontro internacional mais importante da Ordem reúne milhares de membros, delegados, líderes fraternos, cardeais e bispos para celebrar a fé, analisar as atividades de caridade e definir as diretrizes programáticas. Nesse ano está sendo realizado em Denver, no Colorado, mas a convenção tem visitado diferentes cidades da América do Norte, como Quebec, no Canadá em 2024, e Washington DC, nos Estados Unidos, em 2025. Na mensagem em vídeo em inglês, Leão XIV garantiu proximidade espiritual aos participantes, inclusive àqueles que acompanham o evento de diálogo, fraternidade e oração em modalidade virtual. Ao recordar o lema da convenção, nele que é um, nós somos um, o Papa refletiu brevemente sobre a importância de promover as virtudes da unidade e da caridade, dois princípios fundamentais dos Cavaleiros de Colombo, a maior organização fraternal católica do mundo, fundada pelo beato padre Michael McNiven. Ao abordar a unidade, o pontífice fez menção à última ceia, quando Jesus rezou pelos apóstolos para que todos fossem um, um dom para ser compartilhado também entre todos os cristãos. No entanto, alertou o Papa, preservar a unidade nem sempre é fácil e não pode ser dada como garantida, mas cultivada pelo diálogo sincero e humilde.
12: In this regard, I encourage all of you to continue bearing witness to that concord which Jesus so ardently desires your family.

virtude. A segunda virtude, continuou o Papa em vídeo, podem ser frequentemente uma forma de promover a unidade. Leão XIV explicou sobre a concórdia desenvolvida entre quem se mobiliza em ajudar e aqueles mais necessitados, que são beneficiados. Como acontece com os cavaleiros de Colombo, que dão continuidade à obra iniciada pelo beato Michael McGivney há mais de um século, demonstram o amor de Cristo trabalhando junto aos órfãos, gestantes, cristãos perseguidos, vítimas da guerra ou do tráfico de pessoas, pobres e vulneráveis, tanto em nível local como internacional. A caridade, disse o Papa, torna-se assim não apenas uma resposta ao sofrimento humano, mas também um meio poderoso para promover a fraternidade e fortalecer a comunhão que está no centro da vida cristã. Antes de finalizar a mensagem em vídeo com a bênção apostólica aos cavaleiros de Colombo e às famílias, o Papa finalizou dizendo: expresso profunda gratidão pela generosidade constante da ordem de vocês para com os menos afortunados, e confio que seus esforços continuarão a dar frutos por muitos anos ainda. A Diocese de Guarabira, na Paraíba, celebrará nesse dia 5 de agosto os 220 anos de nascimento do venerável Padre José Antônio Maria Ibiapina, com uma grande programação em Santa Fé do Ibiapina, distrito de Solânia, onde repousam os restos mortais do missionário. Conhecido como o apóstolo do Nordeste brasileiro, Padre Ibiapina percorreu milhares de quilômetros anunciando o Evangelho e promovendo a dignidade humana. Fundou 22 casas de caridade, dedicadas ao acolhimento de órfãos, viúvas, enfermos e pessoas em situação de vulnerabilidade. Sua declaração como venerável é fruto de um dos últimos decretos assinados pelo Papa Francisco, que reconheceu oficialmente suas virtudes, representando um importante passo no caminho para a beatificação. Santa Fé do Ibiapina ocupa um lugar singular na história do missionário. Foi ali que ele viveu seus últimos anos de vida em missão e onde seu corpo está sepultado, transformando o Memorial Padre Ibiapina em um importante centro de peregrinação e devoção. A programação contará com o Encontrão Diocesano das Pastorais, reunindo agentes de pastoral de toda a Diocese de Guarabira, em um momento de espiritualidade, formação e comunhão com o Bispo Diocesano, Dom Edson Soares Nobre. O encerramento das comemorações acontecerá com a Santa Missa às 16h, presidida por Dom José Luiz Gomes de Vasconcelos, bispo da Diocese de Sobral, no Ceará, terra natal do venerável Padre Ibiapina. A Diocese de Guarabira convida todos os fiéis, peregrinos e devotos a participarem deste momento histórico de fé, gratidão e esperança, celebrando os 220 anos de nascimento do venerável Padre Ibiapina e renovando o compromisso com seu legado de evangelização e caridade.

0: dos estúdios da Rádio Vaticano em Roma, Silvana e José.
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2: Agora que estamos bem informados sobre os rumos da nossa igreja, vamos relaxar ouvindo uma boa música. Uma música de conteúdo ali na Sala da Boa Música.

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2: Você que nos ouve pelas nossas emissoras da Fundação Frei Rogério e da Fundação Cultural Selinalta, paz e bem. Sejam todos bem-vindos e bem-vindas.
10: Eu sou o Frei Augusto Luiz Gabriel e é uma alegria chegar até você através deste novo episódio. Que bom saber que, mesmo em meio às ocupações do dia a dia, você reserva este momento para permitir que Deus fale ao seu coração. Todos nós enfrentamos tempestades. Algumas acontecem do lado de fora: dificuldades na família, preocupações com o trabalho, problemas de saúde ou até mesmo desafios financeiros. Outras tempestades são silenciosas e acontecem dentro de nós: o medo, a insegurança, a dúvida, preguiça, o desânimo e aquela sensação de que, diante de uma dificuldade, parecemos estar sozinhos. Quem nunca experimentou momentos em que parecia remar contra o vento? Quem nunca teve a impressão de que Deus estava distante, justamente quando mais precisava dele? A palavra deste 19º domingo do tempo comum vem ao encontro dessas experiências puramente humanas. Ela nos mostra que Deus nunca abandona aqueles que caminham com ele. Às vezes, esperamos encontrá-lo nas grandes manifestações de poder, mas o Senhor prefere revelar-se na brisa suave, no silêncio da oração, na serenidade da consciência. E quando as tempestades parecem ameaçar nossa esperança, Cristo se aproxima e nos dirige uma das frases mais bonitas e consoladoras do Evangelho, ao meu ver. Ele nos diz: coragem, sou eu, não tenhais medo. Que essa certeza fortaleça nossa fé e nos ajude a caminhar confiantes, mesmo quando os ventos da vida parecem contrários. Por isso, vamos iniciar este momento de oração e de reflexão, que já começamos com esse breve contexto da liturgia deste 19º domingo do tempo comum, invocando sobre nós a presença do Senhor por meio da Trindade Santa. Digamos juntos, em nome do Pai, do Filho e do Espírito Santo, amém. Que a paz de Cristo, que vence todo medo e fortalece nossa esperança, esteja convosco. Bendito seja Deus que nos reuniu no amor de Cristo. Meus irmãos e minhas irmãs, antes de escutarmos a palavra de Deus, vamos pedir que o Espírito Santo venha conduzir este momento de reflexão, de oração e de meditação. É o Espírito quem fortalece nossa fé quando ela vacila. É Ele quem nos ajuda a reconhecer a presença de Deus, mesmo nos momentos de silêncio. É Ele quem transforma nosso medo em confiança e nossa insegurança em coragem para seguir Jesus. Por isso, peçamos que o Espírito Santo nos conceda um coração semelhante ao do profeta Elias, atento à voz discreta do Senhor e também semelhante ao coração de Pedro, capaz de sair da barca e caminhar ao encontro de Cristo, mesmo em meio às ondas do mar.

0: 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Queridos irmãos e irmãs, estimados ouvintes, vamos nos preparar para ouvir a primeira leitura deste 19º domingo do tempo comum, que está no primeiro livro dos Reis, capítulo 19, versículos de 9 até 13. Depois de enfrentar grandes desafios e perseguições, o profeta Elias procura refúgio no Monte Horeb, o mesmo lugar onde Deus havia manifestado a Moisés. Ali, ele espera encontrar o Senhor em sinais grandiosos, mas Deus o surpreende, revelando-se de uma forma completamente diferente. Escutemos com atenção esta palavra que nos convida a redescobrir o silêncio como lugar privilegiado do encontro com Deus. Leitura do primeiro livro dos Reis. Naqueles dias, ao chegar a Horeb, o monte de Deus, o profeta Elias entrou numa gruta, onde passou a noite. E eis que a palavra do Senhor lhe foi dirigida nestes termos: Sai e permanece sobre o monte diante do Senhor, porque o Senhor vai passar. Antes do Senhor, porém, veio um vento impetuoso e forte, que desfazia as montanhas e quebrava os rochedos. Mas o Senhor não estava no vento. Depois do vento, houve um terremoto. Mas o Senhor não estava no terremoto. Passando o terremoto, veio um fogo, mas o Senhor não estava no fogo. E depois do fogo, ouviu-se o murmúrio de uma leve brisa. Ouvindo isso, Elias cobriu o rosto com um manto, saiu e pôs-se à entrada da gruta. Palavra do Senhor. Graças a Deus. O Senhor não estava no vento, nem no terremoto, nem no fogo. Depois do fogo, ouviu-se o murmúrio de uma brisa suave. O profeta Elias chega ao Monte Horeb profundamente cansado. Carrega o peso das perseguições, das ameaças e da sensação de fracasso. Espera encontrar Deus da maneira como tantas vezes a história bíblica o apresentou, através das manifestações grandiosas e extraordinárias. Mas Deus surpreende. Primeiro passa um vento forte, depois um terremoto e em seguida o fogo. E o texto repete 3 vezes. O Senhor não estava nem no vento, nem no terremoto, nem no fogo. Somente depois de todo aquele espetáculo da natureza surge uma brisa suave, quase um sussurro. É naquele silêncio que Elias reconhece a presença de Deus. Essa leitura fala muito ao nosso tempo e fala alto. Nós vivemos cercados de ruídos, de muitas informações, de fake news, de inúmeras preocupações. Muitas vezes, queremos que Deus fale através de acontecimentos extraordinários, enquanto Ele continua nos esperando no silêncio do sacrário, no silêncio da oração, na escuta da palavra, na paz da consciência e por meio de pequenos acontecimentos do cotidiano. Como recordam os comentaristas da liturgia deste 19º domingo do tempo comum, Deus não deixa de ser poderoso por se manifestar de forma discreta. Ao contrário, sua força revela-se justamente na delicadeza com que respeita nossa liberdade e toca o nosso coração. E talvez hoje o Senhor esteja nos convidando a fazer mais silêncio. Silêncio para rezar, silêncio para escutar, silêncio para perceber que Ele continua caminhando ao nosso lado, mesmo quando Sua presença não faz barulho. O Senhor esteja convosco, Ele está no meio de nós. Que o Deus da esperança fortaleça a nossa fé, acalme as tempestades do nosso coração e nos conceda a serenidade de confiar em Sua presença, mesmo quando os ventos da vida parecerem contrários. E que a bênção de Deus Todo-Poderoso, Pai e Filho e Espírito Santo, desça sobre vós e permaneça para sempre. Amém. Que a palavra de Deus permaneça em seu coração. Não se esqueça, quando surgirem as dificuldades, lembre-se de que Jesus continua entrando na barca da nossa vida e repetindo: Coragem, sou eu, Não tenhais medo. Eu sou o Frei Augusto Luiz Gabriel e agradeço imensamente pela sua companhia. Que Nossa Senhora, Mulher da Confiança, interceda por você, por sua família, para que jamais lhes falte a certeza da presença de Deus. Um abraço fraterno e até o nosso próximo encontro. Paz e bem.
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2: Depois dessa profunda explicação das páginas bíblicas do próximo domingo, vamos deixar que a mensagem penetre fundo na nossa alma como uma garoa abençoada. Enquanto isso, vamos ouvir a boa música.

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1: Santa Clara, que beleza, que mais linda flor.
2: No dia 11 de agosto, celebramos Santa Clara de Assis, padroeira da televisão e de todos os que trabalham na comunicação. A tradição conta que, já enferma, ela pôde acompanhar a celebração da missa de Natal sem sair de sua cela, contemplando-a de forma milagrosa. Por isso, a igreja reconhece como protetora daqueles que levam a mensagem do Evangelho pelos meios de comunicação. Que Santa Clara inspire comunicadores, jornalistas, radialistas e produtores a promoverem sempre a verdade, a esperança e a paz. Que toda comunicação seja instrumento de encontro, fraternidade e do bem. Santa Clara de Assis, rogai por nós. Franciscanos, compartilhando a paz e o bem.
3: Agosto, mês de Santa Clara. Clara, mãe e irmã, roga por nós. Roga por estas mãos que por vezes se equivocam. Roga por esses olhos que por vezes se fecham. Roga por esse coração que não ama como deveria. Clara, mãe e irmã, 11 de agosto. Santa Clara de Assis.
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8: 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Já que estamos todos reunidos e temos em casa nossos ouvintes, vamos entrar na sala do Rosário para rezar o mistério do terço. Vamos rezar pelas vocações sacerdotais, religiosas e leigas. Coloquemo-nos em atitude de oração.
9: Ave Maria, cheia de graça, o Senhor é convosco. Bendita sois vós entre as mulheres, e bendito é o fruto do vosso ventre, Jesus.
10: Santa Maria, Mãe de Deus, rogai por nós, pecadores, agora e na hora de nossa morte. Amém.
9: Ave Maria, cheia de graça, o Senhor é convosco. Bendita sois vós entre as mulheres, e bendito é o fruto do vosso ventre, Jesus.
10: Santa Maria, Mãe de Deus, rogai por nós, pecadores, agora e na hora de nossa morte. Amém.
9: Ave Maria, cheia de graça, o Senhor é convosco. Bendita sois vós entre as mulheres, e bendito é o fruto do vosso ventre, Jesus.
10: Santa Maria, Mãe de Deus, rogai por nós, pecadores, agora e na hora de nossa morte. Amém.
9: Ave Maria, cheia de graça, o Senhor é convosco. Bendita sois vós entre as mulheres, e bendito é o fruto do vosso ventre, Jesus.
10: Santa Maria, Mãe de Deus, rogai por nós, pecadores, agora e na hora de nossa morte. Amém.
9: Ave Maria, cheia de graça, o Senhor é convosco. Bendita sois vós entre as mulheres, e bendito é o fruto do vosso ventre, Jesus.
10: Santa Maria, Mãe de Deus, rogai por nós, pecadores, agora e na hora de nossa morte. Amém.
9: Ave Maria, cheia de graça, o Senhor é convosco. Bendita sois vós entre as mulheres, e bendito é o fruto do vosso ventre, Jesus.
10: Santa Maria, Mãe de Deus, rogai por nós, pecadores, agora e na hora de nossa morte. Amém.
9: Ave Maria, cheia de graça, o Senhor é convosco. Bendita sois vós entre as mulheres, e bendito é o fruto do vosso ventre, Jesus.
10: Santa Maria, Mãe de Deus, rogai por nós, pecadores, agora e na hora de nossa morte. Amém.
9: Ave Maria, cheia de graça, o Senhor é convosco. Bendita sois vós entre as mulheres, e bendito é o fruto do vosso ventre, Jesus.
10: Santa Maria, Mãe de Deus, rogai por nós, pecadores, agora e na hora de nossa morte. Amém.
9: Ave Maria, cheia de graça, o Senhor é convosco. Bendita sois vós entre as mulheres, e bendito é o fruto do vosso ventre, Jesus.
10: Santa Maria, Mãe de Deus, rogai por nós, pecadores, agora e na hora de nossa morte. Amém.
9: Ave Maria, cheia de graça, o Senhor é convosco. Bendita sois vós entre as mulheres, e bendito é o fruto do vosso ventre, Jesus.
10: Santa Maria, Mãe de Deus, rogai por nós, pecadores, agora e na hora de nossa morte. Amém.
9: Glória ao Pai, ao Filho e ao Espírito Santo,
11: como era no princípio, agora e sempre. Amém.
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13: Já que rezamos o mistério do terço, vamos ouvir agora uma música que fala de Maria.

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1: Refletir sobre a vida e seus desafios sempre nos faz crescer. 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
2: Olá meu caro irmão, olá minha cara irmã, a cada um de vocês paz e bem. Ser bem sucedido, seja lá o que isso possa querer dizer para cada pessoa, é um estado para o qual somos educados a buscar ardentemente. O contrário disso é o ser fracassado, o que pode ser em muitos sentidos sinônimo de infeliz. Vamos ouvir algumas palavras de Frei Almir Ribeiro Guimarães, que diz assim: quem não quer o sucesso? Os pais ensinam as crianças desde cedo a tirar proveito da vida, a saberem ser bem-sucedidas. Parece importante receber aplausos dos homens e sorver lentamente os goles do sucesso. As leis do Evangelho, no entanto, são um pouco diferentes. Na medida em que morremos a nós mesmos, na medida em que, por amor a Cristo, renunciamos a tudo o que nos separa de sua intimidade, na medida em que nossos planos forem projetos de um mundo de verdade, de justiça, de limpidez, de lisura, estaremos aos olhos dos homens perdendo a vida. Sabemos que dentro de nós estará nascendo uma fonte de vida. Sabemos perfeitamente que perdendo a vida das coisas banais, da vaidade de coisas realizadas, do prestígio que enaltece nosso orgulho, nessa medida vamos nascendo para dentro. Onde está o sucesso? Na fidelidade à verdade, mesmo em detrimento próprio, no testemunho a ser dado a Cristo, mesmo se ganharmos chacotas, no rejeitar subornos e arranjos, mesmo se formos taxados de tolos. O nosso autor nos ajuda a intuir que a ideia de sucesso tem a ver com o reconhecimento que implica expectativa. No entanto, se pensarmos a respeito das expectativas das pessoas a nosso respeito, perceberemos como elas são múltiplas e ao mesmo tempo mutantes. O que isso quer dizer é que aos olhos das pessoas nunca nos tornamos bem-sucedidos de fato, porque os critérios mudam e elas nunca estão satisfeitas. Muitas vezes se fica girando somente em cima de questões materiais, mas todos nós conhecemos pessoas que são profundamente admiradas ou até mesmo invejadas por outras e que ainda assim não se entendem como gente bem-sucedida, sentem-se incompletos, às vezes até vazio mesmo com tudo o que possuem. Mas existe uma expectativa que é para nós o critério do sucesso, a expectativa que Deus tem a respeito de cada um de nós, aquilo para o qual fomos criados para ser. Ainda que aos olhos do mundo sejamos perdedores, se aos olhos de Deus fincamos raízes, crescemos e frutificamos, então a nossa vida cumpriu o seu propósito e podemos dizer com toda certeza que somos pessoas bem-sucedidas. Ó Senhor da vida, que me criastes para ser reflexo do teu amor, ajuda-me a ser o mais pleno e completo que com a tua ajuda eu possa ser. Abençoe, Senhor, a nós e aos nossos familiares, em nome do Pai, do Filho e do Espírito Santo. Amém.
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1: De volta à Sala da Boa Música para mais uma bela canção. Acompanhe com a gente.

antes de encerrar, que tal nos consagrarmos a Nossa Senhora? Esse é um gesto bonito que vamos fazer neste final de dia.

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1: Conhecendo a realidade da Polônia, do Japão e de outras partes do mundo, Padre Maximiliano Kolbe confidenciava com frequência aos seus confrades o quão pouco o mundo na época conhecia a Virgem Maria Imaculada e nada sabia sobre ela. Em oração diante da Virgem Imaculada e também dos confrades, dizia: "Então, ó Imaculada, quando todas essas pessoas chegarão a te conhecer, a te amar e a se encher da tua paz e felicidade, quando cada alma viva no planeta experimentará a bondade e o amor do teu coração, quando em cada alma brotará um amor ardente, não apenas um sentimento passageiro, mas uma entrega total da vontade a si mesma, para que seja modelado cada coração na imitação do Sagrado Coração de Jesus, seu Divino Filho, e lhe seja dado a felicidade e os torne tementes a Deus?" Padre Kolbe afirmava: "Se pertencemos à Imaculada, então tudo o que é nosso pertence a ela, e Jesus aceita tudo o que vem de nós como se viesse dela, como se pertencesse a ela. Todos devem imitá-la, aproximar-se dela, oferecer-se como propriedade a ela, tornar-se ela. Este é o ápice da felicidade, da perfeição do homem. Consagremos-nos à Imaculada para vivermos esta bela missão pela qual vale a pena trabalhar, sofrer e até morrer. Amém."
2: Unidos pela fé, juntos com o Frei Sebastião Benito Coalho, renovemos a consagração a Nossa Senhora.
3: Virgem Imaculada, minha Mãe Maria, eu renovo hoje e sempre a consagração de todo o meu ser, para que disponhais de mim para o bem de todos. Somente peço que eu possa, minha Rainha e Mãe da Igreja, cooperar fielmente com a vossa missão de construir o reino do vosso Filho Jesus no mundo. Para isso vos ofereço minhas orações, sacrifícios e ações. Ó Maria, concebida sem pecado, rogai por nós que recorremos a vós, e por todos quantos não recorrem a vós, especialmente pelos inimigos da Santa Igreja, e por todos quantos são a vós recomendados. Pela intercessão da Virgem Imaculada, Nossa Mãe, abençoe-vos o Deus Todo-Poderoso, Pai, Filho e Espírito Santo.

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1: Ao final do programa, peçamos as bênçãos de Deus nosso Pai. Não esqueçamos de agradecer também pelo dia que tivemos e por tudo o que vivemos hoje. Abrimos a última sala, que é a Sala da Bênção, chamando Frei Policarpo para nos unir a Deus neste momento.
2: Bênção da casa. A nossa proteção está no nome do Senhor, que fez o céu e a terra. O Senhor esteja conosco, Ele está no meio de nós. Oremos. Ó Deus, a vós, Deus Todo-Poderoso, rogamos por esta casa, por todos os seus moradores e seus pertences, para que vos digneis de abençoá-la e santificá-la. Aumentá-lhe de todos os bens e dá-lhe, Senhor, a abundância oriunda das chuvas do céu e dos alimentos produzidos pela força da terra. Levai a efeito em vossa misericórdia os seus desejos, pois vos dignai abençoá-la e santificá-las, assim como abençoastes e santificastes a casa de Abraão, de Isaac e de Jacó. Que entre as suas paredes habite os anjos da vossa luz, para guardá-la com seus moradores. Por Cristo nosso Senhor. Amém.
1: Este foi o nosso Espaço Família de hoje, um programa que procura enriquecer sua noite de boas informações. Eu sou o Frei Leandro Ferreira, desejo a você uma boa noite, paz e bem.
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Altíssimo, onipotente, bom Senhor, teu são o louvor, a glória, a honra e toda a bênção. Louvado sejas, meu Senhor, com todas as tuas criaturas, especialmente o Senhor Irmão Sol, que clareia o dia e que com a sua luz nos ilumina. Ele é belo e radiante, com grande esplendor de ti, Altíssimo, é a imagem. Louvado sejas, meu Senhor, pela irmã Lua e pelas estrelas que no céu formaste, claras, preciosas e belas. Louvado sejas, meu Senhor, pelo irmão Vento, pelo ar, pelas nuvens, pelo sereno e por todo o tempo em que dá sustento às tuas criaturas. Louvado sejas, meu Senhor, pela irmã Água, útil e humilde, preciosa e casta. Louvado sejas, meu Senhor, pelo irmão Fogo, com o qual iluminas a noite. Ele é belo e alegre, vigoroso e forte. Louvado sejas, meu Senhor, pela nossa irmã, a Mãe Terra, que nos sustenta e governa, produz frutos diversos, flores e ervas. Louvado sejas, meu Senhor, pelos que perdoam pelo teu amor,

É São Pedro Apóstolo de Pato Branco, Paraná. Paz e bem. Irmãos e irmãs, a palavra de Deus nos exorta a confiar no amor fiel e restaurador do Senhor, que nunca nos abandona. Como a mulher cananeia que perseverou na fé, somos chamados a reconhecer que Deus escuta os corações confiantes e responde com misericórdia. Celebremos com esperança e fé. Cantemos.

0: Vinde, ó Deus, em meu auxílio, apressai-vos, ó Senhor, em socorrer-me. Em nome do Pai, do Filho e do Espírito Santo.
1: Amém.
0: A graça de nosso Senhor Jesus Cristo, o amor do Pai, a comunhão e os dons do Espírito Santo estejam sempre convosco.
1: Bendito seja Deus que nos reuniu no amor de Cristo.
0: Queridos irmãos e irmãs, sejam todos bem-vindos e bem-vindas à nossa celebração do 18º domingo do tempo comum. Queremos nos colocar na presença de Deus, pedindo seu perdão, a sua bondade, a sua misericórdia sobre cada um de nós. E peçamos também para aqueles que assistem nos nossos meios sociais da TV e da Rede Recelinalta e também da Paróquia São Pedro Apóstolo. Confessemos os nossos pecados. Confesso a Deus Todo-Poderoso e a vós, irmãos e irmãs, que pequei muitas vezes por pensamentos e palavras, atos e omissões, por minha culpa, minha culpa, minha tão grande culpa. E peço à Virgem Maria, aos anjos e santos e a vós, irmãos e irmãs, que rogueis por mim a Deus nosso Senhor. Deus todo bondade, tenha compaixão de nós. Perdoe sempre os nossos pecados e nos conduz um dia à vida eterna.
1: Amém.
0: Senhor, tende piedade de nós.
1: Senhor, tende piedade de nós.
0: Cristo, tende piedade de nós.
1: Cristo, tende piedade de nós.
0: Senhor, tende piedade de nós.
1: Senhor, tende piedade de nós.
0: Oremos, coloquemos no altar da vida as nossas intenções, as nossas necessidades, as intenções da Igreja, as intenções do nosso Papa Leão, do nosso Bispo Dom Edgar, pela paz no mundo, as pessoas que pedem as nossas orações, pelos nossos enfermos e os demais falecidos cujos nomes se encontram. Vão se encontrar sobre o altar. Assisti, Senhor, os vossos fiéis e cumulai com vossa inesgotável bondade aqueles que vos imploram e se gloriam de vos ter como Criador e Guia, restaurando para eles a vossa criação e conservando-a renovada. Por nosso Senhor Jesus Cristo, vosso Filho, que é Deus e convosco vive e reina na unidade do Espírito Santo por todos os séculos dos séculos.
1: Amém.
2: Leitura do livro do profeta Jeremias. Naquele tempo, diz o Senhor, serei Deus para todas as tribos de Israel, e elas serão o meu povo. Isto diz o Senhor, encontrou perdão no deserto, o povo que escapara à espada. Israel encaminha-se para o seu descanso. O Senhor apareceu-me de longe, amei-te com amor eterno, e te atraí com a misericórdia. De novo te edificarei, serás reedificada. Ó jovem nação de Israel, de novo teus tambores ornarão as praças.

0: Sairás entre grupos de dançantes. Hás de plantar vinhas nos montes da Samaria. Os cultivadores hão de plantar e também de colher. Virá o dia em que gritarão os guardas no monte Efraim: levantai-vos, vamos a Sião, vamos ao Senhor nosso Deus. Isto diz o Senhor: exultai de alegria por Jacó, aclamai a primeira das nações, tocai, cantai e dizei: salva, Senhor, teu povo, o resto de Israel. Palavra do Senhor.
1: Graças a Deus.
2: O Senhor nos guardará qual pastor a seu rebanho.
1: O Senhor nos guardará qual pastor a seu rebanho.
2: Ouvi, nações, a palavra do Senhor, e anunciai-a nas ilhas mais distantes. Quem dispersou Israel vai congregá-lo e o guardará qual pastor a seu rebanho.
1: O Senhor nos guardará qual pastor a seu rebanho.
2: Pois na verdade o Senhor remiu Jacó e o libertou do poder do prepotente. Voltarão para o monte de Sião entre brados e cantos de alegria. Afluirão para as bênçãos do Senhor.
1: O Senhor nos guardará qual pastor a seu rebanho.
2: Então a virgem dançará alegremente. Também o jovem e o velho exultarão. Mudarei em alegria o seu luto. Serei consolo e conforto após a guerra.
1: O Senhor nos guardará qual pastor a seu rebanho.

0: O Senhor esteja convosco.
1: Ele está no meio de nós.
0: Proclamação da Boa Nova de Jesus Cristo, narrada por Mateus.
1: Glória a vós, Senhor.
0: Naquele tempo, Jesus retirou-se para a região de Tiro e Sidônia. Eis que uma mulher cananeia, vindo daquela região, pôs-se a gritar: Senhor, filho de Davi, tem piedade de mim. Minha filha está cruelmente atormentada por um demônio. Mas Jesus não lhe respondeu palavra alguma. Então os seus discípulos aproximaram e lhe pediram: manda embora esta mulher, pois ela vem gritando atrás de nós. Jesus respondeu: eu fui enviado somente às ovelhas perdidas da casa de Israel. Mas a mulher, aproximando-se, prostrou-se diante dele e começou a implorar: Senhor, socorre-me. Jesus lhe disse: não fica bem tirar o pão dos filhos para jogá-lo aos cachorrinhos. A mulher insistiu: é verdade, Senhor, mas os cachorrinhos também comem as migalhas que caem da mesa de seus donos. Diante disso, Jesus lhe disse: mulher, grande é a tua fé, seja feito como tu queres. E desde aquele momento, sua filha ficou curada. Palavra da salvação.
1: Glória a vós, Senhor.
0: Queridos irmãos e irmãs, o Evangelho parece um pouco desconcertante a cada um de nós quando os discípulos aproximam-se de Jesus e pede para que consiga dê uma solução ao caso da mulher. E ele fala uma pergunta, faz uma resposta, que ele foi enviado tão somente aos filhos de Israel. Essa mulher vai alargar o horizonte da missão de Jesus. Esse encontro vai mostrar a Jesus que seu coração tem que perceber a grandeza e a missão de Jesus, e Jesus o acolhe. É um diálogo tenso com Jesus que ela faz com ele. É como se dissesse: os destinatários do reino era tão somente um estreito grupo das ovelhas perdidas da casa de Israel. Ele, na verdade, tinha uma missão: aqueles que Deus havia feito uma aliança, o povo de Israel. A mulher cananeia convence Jesus da seguinte forma: aos filhos é reservado o pão, pelo menos as migalhas que sobram aos cachorrinhos que caem das mesas deles. Ela não se importou em comparar-se aos cachorrinhos, à espera de um pedaço de pão caído da mesa de seu dono. Poderia haver maior fé do que esta, desta mulher? A cena da mulher cananeia com Jesus foi o suficiente para que ele tomasse consciência de que existem muitas ovelhas perdidas fora da casa de Israel. Ovelha perdida são todos os carentes que não têm com quem contar. Era um povo abandonado, um povo marginalizado. A mulher cananeia, nesse sentido, em sua humildade, abre o horizonte de Jesus na sua missão de anunciar o reino. Hoje, na nossa sociedade, nós contamos com muitas ovelhas perdidas que não estão na igreja. É tarefa nossa ir atrás delas, a ovelha abandonada, perdida e marginalizada, e tentar trazê-la para nós, para mostrar o rosto paterno e materno de Deus, nem que seja numa migalha de pão. Louvado seja nosso Senhor Jesus Cristo.
1: Para sempre seja louvado.

0: Orai, irmãos e irmãs, para que esta nossa família, reunida em nome de Cristo, possa oferecer um sacrifício que seja aceito por Deus Pai todo bondade.
1: Receba o Senhor por tuas mãos este sacrifício, para a glória do seu nome, para o nosso bem e de toda a sua santa igreja.
0: Nós os pedimos, Senhor de bondade, santificai estes dons e, aceitando a oblação do sacrifício espiritual, fazei de nós mesmos uma eterna oferenda para vós, por Cristo nosso Senhor. Amém. O Senhor esteja convosco.
2: Ele está no meio de nós.
0: Corações ao alto.
2: O nosso coração está em Deus.
0: Demos graças ao Senhor nosso Deus.
2: É nosso dever e nossa salvação.
0: Na verdade, é digno e justo, é nosso dever e salvação, dar-vos graças sempre e em todo lugar, Senhor Pai Santo, Deus Eterno, por vosso amado Filho Jesus Cristo. Ele é a vossa palavra pela qual tudo criastes. Ele é o nosso Salvador e Redentor, que se encarnou pelo Espírito Santo e nasceu da Virgem Maria. Ele, para cumprir a vossa vontade e adquirir um povo, para vós um povo santo, estendeu os braços na hora da sua paixão, a fim de vencer a morte e manifestar a ressurreição. Por isso, com os anjos e todos os santos, proclamamos a vossa glória, dizendo a uma só voz:
1: Santo, Santo, Santo, Senhor Deus do Universo, o céu e a terra proclamam a vossa glória. Hosana nas alturas, bendito que vem em nome do Senhor. Hosana nas alturas.
0: Na verdade, ó Pai, vós sois santo e fonte de toda santidade. Santificai, pois, estes dons, derramando sobre eles o vosso Espírito, a fim de que se tornem para nós o corpo e o sangue de nosso Senhor Jesus Cristo.
1: Enviai o vosso Espírito Santo.
0: Estando para ser entregue e abraçando livremente a paixão, Jesus tomou o pão, pronunciou a bênção de ação de graças, partiu e o deu a seus discípulos, dizendo: Tomai todos e bebei. Comei, este é o meu pão que será entregue por vós

Do mesmo modo, no fim da ceia, ele tomou o cálice em suas mãos e, dando graças novamente, o entregou a seus discípulos, dizendo: Tomai todos e bebei. Este é o cálice do meu sangue, o sangue da nova e eterna aliança, que será derramado por vós e por todos para a remissão dos pecados. Fazei isto em memória de mim.

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1: Anunciamos, Senhor, a vossa morte e proclamamos a vossa ressurreição. Vinde, Senhor Jesus.
0: Celebrando, pois, o memorial da morte e ressurreição do vosso Filho, nós os oferecemos, ó Pai, o pão da vida e o cálice da salvação, e vos agradecemos que nos tornastes dignos de estar aqui na vossa presença e vos servir.
1: Aceitai, ó Senhor, a nossa oferta.
0: Suplicantes vos pedimos que, participando do corpo e sangue de Cristo, sejamos reunidos pelo Espírito Santo num só corpo.
1: O Espírito nos una num só corpo.
2: Lembrai-vos, ó Pai, da vossa Igreja, que está presente no mundo inteiro, que ela cresça na união e na caridade, juntamente com o Papa Leão, com o nosso Bispo Edgar, com os bispos do mundo inteiro, os presbíteros, os diáconos e todos os ministros do vosso povo.
1: Lembrai-vos, ó Pai, da vossa Igreja.
2: Lembrai-vos também, ó Pai, na vossa misericórdia, e de todos os demais irmãos e irmãs que adormeceram na esperança da ressurreição. Acolhei-os junto a vós, na luz da vossa face.
1: Concedei-lhes, ó Senhor, a luz eterna.
0: Enfim, nós os pedimos, tende piedade de todos nós e dai-nos participar da vida eterna com a Virgem Maria, Mãe de Deus, São José, seu esposo, os apóstolos, São Francisco, Santa Clara e todos os santos que neste mundo viveram na vossa amizade, a fim de vos louvarmos e glorificarmos por Jesus Cristo, vosso Filho. Por Cristo, com Cristo e em Cristo, a vós, Deus Pai Todo-Poderoso, na unidade do Espírito Santo, toda honra e toda glória, por todos os séculos dos séculos.
1: Amém.
0: Obedientes à palavra do Salvador e formados por seu divino ensinamento, com fé e esperança, digamos juntos: Pai nosso, que estais nos céus,
3: santificado seja o vosso nome. Venha a nós o vosso reino, seja feita a vossa vontade, assim na terra como no céu. O pão nosso de cada dia nos dai hoje, perdoai as nossas ofensas, assim como nós perdoamos a quem nos tem ofendido. E não nos deixeis cair em tentação, mas livrai-nos do mal.
0: Livrai-nos de todos os males, ó Pai, e dai-nos hoje a vossa paz. Ajudados pela vossa misericórdia, sejamos sempre livres do pecado e protegidos de todos os perigos, enquanto aguardamos a feliz esperança e a vinda do nosso Salvador, Jesus Cristo.
1: Vosso é o reino, o poder e a glória para sempre.
0: Senhor Jesus Cristo, que dissestes aos vossos apóstolos: eu vos deixo a paz, eu vos dou a minha paz. Não olheis os nossos pecados, mas a fé que anima a vossa Igreja. Dai-lhe, segundo o vosso desejo, a paz e a unidade, vós que sois Deus, com o Pai e o Espírito Santo.
1: Amém. Amém.
0: A paz do Senhor esteja sempre convosco.
1: O amor de Cristo nos uniu.
4: Cordeiro de Deus,
1: que tirais o pecado do mundo, tende piedade de nós. Cordeiro de Deus, que tirais o pecado do mundo, tende piedade de nós. Cordeiro de Deus, que tirais o pecado do mundo, dai-nos a paz.
0: Quem come a minha carne e bebe meu sangue, permanece em mim e eu nele, diz o Senhor. Eis o Cordeiro de Deus, eis aquele que tira o pecado do mundo.
1: Senhor, eu não sou digno de que entreis em minha morada,

0: Vós nos deste, Senhor, o pão do céu, que contém toda delícia e suave sabor. Oremos. Acompanhai, Senhor, vossa constante proteção, aqueles que restaurais com os dons do céu, e como não cessais de protegê-los, concedei que se tornem dignos da redenção eterna. Por Cristo nosso Senhor. Amém. Pedindo a proteção da Virgem Maria a cada um de nós, as nossas famílias, nossos trabalhos, rezemos com fé. Ave Maria, cheia de graça, o Senhor é convosco. Bendita sois vós entre as mulheres, e bendito é o fruto do vosso ventre, Jesus. Santa Maria, Mãe de Deus, rogai por nós, pecadores, agora e na hora de nossa morte. Amém. O Senhor esteja convosco.
1: Ele está no meio de nós.
0: Que o Senhor vos abençoe e vos guarde.
1: Amém.
0: Mostre o seu rosto para vós e tenha sempre misericórdia de vós.
1: Amém.
0: Volva para vós o seu olhar e vos dê a sua paz.
1: Amém.
0: Abençoe-vos o Deus todo bondade, Pai, Filho e o Espírito Santo. Amém. Bom dia a todos, fiquemos em paz e que o Senhor sempre nos acompanhe.
1: Graças a Deus.

0: São Francisco nos ensina: o Senhor vos abençoe e vos guarde, mostre o seu rosto para vós e tenha misericórdia de vós, volte a sua face para vós e vos dê a paz. 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
1: A liturgia das horas é uma das formas de a Igreja viver a paz de Jesus Cristo no ritmo diário, semanal e anual do tempo. Pela oração das horas, o cristão é lançado no mistério da morte e ressurreição do Senhor, na expressão mais nobre e definitiva de sua atividade humana, a comunhão com Deus. Vamos agora rezar o ofício das leituras e das completas com os frades do noviciado São José de Rodeio, Santa Catarina.
2: Vinde, ó Deus, meu auxílio,
3: socorrei e sempre agora. Glória ao Pai, ao Filho e ao Espírito Santo, como era no princípio, agora e sempre. Amém. Aleluia.
4: A noite escura apaga,
3: da treva toda cor, juiz dos corações, a vós nosso louvor.
2: E para que das culpas lavemos nossa mente, ó Cristo, dai a graça que os crimes afugente.
3: A nós que vos buscamos, tirai do mal escuro, já dorme a mente ímpia, que o fruto morde impuro.
2: As trevas expulsai do nosso interior, felizes exultemos à luz do vosso amor.
3: A vós, ó Cristo, a glória, e a vós, ó Pai, também, com vosso Santo Espírito, agora e sempre. Amém.
5: Olhai e vede, ó Senhor, a humilhação do vosso povo. E no entanto, vós, Senhor, repudiaste o vosso ungido.
3: Gravemente vos rebaixastes contra ele e o rejeitastes.
2: Desprezastes a aliança com vosso servidor. Profanaste sua coroa, atirando-a pelo chão.
3: Derrubastes, destruístes os seus muros totalmente, e as suas fortalezas reduzistes a ruínas.
2: Os que passam no caminho sem piedade o saquearam, e tornou-se uma vergonha para os povos seus vizinhos.
3: Aumentastes o poder da mão direita do agressor, e exultaram de alegria aos inimigos e opressores.
2: Vós fizestes sua espada ficar cega sem ter corte. Não quiseste sustentá-lo quando estava no combate.
3: O seu cetro glorioso arrancaste de sua mão. Derrubastes pelo chão o seu trono esplendoroso.
2: E de sua juventude a duração abreviastes, recobrindo sua pessoa de vergonha e confusão.
3: Glória ao Pai, ao Filho e ao Espírito Santo, como era no princípio, agora e sempre. Amém. Olhai e vede, ó Senhor, a humilhação do vosso povo.
4: Sou o redento da estirpe de Davi. Sou a estrela fulgurante da manhã. Até quando, Senhor Deus, ficarei sempre escondido?
3: Arderá a vossa ira como fogo eternamente.
2: Recordai-vos, ó Senhor, de como é breve a minha vida e de como é perecível todo homem que criastes.
3: Quem acaso viverá sem provar jamais a morte? E quem pode arrebatar a sua vida dos abismos?
2: Onde está, ó Senhor Deus, vosso amor de antigamente? Não jurastes a Davi fidelidade para sempre?
3: Recordai-vos, ó Senhor, da humilhação dos vossos servos, pois carrego no meu peito os ultrajes das nações,
2: com os quais sou insultado pelos vossos inimigos, com os quais eles ultrajam vosso ungido a cada passo.
3: O Senhor.

0: Espírito Santo, como era no princípio, agora e sempre. Amém. Sou o rebento da estirpe de Davi, sou a estrela fulgurante da manhã.
1: Os nossos dias vão murchando como a erva. Vos, Senhor, sois desde sempre e para sempre. Vos fostes um refúgio para nós,
2: ó Senhor, de geração em geração.
0: Já nem antes que as montanhas fossem feitas, ou a terra e o mundo se formassem, desde sempre e para sempre, vós sois Deus.
2: Vós fazeis voltar ao pó todo mortal, quando dizeis voltai ao pó, filhos de Adão.
0: Pois 1000 anos para vós são como ontem, qual vigília de uma noite que passou.
2: Eles para são como o sono da manhã, são iguais à erva verde pelos campos. De manhã ela floresce vicejante, mas à tarde é cortada e logo seca. Por nossa ira perecemos realmente, vosso furor nos apavora e faz tremer. Pusestes nossa culpa à nossa frente, nossos segredos ao clarão de vossa face. Em vossa ira se consomem nossos dias, como sopro se acabam nossos anos.
0: Pode durar 70 anos nossa vida, os mais fortes talvez cheguem a 80.
2: A maior parte é ilusão e sofrimento, passam depressa e também nós assim passamos.
0: Quem avalia o poder de vossa ira, o respeito e o temor que mereceis?
2: Ensinai-nos a contar os nossos dias e dai ao nosso coração sabedoria.
0: Senhor, voltai-vos até quando tardareis? Tende piedade e compaixão de vossos servos.
2: Saciai-nos de manhã com vosso amor e exultaremos de alegria todo dia.
0: Alegrai-nos pelos dias que sofremos, pelos anos que passamos na desgraça.
2: Manifestai a vossa obra a vossos servos e a seus filhos revelai a vossa glória.
0: Que a bondade do Senhor e nosso Deus repouse sobre nós e nos conduza.
2: Tornai fecundo, ó Senhor, nosso trabalho, fazendo frutos o labor de nossas mãos.
0: Glória ao Pai, ao Filho e ao Espírito Santo, como era no princípio, agora e sempre. Amém.
2: Os nossos dias vão murchando como a erva. Vós, Senhor, sois desde sempre e para sempre.
3: Em vós está a fonte da vida.
0: E em vossa luz contemplamos a luz.
3: Do livro do Eclesiastes. Não queiras saber mais do que o necessário. Quanto mais palavras, tanto mais vaidade. Qual o lucro para o homem? Quem sabe o que convém ao homem durante a sua vida, nos poucos dias de sua existência efêmera, que passam como sombra? Quem dirá ao homem o que vai acontecer no mundo depois dele? Mais vale o bom nome do que o bom perfume, o dia da morte do que o dia do nascimento. Mais vale visitar uma casa em luto do que ir a uma casa em festa, porque esse é o fim de todo homem, e deste modo, quem está vivo repetirá. Mais vale a tristeza do que o riso, pois pode-se ter a face triste e o coração alegre. O coração dos sábios está na casa em luto, o coração dos insensatos está na casa em festa. Mais vale a repreensão do sábio do que o canto dos insensatos. Pois assim como os gravetos crepitam sobre o caldeirão, assim é a risada do insensato, e isso também é vaidade. A calúnia enlouquece o sábio, e o suborno corrompe o seu coração. Mais vale o fim de uma coisa do que o seu começo, mais vale a paciência do que a arrogância. Não fiques irritado depressa, pois a irritação mora no meio dos insensatos. Não digas, porque os tempos passados eram melhores do que de agora, pois não é a sabedoria que te inspira essa pergunta. A sabedoria é boa como uma herança, e é vantajosa para aqueles que veem o sol. Pois o abrigo da sabedoria é como o abrigo do dinheiro, e a vantagem do conhecimento é que a sabedoria faz viver os que a possuem. Vê a obra de Deus. Quem poderá endireitar o que ele brotou? Em tempo de felicidade, ser feliz, e no dia da desgraça, reflete. Deus fez tanto um como o outro, por isso o homem nada pode descobrir do seu futuro. Já vi de tudo em minha vida de vaidade, o justo perecer na sua justiça e o ímpio sobreviver na sua maldade. Não sejas demasiadamente justo, e nem te tornes sábio demais, porque destruir-te. Não sejas demasiadamente ímpio, e nem te tornes insensato, para que morreras do tempo. É bom que agarres um sem soltar o outro, pois quem teme a Deus encontrará um e outro. A sabedoria torna o sábio mais forte do que 10 chefes numa cidade. Não existe um homem tão justo sobre a terra que faça o bem sem jamais pecar. Não dês atenção a todas as palavras que dizem. Assim não ouvirá teu cérebro amaldiçoar-te, pois tua consciência sabe que tu também amaldiçoaste os outros muitas vezes. Porque tudo aprova pela sabedoria. Pensei, vou tornar-me sábio, mas a sabedoria está fora do meu alcance. O que aconteceu está longe, muito profundo. Quem achará? Dediquei-me de todo o coração a conhecer, a raciocinar e a pesquisar a sabedoria e a reflexão, para conhecer a impiedade como algo insensato e o erro como imprudência. E descobri que a mulher é mais amarga do que a morte, pois ela é uma armadilha, seu coração é uma rede e seus abraços cadeias. Quem agrada a Deus livra-se dela, mas o pecador a ela se prende. Eis o que encontrei, diz Eclesiastes, ao examinar coisa por coisa para chegar a uma conclusão. Estive pesquisando e nada concluí. Entre mil encontrei apenas um homem, porém entre todas as mulheres não encontrei uma sequer.
1: Quem pode entre nós afirmar, é puro o meu coração, estou limpo de todo pecado? Não há justo algum nesta terra que pratique o bem e não peque.
2: Quem pode entre nós afirmar, é puro o meu coração, estou limpo de todo pecado? Não há justo algum nesta terra que pratique o bem e não peque.
1: Se dissermos que nós não pecamos, a nós mesmos irmãos enganamos. Se, porém, confessarmos as culpas, nosso Deus, que é justo, fiel, nos perdoa as faltas.
2: Não há justo algum nesta terra que pratique o bem e não peque.
1: Das instruções de São Columbano Vale, a insondável profundidade de Deus. Deus está em todo lugar, imenso e próximo em toda parte, conforme o testemunho dado por Ele mesmo. Eu sou o Deus próximo e não o Deus de longe. Não busquemos, então, longe de nós a morada de Deus, que temos dentro de nós, se o merecermos. Habita em nós como a alma no corpo, se formos os membros sadios, mortos ao pecado. Então, verdadeiramente, mora em nós aquele que diz, e habitarei neles e entre eles andarei. Se, portanto, formos dignos de tê-lo em nós, em verdade seremos vivificados por ele, como membros vivos seus. Nele, assim diz o apóstolo, vivemos, nos movemos e somos. Quem perguntou, quem, pergunto eu, investigará o Altíssimo em seu inefável e incompreensível essência? Quem sondará as profundezas de Deus? Quem se gloriará de conhecer o Deus infinito que tudo enche, tudo envolve, penetra em tudo e ultrapassa tudo, tudo contém, esquiva-se a tudo? Aquele que ninguém jamais viu como é. Por isto, Não haja presunção de indagar sobre a impenetrabilidade de Deus, o que foi, como foi, quem foi. São realidades invisíveis, inescrutáveis, ininvestigáveis. Simplesmente, mas com todo o ardor, crê que Deus é como será, do modo que como foi, porque Deus é imutável. Quem, pois, é Deus? Pai, Filho e Espírito Santo, um só Deus. Não perguntes mais sobre Deus, porque os que querem conhecer a imensa profundidade têm antes de considerar a natureza. Com razão compara-se o conhecimento da Trindade e a profundeza do mar, conforme diz o sábio. E a imensa profundidade, quem a alcançará? Do mundo como a profundeza do mar invisível ao olho humano, acima a divindade da Trindade é percebida como incompreensível pelo entendimento humano. Por conseguinte, se alguém quiser conhecer aquele em quem deverá crer, não julgue compreender melhor falando do que crendo. Ao ser investigado, a sabedoria da divindade foge para mais longe do que está. Procura, portanto, a máxima ciência, não por argumentos e discursos, mas por uma vida perfeita. Não pela língua, mas pela fé que brota da simplicidade do coração, não adquirida por doutas conjeturas em piedade. Se por doutas investigações procurares o inefável, irá para mais longe de ti do que estava. Se pela fé, a sabedoria estará à porta onde se encontra, e onde mora poderá ser vista ao menos em parte. Mas em verdade, até certo ponto também será atingida quando se crer no invisível, mesmo sem compreendê-lo. Deve-se crer em Deus por ser invisível, embora em parte o coração puro o veja.
3: Vosso amor chega aos céus, ó Senhor, chega às nuvens a vossa verdade, como as altas montanhas eternas, e a vossa justiça, Senhor, e os vossos juízos superam os abismos profundos dos mares.
2: Vosso amor chega aos céus, ó Senhor, chega às nuvens a vossa verdade, como as altas montanhas eternas, é a vossa justiça, Senhor, e os vossos juízos superam os abismos profundos dos mares.
3: Ó profundidade de tantas riquezas, da sabedoria e ciência de Deus, como são insondáveis os seus julgamentos.
2: Como as altas montanhas eternas, é a vossa justiça, Senhor, e os vossos juízos superam os abismos profundos dos mares.
4: Oremos. Concedei ao Deus Todo-Poderoso que, procurando conhecer sempre o que é reto, realizemos vossa vontade em nossas palavras e ações. Por nosso Senhor Jesus Cristo, vosso Filho, na unidade do Espírito Santo.
5: Amém.
4: Irmãos, confessemos os nossos pecados.
2: Confesso a Deus Todo-Poderoso e a vós, irmãos, que pequei muitas vezes por pensamentos e palavras, atos e omissões, por minha culpa, minha tão grande culpa, e peço à Virgem Maria, aos anjos e santos, e a vós, irmãos, que rogueis por mim a Deus nosso Senhor.
4: Deus Todo-Poderoso, tenha compaixão de nós, perdoe os nossos pecados e nos conduza à vida eterna.
2: Amém.

0: linda flor.
1: No dia 11 de agosto, celebramos Santa Clara de Assis, padroeira da televisão e de todos os que trabalham na comunicação. A tradição conta que, já enferma, ela pôde acompanhar a celebração da missa de Natal sem sair de sua cela, contemplando-a de forma milagrosa. Por isso, a Igreja reconhece como protetora daqueles que levam a mensagem do Evangelho pelos meios de comunicação. Que Santa Clara inspire comunicadores, jornalistas, radialistas e produtores a promoverem sempre a verdade, a esperança e a paz. Que toda comunicação seja instrumento de encontro, fraternidade e do bem. 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Franciscanos, compartilhando a paz e o bem.
2: Agosto, mês de Santa Clara. Clara, mãe e irmã, roga por nós. Roga por estas mãos que por vezes se equivocam. Roga por esses olhos que por vezes se fecham. Roga por esse coração que não ama como deveria. Clara, mãe e irmã, 11 de agosto. Santa Clara de Assis.
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0: 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Santa Paz,
1: entre tantos benefícios que recebemos todos os dias de nosso Pai, de toda a nossa misericórdia, está o dom de nossa vocação. Considere a sua vocação à luz do amor que por você se entregou totalmente. 11 de agosto, dia de Santa Clara de Assis. 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
4: São Francisco nos ensina: Senhor, dai-me força para mudar o que pode ser mudado, resignação para aceitar o que não pode ser mudado, e sabedoria para distinguir uma coisa da outra. Madrugada Franciscana, iniciando o seu dia com a perfeita alegria de Francisco e Clara de Assis. Santo Antônio de Santa Ana Galvão, popularmente conhecido como Frei Galvão, é o primeiro santo brasileiro e foi um fiel seguidor dos passos de São Francisco. A cada dia, mais pessoas conhecem a bonita história deste homem de fé e pedem as mais diversas graças por meio de sua intercessão junto a Deus. Vamos agora ao Santuário de Santo Antônio Galvão, em Guaratinguetá, São Paulo, para rezarmos juntos a novena em honra a Santo Antônio Galvão e, em seguida, a oração do Santo Terço.
5: Santuário Arquidiocesano de Santo Antônio de Santana Galvão, a nossa saudação também aos ouvintes da Rádio Frei Galvão, do Grupo Selinalta de Comunicação, e a todos que nos acompanham pelas redes sociais deste santuário, dedicado ao primeiro santo brasileiro. Sejam bem-vindos, paz e bem.
6: Paz e bem.
5: Novena perpétua de Santo Antônio de Santana Galvão, terceiro dia. Irmãos e irmãs, vamos celebrar juntos a novena em louvor a Santo Antônio de Santana Galvão. Hoje meditaremos sobre seu dom de ser confessor. Durante muitos anos, São Frei Galvão trabalhou no convento São Francisco em São Paulo e lá passava horas no confessionário, escutando, perdoando, consolando e aconselhando os fiéis, levando-os à experiência da misericórdia de Deus. Iniciemos cantando.

0: Queridos irmãos e irmãs, paz e bem.
1: Paz e bem.
0: Iniciemos esta novena pelo sinal da Santa Cruz. Livrai-nos, Deus, nosso Senhor, dos nossos inimigos. Em nome do Pai, do Filho e do Espírito Santo.
1: Amém.
0: Oração à Santíssima Trindade. Trindade Santíssima, Pai, Filho e Espírito Santo, presente e atuante na Igreja e na profundidade do meu ser, eu vos adoro, amo e agradeço, e pelas mãos de Santo Antônio de Santana Galvão, devoto de Maria, minha Mãe Santíssima, ofereço-me, entrego-me e consagro-me inteiramente a vós, nesta vida e na eternidade. Pai Celeste, a vós me ofereço, entrego e consagro-me como vosso Filho. Espírito Santo, a vós me ofereço, entrego e consagro-me como templo vivo para ser santificado. Maria, Mãe da Igreja e minha Mãe, vós que estáis em íntima união com a Santíssima Trindade, ensinai-me a viver em comunhão com as três pessoas divinas, a fim de que a minha vida inteira seja um hino de glória ao Pai, ao Filho e ao Espírito Santo.
1: Amém.

0: Ouçamos atentamente, com alegria, as palavras do Santo Evangelho segundo São Lucas, falando daquela bonita passagem do retorno do filho pródigo. Então, diz o Evangelho, ele caiu em si e disse: quantos empregados na casa de meu pai têm pão com fartura e eu aqui morrendo de fome? Vou voltar para meu pai e dizer-lhe: pai, pequei contra Deus e contra ti, já não mereço ser chamado teu filho, trata-me como a um dos teus empregados. Então o filho partiu e voltou para seu pai. Quando ainda estava longe, seu pai o avistou e foi tomado de compaixão. Correu-lhe ao encontro, abraçou-o e cobriu-o de beijos. O filho então lhe disse: pai, pequei contra Deus e contra ti, já não mereço ser chamado teu filho. Mas o pai disse aos empregados: trazei depressa a melhor túnica para vestir meu filho, colocai-lhe um anel no dedo e sandália nos pés. Trazei um novilho gordo e matai-o para comermos e festejarmos, pois este meu filho estava morto e tornou a viver. Estava perdido e foi encontrado. Palavra da salvação.
1: Glória a vós, Senhor. Na parábola do filho pródigo, o pai não lhe pergunta o que havia feito em sua vida desenfreada, nem exige nada dele, mas apenas o abraça e o cobre de beijos. Assim é nosso Deus, rico em misericórdia. Basta o nosso arrependimento sincero e nosso retorno a Ele.
0: Vamos agora elevar ao Pai de misericórdia os nossos pedidos. E após cada prece, vamos responder: por intercessão de São Frei Galvão, atendei-nos, Senhor.
2: Por intercessão de São Frei Galvão, atendei-nos, Senhor.
1: Por todos os que lutam contra seus vícios, para que sintam a presença de um Deus misericordioso em suas vidas, rezemos ao Senhor.
2: Por intercessão de São Frei Galvão, atendei-nos, Senhor.
1: Por todos os que não encontram mais um sentido em suas vidas, para que percebam e acolham o amor de Deus e das pessoas de boa vontade, rezemos ao Senhor.
2: Por intercessão de São Frei Galvão, atendei-nos, Senhor.
1: Por todos os que em seus sofrimentos passam pelo desespero, para que sejam animados na esperança de uma vida nova, rezemos ao Senhor.
2: Por intercessão de São Frei Galvão, atendei-nos, Senhor.
0: Acolhei, ó Pai de bondade, as nossas súplicas que confiantes vos dirigimos, por Cristo nosso Senhor.
2: Amém.
1: Conselho inspirado na vida de Frei Galvão. A pessoa que confia na misericórdia divina encontra mais força e ânimo em sua busca de santidade, pois sabe que seus pecados serão perdoados e o amor de Deus por ela não tem fim.
0: Vamos agora ficar de pé para fazermos a nossa oração ao Divino Espírito Santo, de modo especial pedindo pela saúde. Divino Espírito Santo, Criador e Renovador de todas as coisas, vida da minha vida, com Santo Antônio de Santana Galvão, devoto de Maria Santíssima, eu vos adoro, agradeço e amo. Vós que dais vida a todo o universo, conservai em minha saúde, livrai-me de todas as doenças e de todo o mal. Ajudado pela vossa graça, quero sempre fazer bom uso da saúde, empregando as minhas forças para a glória de Deus, para o meu próprio bem e para o bem do próximo. Peço-vos ainda que ilumineis com os vossos dons de sabedoria e ciência os médicos e todos os que se ocupam dos doentes, para que conheçam a verdadeira causa dos males que destroem ou ameaçam a vida, e possam também descobrir e aplicar os remédios mais eficazes para curar e proteger a vida das pessoas. Santo Antônio de Santana Galvão, devoto da Virgem Santíssima, sede mediador nesta minha humilde oração e intercedei por mim. Amém. Vamos pedir a bênção das pílulas. O nosso auxílio está no nome do Senhor,
3: que fez o céu e a terra.
0: Ó Pai de misericórdia, Deus de toda a consolação, que nos consolais por vosso Filho Jesus no Espírito Santo e acompanhais com a vossa bênção particular os que sofrem tribulações e enfermidades do corpo e da alma. Nós vos suplicamos que, pela intercessão de Santo Antônio de Santana Galvão, devoto de Maria Imaculada, abençoeis estas pílulas, objetos sacramentais de fé e devoção do vosso povo santo. Fazei, Senhor, que todos os que na fé e pela fé delas fizerem uso possam alcançar a graça da cura conforme a vossa santíssima vontade. Em nome do Pai, do Filho e do Espírito Santo. E agora, voltemos o nosso olhar para a imagem e relíquia de Frei Galvão e rezemos juntos. Deus de amor, fonte de todas as graças, por intercessão de Santo Antônio de Santana Galvão, fazei-nos tomar com fé e devoção estas pílulas, rezando. Santíssima Trindade, Pai, Filho e Espírito Santo, eu vos adoro, louvo e vos dou graças pelos benefícios que me fizestes, por tudo que fez e sofreu Santo Antônio de Santana Galvão. Peço-vos que aumenteis em mim a fé, a esperança e a caridade, e vos digneis conceder-me a graça que ardentemente almejo. Faça o seu pedido a Frei Galvão. Prometo-vos conhecer sempre mais o Evangelho que Santo Antônio de Santana Galvão viveu, cultivar a vida eucarística e a devoção à Imaculada Virgem Maria. Santo Antônio de Santana Galvão, rogai por nós. Estendendo a nossa mão, na minha aflição, dai-me consolação, meu Santo Frei Galvão. Vamos repetir mais uma vez. Na minha aflição, dai-me consolação, meu Santo Frei Galvão. O Senhor esteja convosco.
4: Ele está no meio de nós.
0: Que por intercessão de Santo Antônio de Santana Galvão, que Deus Todo-Poderoso vos abençoe, Ele que é Pai, Filho e Espírito Santo. Amém. Louvado seja nosso Senhor Jesus Cristo.
3: Para sempre seja louvado.
0: Bem bonito. Viva Frei Galvão!
3: Viva!
0: Viva o primeiro santo brasileiro!

0: Graças e louvores se deem a todo momento
1: ao Santíssimo e Diviníssimo Sacramento.
0: Graças e louvores se deem a todo momento
1: ao Santíssimo e Diviníssimo Sacramento.
0: Graças e louvores se deem a todo momento
1: ao Santíssimo e Diviníssimo Sacramento.
0: Glória ao Pai, ao Filho e ao Espírito Santo.
1: Como era no princípio, agora e sempre. Amém.
0: Mais uma vez nos colocamos diante de Jesus Eucarístico nesta quinta-feira, em que nos dedicamos a adorar o Senhor, a passar este tempo na companhia de Jesus, que se esconde na Eucaristia. Jesus que já espera por nós. Nós que estaremos aos seus pés, colocando as nossas necessidades, os nossos pedidos, rezando pela igreja, rezando pelo mundo, colocamos também e pedimos a Jesus a graça da paz, principalmente nos países que estão em guerra. Rezamos por todos os sacerdotes, religiosos, religiosas, pelas nossas famílias, por todas as pessoas que se recomendam às nossas orações. Queremos colocá-las todas aos pés do Senhor Eucarístico, pedindo por cada uma, por suas necessidades espirituais e também materiais. Em nome do Pai, do Filho e do Espírito Santo.
2: Amém.
0: Creio em Deus, Pai Todo-Poderoso, Criador do céu e da terra, e em Jesus Cristo, seu único Filho, nosso Senhor, que foi concebido pelo poder do Espírito Santo, nasceu da Virgem Maria, padeceu sob Pôncio Pilatos, foi crucificado, morto e sepultado, desceu à mansão dos mortos, ressuscitou ao terceiro dia, subiu aos céus, está sentado à direita de Deus Pai Todo-Poderoso, de onde há de vir a julgar os vivos e os mortos. Creio no Espírito Santo, na Santa Igreja Católica, na comunhão dos santos, na remissão dos pecados, na ressurreição da carne, na vida eterna. Amém. Pai nosso que estais no céu, santificado seja o vosso nome. Venha a nós o vosso reino, seja feita a vossa vontade, assim na terra como no céu.
3: O pão nosso de cada dia nos dai hoje. Perdoai as nossas ofensas, assim como nós perdoamos a quem nos tem ofendido. E não nos deixeis cair em tentação, mas livrai-nos do mal. Amém.
0: Ave Maria, cheia de graça, o Senhor é convosco. Bendita sois vós entre as mulheres, e bendito é o fruto do vosso ventre, Jesus.
4: Santa Maria, Mãe de Deus, rogai por nós, pecadores, agora e na hora de nossa morte. Amém.
0: Ave Maria, cheia de graça, o Senhor é convosco. Bendita sois vós entre as mulheres, e bendito é o fruto do vosso ventre, Jesus.
4: Santa Maria, Mãe de Deus, rogai por nós, pecadores, agora e na hora de nossa morte. Amém.
0: Ave Maria, cheia de graça, o Senhor é convosco. Bendita sois vós entre as mulheres, e bendito é o fruto do vosso ventre, Jesus.
4: Santa Maria, Mãe de Deus, rogai por nós, pecadores, agora e na hora de nossa morte. Amém.
0: Glória ao Pai, ao Filho e ao Espírito Santo.
1: Como era no princípio, agora e sempre. Amém.
0: Cantemos.

0: primeiro mistério luminoso, nós queremos contemplar o batismo do Senhor. Neste primeiro mistério, queremos rezar por você, meu irmão e minha irmã, que nos acompanha de sua casa, do seu serviço, de onde você está agora. Queremos rezar pela sua necessidade, pela sua intenção. Queremos colocar sua família. Queremos colocar você no coração do Senhor, pedindo por tudo aquilo que você necessita. Queremos também rezar hoje de modo muito especial pelos sacerdotes, pedindo ao Senhor que os fortaleça no seu ministério. Queremos rezar por todos aqueles que se encontram enfermos, desanimados, desorientados na sua vida ministerial, pedindo a força do Espírito sobre cada um deles. Queremos rezar por todos os sacerdotes idosos que já não exercem mais o seu ministério, que o Senhor também os fortaleça na sua vida, dando a eles saúde e força para continuar o seu testemunho fiel de amor a Jesus e à Igreja. Pai nosso que estais nos céus, santificado seja o vosso nome. Venha a nós o vosso reino, seja feita a vossa vontade, assim na terra como no céu.
1: O pão nosso de cada dia nos dai hoje, perdoai as nossas ofensas, assim como nós perdoamos a quem nos tem ofendido. E não nos deixeis cair em tentação, mas livrai-nos do mal. Amém.
0: Ave Maria, cheia de graça, o Senhor é convosco. Bendita sois vós entre as mulheres e bendito é o fruto do vosso ventre, Jesus.
1: Santa Maria, Mãe de Deus, rogai por nós, pecadores, agora e na hora de nossa morte. Amém.
0: Ave Maria, cheia de graça, o Senhor é convosco. Bendita sois vós entre as mulheres, e bendito é o fruto do vosso ventre, Jesus.
1: Santa Maria, Mãe de Deus, rogai por nós, pecadores, agora e na hora de nossa morte. Amém.
0: Ave Maria, cheia de graça, o Senhor é convosco. Bendita sois vós entre as mulheres, e bendito é o fruto do vosso ventre, Jesus.
1: Santa Maria, Mãe de Deus, rogai por nós, pecadores, agora e na hora de nossa morte. Amém.
0: Ave Maria, cheia de graça, o Senhor é convosco. Bendita sois vós entre as mulheres, e bendito é o fruto do vosso ventre, Jesus.
1: Santa Maria, Mãe de Deus, rogai por nós, pecadores, agora e na hora de nossa morte. Amém.
0: Ave Maria, cheia de graça, o Senhor é convosco. Bendita sois vós entre as mulheres, e bendito é o fruto do vosso ventre, Jesus.
1: Santa Maria, Mãe de Deus, rogai por nós, pecadores, agora e na hora de nossa morte. Amém.
0: Ave Maria, cheia de graça, o Senhor é convosco. Bendita sois vós entre as mulheres, e bendito é o fruto do vosso ventre, Jesus.
1: Santa Maria, Mãe de Deus, rogai por nós, pecadores, agora e na hora de nossa morte. Amém.
0: Ave Maria, cheia de graça, o Senhor é convosco. Bendita sois vós entre as mulheres, e bendito é o fruto do vosso ventre, Jesus.
1: Santa Maria, Mãe de Deus, rogai por nós, pecadores, agora e na hora de nossa morte. Amém.
0: Ave Maria, cheia de graça, o Senhor é convosco. Bendita sois vós entre as mulheres, e bendito é o fruto do vosso ventre, Jesus.
1: Santa Maria, Mãe de Deus, rogai por nós, pecadores, agora e na hora de nossa morte. Amém.
0: Ave Maria, cheia de graça, o Senhor é convosco. Bendita sois vós entre as mulheres, e bendito é o fruto do vosso ventre, Jesus.
1: Santa Maria, Mãe de Deus, rogai por nós, pecadores, agora e na hora de nossa morte. Amém.
0: Ave Maria, cheia de graça, o Senhor é convosco. Bendita sois vós entre as mulheres, e bendito é o fruto do vosso ventre, Jesus.
1: Santa Maria, Mãe de Deus, rogai por nós, pecadores, agora e na hora de nossa morte. Amém.
0: Glória ao Pai, ao Filho e ao Espírito Santo,
1: como era no princípio, agora e sempre. Amém.
0: Jesus, manso e humilde de coração,
1: fazei o nosso coração semelhante ao vosso.
0: Cantemos.

0: segundo mistério luminoso, nós contemplamos as bodas de Caná. Neste segundo mistério, coloquemos a nossa vida, o nosso coração, da maneira como nós estamos agora, com tudo aquilo que nós temos guardado dentro dele: alegrias, tristezas, preocupações. Apresentemos o nosso coração a Jesus, para que ele possa receber e dar a nós o alívio necessário, o consolo, o conforto, a força que nós tanto necessitamos. Queremos também rezar por muitos pais e mães que não sabem do paradeiro de seus filhos, filhos que não sabem do paradeiro de seus pais, para que o Senhor os ajude, os fortaleça também no seu dia a dia. Queremos apresentar as famílias que passam por dificuldades, tanto matrimoniais como financeiras, pedindo ao Senhor que envie o socorro necessário para eles. Recebe, Senhor, a nossa vida, recebe o nosso coração. É tudo o que nós temos para lhe oferecer neste momento. Recebe, Senhor, a nossa disposição de adorar teu corpo e sangue, alma e divindade neste momento em que nos colocamos diante de ti.
1: Pai nosso que estais no céu, santificado seja o vosso nome. Venha a nós o vosso reino, seja feita a vossa vontade, assim na terra como no céu.
2: O pão nosso de cada dia nos dai hoje, perdoai as nossas ofensas, assim como nós perdoamos a quem nos tem ofendido. E não nos deixeis cair em tentação, mas livrai-nos do mal. Amém.
1: Ave Maria, cheia de graça, o Senhor é convosco. Bendita sois vós entre as mulheres, e bendito é o fruto do vosso ventre, Jesus.
2: Santa Maria, Mãe de Deus, rogai por nós, pecadores, agora e na hora de nossa morte. Amém.
1: Ave Maria, cheia de graça, o Senhor é convosco. Bendita sois vós entre as mulheres, e bendito é o fruto do vosso ventre, Jesus.
2: Santa Maria, Mãe de Deus, rogai por nós, pecadores, agora e na hora de nossa morte. Amém.
1: Ave Maria, cheia de graça, o Senhor é convosco. Bendita sois vós entre as mulheres, e bendito é o fruto do vosso ventre, Jesus.
2: Santa Maria, Mãe de Deus, rogai por nós, pecadores, agora e na hora de nossa morte. Amém.
1: Ave Maria, cheia de graça, o Senhor é convosco. Bendita sois vós entre as mulheres, e bendito é o fruto do vosso ventre, Jesus.
2: Santa Maria, Mãe de Deus, rogai por nós, pecadores, agora e na hora de nossa morte. Amém.
1: Ave Maria, cheia de graça, o Senhor é convosco. Bendita sois vós entre as mulheres, e bendito é o fruto do vosso ventre, Jesus.
2: Santa Maria, Mãe de Deus, rogai por nós, pecadores, agora e na hora de nossa morte. Amém.
1: Ave Maria, cheia de graça, o Senhor é convosco. Bendita sois vós entre as mulheres, e bendito é o fruto do vosso ventre, Jesus.
2: Santa Maria, Mãe de Deus, rogai por nós, pecadores, agora e na hora de nossa morte. Amém.
1: Ave Maria, cheia de graça, o Senhor é convosco. Bendita sois vós entre as mulheres, e bendito é o fruto do vosso ventre, Jesus.
2: Santa Maria, Mãe de Deus, rogai por nós, pecadores, agora e na hora de nossa morte. Amém.
1: Ave Maria, cheia de graça, o Senhor é convosco. Bendita sois vós entre as mulheres, e bendito é o fruto do vosso ventre, Jesus.
2: Santa Maria, Mãe de Deus, rogai por nós, pecadores, agora e na hora de nossa morte. Amém.
1: Ave Maria, cheia de graça, o Senhor é convosco. Bendita sois vós entre as mulheres, e bendito é o fruto do vosso ventre, Jesus.
2: Santa Maria, Mãe de Deus, rogai por nós, pecadores, agora e na hora de nossa morte. Amém.
1: Ave Maria, cheia de graça, o Senhor é convosco, bendita sois vós entre as mulheres, e bendito é o fruto do vosso ventre, Jesus.
2: Santa Maria, Mãe de Deus, rogai por nós, pecadores, agora e na hora de nossa morte. Amém.
1: Glória ao Pai, ao Filho e ao Espírito Santo,
2: como era no princípio, agora e sempre. Amém.
1: Ó meu Jesus, perdoai e livrai-nos do fogo do inferno, levai as almas todas para os céus e socorrei principalmente as que mais precisarem.
0: Ó sangue e água
1: que jorraste do coração de Jesus, como fonte de misericórdia para nós, eu confio em vós.
0: Cantemos.

0: Terceiro mistério luminoso, nós contemplamos o anúncio do reino. Queremos agora rezar pela igreja, por todas as pastorais, movimentos, para que o Senhor os fortaleça também no seu testemunho de anunciadores. Queremos colocar todo o nosso santuário, todos os movimentos que existem nesta comunidade de fé, para que sejamos profetas neste tempo em que nós vivemos. Queremos rezar por toda a nossa arquidiocese, cada sacerdote, cada ministro, por todas as pastorais que existem nela. Rezar pelo nosso arcebispo, para que o Senhor os fortaleça na sua missão evangelizadora. Pai nosso que estais nos céus, santificado seja o vosso nome, venha a nós o vosso reino, seja feita a vossa vontade, assim na terra como no céu.
1: O pão nosso de cada dia nos dai hoje, perdoai as nossas ofensas, assim como nós perdoamos a quem nos tem ofendido. E não nos deixeis cair em tentação, mas livrai-nos do mal. Amém.
0: Ave Maria, cheia de graça, o Senhor é convosco. Bendita sois vós entre as mulheres, e bendito é o fruto do vosso ventre, Jesus.
1: Santa Maria, Mãe de Deus, rogai por nós, pecadores, agora e na hora de nossa morte. Amém.
0: Ave Maria, cheia de graça, o Senhor é convosco. Bendita sois vós entre as mulheres, e bendito é o fruto do vosso ventre, Jesus.
1: Santa Maria, Mãe de Deus, rogai por nós, pecadores, agora e na hora de nossa morte. Amém.
0: Ave Maria, cheia de graça, o Senhor é convosco. Bendita sois vós entre as mulheres, bendito é o fruto do vosso ventre, Jesus.
1: Santa Maria, Mãe de Deus, rogai por nós, pecadores, agora e na hora de nossa morte. Amém.
0: Ave Maria, cheia de graça, o Senhor é convosco. Bendita sois vós entre as mulheres, e bendito é o fruto do vosso ventre, Jesus.
1: Santa Maria, Mãe de Deus, rogai por nós, pecadores, agora e na hora de nossa morte. Amém.
0: Ave Maria, cheia de graça, o Senhor é convosco. Bendita sois vós entre as mulheres, e bendito é o fruto do vosso ventre, Jesus.
1: Santa Maria, Mãe de Deus, rogai por nós, pecadores, agora e na hora de nossa morte. Amém.
0: Ave Maria, cheia de graça, o Senhor é convosco. Bendita sois vós entre as mulheres, e bendito é o fruto do vosso ventre, Jesus.
1: Santa Maria, Mãe de Deus, rogai por nós, pecadores, agora e na hora de nossa morte. Amém.
0: Ave Maria, cheia de graça, o Senhor é convosco. Bendita sois vós entre as mulheres, e bendito é o fruto do vosso ventre, Jesus.
1: Santa Maria, Mãe de Deus, rogai por nós, pecadores, agora e na hora de nossa morte. Amém.
0: Ave Maria, cheia de graça, o Senhor é convosco. Bendita sois vós entre as mulheres, e bendito é o fruto do vosso ventre, Jesus.
1: Santa Maria, Mãe de Deus, rogai por nós, pecadores, agora e na hora de nossa morte. Amém.
0: Ave Maria, cheia de graça, o Senhor é convosco. Bendita sois vós entre as mulheres, e bendito é o fruto do vosso ventre, Jesus.
1: Santa Maria, Mãe de Deus, rogai por nós, pecadores, agora e na hora de nossa morte. Amém.
0: Ave Maria, cheia de graça, o Senhor é convosco. Bendita sois vós entre as mulheres, e bendito é o fruto do vosso ventre, Jesus.
1: Santa Maria, Mãe de Deus, rogai por nós, pecadores,
2: agora e na hora de nossa morte. Amém.
0: Glória ao Pai, ao Filho e ao Espírito Santo.
2: Como era no princípio, agora e sempre. Amém.
0: Ó meu Jesus, perdoai-nos, livrai-nos do fogo do inferno. Levai as almas todas para o céu. E socorrei principalmente as que mais precisarem. Ó Maria concebida sem pecado,
2: rogai por nós que recorremos a vós.
0: Cantemos.

0: quarto mistério luminoso nós contemplamos a transfiguração do Senhor. O que em nossa vida nós precisamos ser transformados, transfigurados. Apresentemos ao Senhor neste momento tudo aquilo que nós vivemos, experimentamos. Apresentemos em forma de agradecimento. Mesmo que não tenha sido muito bom, talvez os momentos de alegria tenham sido poucos, mas mesmo os momentos difíceis, nós precisamos agradecer ao Senhor, porque são eles que nos fortificam, são eles que nos fortalecem na nossa decisão de continuarmos a servir o Senhor. São as provações que fortalecem a nossa alma. Agradeçamos também ao Senhor os momentos felizes. Apresente também você agora, do seu jeito, aquilo que você necessita alcançar de Deus. Estamos diante de Jesus, que nos escuta, nos acolhe. Ele que também se coloca diante de nós, com sua bênção, com a sua graça.
1: Pai nosso que estais no céu, santificado seja o vosso nome, venha a nós o vosso reino, seja feita a vossa vontade, assim na terra como no céu.
2: O pão nosso de cada dia nos dai hoje, perdoai as nossas ofensas, assim como nós perdoamos a quem nos tem ofendido, e não nos deixeis cair em tentação, mas livrai-nos do mal. Amém.
1: Ave Maria, cheia de graça, o Senhor é convosco. Bendita sois vós entre as mulheres. Bendito é o fruto do vosso ventre, Jesus.
2: Santa Maria, Mãe de Deus, rogai por nós, pecadores, agora e na hora de nossa morte. Amém.
1: Ave Maria, cheia de graça, o Senhor é convosco. Bendita sois vós entre as mulheres. Bendito é o fruto do vosso ventre, Jesus.
2: Santa Maria, Mãe de Deus, rogai por nós, pecadores, agora e na hora de nossa morte. Amém.
1: Ave Maria, cheia de graça, o Senhor é convosco. Bendita sois vós entre as mulheres. Bendito é o fruto do vosso ventre, Jesus.
2: Santa Maria, Mãe de Deus, rogai por nós, pecadores, agora e na hora de nossa morte. Amém.
1: Ave Maria, cheia de graça, o Senhor é convosco. Bendita sois vós entre as mulheres. Bendito é o fruto do vosso ventre, Jesus.
2: Santa Maria, Mãe de Deus, rogai por nós, pecadores, agora e na hora de nossa morte. Amém.
1: Ave Maria, cheia de graça, o Senhor é convosco. Bendita sois vós entre as mulheres, bendito é o fruto do vosso ventre, Jesus.
2: Santa Maria, Mãe de Deus, rogai por nós, pecadores, agora e na hora de nossa morte. Amém.
1: Ave Maria, cheia de graça, o Senhor é convosco. Bendita sois vós entre as mulheres, bendito é o fruto do vosso ventre, Jesus.
2: Santa Maria, Mãe de Deus, rogai por nós, pecadores, agora e na hora de nossa morte. Amém.
1: Ave Maria, cheia de graça, o Senhor é convosco. Bendita sois vós entre as mulheres. Bendito é o fruto do vosso ventre, Jesus.
2: Santa Maria, Mãe de Deus, rogai por nós, pecadores, agora e na hora de nossa morte. Amém.
1: Ave Maria, cheia de graça, o Senhor é convosco. Bendita sois vós entre as mulheres. Bendito é o fruto do vosso ventre, Jesus.
2: Santa Maria, Mãe de Deus, rogai por nós, pecadores, agora e na hora de nossa morte. Amém.
1: Ave Maria, cheia de graça, o Senhor é convosco. Bendita sois vós entre as mulheres, bendito é o fruto do vosso ventre, Jesus.
2: Santa Maria, Mãe de Deus, rogai por nós, pecadores, agora e na hora de nossa morte. Amém.
1: Ave Maria, cheia de graça, o Senhor é convosco. Bendita sois vós entre as mulheres, bendito é o fruto do vosso ventre, Jesus.
2: Santa Maria, Mãe de Deus, rogai por nós, pecadores, agora e na hora de nossa morte. Amém.
1: Glórias ao Pai, ao Filho e ao Espírito Santo,
2: como era no princípio, agora e sempre. Amém.
1: Ó meu bom Jesus, perdoai-nos,
2: livrai-nos do fogo do inferno, levai as almas todas para o céu, e socorrei principalmente as que mais precisarem.
0: Jesus, manso e humilde de coração,
2: fazei o nosso coração semelhante ao vosso.
0: Cantemos.

0: sangue e água que jorraste do coração de Jesus, como fonte de misericórdia para nós, eu confio em vós. Ó sangue e água que jorraste do coração de Jesus, como fonte de misericórdia para nós, eu confio em vós. Ó sangue e água que jorraste do coração de Jesus, como fonte de misericórdia para nós, eu confio em vós. Deus Santo, Deus Forte, Deus Imortal, tende piedade de nós e do mundo inteiro. Deus Santo, Deus Forte, Deus Imortal, tende piedade de nós e do mundo inteiro. Deus Santo, Deus Forte, Deus Imortal, tende piedade de nós e do mundo inteiro. No quinto mistério luminoso, nós contemplamos a instituição da Eucaristia. Queremos, neste quinto mistério, agradecer ao Senhor por este grande presente que Ele nos deu, que foi o Seu corpo, sangue, alma e divindade como alimento. Este alimento celeste que nos fortalece na nossa missão. Este alimento celeste que nos coloca em pé nos momentos difíceis da nossa vida. Queremos também, Senhor, te apresentar tantas pessoas que se confiam a nós as suas necessidades, os seus pedidos. Queremos colocá-las aos teus pés. Queremos te apresentar, Senhor, de forma muito especial os países que estão em guerra, pedindo, Senhor, a graça da concórdia, a graça da paz. Mas também queremos te pedir, Senhor, que nos conceda a paz para as nossas pequenas guerras. Quantas famílias vivem em desentendimentos, quantos pais não falam com seus filhos, quantos esposos não falam com suas esposas, quantos vizinhos estão brigados, quantas famílias destruídas. Queremos também te pedir, Senhor, pelas pequenas guerras dentro da sua própria igreja. Quantas pastorais brigadas com seus coordenadores, quantos membros não conseguem falar entre si. Concede-nos, Senhor, a graça da concórdia, a graça do perdão, a graça do diálogo. Ajuda-nos, Senhor, a abrir o coração para experimentarmos o Teu perdão, a Tua misericórdia. Concede-nos, Senhor, a graça de nos perdoarmos. Concede-nos, Senhor, a paz. Pai nosso que estais nos céus, santificado seja o vosso nome. Venha a nós o vosso reino. Seja feita a vossa vontade, assim na terra como no céu.
1: O pão nosso de cada dia nos dai hoje. Perdoai as nossas ofensas, assim como nós perdoamos a quem nos tem ofendido. E não nos deixeis cair em tentação, mas livrai-nos do mal. Amém.
0: Ave Maria, cheia de graça, o Senhor é convosco. Bendita sois vós entre as mulheres, e bendito é o fruto do vosso ventre, Jesus.
1: Santa Maria, Mãe de Deus, rogai por nós, pecadores, agora e na hora de nossa morte. Amém.
0: Ave Maria, cheia de graça, o Senhor é convosco. Bendita sois vós entre as mulheres, e bendito é o fruto do vosso ventre, Jesus.
1: Santa Maria, Mãe de Deus, rogai por nós, pecadores.

0: Jesus.
1: Santa Maria, Mãe de Deus, rogai por nós, pecadores, agora e na hora de nossa morte. Amém.
2: Ave Maria, cheia de graça, o Senhor é convosco. Bendita sois vós entre as mulheres. Bendito é o fruto do vosso ventre, Jesus.
1: Santa Maria, Mãe de Deus, rogai por nós, pecadores, agora e na hora de nossa morte. Amém.
2: Ave Maria, cheia de graça, o Senhor é convosco. Bendita sois vós entre as mulheres, e bendito é o fruto do vosso ventre, Jesus.
1: Santa Maria, Mãe de Deus, rogai por nós, pecadores, agora e na hora de nossa morte. Amém.
2: Ave Maria, cheia de graça, o Senhor é convosco. Bendita sois vós entre as mulheres, bendito é o fruto do vosso ventre, Jesus.
1: Santa Maria, Mãe de Deus, rogai por nós, pecadores, agora e na hora de nossa morte. Amém.
2: Ave Maria, cheia de graça, o Senhor é convosco. Bendita sois vós entre as mulheres, bendito é o fruto do vosso ventre, Jesus.
1: Santa Maria, Mãe de Deus, rogai por nós, pecadores, agora e na hora de nossa morte. Amém.
2: Ave Maria, cheia de graça, o Senhor é convosco. Bendita sois vós entre as mulheres, e bendito é o fruto do vosso ventre, Jesus.
1: Santa Maria, Mãe de Deus, rogai por nós, pecadores, agora e na hora de nossa morte. Amém.
2: Ave Maria, cheia de graça, o Senhor é convosco. Bendita sois vós entre as mulheres, e bendito é o fruto do vosso ventre, Jesus.
1: Santa Maria, Mãe de Deus, rogai por nós, pecadores, agora e na hora de nossa morte. Amém.
2: Glória ao Pai, ao Filho e ao Espírito Santo,
1: como era no princípio, agora e sempre. Amém.
2: Ó meu Jesus, perdoai-nos e livrai-nos do fogo do inferno. Levai as almas todas para o céu e socorrei principalmente as que mais precisarem. Ó Maria concebida sem pecado,
1: rogai por nós que recorremos a vós.
2: Cantemos.

0: Salve, Rainha, Mãe de Misericórdia, vida, doçura, esperança nossa, salve. A vós, bradamos os degredados filhos de Eva. A vós, suspiramos, gemendo e chorando neste vale de lágrimas. Eia, pois, advogada nossa, esses vossos olhos misericordiosos a nós volvei. E depois deste desterro, mostrai-nos Jesus, bendito o fruto do vosso ventre. Ó clemente, ó piedosa, ó doce e sempre Virgem Maria, rogai por nós, Santa Mãe de Deus,
1: para que sejamos dignos das promessas de Cristo.
2: Amém. 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
2: No dia 11 de agosto, celebramos Santa Clara de Assis, padroeira da televisão e de todos os que trabalham na comunicação. A tradição conta que, já enferma, ela pôde acompanhar a celebração da missa de Natal sem sair de sua cela, contemplando-a de forma milagrosa. Por isso, a Igreja reconhece como protetora daqueles que levam a mensagem do Evangelho pelos meios de comunicação. Que Santa Clara inspire comunicadores, jornalistas, radialistas e produtores a promoverem sempre a verdade, a esperança e a paz. Que toda comunicação seja instrumento de encontro, fraternidade e do bem. 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
2: Neste Dia dos Pais, rendemos nossa homenagem a todos aqueles que, com amor, dedicação e exemplo, ajudam a construir o futuro de suas famílias. Ser pai é mais do que gerar a vida. É educar, proteger, acolher e caminhar ao lado dos filhos, transmitindo valores que permanecem para sempre. 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
9: Louvado seja nosso Senhor Jesus Cristo. O boletim de notícias da Rádio Vaticano, Vatican News. Bom dia. Esse é o boletim de notícias da Rádio Vaticano, Vatican News, em língua portuguesa, nos estúdios Silvana e José. O Papa Leão XIV retomou a catequese sobre a Constituição Conciliar sobre a Liturgia, Sacrosanctum Concilium, na audiência geral desta quarta-feira, realizada na Basílica de São Pedro, devido ao calor. O Santo Padre abordou o tema da dimensão eclesial da oração litúrgica. Como sugere o apóstolo Paulo, é o Espírito Santo que nos ensina a rezar, e desde o dia de Pentecostes, o Espírito habita na Igreja, inspirando todas as suas atividades, e em particular, a oração.
10: Nel nostro tempo, nei contesti dominati dalla mentalità efficientistica e consumistica, la preghiera può sembrare qualcosa di inutile o di irrisorio.
9: Nos nossos dias, em contextos dominados por uma mentalidade centrada na eficiência e no consumismo, a oração pode parecer algo inútil e insignificante. Num mundo em que a ciência e a tecnologia pretendem dar todas as respostas, rezar pode parecer uma forma de evasão.
10: Inoltre, anche in diverse famiglie cristiane, non avviene più la trasmissione della preghiera.
9: Além disso, continuou o Papa, mesmo em muitas famílias cristãs, já não se transmite a tradição da oração, enquanto inúmeras pessoas correm o risco de a confundir com uma técnica, entre outras, de natureza psicológica e voltada para o bem-estar pessoal. A oração, pelo contrário, enquanto dimensão fundamental da nossa humanidade, merece ser redescoberta na sua verdade. A Constituição Sacrosanctum Concilium levou a sério essa exigência, frisou o Papa Leão. Na Constituição, de fato, o termo oração designa toda a liturgia. Esta perspectiva é decisiva, pois orientou a reforma litúrgica, conferindo-lhe como eixo central a participação ativa dos fiéis. A liturgia é apresentada como o lugar do encontro, da iniciativa de Deus que se aproxima da humanidade no seu Filho, o Verbo feito carne, ungido pelo Espírito Santo, a quem podemos responder por Cristo, com Cristo e em Cristo, na unidade do Espírito Santo, ou seja, graças à oração que Cristo, unido ao seu corpo, eleva ao Pai, disse o pontífice. A seguir, Leão XIV sublinhou que o Papa São Paulo VI desejava ardentemente que a liturgia das horas, ou seja, a oração pública diária da Igreja, indissociável da Eucaristia, permeasse profundamente, reavivasse, guiasse e expressasse toda a oração cristã e alimentasse eficazmente a vida espiritual do povo de Deus.
10: Perché tale desiderio si realizzi? La liturgia delle ore chiede di essere sempre più accolta e vissuta nella vita ordinaria dei battezzati e delle comunità.
9: Para que esse desejo se concretize, a liturgia das horas pede para ser cada vez mais acolhida e vivida na vida cotidiana dos batizados e das comunidades. Há tantas pessoas que desejam aprender a rezar, em particular aos catecúmenos. Ela pode oferecer o caminho e a escola da oração cristã. Todas as semanas e todos os dias, a Eucaristia e a Liturgia das Horas são o sopro da vida da Igreja que faz circular o Espírito Santo através do seu corpo, disse ainda Leão XIV, sublinhando que, nesta oração, Cristo une a si toda a humanidade e associa-a a esse cântico divino de louvor. Assim, dia após dia, somos cada vez mais associados ao mistério pascal e conformados a ele. A seguir, o Papa citou Santo Agostinho, que diz: quando falamos com Deus da oração, não devemos separar dele o seu filho. E quando reza o corpo do filho, não deve separar de si a sua cabeça. Que seja, portanto, o mesmo e único Salvador do seu corpo, o nosso Senhor Jesus Cristo, Filho de Deus, aquele que reza por nós, que reza em nós e a quem rezamos. Ele reza por nós como nosso sacerdote, reza em nós como nossa cabeça. A ele rezamos como nosso Deus. Reconheçamos, portanto, nele a nossa voz e a sua voz em nós. A seguir, o Papa concluiu dizendo:
10: legata all'Eucaristia, di cui prolunga la luce, la liturgia delle ore santifica il tempo della nostra vita quotidiana. Al mattino iniziamo la giornata con fede e gratitudine.
9: Ligada à Eucaristia, cuja luz prolonga, a liturgia das horas santifica o tempo da nossa vida cotidiana. De manhã, começamos o dia com fé e gratidão. Ao meio-dia, pedimos a força da fidelidade no meio das dificuldades. No fim da tarde, terminado o trabalho, as vésperas acompanham o momento do pôr do sol. À noite, adormecemos confiando na paz de Deus. Cada hora é um ato de esperança. Durante a peregrinação terrena, vigiemos, aguardando com toda a igreja o regresso glorioso do Senhor. Papa Leão, em tempos de divisão, ser profeta de harmonia e com obras de caridade. Em uma época marcada pela divisão, há grande necessidade de profetas de harmonia que busquem construir pontes e reconciliar posições opostas, disse o Papa Leão XIV ao refletir sobre a virtude da unidade em uma mensagem em vídeo à 144ª Convenção Suprema dos Cavaleiros de Colombo, nos Estados Unidos. As obras de caridade, a segunda virtude analisada pelo Papa, além de amenizar a dor humana, é um meio poderoso para promover a fraternidade e fortalecer a comunhão. O Papa Leão, através de uma mensagem em vídeo, fez parte do primeiro dia de atividades da convenção. As esposas dos oficiais do Conselho Supremo e do Conselho Diretor participam de um programa especial para mulheres, paralelamente ao evento, o Ladies Program. A segunda-feira foi de credenciamento e de premiação para, nesta terça-feira, ser realizada a abertura do evento, com a participação do Pontífice. O encontro internacional mais importante da Ordem reúne milhares de membros, delegados, líderes fraternos, cardeais e bispos para celebrar a fé, analisar as atividades de caridade e definir as diretrizes programáticas. Nesse ano está sendo realizado em Denver, no Colorado, mas a convenção tem visitado diferentes cidades da América do Norte, como Quebec, no Canadá em 2024, e Washington DC, nos Estados Unidos, em 2025. Na mensagem em vídeo em inglês, Leão XIV garantiu proximidade espiritual aos participantes, inclusive àqueles que acompanham o evento de diálogo, fraternidade e oração em modalidade virtual. Ao recordar o lema da convenção, nele que é um, nós somos um, o Papa refletiu brevemente sobre a importância de promover as virtudes da unidade e da caridade, dois princípios fundamentais dos Cavaleiros de Colombo, a maior organização fraternal católica do mundo, fundada pelo beato padre Michael McNiven. Ao abordar a unidade, o pontífice fez menção à última ceia, quando Jesus rezou pelos apóstolos para que todos fossem um, um dom para ser compartilhado também entre todos os cristãos. No entanto, alertou o Papa, preservar a unidade nem sempre é fácil e não pode ser dada como garantida, mas cultivada pelo diálogo sincero e humilde.
11: In this regard, I encourage all of you to continue bearing witness to that concord which Jesus so ardently desires in your families, your parishes, and in the wider communities where you live and serve.
9: Encorajo todos vocês a continuarem a dar testemunho daquela concórdia que Jesus tanto deseja em suas famílias, em suas paróquias e nas comunidades mais amplas nas quais vivem e servem. Em uma época muitas vezes marcada pela divisão e pela retórica agressiva, há uma grande necessidade de profetas de harmonia, que busquem construir pontes e se empenhem para reconciliar posições opostas, sempre que possível. As obras de caridade, a segunda virtude, continuou o Papa em vídeo, podem ser frequentemente uma forma de promover a unidade. Leão XIV explicou sobre a concórdia desenvolvida entre quem se mobiliza em ajudar e aqueles mais necessitados, que são beneficiados. Como acontece com os Cavaleiros de Colombo, que dão continuidade à obra iniciada pelo beato Michael McGivney há mais de um século, demonstram o amor de Cristo trabalhando junto aos órfãos, gestantes, cristãos perseguidos, vítimas da guerra ou do tráfico de pessoas, pobres e vulneráveis, tanto em nível local como internacional. A caridade, disse o Papa, torna-se assim não apenas uma resposta ao sofrimento humano, mas também um meio poderoso para promover a fraternidade e fortalecer a comunhão que está no centro da vida cristã. Antes de finalizar a mensagem em vídeo com a bênção apostólica aos Cavaleiros de Colombo e às famílias, o Papa finalizou dizendo: expresso profunda gratidão pela generosidade constante da ordem de vocês para com os menos afortunados, e confio que seus esforços continuarão a dar frutos por muitos anos ainda. A Diocese de Guarabira, na Paraíba, celebrará nesse dia 5 de agosto os 220 anos de nascimento do venerável Padre José Antônio Maria Ibiapina, com uma grande programação em Santa Fé do Ibiapina, distrito de Solânia, onde repousam os restos mortais do missionário. Conhecido como o apóstolo do Nordeste brasileiro, Padre Ibiapina percorreu milhares de quilômetros anunciando o Evangelho e promovendo a dignidade humana. Fundou 22 casas de caridade, dedicadas ao acolhimento de órfãos, viúvas, enfermos e pessoas em situação de vulnerabilidade. Sua declaração como venerável é fruto de um dos últimos decretos assinados pelo Papa Francisco, que reconheceu oficialmente suas virtudes, representando um importante passo no caminho para a beatificação. Santa Fé do Ibiapina ocupa um lugar singular na história do missionário. Foi ali que ele viveu seus últimos anos de vida em missão e onde seu corpo está sepultado, transformando o Memorial Padre Ibiapina em um importante centro de peregrinação e devoção. A programação contará com o Encontrão Diocesano das Pastorais, reunindo agentes de pastoral de toda a Diocese de Guarabira, em um momento de espiritualidade, formação e comunhão com o bispo diocesano, Dom Edson Soares Nobre. O encerramento das comemorações acontecerá com a Santa Missa às 16h, presidida por Dom José Luiz Gomes de Vasconcelos, bispo da Diocese de Sobral, no Ceará, terra natal do venerável Padre Ibiapina. A Diocese de Guarabira convida todos os fiéis, peregrinos e devotos a participarem deste momento histórico de fé, gratidão e esperança, celebrando os 220 anos de nascimento do venerável Padre Ibiapina e renovando o compromisso com seu legado de evangelização e caridade.

0: dos estúdios da Rádio Vaticano em Roma, Silvone José.
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3: Olá, meus amigos. Nesse dia 6 de agosto, na liturgia da igreja, ocorre a festa da Transfiguração do Senhor. Antes da sua paixão, Jesus levou três dos seus discípulos, Pedro, Tiago e João, a um alto monte. A montanha é sempre um lugar de silêncio, espaço que parece penetrar nas alturas, o silêncio penetra nas alturas. É um espaço onde o nosso coração vibra diferentemente. O nosso interior é desperto na montanha. Jesus coloca-se em oração, recolhe-se. O Pai o conhece e repentinamente Jesus se torna toda claridade, luz, beleza. Essa beleza que ilumina os apóstolos, ilumina todos os que hoje, no regime da fé, buscam esse Cristo sempre a ser buscado e nunca alcançado totalmente. Ele é uma claridade que ofusca. Claridade, luz, roupa com brancura tal que nenhuma lavadeira da terra consegue obter, beleza, rosto belo. Essa experiência era importante. Em breve os apóstolos haveriam de ver um rosto diferente de Jesus, recebendo não claridade, mas bofetadas, cheio de feiura, feridas abertas, sujo. O autor, aquele que agora não tinha um rosto belo, mas todo banhado de suor. Um ser abandonado e entre a condição de um reles contraventor de meia tigela. Era preciso passar por ali. O verdadeiro rosto de Jesus era aquele da transfiguração. Os apóstolos precisavam compreender que a feiura passageira se transformaria em brancura e claridade. Deus é claridade, está na claridade, aparece toda a claridade no rosto de Jesus. Um autor italiano, Hermes Ronchi: no rosto de Cristo apareceu a beleza originária com que Deus criou o mundo e com que o dotou a face do homem. Aquela túnica de luz que revestia Adão na origem e com o pecado foi coberta pela túnica da pele e que acabou por reaparecer. Grato por sua atenção e até um outro encontro, querendo Deus.
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5: Bíblia na mão, coração e pé na missão. 6 de agosto, Transfiguração de Jesus. Também dia do Bom Jesus. Também dia da morte de São Paulo VI. Vamos ver então a teologia e espiritualidade da transfiguração. A primeira transfiguração de Jesus foi sua encarnação. Esvaziou-se, aniquilou-se, desceu do alto, autolimitou-se, abreviou-se, coube num óvulo, coube num berço, coube numa estrebaria. Olha que transfiguração bonita. Vamos também nós nos transfigurar na humildade, nos transfigurar trabalhando o nosso ego, para que não sejamos arrogantes, mas seguindo essa transfiguração de Jesus. E a segunda transfiguração, Jesus vai ao Monte Tabor, ensinando a rezar, e na oração se transfigura, converte-se então ele em ressuscitado, porque transfigurar-se é exatamente a mudança de nossa vida. E na nossa vida é assim, depois do Calvário vem o Tabor, aí a beleza da festa da transfiguração. Depois da cruz vem a glória. Por isso você que sofre com o coronavírus, você que tem dificuldades e passa por tantas provações, não fique só no Calvário. Pense no Monte Tabor, na transfiguração. Tudo converge para a nossa transfiguração. E claro, a transfiguração de Jesus crucificado, o Cordeiro imolado. Ele não tinha nem aparência humana, era um verme, fez-se pecado, fez-se maldição, preso como um bandido, um malfeitor, um agitador do povo, um blasfemo. Olha que transfiguração de Jesus na cruz. Ele, o Filho bendito e glorioso de Deus, agora como um desprezado, suspenso na cruz, como um malfeitor. E a outra transfiguração, na Eucaristia. Está meu corpo, é a minha carne, é o meu sangue, pão da vida eterna. Isto, a transfiguração eucarística. E nós também vamos encontrando Jesus no pobre, no preso, no doente, no sem casa. E a nossa transfiguração é ajudar essas pessoas que precisam de mais luz e de mais vida e de mais dignidade. E claro, a transfiguração de Jesus na glória da sua ressurreição. Ressuscitou dos mortos, não está aqui. O túmulo está vazio, ele aparece às pessoas, Jesus transfigurado, ressuscitado. Já não é mais, é aquele corpo, mas um corpo diferente. E nós, como é que nós vamos nos transfigurar? Faz o bem, você está se transfigurando. Lê as escrituras, você está se transfigurando. Busca tua conversão, está se transfigurando. Participa dos sacramentos, você está se transfigurando. E quando sofremos, o sofrimento, a dor, é uma grande oportunidade da nossa transfiguração pessoal. E também vamos cuidar da transfiguração de toda a Mãe Terra. Não podemos destruir a natureza, porque a natureza vai participar da gloriosa transfiguração no final dos tempos. Por isso que as vestes de Jesus no Monte Tabor se tornaram vestes também brancas, gloriosas, luminosas, sinal de que já na Eucaristia o pão se transfigura em Jesus ressuscitado. E no fim dos tempos o mundo não vai acabar, o mundo vai se transformar. O mundo e todas as criaturas vão participar desta glória do Filho de Deus, que será a glória dos filhos de Deus, que somos todos nós. Gente, como é prática a espiritualidade da transfiguração. Não perca tempo. Qualquer pequeno gesto pode ir nos transfigurando para sermos realmente pessoas iluminadas e que iluminem. E fique com Deus.
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Francisco ambicionou ser um cavaleiro não por causa das armas, mas por causa do código da cavalaria, que tinha um código de virtuosidade, um código de virtudes, um código de valores. Mais para frente nós falaremos isso aqui no nosso programa. Mas ele faz do evangelho o seu código cavaleiresco, ele faz do evangelho o verdadeiro código cristão, que tem que ser lido sob nova luz. Então falar do evangelho é opor-se aos vícios. Ele mostra que ser peregrino é ter sensibilidade pelo caminho, porque o evangelho foi escrito no chão da Palestina. Existir de modo cristão é existir por amor. O amor não separa ninguém. E o melhor, o melhor modo de ir é ir com a austeridade de costumes. Estar em casa é reconstruir a casa, torná-la a casa de todos, a casa comum. Ele uniu o sofrimento à perfeita alegria. Amou, exaltou a vida mesmo quando fechavam-lhe as portas. Porque amar é amar tudo que existe. Ouvir pássaros não é estilingá-los, matá-los. Não se polui a água, mas se lava-se nas cachoeiras. Não se cortam as matas, mas se transformam em templos de prece e solidão. Não se faz audição musical fechada em salas, mas ouve-se a sinfonia do universo. Muita gente conhece os clássicos, porém não distingue o pio de uma coruja. Francisco não é um romântico amigo de bichinhos, mas um extraordinário batalhador que desencadeou uma revolução espiritual, social, uma revolução de amor.

0: paz e bem. Fique com Deus.
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2: No dia 11 de agosto, celebramos Santa Clara de Assis, padroeira da televisão e de todos os que trabalham na comunicação. A tradição conta que, já enferma, ela pôde acompanhar a celebração da missa de Natal sem sair de sua cela, contemplando-a de forma milagrosa. Por isso, a Igreja reconhece como protetora daqueles que levam a mensagem do Evangelho pelos meios de comunicação. Que Santa Clara inspire comunicadores, jornalistas, radialistas e produtores a promoverem sempre a verdade, a esperança e a paz. Que toda comunicação seja instrumento de encontro, fraternidade e do bem. Santa Clara de Assis, rogai por nós. Franciscanos, compartilhando a paz e o bem.
3: Agosto, mês de Santa Clara. 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Roga por esse coração que não ama como deveria. 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
2: Neste Dia dos Pais, rendemos nossa homenagem a todos aqueles que, com amor, dedicação e exemplo, ajudam a construir o futuro de suas famílias. Ser pai é mais do que gerar a vida, é educar, proteger, acolher e caminhar ao lado dos filhos, transmitindo valores que permanecem para sempre. A cada gesto de cuidado, revela-se a beleza da vocação de ser pai. Que Deus abençoe todos os pais, fortaleça sua missão e os encha de sabedoria, saúde e paz. Feliz Dia dos Pais.
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0: 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Santo Antônio de Santa Ana Galvão, popularmente conhecido como Frei Galvão, é o primeiro santo brasileiro e foi um fiel seguidor dos passos de São Francisco. A cada dia, mais pessoas conhecem a bonita história deste homem de fé e pedem as mais diversas graças por meio de sua intercessão junto a Deus. Vamos agora ao Santuário de Santo Antônio Galvão, em Guaratinguetá, São Paulo, para rezarmos juntos a novena em honra a Santo Antônio Galvão e, em seguida, a oração do Santo Terço.
7: Santuário Arquidiocesano de Santo Antônio de Santana Galvão, a nossa saudação também aos ouvintes da Rádio Frei Galvão, do Grupo Selinalta de Comunicação, e a todos que nos acompanham pelas redes sociais deste santuário, dedicado ao primeiro santo brasileiro. Sejam bem-vindos, paz e bem.
8: Paz e bem.
7: Novena perpétua de Santo Antônio de Santana Galvão, terceiro dia. Irmãos e irmãs, vamos celebrar juntos a novena em louvor a Santo Antônio de Santana Galvão. Hoje meditaremos sobre o seu dom de ser confessor. Durante muitos anos, São Frei Galvão trabalhou no convento São Francisco em São Paulo e lá passava horas no confessionário, escutando, perdoando, consolando e aconselhando os fiéis, levando-os à experiência da misericórdia de Deus. Iniciemos cantando.

0: Queridos irmãos e irmãs, paz e bem.
1: Paz e bem.
0: Iniciemos esta novena pelo sinal da Santa Cruz. Livrai-nos, Deus nosso Senhor, dos nossos inimigos. Em nome do Pai, do Filho e do Espírito Santo.
1: Amém.
0: Oração à Santíssima Trindade. Trindade Santíssima, Pai, Filho e Espírito Santo, presente e atuante na Igreja e na profundidade do meu ser, eu vos adoro, amo e agradeço, e pelas mãos de Santo Antônio de Santana Galvão, devoto de Maria, minha Mãe Santíssima, ofereço-me, entrego-me e consagro-me inteiramente a vós, nesta vida e na eternidade. Pai Celeste, a vós me ofereço, entrego e consagro-me como vosso Filho. Espírito Santo, a vós me ofereço, entrego e consagro-me como templo vivo para ser santificado. Maria, Mãe da Igreja e minha Mãe, vós que estáis em íntima união com a Santíssima Trindade, ensinai-me a viver em comunhão com as três pessoas divinas, a fim de que a minha vida inteira seja um hino de glória ao Pai, ao Filho e ao Espírito.

0: Ouçamos atentamente, com alegria, as palavras do Santo Evangelho segundo São Lucas, falando daquela bonita passagem do retorno do filho pródigo. Então, diz o Evangelho, ele caiu em si e disse: quantos empregados na casa de meu pai têm pão com fartura e eu aqui morrendo de fome? Vou voltar para meu pai e dizer-lhe: pai, pequei contra Deus e contra ti. Já não mereço ser chamado teu filho. Trata-me como a um dos teus empregados. Então o filho partiu e voltou para seu pai. Quando ainda estava longe, seu pai o avistou e foi tomado de compaixão. Correu-lhe ao encontro, abraçou-o e cobriu-o de beijos. O filho então lhe disse: pai, pequei contra Deus e contra ti, já não mereço ser chamado teu filho. Mas o pai disse aos empregados: trazei depressa a melhor túnica para vestir meu filho, colocai-lhe um anel no dedo e sandália nos pés. Trazei um novilho gordo e matai-o para comermos e festejarmos, pois este meu filho estava morto e tornou a viver. Estava perdido e foi encontrado. Palavra da salvação.
1: Glória a vós, Senhor. Na parábola do filho pródigo, o pai não lhe pergunta o que havia feito em sua vida desenfreada, nem exige nada dele, mas apenas o abraça e o cobre de beijos. Assim é nosso Deus, rico em misericórdia. Basta o nosso arrependimento sincero e nosso retorno a Ele.
0: Vamos agora elevar ao Pai de misericórdia os nossos pedidos. E após cada prece vamos responder: por intercessão de São Frei Galvão, atendei-nos, Senhor.
2: Por intercessão de São Frei Galvão, atendei-nos, Senhor.
1: Por todos os que lutam contra seus vícios, para que sintam a presença de um Deus misericordioso em suas vidas, rezemos ao Senhor.
2: Por intercessão de São Frei Galvão, atendei-nos, Senhor.
1: Por todos os que não encontram mais um sentido em suas vidas, para que percebam e acolham o amor de Deus e das pessoas de boa vontade, rezemos ao Senhor.
2: Por intercessão de São Frei Galvão, atendei-nos, Senhor.
1: Por todos os que em seus sofrimentos passam pelo desespero, para que sejam animados na esperança de uma vida nova, rezemos ao Senhor.
2: Por intercessão de São Frei Galvão, atendei-nos, Senhor.
0: Acolhei, ó Pai de bondade, as nossas súplicas que confiantes vos dirigimos, por Cristo nosso Senhor.
2: Amém.
1: Conselho inspirado na vida de Frei Galvão. A pessoa que confia na misericórdia divina encontra mais força e ânimo em sua busca de santidade, pois sabe que seus pecados serão perdoados e o amor de Deus por ela não tem fim.
0: Vamos agora ficar de pé para fazermos a nossa oração ao Divino Espírito Santo, de modo especial pedindo pela saúde. Divino Espírito Santo, Criador e Renovador de todas as coisas, vida da minha vida, com Santo Antônio de Santana Galvão, devoto de Maria Santíssima, eu vos adoro, agradeço e amo. Vós que dais vida a todo o universo, conservai minha saúde, livrai-me de todas as doenças e de todo o mal. Ajudado pela vossa graça, quero sempre fazer bom uso da saúde, empregando as minhas forças para a glória de Deus, para o meu próprio bem e para o bem do próximo. Peço-vos ainda que ilumineis com os vossos dons de sabedoria e ciência os médicos e todos os que se ocupam dos doentes, para que conheçam a verdadeira causa dos males que destroem ou ameaçam a vida, e possam também descobrir e aplicar os remédios mais eficazes para curar e proteger a vida das pessoas. Santo Antônio de Santana Galvão, devoto da Virgem Santíssima, sede mediador nesta minha humilde oração e intercedei por mim. Amém. Vamos pedir a bênção das pílulas. O nosso auxílio está no nome do Senhor,
3: que fez o céu e a terra.
0: Ó Pai de misericórdia, Deus de toda consolação, que nos consolais por vosso Filho Jesus no Espírito Santo e acompanhais com a vossa bênção particular os que sofrem tribulações e enfermidades do corpo e da alma, nós vos suplicamos que, pela intercessão de Santo Antônio de Santana Galvão, devoto de Maria Imaculada, abençoeis estas pílulas, objetos sacramentais de fé e devoção do vosso povo santo. Fazei, Senhor, que todos os que na fé e pela fé delas fizerem uso possam alcançar a graça da cura conforme a vossa santíssima vontade. Em nome do Pai, do Filho e do Espírito Santo. E agora, voltemos o nosso olhar para a imagem e relíquia de Frei Galvão e rezemos juntos. Deus de amor, fonte de todas as graças, por intercessão de Santo Antônio de Santana Galvão, fazei-nos tomar com fé e devoção estas pílulas, rezando. Santíssima Trindade, Pai, Filho e Espírito Santo, eu vos adoro, louvo e vos dou graças pelos benefícios que me fizestes, por tudo que fez e sofreu Santo Antônio de Santana Galvão. Peço-vos que aumenteis em mim a fé, a esperança e a caridade, e vos digneis conceder-me a graça que ardentemente almejo. Faça o seu pedido a Frei Galvão. Prometo-vos conhecer sempre mais o Evangelho que Santo Antônio de Santana Galvão viveu, cultivar a vida eucarística e a devoção à Imaculada Virgem Maria. Santo Antônio de Santana Galvão, rogai por nós. Estendendo a nossa mão, na minha aflição, dai-me consolação, meu Santo Frei Galvão. Vamos repetir mais uma vez. Na minha aflição, dai-me consolação, meu Santo Frei Galvão. O Senhor esteja convosco.
4: Ele está no meio de nós.
0: Que por intercessão de Santo Antônio de Santana Galvão, que Deus Todo-Poderoso vos abençoe. Ele que é Pai, Filho e Espírito Santo. Amém. Louvado seja nosso Senhor Jesus Cristo.
3: Para sempre seja louvado.
0: Bem bonito. Viva Frei Galvão!
3: Viva!
0: Viva o primeiro santo brasileiro!

0: Graças e louvores se deem a todo momento
1: ao Santíssimo e Diviníssimo Sacramento.
0: Graças e louvores se deem a todo momento
1: ao Santíssimo e Diviníssimo Sacramento.
0: Graças e louvores se deem a todo momento
1: ao Santíssimo e Diviníssimo Sacramento.
0: Glória ao Pai, ao Filho e ao Espírito Santo.
1: Como era no princípio, agora e sempre. Amém.
0: Mais uma vez nos colocamos diante de Jesus Eucarístico nesta quinta-feira em que nos dedicamos a adorar o Senhor, a passar este tempo na companhia de Jesus que se esconde na Eucaristia. Jesus que já espera por nós. Nós que estaremos aos seus pés, colocando as nossas necessidades, os nossos pedidos, rezando pela igreja, rezando pelo mundo, colocamos também e pedimos a Jesus a graça da paz, principalmente nos países que estão em guerra. Rezamos por todos os sacerdotes, religiosos, religiosas, pelas nossas famílias, por todas as pessoas que se recomendam às nossas orações. Queremos colocá-las todas aos pés do Senhor Eucarístico, pedindo por cada uma, por suas necessidades espirituais e também materiais. Em nome do Pai, do Filho e do Espírito Santo.
2: Amém.
0: Creio em Deus, Pai Todo-Poderoso, Criador do céu e da terra, e em Jesus Cristo, seu único Filho, nosso Senhor, que foi concebido pelo poder do Espírito Santo, nasceu da Virgem Maria, padeceu sob Pôncio Pilatos, foi crucificado, morto e sepultado, desceu à mansão dos mortos, ressuscitou ao terceiro dia, subiu aos céus, está assentado à direita de Deus Pai Todo-Poderoso, de onde há de vir a julgar os vivos e os mortos. Creio no Espírito Santo, na Santa Igreja Católica, na comunhão dos santos, na remissão dos pecados, na ressurreição da carne, na vida eterna. Amém. Pai nosso que estais no céu, santificado seja o vosso nome. Venha a nós o vosso reino, seja feita a vossa vontade, assim na terra como no céu.
3: O pão nosso de cada dia nos dai hoje. Perdoai as nossas ofensas, assim como nós perdoamos a quem nos tem ofendido. E não nos deixeis cair em tentação, mas livrai-nos do mal. Amém.
0: Ave Maria, cheia de graça, o Senhor é convosco. Bendita sois vós entre as mulheres, e bendito é o fruto do vosso ventre, Jesus.
4: Santa Maria, Mãe de Deus, rogai por nós, pecadores, agora e na hora de nossa morte. Amém.
0: Ave Maria, cheia de graça, o Senhor é convosco. Bendita sois vós entre as mulheres, e bendito é o fruto do vosso ventre, Jesus.
4: Santa Maria, Mãe de Deus, rogai por nós, pecadores, agora e na hora de nossa morte. Amém.
0: Ave Maria, cheia de graça, o Senhor é convosco. Bendita sois vós entre as mulheres, e bendito é o fruto do vosso ventre, Jesus.
4: Santa Maria, Mãe de Deus, rogai por nós, pecadores, agora e na hora de nossa morte. Amém.
0: Glória ao Pai, ao Filho e ao Espírito Santo.
1: Como era no princípio, agora e sempre. Amém.
0: Cantemos.

0: primeiro mistério luminoso, nós queremos contemplar o batismo do Senhor. Neste primeiro mistério, queremos rezar por você, meu irmão e minha irmã, que nos acompanha de sua casa, do seu serviço, de onde você está agora. Queremos rezar pela sua necessidade, pela sua intenção. Queremos colocar sua família. Queremos colocar você no coração do Senhor, pedindo por tudo aquilo que você necessita. Queremos também rezar hoje de modo muito especial pelos sacerdotes, pedindo ao Senhor que os fortaleça no seu ministério. Queremos rezar por todos aqueles que se encontram enfermos, desanimados, desorientados na sua vida ministerial, pedindo a força do Espírito sobre cada um deles. Queremos rezar por todos os sacerdotes idosos que já não exercem mais o seu ministério, que o Senhor também os fortaleça na sua vida, dando a eles saúde e força para continuar o seu testemunho fiel de amor a Jesus e à Igreja. Pai nosso que estais nos céus, santificado seja o vosso nome. Venha a nós o vosso reino, seja feita a vossa vontade, assim na terra como no céu.
1: O pão nosso de cada dia nos dai hoje, perdoai as nossas ofensas, assim como nós perdoamos a quem nos tem ofendido. E não nos deixeis cair em tentação, mas livrai-nos do mal. Amém.
0: Ave Maria, cheia de graça, o Senhor é convosco. Bendita sois vós entre as mulheres e bendito é o fruto do vosso ventre, Jesus.
1: Santa Maria, Mãe de Deus, rogai por nós, pecadores, agora e na hora de nossa morte. Amém.
0: Ave Maria, cheia de graça, o Senhor é convosco. Bendita sois vós entre as mulheres, e bendito é o fruto do vosso ventre, Jesus.
1: Santa Maria, Mãe de Deus, rogai por nós, pecadores, agora e na hora de nossa morte. Amém.
0: Ave Maria, cheia de graça, o Senhor é convosco. Bendita sois vós entre as mulheres, e bendito é o fruto do vosso ventre, Jesus.
1: Santa Maria, Mãe de Deus, rogai por nós, pecadores, agora e na hora de nossa morte. Amém.
0: Ave Maria, cheia de graça, o Senhor é convosco. Bendita sois vós entre as mulheres, e bendito é o fruto do vosso ventre, Jesus.
1: Santa Maria, Mãe de Deus, rogai por nós, pecadores, agora e na hora de nossa morte. Amém.
0: Ave Maria, cheia de graça, o Senhor é convosco. Bendita sois vós entre as mulheres, e bendito é o fruto do vosso ventre, Jesus.
1: Santa Maria, Mãe de Deus, rogai por nós, pecadores, agora e na hora de nossa morte. Amém.
0: Ave Maria, cheia de graça, o Senhor é convosco. Bendita sois vós entre as mulheres, e bendito é o fruto do vosso ventre, Jesus.
1: Santa Maria, Mãe de Deus, rogai por nós, pecadores, agora e na hora de nossa morte. Amém.
0: Ave Maria, cheia de graça, o Senhor é convosco. Bendita sois vós entre as mulheres, e bendito é o fruto do vosso ventre, Jesus.
1: Santa Maria, Mãe de Deus, rogai por nós, pecadores, agora e na hora de nossa morte. Amém.
0: Ave Maria, cheia de graça, o Senhor é convosco. Bendita sois vós entre as mulheres, e bendito é o fruto do vosso ventre, Jesus.
1: Santa Maria, Mãe de Deus, rogai por nós, pecadores, agora e na hora de nossa morte. Amém.
0: Ave Maria, cheia de graça, o Senhor é convosco. Bendita sois vós entre as mulheres, e bendito é o fruto do vosso ventre, Jesus.
1: Santa Maria, Mãe de Deus, rogai por nós, pecadores, agora e na hora de nossa morte. Amém.
0: Ave Maria, cheia de graça, o Senhor é convosco. Bendita sois vós entre as mulheres, e bendito é o fruto do vosso ventre, Jesus.
1: Santa Maria, Mãe de Deus, rogai por nós, pecadores, agora e na hora de nossa morte. Amém.
0: Glória ao Pai, ao Filho e ao Espírito Santo.
1: Como era no princípio, agora e sempre. Amém.
0: Jesus, manso e humilde de coração,
1: fazei o nosso coração semelhante ao vosso.
0: Cantemos.

0: da maneira como nós estamos agora, com tudo aquilo que nós temos guardado dentro dele, alegrias, tristezas, preocupações. Apresentemos o nosso coração a Jesus, para que ele possa receber e dar a nós o alívio necessário, o consolo, o conforto, a força que nós tanto necessitamos. Queremos também rezar por muitos pais e mães que não sabem do paradeiro de seus filhos, filhos que não sabem do paradeiro de seus pais, para que o Senhor os ajude, os fortaleça também no seu dia a dia. Queremos apresentar as famílias que passam por dificuldades, tanto matrimoniais como financeiras, pedindo ao Senhor que envie o socorro necessário para eles. Recebe, Senhor, a nossa vida, recebe o nosso coração. É tudo o que nós temos para lhe oferecer neste momento. Recebe, Senhor, a nossa disposição de adorar teu corpo e sangue, alma e divindade neste momento em que nos colocamos diante de ti.
1: Pai nosso que estais no céu, santificado seja o vosso nome. Venha a nós o vosso reino, seja feita a vossa vontade, assim na terra como no céu.
2: O pão nosso de cada dia nos dai hoje, perdoai as nossas ofensas, assim como nós perdoamos a quem nos tem ofendido. E não nos deixeis cair em tentação, mas livrai-nos do mal. Amém.
1: Ave Maria, cheia de graça, o Senhor é convosco. Bendita sois vós entre as mulheres, e bendito é o fruto do vosso ventre, Jesus.
2: Santa Maria, Mãe de Deus, rogai por nós, pecadores, agora e na hora de nossa morte. Amém.
1: Ave Maria, cheia de graça, o Senhor é convosco. Bendita sois vós entre as mulheres, e bendito é o fruto do vosso ventre, Jesus.
2: Santa Maria, Mãe de Deus, rogai por nós, pecadores, agora e na hora de nossa morte. Amém.
1: Ave Maria, cheia de graça, o Senhor é convosco. Bendita sois vós entre as mulheres, e bendito é o fruto do vosso ventre, Jesus.
2: Santa Maria, Mãe de Deus, rogai por nós, pecadores, agora e na hora de nossa morte. Amém.
1: Ave Maria, cheia de graça, o Senhor é convosco. Bendita sois vós entre as mulheres, e bendito é o fruto do vosso ventre, Jesus.
2: Santa Maria, Mãe de Deus, rogai por nós, pecadores, agora e na hora de nossa morte. Amém.
1: Ave Maria, cheia de graça, o Senhor é convosco. Bendita sois vós entre as mulheres, e bendito é o fruto do vosso ventre, Jesus.
2: Santa Maria, Mãe de Deus, rogai por nós, pecadores, agora e na hora de nossa morte. Amém.
1: Ave Maria, cheia de graça, o Senhor é convosco. Bendita sois vós entre as mulheres, e bendito é o fruto do vosso ventre, Jesus.
2: Santa Maria, Mãe de Deus, rogai por nós, pecadores, agora e na hora de nossa morte. Amém.
1: Ave Maria, cheia de graça, o Senhor é convosco. Bendita sois vós entre as mulheres, e bendito é o fruto do vosso ventre, Jesus.
2: Santa Maria, Mãe de Deus, rogai por nós, pecadores, agora e na hora de nossa morte. Amém.
1: Ave Maria, cheia de graça, o Senhor é convosco. Bendita sois vós entre as mulheres, e bendito é o fruto do vosso ventre, Jesus.
2: Santa Maria, Mãe de Deus, rogai por nós, pecadores, agora e na hora de nossa morte. Amém.
1: Ave Maria, cheia de graça, o Senhor é convosco. Bendita sois vós entre as mulheres, e bendito é o fruto do vosso ventre.

0: ventre, Jesus.
1: Santa Maria, Mãe de Deus, rogai por nós, pecadores, agora e na hora de nossa morte. Amém.
0: Ave Maria, cheia de graça, o Senhor é convosco, bendita sois vós entre as mulheres, e bendito é o fruto do vosso ventre, Jesus.
1: Santa Maria, Mãe de Deus, rogai por nós, pecadores, agora e na hora de nossa morte. Amém.
0: Glória ao Pai, ao Filho e ao Espírito Santo,
1: como era no princípio, agora e sempre. Amém.
0: Ó meu Jesus,
1: perdoai-nos, livrai-nos do fogo do inferno, levai as almas todas para os céus, e socorrei principalmente as que mais precisarem.
2: Ó sangue e água que jorraste do coração de Jesus, como fonte de misericórdia para nós, eu confio em vós. Cantemos.

0: terceiro mistério luminoso, nós contemplamos o anúncio do reino. Queremos agora rezar pela igreja, por todas as pastorais, movimentos, para que o Senhor os fortaleça também no seu testemunho de anunciadores. Queremos colocar todo o nosso santuário, todos os movimentos que existem nesta comunidade de fé, para que sejamos profetas neste tempo em que nós vivemos. Queremos rezar por toda a nossa arquidiocese, cada sacerdote, cada ministro, por todas as pastorais que existem nela, rezar pelo nosso arcebispo, para que o Senhor os fortaleça na sua missão evangelizadora. Pai nosso que estais nos céus, santificado seja o vosso nome, venha a nós o vosso reino, seja feita a vossa vontade, assim na terra como no céu.
1: O pão nosso de cada dia nos dai hoje, perdoai as nossas ofensas, assim como nós perdoamos a quem nos tem ofendido. E não nos deixeis cair em tentação, mas livrai-nos do mal. Amém.
0: Ave Maria, cheia de graça, o Senhor é convosco. Bendita sois vós entre as mulheres, e bendito é o fruto do vosso ventre, Jesus.
1: Santa Maria, Mãe de Deus, rogai por nós, pecadores, agora e na hora de nossa morte. Amém.
0: Ave Maria, cheia de graça, o Senhor é convosco. Bendita sois vós entre as mulheres, e bendito é o fruto do vosso ventre, Jesus.
1: Santa Maria, Mãe de Deus, rogai por nós, pecadores, agora e na hora de nossa morte. Amém.
0: Ave Maria, cheia de graça, o Senhor é convosco. Bendita sois vós entre as mulheres, bendito é o fruto do vosso ventre, Jesus.
1: Santa Maria, Mãe de Deus, rogai por nós, pecadores, agora e na hora de nossa morte. Amém.
0: Ave Maria, cheia de graça, o Senhor é convosco. Bendita sois vós entre as mulheres, e bendito é o fruto do vosso ventre, Jesus.
1: Santa Maria, Mãe de Deus, rogai por nós, pecadores, agora e na hora de nossa morte. Amém.
0: Ave Maria, cheia de graça, o Senhor é convosco. Bendita sois vós entre as mulheres, e bendito é o fruto do vosso ventre, Jesus.
1: Santa Maria, Mãe de Deus, rogai por nós, pecadores, agora e na hora de nossa morte. Amém.
0: Ave Maria, cheia de graça, o Senhor é convosco. Bendita sois vós entre as mulheres, e bendito é o fruto do vosso ventre, Jesus.
1: Santa Maria, Mãe de Deus, rogai por nós, pecadores, agora e na hora de nossa morte. Amém.
0: Ave Maria, cheia de graça, o Senhor é convosco. Bendita sois vós entre as mulheres, e bendito é o fruto do vosso ventre, Jesus.
1: Santa Maria, Mãe de Deus, rogai por nós, pecadores, agora e na hora de nossa morte. Amém.
0: Ave Maria, cheia de graça, o Senhor é convosco. Bendita sois vós entre as mulheres, e bendito é o fruto do vosso ventre, Jesus.
1: Santa Maria, Mãe de Deus, rogai por nós, pecadores, agora e na hora de nossa morte. Amém.
0: Ave Maria, cheia de graça, o Senhor é convosco. Bendita sois vós entre as mulheres, e bendito é o fruto do vosso ventre, Jesus.
1: Santa Maria, Mãe de Deus, rogai por nós, pecadores, agora e na hora de nossa morte. Amém.
0: Ave Maria, cheia de graça, o Senhor é convosco. Bendita sois vós entre as mulheres, e bendito é o fruto do vosso ventre, Jesus.
1: Santa Maria, Mãe de Deus, rogai por nós, pecadores, agora e na hora de nossa morte. Amém.
0: Glória ao Pai, ao Filho e ao Espírito Santo.
1: Como era no princípio, agora e sempre. Amém.
0: Ó meu Jesus, perdoai-nos, livrai-nos do fogo do inferno, levai as almas todas para o céu, e socorrei principalmente as que mais precisarem. Ó Maria concebida sem pecado,
1: rogai por nós que recorremos a vós.
0: Cantemos.

0: quarto mistério luminoso, nós contemplamos a transfiguração do Senhor. O que em nossa vida nós precisamos ser transformados, transfigurados. Apresentemos ao Senhor neste momento tudo aquilo que nós vivemos, experimentamos. Apresentemos em forma de agradecimento. Mesmo que não tenha sido muito bom, talvez os momentos de alegria tenham sido poucos, mas mesmo os momentos difíceis, nós precisamos agradecer ao Senhor, porque são eles que nos fortificam, são eles que nos fortalecem na nossa decisão de continuarmos a servir o Senhor. São as provações que fortalecem a nossa alma. Agradeçamos também ao Senhor os momentos felizes. Apresente também você agora, do seu jeito, aquilo que você necessita alcançar de Deus. Estamos diante de Jesus, que nos escuta, nos acolhe. Ele que também se coloca diante de nós, com sua bênção, com a sua graça.
1: Pai nosso que estais no céu, santificado seja o vosso nome, venha a nós o vosso reino, seja feita a vossa vontade, assim na terra como no céu.
2: O pão nosso de cada dia nos dai hoje, perdoai as nossas ofensas, assim como nós perdoamos a quem nos tem ofendido. E não nos deixeis cair em tentação, mas livrai-nos do mal. Amém.
1: Ave Maria, cheia de graça, o Senhor é convosco. Bendita sois vós entre as mulheres, bendito é o fruto do vosso ventre, Jesus.
2: Santa Maria, Mãe de Deus, rogai por nós, pecadores, agora e na hora de nossa morte. Amém.
1: Ave Maria, cheia de graça, o Senhor é convosco. Bendita sois vós entre as mulheres, bendito é o fruto do vosso ventre, Jesus.
2: Santa Maria, Mãe de Deus, rogai por nós, pecadores, agora e na hora de nossa morte. Amém.
1: Ave Maria, cheia de graça, o Senhor é convosco. Bendita sois vós entre as mulheres, bendito é o fruto do vosso ventre, Jesus.
2: Santa Maria, Mãe de Deus, rogai por nós, pecadores, agora e na hora de nossa morte. Amém.
1: Ave Maria, cheia de graça, o Senhor é convosco. Bendita sois vós entre as mulheres, bendito é o fruto do vosso ventre, Jesus.
2: Santa Maria, Mãe de Deus, rogai por nós, pecadores, agora e na hora de nossa morte. Amém.
1: Ave Maria, cheia de graça, o Senhor é convosco. Bendita sois vós entre as mulheres, bendito é o fruto do vosso ventre, Jesus.
2: Santa Maria, Mãe de Deus, rogai por nós, pecadores, agora e na hora de nossa morte. Amém.
1: Ave Maria, cheia de graça, o Senhor é convosco. Bendita sois vós entre as mulheres, bendito é o fruto do vosso ventre, Jesus.
2: Santa Maria, Mãe de Deus, rogai por nós, pecadores, agora e na hora de nossa morte. Amém.
1: Ave Maria, cheia de graça, o Senhor é convosco. Bendita sois vós entre as mulheres, bendito é o fruto do vosso ventre, Jesus.
2: Santa Maria, Mãe de Deus, rogai por nós, pecadores, agora e na hora de nossa morte. Amém.
1: Ave Maria, cheia de graça, o Senhor é convosco. Bendita sois vós entre as mulheres, bendito é o fruto do vosso ventre, Jesus.
2: Santa Maria, Mãe de Deus, rogai por nós, pecadores, agora e na hora de nossa morte. Amém.
1: Ave Maria, cheia de graça, o Senhor é convosco. Bendita sois vós entre as mulheres, bendito é o fruto do vosso ventre, Jesus.
2: Santa Maria, Mãe de Deus, rogai por nós, pecadores, agora e na hora de nossa morte. Amém.
1: Ave Maria, cheia de graça, o Senhor é convosco. Bendita sois vós entre as mulheres, bendito é o fruto do vosso ventre, Jesus.
2: Santa Maria, Mãe de Deus, rogai por nós, pecadores, agora e na hora de nossa morte. Amém.
1: Glórias ao Pai, ao Filho e ao Espírito Santo,
2: como era no princípio, agora e sempre. Amém.
1: Ó meu bom Jesus,

0: mais precisarem.
1: Jesus, manso e humilde de coração,
2: fazei o nosso coração semelhante ao vosso.
1: Cantemos.

0: sangue e água que jorraste do coração de Jesus como fonte de misericórdia para nós, eu confio em vós. Ó sangue e água que jorraste do coração de Jesus como fonte de misericórdia para nós, eu confio em vós. Ó sangue e água que jorraste do coração de Jesus como fonte de misericórdia para nós, eu confio em vós. Deus Santo, Deus Forte, Deus Imortal, tende piedade de nós e do mundo inteiro. Deus Santo, Deus Forte, Deus Imortal, tende piedade de nós e do mundo inteiro. Deus Santo, Deus Forte, Deus Imortal, tende piedade de nós e do mundo inteiro. No quinto mistério luminoso, nós contemplamos a instituição da Eucaristia. Queremos, neste quinto mistério, agradecer ao Senhor por este grande presente que Ele nos deu, que foi o Seu corpo, sangue, alma e divindade como alimento. Este alimento celeste que nos fortalece na nossa missão. Este alimento celeste que nos coloca em pé nos momentos difíceis da nossa vida. Queremos também, Senhor, te apresentar tantas pessoas que se confiam a nós, as suas necessidades, os seus pedidos. Queremos colocá-las aos teus pés. Queremos te apresentar, Senhor, de forma muito especial os países que estão em guerra, pedindo, Senhor, a graça da concórdia, a graça da paz. Mas também queremos te pedir, Senhor, que nos conceda a paz para as nossas pequenas guerras. Quantas famílias vivem em desentendimentos, quantos pais não falam com seus filhos, quantos esposos não falam com suas esposas, quantos vizinhos estão brigados, quantas famílias destruídas. Queremos também te pedir, Senhor, pelas pequenas guerras dentro da sua própria igreja. Quantas pastorais brigadas com seus coordenadores, quantos membros não conseguem falar entre si. Concede-nos, Senhor, a graça da concórdia, a graça do perdão, a graça do diálogo. Ajuda-nos, Senhor, a abrir o coração para experimentarmos o Teu perdão, a Tua misericórdia. Concede-nos, Senhor, a graça de nos perdoarmos. Concede-nos, Senhor, a paz. Pai nosso que estás nos céus, santificado seja o vosso nome. Venha a nós o vosso reino, seja feita a vossa vontade, assim na terra como no céu.
1: O pão nosso de cada dia nos dai hoje, perdoai as nossas ofensas, assim como nós perdoamos a quem nos tem ofendido, e não nos deixeis cair em tentação, mas livrai-nos do mal. Amém.
0: Ave Maria, cheia de graça, o Senhor é convosco. Bendita sois vós entre as mulheres e bendito é o fruto do vosso ventre, Jesus.
1: Santa Maria, Mãe de Deus, rogai por nós, pecadores, agora e na hora de nossa morte. Amém.
0: Ave Maria, cheia de graça, o Senhor é convosco. Bendita sois vós entre as mulheres e bendito é o fruto do vosso ventre, Jesus.
1: Santa Maria, Mãe de Deus, rogai por nós, pecadores, agora e na hora de nossa morte. Amém.
0: Ave Maria, cheia de graça, o Senhor é convosco. Bendita sois vós entre as mulheres, e bendito é o fruto do vosso ventre, Jesus.
1: Santa Maria, Mãe de Deus, rogai por nós, pecadores, agora e na hora de nossa morte. Amém.
0: Ave Maria, cheia de graça, o Senhor é convosco. Bendita sois vós entre as mulheres, bendito é o fruto do vosso ventre, Jesus.
1: Santa Maria, Mãe de Deus, rogai por nós, pecadores, agora e na hora de nossa morte. Amém.
0: Ave Maria, cheia de graça, o Senhor é convosco. Bendita sois vós entre as mulheres. Bendito é o fruto do vosso ventre, Jesus.
1: Santa Maria, Mãe de Deus, rogai por nós, pecadores, agora e na hora de nossa morte. Amém.
0: Ave Maria, cheia de graça, o Senhor é convosco. Bendita sois vós entre as mulheres, e bendito é o fruto do vosso ventre, Jesus.
1: Santa Maria, Mãe de Deus, rogai por nós, pecadores, agora e na hora de nossa morte. Amém.
0: Ave Maria, cheia de graça, o Senhor é convosco. Bendita sois vós entre as mulheres. Bendito é o fruto do vosso ventre, Jesus.
1: Santa Maria, Mãe de Deus, rogai por nós, pecadores, agora e na hora de nossa morte. Amém.
0: Ave Maria, cheia de graça, o Senhor é convosco. Bendita sois vós entre as mulheres. Bendito é o fruto do vosso ventre, Jesus.
1: Santa Maria, Mãe de Deus, rogai por nós, pecadores, agora e na hora de nossa morte. Amém.
0: Ave Maria, cheia de graça, o Senhor é convosco. Bendita sois vós entre as mulheres, e bendito é o fruto do vosso ventre, Jesus.
1: Santa Maria, Mãe de Deus, rogai por nós, pecadores, agora e na hora de nossa morte. Amém.
0: Ave Maria, cheia de graça, o Senhor é convosco. Bendita sois vós entre as mulheres, e bendito é o fruto do vosso ventre, Jesus.
1: Santa Maria, Mãe de Deus, rogai por nós, pecadores, agora e na hora de nossa morte. Amém.
0: Glória ao Pai, ao Filho e ao Espírito Santo,
1: como era no princípio, agora e sempre. Amém.
0: Ó meu Jesus, perdoai e livrai-nos do fogo do inferno, levai as almas todas para o céu, e socorrei principalmente as que mais precisarem. Ó Maria concebida sem pecado,
1: rogai por nós que recorremos a vós.
0: Cantemos.

0: Salve, Rainha, Mãe de Misericórdia, vida, doçura, esperança nossa, salve. A vós, bradamos os degredados filhos de Eva. A vós, suspiramos, gemendo e chorando neste vale de lágrimas. Eia, pois, advogada nossa, esses vossos olhos misericordiosos a nós volvei. E depois deste desterro, mostrai-nos Jesus, bendito o fruto do vosso ventre. Ó clemente, ó piedosa, ó doce e sempre Virgem Maria, rogai por nós, Santa Mãe de Deus,
1: para que sejamos dignos das promessas de Cristo.
2: Amém. Santa Clara nos ensina, por amor a Cristo, não há dor que me faça sofrer. 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

0: linda flor.
1: No dia 11 de agosto, celebramos Santa Clara de Assis, padroeira da televisão e de todos os que trabalham na comunicação. A tradição conta que, já enferma, ela pôde acompanhar a celebração da missa de Natal sem sair de sua cela, contemplando-a de forma milagrosa. Por isso, a igreja reconhece como protetora daqueles que levam a mensagem do Evangelho pelos meios de comunicação. Que Santa Clara inspire comunicadores, jornalistas, radialistas e produtores a promoverem sempre a verdade, a esperança e a paz. Que toda comunicação seja instrumento de encontro, fraternidade e do bem. Santa Clara de Assis, rogai por nós. Franciscanos, compartilhando a paz e o bem.
2: Agosto, mês de Santa Clara. Clara, mãe e irmã, roga por nós. Roga por estas mãos que por vezes se equivocam. Roga por esses olhos que por vezes se fecham. Roga por esse coração que não ama como deveria. Clara, mãe e irmã, 11 de agosto. Santa Clara de Assis.
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1: Entre tantos benefícios que recebemos todos os dias de nosso Pai, de toda a nossa misericórdia, está o dom de nossa vocação. 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
4: Festa da Transfiguração do Senhor, Laudes. Vinde, ó Deus, em meu auxílio, socorrei-me sem demora. Glória ao Pai, e ao Filho, e ao Espírito Santo, como era no princípio, agora e sempre. Amém. Aleluia.
7: Hino. Jesus, suave lembrança, nome mais doce que o mel, dais a perfeita alegria ao coração do fiel.
4: Nada mais terno se canta, nem pode ouvir-se nos céus. Nada mais doce se pensa do que Jesus, homem de Deus.
7: Jesus, doçura das mentes, do coração claridade. Vós superais todo anseio, fonte de eterna verdade.
4: Ao visitardes os seres, neles reluz a verdade. Do mundo o brilho se apaga e o amor ardente os invade.
7: Dai-nos perdão generoso, conforme inspira o amor. Dai-nos em vossa presença ver vossa glória, Senhor.
4: Louvor ao Filho dileto, do Pai eterno esplendor, que pelo laço do Espírito vive na glória do amor.
7: Salmodia, antífona primeira. Neste dia, Jesus Cristo, sobre o monte, brilhou em sua face como o sol, e suas vestes eram brancas como a neve.
0: Salmo 62. Sede de Deus.
8: Sois vós, ó Senhor, o meu Deus, desde a aurora ansioso vos busco.
9: A minha alma tem sede de vós, minha carne também vos deseja, como terra sedenta e sem água.
8: Venho assim contemplar-vos no templo, para ver vossa glória e poder.
9: Vosso amor vale mais do que a vida, e por isso meus lábios vos louvam.
8: Quero, pois, vos louvar pela vida e elevar para vós minhas mãos.
9: A minha alma será saciada como em grande banquete de festa.
8: Cantará alegria em meus lábios ao cantar para vós meu louvor.
9: Penso em vós no meu leito de noite, nas vigílias suspiro por vós.
8: Para mim foste sempre um socorro, de vossas asas à sombra eu exulto.
9: Minha alma se agarra em vós, com poder vossa mão me sustenta.
8: Glória ao Pai, ao Filho e ao Espírito Santo, como era no princípio, agora e sempre. Amém.
4: Antífona. Neste dia, Jesus Cristo sobre o monte brilhou em sua face como o sol, e suas vestes eram brancas como a neve.
7: Antífona segunda. Hoje o Senhor transfigurou-se, hoje ouviu-se a voz do Pai, que dele dava testemunho. Elias e Moisés, entre luzes fulgurantes, conversavam com Jesus sobre o fim que o esperava.
0: Cântico de Daniel, capítulo 3, versículos 56 a 88. Louvor das criaturas ao Senhor.
8: Obras do Senhor, bendizei o Senhor, louvai-o e exaltai-o pelo século sem fim.
9: Céus do Senhor, bendizei o Senhor. Anjos do Senhor, bendizei o Senhor.
8: Águas do alto céu, bendizei o Senhor. Potências do Senhor, bendizei o Senhor.
9: Lua e sol, bendizei o Senhor. Astros e estrelas, bendizei o Senhor.
8: Chuvas e orvalhos, bendizei o Senhor. Brisas e ventos, bendizei o Senhor.
9: Fogo e calor, bendizei o Senhor. Frio e ardor, bendizei o Senhor.
8: Orvalhos e garoas, bendizei o Senhor. Geada e frio, bendizei o Senhor.
9: Gelos e neves, bendizei o Senhor. Noites e dias, bendizei o Senhor.
8: Luzes e trevas, bendizei o Senhor. Raios e nuvens, bendizei o Senhor.
9: Ilhas e terra, bendizei o Senhor. Louvai-o e exaltai-o pelo século sem fim.
8: Montes e colinas, bendizei o Senhor. Plantas da terra, bendizei o Senhor.
9: Mares e rios, bendizei o Senhor. Fontes e nascentes, bendizei o Senhor.
8: Baleias e peixes, bendizei o Senhor. Pássaros do céu, bendizei o Senhor.
9: Feras e rebanhos, bendizei o Senhor. Filhos dos homens, bendizei o Senhor.
8: Filhos de Israel, bendizei o Senhor, louvai-o e exaltai-o pelo século sem fim.
9: Sacerdotes do Senhor, bendizei o Senhor, servos do Senhor, bendizei o Senhor.
8: Almas dos justos, bendizei o Senhor, santos e humildes, bendizei o Senhor.
9: Jovens Misael, Ananias e Azarias, louvai-o e exaltai-o pelo século sem fim.
8: Ao Pai, ao Filho e ao Espírito Santo, louvemos e exaltemos pelo século sem fim.
9: Bendito sois, Senhor, no firmamento dos céus. Sois digno de louvor e de glória eternamente.
10: Antífona. Hoje o Senhor transfigurou-se, hoje ouviu-se a voz do Pai que dele dava testemunho. Elias e Moisés, entre luzes fulgurantes, conversavam com Jesus sobre o fim que o esperava.
11: Antífona terceira. A lei foi nos dada por Moisés, por Elias foi nos dada a profecia. Hoje ambos foram vistos gloriosos sobre o monte conversando com Jesus.
12: Salmo 149. A alegria e o louvor dos santos.
13: Cantai ao Senhor Deus um canto novo, e o seu louvor na assembleia dos fiéis.
9: Alegre-se Israel em quem o fez, e Sião se rejubile no seu rei.
13: Com danças glorifiquem o seu nome, toquem harpa e tambor em sua honra.
9: Porque de fato o Senhor ama seu povo, e coroa com vitória os seus humildes.
13: Exultem os fiéis por sua glória, e cantando se levantem de seus leitos.
9: Com louvores do Senhor em sua boca, e espadas de dois gumes em sua mão.
13: Para exercer sua vingança entre as nações, e infligir o seu castigo entre os povos.
9: Colocando nas algemas os seus reis, e seus nobres entre ferros e correntes.
13: Para aplicar-lhes a sentença já escrita, eis a glória para todos os seus santos.
9: Glória ao Pai, e ao Filho e ao Espírito Santo, como era no princípio, agora e sempre. Amém.
10: Antífona. A lei foi nos dada por Moisés, por Elias foi nos dada a profecia. Hoje ambos foram vistos gloriosos sobre o monte conversando com Jesus.
11: Leitura do livro do Apocalipse. O anjo levou-me em espírito a uma montanha grande e alta. Mostrou-me a cidade santa, Jerusalém, descendo do céu de junto de Deus. A cidade não precisa de sol nem de lua que a iluminem, pois a glória de Deus é a sua luz e a sua lâmpada é o Cordeiro.
10: Responsório breve. Coroastes Jesus de glória e esplendor. Aleluia, aleluia.
11: Coroastes Jesus de glória e esplendor. Aleluia, aleluia.
10: A seus pés colocaste, Senhor, vossas obras.
11: Aleluia, aleluia.
10: Glória ao Pai, ao Filho e ao Espírito Santo.
11: Coroastes Jesus de glória e esplendor. Aleluia, aleluia.
10: Cântico evangélico. Antífona. Uma voz do céu ressoa: eis meu filho muito amado, nele está meu bem-querer. Escutai-o, homens todos.
13: Bendito seja o Senhor Deus de Israel, porque a seu povo visitou e libertou.
9: E fez surgir um poderoso Salvador, na casa de Davi, seu servidor.
13: Como falara pela boca de seus santos, os profetas desde os tempos mais antigos.
9: Para salvar-nos do poder dos inimigos e da mão de todos quantos nos odeiam.
13: Assim mostrou misericórdia a nossos pais, recordando a sua santa aliança.
9: E o juramento a Abraão, o nosso pai, de conceder-nos que libertos do inimigo.
13: A ele nós sirvamos sem temor, em santidade e em justiça diante dele, enquanto perdurarem nossos dias.
9: Serás profeta do Altíssimo, ó menino, pois irás andando à frente do Senhor, para aplainar e preparar os seus caminhos,
13: anunciando ao seu povo a salvação que está na remissão de seus pecados.
9: Pela bondade e compaixão de nosso Deus, que sobre nós fará brilhar o sol nascente,
13: para iluminar a quantos jazem entre as trevas e na sombra da morte estão sentados,
9: e para dirigir os nossos passos, guiando-os no caminho da paz.
13: Glória ao Pai, ao Filho e ao Espírito Santo, como era no princípio, agora e sempre. Amém.
11: Antífona, uma voz do céu ressoa: eis meu filho muito amado, nele está meu bem-querer, escutai-o, homens todos.
10: Preces. Oremos ao nosso Salvador, que maravilhosamente se transfigurou no monte diante de seus discípulos, e peçamos senhos de confiança.
11: Na vossa luz, Senhor, vejamos a luz.
10: Pai clementíssimo, que transfigurastes vosso amado filho no monte e vos manifestastes no meio da nuvem luminosa, fazei-nos ouvir fielmente a palavra de Cristo.
11: Na vossa luz, Senhor, vejamos a luz.
10: Senhor Deus, que saciai os vossos eleitos com a abundância da vossa casa e lhes dais a beber da torrente do vosso amor, concedei-nos encontrar no corpo de Cristo a fonte da nossa vida.
11: Na vossa luz, Senhor, vejamos a luz.
10: Senhor Deus, que fizestes resplandecer a luz no meio das trevas e iluminastes os corações para contemplar a vossa claridade no rosto de Jesus Cristo, tornai conhecida a humanidade inteira a vida imortal por meio da pregação do Evangelho.
11: Na vossa luz, Senhor, vejamos a luz.
10: Pai de bondade, que no vosso infinito amor nos destes a graça de nos chamarmos e sermos realmente filhos de Deus, concedei que sejamos semelhantes a Cristo quando ele vier na sua glória.
11: Na vossa luz, Senhor, vejamos a luz.
12: Nossas preces prossigamos rezando a oração que nosso Senhor Jesus Cristo nos ensinou. Pai nosso que estais nos céus, santificado seja o vosso nome. Venha a nós o vosso reino, seja feita a vossa vontade, assim na terra como no céu. O pão nosso de cada dia nos dai hoje, perdoai-nos as nossas ofensas, assim como nós perdoamos a quem nos tem ofendido. E não nos deixeis cair em tentação, mas livrai-nos do mal. Amém.
10: Oremos. Ó Deus, que na gloriosa transfiguração de vosso Filho confirmastes os mistérios da fé pelo testemunho de Moisés e Elias e manifestastes de modo admirável a nossa glória de filhos adotivos, concedei aos vossos servos e servas ouvir a voz do vosso Filho amado e compartilhar da sua herança. Por nosso Senhor Jesus Cristo, vosso Filho, na unidade do Espírito Santo. Amém. O Senhor nos abençoe, nos livre de todo mal e nos conduz à vida eterna. Amém.
14: São Francisco nos ensina:
15: Senhor, faça-me instrumento de vossa paz.
14: Para pregar a paz, primeiro você deve ter a paz dentro de você. Senhor, fazei de mim um instrumento de vossa paz. 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

0: 5:01. Um bom dia pro senhor, meu compadre. Um bom dia pra senhora, minha comadre. Bom dia, meu povo. Hoje já quinta-feira. Verdade, mais uma semana indo pras cucuias, né? Meu Deus, vamos entrar na segunda semana. Vamos entrar aí na reta final desta primeira quinzena do oitavo mês. Dia 6, mas quando vê, passa rápido, né? Pelo amor de Deus. É hoje, quinta-feira, dia 6 de agosto. Amanhã começa com uma temperatura agradável na casa dos 16 graus. O tempo é bom, tem um punhado de estrelas que a gente consegue ver, né? E com isso fomos, claro, renovando a esperança, seguir em frente com muita fé, com muita disposição. É como eu falo sempre, abri o olho, viu que tá, ó, respirando, agradeço pelo privilégio de mais um dia de vida. Cada amanhecer é uma nova oportunidade pra gente recomeçar, pra gente aprender, servir, conquistar, independente dos desafios. Vamos sempre caminhar com ânimo, alegria, confiança, pensamento positivo nas três palavrinhas. Não esqueceu, né? Eu sou capaz. Você é capaz. Se você não pensar positivo, né? Quem é que vai pensar por você? Uma atitude positiva transforma o modo como a gente enfrenta cada situação. Então que hoje seu dia seja um dia de muita gratidão. Sua mente repleta de bons pensamentos. Seus passos sejam guiados por paz, sabedoria, determinação e muito bem. E seu rádio esteja quando de canhada em canhada, frequência 88,3. Vamos juntos, até logo mais 6:30, no ar, o nosso Desperta.
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0: Bom dia, bom dia, bom dia. Como eu disse, tempo bom, 16 graus na temperatura. Tudo de bom e do melhor é o que desejo a você, ouvinte do Desperta Brasil. Muito, muito, muito obrigado pelo carinho de sua companhia. De coração, desejo uma quinta-feira repleta de coisas boas. Certo? Então tá dado o recadito no campo, na cidade, no trabalho, no descanso. Tamo junto e vamos seguir juntos até logo mais às 6h30. Música, informação, descontração, melhor de tudo, sua participação. Então não deixe pra depois, não deixe pra depois, que depois não dá tempo. E abraço é três leva. Não tem a quarta leva. Não. Agora, perto das seis e logo depois das seis. Passou disso, Não tem quarta leva. Três leva de abraço. Falando nisso, partiu? Claro.
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0: Aquele abraço para quem vai acompanhando o Desperta Brasil. Muito obrigado pelo carinho da companhia. Nosso zap 99972-2564. Repeteco 99972-2564. Combinado? Então tá certito. Este é o zap aqui do programa do Morangão. Vamos que vamos, né, meu povo? Bom que vamos. Vamos ver pra quem que vão mandar abraço aqui no... Ah, hoje não queimou assado, né, comadre? Não, bom dia, ó.
3: Hoje não perdi a hora, Dragão.
0: Eu vi.
3: Ah, Deus na frente sempre, né?
0: Verdade, comadre, ó. Não queimou assado hoje.

0: Ah, seu Haroldo, forte abraço, escreveu ele aqui, ó, sempre distribuindo otimismo e alegrias, que o bom pai te abençoe grandemente, forte abraço, Fabiano, forte abraço, seu Haroldo, tudo de bom, abençoado dia, uma excelente quinta-feira. Um abraço, bom dia pro meu amigo, o seu Valdecir Alves Ferreira. Ô, seu Valdecir, moemos a pau ontem, né? É verdade, homem.
1: Tá contente agora?
0: O impossível aconteceu, o Grêmio e o Vasco venceram ontem, né? É até o Vasco. O Grêmio? Não vou falar muito para não deixar o pessoal com medo nos nossos times, né, seu Valdecir? Deixa quieto, homem do céu. Um abraço, bom dia pro meu amigo Borges lá no bairro Frarão, é o Hugo Gilmin. Tava secando meu time, né? Escreveu, bom dia, Fabiano. Ontem aconteceu um milagre. O Grêmio venceu. Foi milagre nisso, homem. Pelo amor de Deus. Um abraço, bom dia pro meu amigo José de Souza. Um abraço, bom dia pro Peca Véia de Guerra lá em Sinop. O seu Valentim da Silva, dona Marlene, um amigo amoroso, tudo de bom e do melhor. O meu amigo Zezão, trio Ternura, Zezão, Edivânio, Kiko, tão na peleia acompanhando o nosso Desperta Brasil. O meu amigo seu Antônio Urquevix também conosco. O Thiago Ô, Thiago, moema pau, foi o Grêmio, Morangão. Ganhou pela primeira vez na história do Mirassol, né? E se classificou para a próxima fase da Copa do Brasil. Viu? Milagres acontecem de vez em quando. Pense, né? Nunca tinha ganhado o poderosíssimo Mirassol na vida. Deixa quieto, né, Thiago? Senão vão pensar que nós estamos já pensando em título, alguma coisa assim. Deixa quieto, nem vamos falar muito, né? Thiago Bieno lá em Mangueirinha, tudo de bom e do melhor. Um abraço, bom dia pro meu amigo Leandro Piovesana. Ô, Piovesana, velho de guerra, bom dia, Morangão. Um abraço, Lucas do Rio Verde, é o palco do momento. Tudo é bom e do melhor, é o que desejo, amigo Morangão. O seu Celso, e hoje dá vocês, Celso? Reverte a bronca lá ou não? Ai, ai, ai, ai, ai, Celso. Ai, ai, ai, escreveu. Bom dia. Os gremistas estão tudo felizes hoje. Pelo amor de Deus, Celso. Ai, ai, ai. E o Corinthians hoje? Vamos aguardar ver o que dá, né? Vamos aguardar. Um abraço, seu Celso Pertilho, Celso Velho de Guerra. Um abraço, bom dia pro meu amigo, o seu Dacira Zamborim, no São Roque do Chopin. Um abraço, bom dia pro meu amigo, o seu Sérgio Rodrigues da Silva, lá em Bom Sucesso do Sul. Um abraço, bom dia aqui pro meu amigo, o seu Miguel Gonçalves, no Bairro do Planalto. Um abraço, bom dia aqui... Ai, ai, ai. A família Franciscato, né? É verdade. E sabendo que teve um senhor que atravessou o rio, né? Verdade. Só pra questionar por quê que a gente chama seu Ita. Quem a gente é pra chamar de seu Ita? Falou, não, Morangão, não é pra chamar assim. Fui lá ontem direto, na... mas tu foi filar boy, homem do céu. É verdade, aham, é verdade, homem do céu. Não vou falar que é o aminho, né, não vou falar que é o aminho, aham, verdade, não vou falar que é o aminho. Não, não vou. Foi lá na casa do seu Ita só pra saber por que que a gente chama o seu Ita de seu Ita, né, compadre? Não, pode abandonar, meu Deus do céu. Não. Não vamos falar nada, né, Gra? É verdade. A Gra mandou a mensagem, a foto, viu? Mas ontem o Aminho já mandou até vídeo pra mim de noite. Falou, não, Morangão. Onde eu tô aqui, Morangão? Tô aqui, Eu falei, mas o Aminho... Mas tu é só nas costas do outro. Um dia vai jantar na casa do irmão, outro dia vai jantar na casa do pai, outro dia vai jantar na casa dos vizinhos, só pra levar fuxico de canhada em canhada, né? Abraço, bom dia pro meu amigo seu Ita, só pro hominho ter dor de cotovelo, dona Rosa, Agra, é, pro hominho também, né? É verdade, tudo é bom. É o que desejo, amigo Morangão. Que... A Gra escreveu, não tava aqui em casa, Morangão, nem era aqui, era na casa do Zancanaro. Ah, não sei, o Aminho não me citou nada. O Aminho falou, onde que eu tô e com quem que eu tô, Morangão? Agora explique por que que é seu Ita, Morangão. Pode largar, demão, pode largar, demão, esse daí não tem salvação mais. O seu Ita, será que tá acordado? Eu não sei, não, não sei também. Coube tirote que ele tava preparando de caipirinha. Hoje...

0: passa batido na curva. Hoje não, não venha me conversar que Alex tá no 12. Não tá. Hoje, Gra, tu pode me falar que...
1: Eu não acredito.
0: Hoje é mentira você falar. Porque com o tamanho da copinha que tava preparando naquele horário da noite... Ó, de largar de mão, né? Não. Mas fica o registro aqui. Abraço, bom dia aqui pro meu amigo... É, ela até escreveu... Alexa falhou hoje, morango. Eu sabia. Eu até falei no áudio que eu mandei pro amigo ontem de noite lá. É. Falei, ih, pelo tamanho do copo, amanhã terei baixas nos ouvintes. Pelo amor de Deus. Um abraço, bom dia, Joacir Gonçalves, São Roque do Shopping, Deus abençoe, tudo de bom e do melhor. Seu Sandro Castanhara também lá no Quebra-Frego, tudo de bom e do melhor. E hoje, meu povo, hoje deu. Hoje deu. E a abertura do programa vai ser... O quê? O que foi, moranguinho? Pro pessoal que tá falando do Grêmio.
2: O Grêmio tá demais, torcedor.
0: Por quê, homem? Pelhou pra ganhar no Mirassol, homem.
2: O Grêmio tá demais, torcedor.
0: Olha, homem. Um abraço, bom dia pro seu Salvador Medeiros. Chegou a acordar cedo pra comemorar a vitória do Grêmio, né? Então tá certo, viu? 5:14, hoje tem.
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0: Show de bandas aqui no nosso Desperta Brasil, né? É verdade, peguei um lexume então na abertura do programa. Meu amigo, seu Abel Teixeira na companhia, desejando a todos uma abençoada quinta-feira, me pediu a rosa e o beija-flor. A dona Marizete Leal também com o radião vai fazendo eco. Falou aqui, não vamos esquecer das três palavrinhas, morangão. Não, comadre, a gente lembra sempre, jamais esquecer das três palavrinhas. Me pediu a música Coração Romântico. Bom, trazendo. O meu amigo, o seu José Barbosa, também registrando a companhia, pediu o grupo Momento Judia de Mim, e eu vou trazer, é claro. Tudo é bom e do melhor, é o que desejo, amigo Morangão. São 5 horas com mais 15 minutos, 16 graus e a temperatura.

Judia dele, então, né? É verdade, Grupo Momento, Judia de Mim, Banda Céu e Cantos, A Rosa e o Beija-Flor, e abrimos todas com Corpo e Alma, Coração Romântico. Show de bandas, aqui no nosso Desperta Brasil. 5h25, Lar de Idosos São Francisco de Assis, tem vaga de trabalho para rouparia e lavanderia. Horário de serviço, das 7 às 19 horas. Escala 12 por 36. Oferece transporte, pode almoçar no local e interessados devem entrar em contato pelo 3224-4093.

0: Ação de preços. Na cotação agropecuária, feijão carioca 250-280, feijão preto 180-220, milho 59-30-60, soja 125-126, trigo 74-75, boi em pé arroba 360-370, erva mate 19, suína em pé tipo carne 4,60, vaca em pé arroba 315-330.
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4: Desperta Brasil, meu amigo, seu Luiz Lisboa. Alô, seu Luiz, escreveu o CD, toque alguma das cometas, Morangão. Mas tem um monte desde as antiguidades, né? Desde os anos 60, 70. Mas tocou uma cantada, compadre. Tocou uma cantada. Preguemos o chumbo, então. Amor Bandido. Sequência do show.

0: Boa escolha, os cometas, amor bandido, né, meu compadre, minha comadre, ouvimos aqui no show de bandas do Desperta Brasil. Feito, Brick, será que vai ter mais algum pedido aí pra frente? Não vou contar agora. Não vou. Por quê? Porque são 5h31.
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0: Um bom dia pro senhor, um bom dia pra senhora no campo, na cidade, no trabalho, no descanso. Tamo junto. E vamos seguir juntos até logo mais às 6h30. Motociclista sofreu fratura exposta em acidente no bairro São Vicente, aqui em Pato Branco, colisão, moto, carro na noite de ontem. Um motociclista ficou ferido em acidente no bairro Cristo Rei, Chopinzinho, colisão, caminhão, moto, ontem. Em Pinhalzinho, bom, lembram-se, eu noticiei a respeito deste crime quando do acontecido. Pois é, os inquilinos que mataram e enterraram o idoso no próprio terreno foram indiciados por homicídio triplamente qualificado. Agora, claro, fica tudo nas mãos da justiça. Em abordagem no Candói, a PRF apreendeu mais de 100 quilos de maconha e prendeu um que estava na bolega do veículo. Que coisa, né, tchê? Abordaram, o carrinho tava recheado de maconha, pelo amor de Deus. Em Realeza, uma van com carga de eletrônicos escondia mais de 300 quilos de maconha. A abordagem foi na 182. Van também foi apreendida. A Polícia Civil prendeu um homem em flagrante e apreendeu uma pistola durante investigação de agressão lá em Francisco Beltrão, no bairro Sadia. E essa daqui, meu compadre e minha comadre, até lembrei daquela música Dinheiro Emprestado. Que barbaridade. Um idoso de 73 anos foi morto a tiros após discussão no interior de Palma Sola. Detalhe é que um idoso de 74 anos foi preso em flagrante pelo crime. Segundo informações, a discussão foi por cobrança de dívida. Aos policiais, o suspeito, né, acusado pelo crime, relatou que a vítima tinha ido até a sua propriedade em uma caminhonete para conversar a respeito de uma dívida. Que barbaridade, hein, meu povo? Que barbaridade. Outra também que é uma barbaridade, por quê? Porque tem as câmeras de monitoramento, dá pra ver a fatia dos elementos, dá pra ver o rosto, e eles, ó, não estão nem aí. Um comércio foi invadido durante a madrugada lá em Dois Vizinhos, madrugada de ontem, madrugada pro amanhecer. O prejuízo superior aos R$8.000, uma empresa de climatização. Do local, os elementos levaram materiais de trabalho, ferramentas, equipamentos, muitos canos de cobre, notebook, lavadora de alta pressão. Pense, meu povo, pense. Que barbaridade. Já não tá fácil ser assaltado pelo governo com a carga tributária, né? Agora também o prejuízo, que coisa, que barbaridade realmente. O pior é que as câmeras flagraram o rosto dos envolvidos e no fim não dá em nada, né, compadre? No fim não dá em nada. A polícia prende, a justiça solta e assim segue o Brasil. É como eu digo sempre, quem causa o prejuízo deveria pagar pelo prejuízo para depois ser reinserido na sociedade. Mas isso nunca vai acontecer, né? Em Itapejara do Oeste, por volta da 1h, uma situação em flagrante, situação de roubo, com recuperação de veículos, bens, joias e 2 elementos presos. Tivemos um cumprimento de mandado de prisão na Vila Camargo, em Vitorino. Ontem tivemos mais uma operação contra organização criminosa envolvida com tráfico de drogas e lavagem de dinheiro. É a quarta fase da Operação Gift, que é presente em inglês, né? 21 mandados de prisão preventiva cumpridos, 37 de busca e apreensão e 35 mandados de busca pessoal. certo? Também foram determinadas medidas de bloqueios de valores e aplicações financeiras de 26 dos investigados, além de sequestro de imóveis, veículos e bens relacionados à atividade criminosa. Conforme a delegada da Polícia Civil, a doutora Franciela Alberton, as ordens judiciais foram cumpridas em Pato Branco, Vitorino, Francisco Beltrão, Cascavel, Foz do Iguaçu e Curitiba, no Paraná, além de Florianópolis, Balneário Camboriú e Galvão, em Santa Catarina. Tá certo? Então tá dado o recadito, né, meu compadre? Mais uma operação aqui em nossa cidade. Parabéns pela polícia, sempre trabalhando em prol da população do bem. Combinado? Então tá bom. Acabou de chegar o boletim da noite da Polícia Militar. Tivemos a recuperação de um veículo poucas horas após o furto. O veículo havia sido furtado no bairro Morumbi, deixou o veículo estacionado em frente à casa e na noite de ontem o veículo foi reencontrado e recuperado lá no bairro Santo Antônio. Tá certo? Então tá dado o recadito. Tivemos também aqui no bairro Santo Antônio uma situação de infração de trânsito. Veículo recolhido ao pátio, débitos desde 2020 e o condutor não era habilitado. Tá bom? Então tá dado o recadito. Veículo encaminhado ao pátio. Tivemos também aqui uma outra situação no bairro Santo Antônio. Um condutor sem habilitação acabou tentando fugir da polícia. Depois colidiu a moto, acabou ferido e a moto apreendida. Que barbaridade, hein? A polícia deu ordens através de sinais luminosos e sonoros. O condutor de 27 anos que transportava passageiro de 21 desobedeceu e empreendeu fuga em alta velocidade. A equipe policial iniciou acompanhamento tático e cerca de 1,5 km depois do primeiro contato, o motociclista avançou a preferencial e trafegou na contramão, colocando em risco a vida de terceiros. Pouco tempo depois, perdeu o controle, subiu na calçada e acabou colidindo contra uma lixeira de ferro e uma mureta de residência, provocando a queda dos dois. Os bombeiros foram chamados e, claro, os demais procedimentos foram tomados. Deixe-me ver outra situação no bairro Sudoeste. A Polícia Militar localizou e prendeu um foragido da Justiça. Tá um cumprimento de mandado de prisão em aberto. No bairro Menino Deus, em Itapejara do Oeste, esta situação que eu falei, né? Os dois presos, né, meu compadre e minha comadre, ó. A equipe é que acabou de chegar o boletim com mais detalhes, né? A Polícia Militar, por meio da Rádio Patrulha de Itapejara do Oeste, desarticulou uma ação criminosa decorrente de um roubo ocorrido em Bom Sucesso do Sul. Na ocasião, a vítima relatou que um homem com quem mantinha contato pela internet invadiu sua casa acompanhado de dois comparsas mascarados, rendeu o morador com uso de arma de fogo e deixou amarrado, levando diversos pertences e um automóvel. Depois, meu compadre e minha comadre, com alerta de furto e roubo, a polícia acabou, tentando abordar. Pouco tempo depois, conseguiram abordar, então encontraram um televisor 52 polegadas, também tinha sido levado do local, entre outros pertences da vítima. Pouco tempo depois, os policiais foram até a residência do suspeito principal, onde localizaram os demais objetos e joias roubadas, além de um simulacro de pistola utilizado no crime. A vítima, os autores, o veículo e todo o material recuperado foram encaminhados à central de flagrantes. Tá bom? Então tá dado o recadito. Peço perdão porque estava lendo aqui no ar, aqui não tinha lido antes, porque acabou de chegar os maiores detalhes desta situação e este boletim da noite. Mas como eu disse, parabéns para a polícia e trabalhando sempre em prol da população de bem. Se vai conversar com alguém na internet também, né? Evite passar muitos detalhes. Se você não conhece a pessoa, não passe seu endereço, tá bom? Não passe detalhes de sua vida. For conhecer alguém, marque um contato com um local público que tenha bastante gente em volta, né? É verdade. Que coisa. 5h40, bom dia, opa, agora virou. 5h41, vamos de esporte.

0: 5h41, trazendo esporte, Copa do Brasil. Tivemos ontem 4 jogos nas oitavas de final, partidas de volta. Cruzeiro 2, Chapecoense 0 no agregado, 2-0 para Raposa. Grêmio 1, Mirassol 0 no agregado, 2-1 para o Grêmio. Fluminense 1, Vasco 3 no agregado, 3-1 para o Vasco. Fortaleza 3, Palmeiras 2 no agregado, 5-3 para o Palmeiras. Classificaram-se ontem Cruzeiro, Grêmio, Vasco e Palmeiras. Hoje teremos os últimos jogos de volta. Corinthians e Inter às 20 horas, na ida 2-0 para o Inter. E no mesmo horário, Vitória e Atlético Paranaense, na ida 2-0 para o Atlético. Certo? Tivemos também ontem Copa União de Futsal, Ampere 1, Coronel 2, Guarapuava 2, Cândido de Abreu 0, Palmas 4, Dois Vizinhos 2. E tivemos também o sorteio dos confrontos das semifinais da Copa LNF. O Joinville vai pegar o Vélez Camacuã e o Carlos Barbosa vai pegar o Juventude. 5h42, bom dia.
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0: Tempo bom, temperatura na casa dos 16 graus.
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0: Um bom dia pro senhor, um bom dia pra senhora, tudo de bom. É o que desejo de coração, amigo Morangão, pra você que vai acompanhando o nosso Desperta Brasil. Feito, Brique? Feito. Meu amigo, seu Amarildo Portes, lá em Barracão, pra fechar o show de bandas. Depois dessa, chega. Perda, tá acompanhando o nosso Desperta e pediu a música Como Vai Você. Eu tô bom, compadre. E o senhor, como é que tá?

0: bom, né, compadre? Tá bom, aham, verdade. Nossa senhora do céu, né? O quê?
1: Hã? Não deve ter música pra tocar uma música dessa. Tá é, louco.
0: Nessa parte, concordo, compadre.
1: Que podre essa música, mano.
0: Mas o pessoal que pediu, compadre. É o pessoal que pediu, a gente rodou. Musical JM, como vai você? Eu tô bem, graças a Deus. É, tudo certinho. Ó, o trovejão. Trovejão grande ali fora. Me vai chover. Mas com isso, então, ó.
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0: Chega por hoje, né? Bom dia, 13 para 6.

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1: O Senhor vos abençoe e vos guarde. O Senhor vos mostre a sua face e se compadeça de vós. O Senhor volva seu rosto para vós e vos dê a paz. O Senhor vos abençoe. O Pai e o Filho e o Espírito Santo. Amém.
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4: Aquele abraço pra dona Marli também, acabou de levantar, tá tranquila, tirando o remelo do candozói, acompanhando a programação. Tudo é bom e do melhor, é o que desejo, amigo Morangão Velho de Guerra, tá, dona Marli? A foto tá com uma preguiça por causa da chuvinha, é, mas hoje o dia tá bom, né? Lavar os pés e voltar pra cama. Mas não dá, não dá, vamos pulando então, meu povo, vamos pulando. Um abraço, bom dia pro meu amigo Nono Della Corte, lá na Sede Dom Carlos, seu Adelar Gobete, o vovô Gobetão. Um abraço, bom dia pro meu amigo seu Edgar José Schumann, também conhecido como Mais Tarde. Tá passando lá pros catavenos, essas horas, escuta. Fap, fap, fap, fap. É o barulho dos cataventos daqui, meu Deus do céu. Lá no horizonte, é, tu só escuta. Fap, fap, fap. Daí quando tá um vento mais forte, fap, fap, fap, fap, fap. É mais tarde, bom dia.
8: Bom dia, Morangão. Como é que tamo?
4: Tudo bom, certo? Bom, graças a Deus.
8: Ainda aqui do trailer do horizonte aqui em cima, em busca do Pato Branco aí. Encarar o ventinho dos cartaventos, ó. Um abraço, guri. Fique com Deus aí. Tudo de bom.
4: Tudo é bom e do melhor. É o que desejo, amigo Morangão. Um abraço, bom dia pro meu amigo, seu Valdecir Linhares, a dona Catarina de Lima, o meu amigo, seu Jairo Roberto Zutkovski, que escreveu, tá contente agora, tá, Morangão? O Grêmio moeu ontem, nem homem, lá nas altitudes de Porto Alegre, ganhamos do poderoso Mirassol, né? É verdade. O Grêmio tá demais ultimamente. Né, seu Jairo? Mas não vamos falar muito, homem do céu. É a primeira vitória do Grêmio depois da Copa, homem. É? Aham. Primeira. E a primeira vitória do Grêmio contra o Mirassol na história. Pense, até o Azul já tinha ganhado o Mirassol, mas o Grêmio... Pode empaiar aquele time, né? Deus, Olive. Um abraço, bom dia pra minha amiga dona Marilene Novai Rancheta, escreveu, começar o dia na presença de Deus é iniciar a batalha com a certeza de vitória, amém, com certeza, bom dia. Ô meu amigo, seu Adelcio Vulgo, Ominho Guarez, fazendo fofoca cedo já, né? Que foi, Ominho?
13: Hoje não tá fácil de pegar no tranco, viu? O seu Franciscato aí, ó, seu Itacir Franciscato.
4: Seu Ita.
13: Pensa num homem pra fazer uma caipira, viu?
4: Dá pra ver pela voz que tá feia coisa. E bom, pra ter noção, Aminho, o seu Ita, nada dele hoje. Olha que lá na casa dele, a Alexa, nem a Alexa acordou, meu Deus do céu. Chegou com um bafo tão forte que até a Alexa passou reto. É? É, hoje baixa dos ouvintes, Aminho. E o Aminho, pela voz que tava, mandou a mensagem e voltou a dormir, com certeza. 5 para 6, um abraço, bom dia pro meu amigo Edemar Miranda, amigos da sorveteria da Nona, tudo de bom e do melhor, a dona Zenilda Nogueira, a dona Lourdes Espanho, a dona Margarete Franon, alô dona Margarete, forte abraço, bom dia, tudo de bom, fazia uma semana que a senhora não participava, né? Metamos de olho.
14: Mas que vergonha.
4: Não dá pra deixar a gente sozinha tantos dias assim, né? É verdade. Tudo de bom e do melhor, em Deus abençoe. Um abraço, bom dia pro meu amigo Ezequiel lá no bairro Sudoeste. Escreveu Moro. Capaz, tá de férias? Ali sim que me refiro, né? Tudo é bom e do melhor, é o que desejo, amigo Morangão. Aproveite então, aproveite. Mandando abraço pros tios aqui, Delir e Inês, no São João Batista. Alô, meus. Ó, tem gente que escuta o Morangão no São João Batista. Que bom de saber, né? É verdade. Tudo de bom e do melhor. Escreveu aqui, ó. Tão mateando e aproveitando as férias. Que tal? Tudo de bom e do melhor. Escreveu Deus no comando de tudo. Sempre. Forte abraço, Ezequiel. Um abraço também pro seu Delira, dona Inês, amigos do São João Batista. Um abraço, bom dia pro meu amigo, seu Cirilo Dorigo. Um abraço, bom dia também aqui, deixe-me ver quem mais registrando a companhia, o seu Vinícius Batistim. Um abraço, bom dia pra minha amiga, dona Leonira da La Corte. Alô, dona Leonira. Escreveu, mande um alô pro seu Miro, da linha Mafra. Sempre escuta teu programa. Será verdade?
15: Eu não acredito.
4: Se ele nunca participou, não sei não se eu acredito, comadre. Mas a senhora tá dizendo, eu acredito então, tá? Tá. Então a senhora pediu, eu mando. Alô. Pronto, mandado alô lá pro seu Miro. Um abraço, bom dia pro meu amigo, seu Dirceu Caprini, em Honório Serpa. Um abraço, o que foi, Festo Gato? Ele falou, mas que bá? É, pode abandonar, né, Festo Gato? Largado de mão, ó. Um abraço, bom dia. Aqui quem mais está conosco? A dona Noeli Rosa. Tudo de bom e do melhor. Um abraço, bom dia para minha amiga dona Exolina, Saldecir, amigos da Rua Xingu. Um abraço, bom dia para o meu amigo Nilvo Capri. Ainda bem que admitiu, né, Nilvo? Escreveu boa tarde hoje, Morangão. Tudo certo por aí? Boa tarde, Nilvo. Aqui tudo em ordem ali. Pelo horário que acordou, a cabeça deve estar com o timbalada na cabeça, batucando, né? Certeza. A sua noite nas quiçás, ali do aeroporto, né? Agora tá brincando com o Fandangos lá, né? Um abraço, bom dia pro meu amigo, o seu Roberto Carini. Um abraço, bom dia aqui pro meu amigo, o seu Luiz Lisboa, seu Inácio Miguel Rosda também, registrando a parceria. Dona Margarete pegou e escreveu: não, Morangão, hoje me animei com a vitória do Grêmio e acordei cedo. É, mas se dependesse do Grêmio, comadre, o Morangão não tinha ouvido até mais. Não, Ó, de largar de mão, né? E o seu Jair escreveu: cadê os vascaínos, Morangão? Tão quieto, viu? Mas nem o Luizão não acorda mais cedo. É tanta tristeza que o Vasco dele. Mas ontem ganhou do Flu, né? Passou de fase. Vamos ver se o Luizão acorda cedo hoje. Vamos ver.
15: Eu não acredito.
4: Não sei, né? Não sei. Ah, bom então. Um abraço, bom dia pro meu amigo Bonetti, também registrando a companhia. Qual dos Bonetti que é aqui, compadre? Bom dia, Morangão. Tenha um ótimo dia de trabalho, forte abraço, tudo de bom e do melhor é o que desejo, amigo Morangão Velho de Guerra. Um abraço, bom dia pro meu amigo, seu Darcy Marcarini. O quê? Eu não acredito, não conheci na foto os dois melhores alunos da sala, meu amigo Jair Bonetti participando.
15: Eu não acredito.
4: Mas pense em dois alunos bons, Morangão e Jair Bonetti, ó. O orgulho dos professores, né, Jairzão? Mas, homem, que bom saber que tá ouvindo. Forte abraço, Deus abençoe. Tudo é bom e do melhor. Agora, última participação do Jair aqui no programa. O Grêmio não tinha nem ganhado do Atlético Mineiro na final da Copa do Brasil, né? É, 2016, acho que foi. Faz tempo, meu Deus do céu. Tempo, usando o Grêmio como comparação, né? Forte abraço, Jairzão. Que bom saber que está acompanhando o programa, hein? Meu amigo Jair Bonetti, registrando a parceria, os dois melhores alunos da sala, né? Matem-se em dois piais forçados. Verdade. Estudemos junto, meu Deus do céu. Exemplo de alunos.
16: Meu Deus do céu.
4: Um abraço, bom dia pro meu amigo Leandro Franciscato, também registrando a companhia. O que, dona Marli? Eu sei que é 6 horas, dona Marli. Calma, já vou. Dona Marli falou, viu, Morangão? Não vai com a palavra amiga agora. É, tem a palavra amiga, tem também aí a previsão do tempo. Tá bom, dona Marli? Senhora que manda. Vamos então, 6 horas.
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18: Paz e bem para você. Você muitas vezes já deve ter reclamado da própria vida. Certamente também já pensou que ela seja meio sem graça e sem grandes emoções. Ao se comparar com gente da mesma idade que você, pode ter sido até tomado por um grande sentimento de inferioridade, achando que outras pessoas com o mesmo tempo de vida que o seu já conseguiram tanta coisa e você quase nada. Quando este tipo de ideia começar a tomar conta de seus pensamentos, lembre-se da frase do escritor Guimarães Rosa: quando nada acontece, há um milagre que não estamos vendo. Há no imaginário coletivo uma forte tendência em se considerar milagres apenas fatos espantosos, inexplicáveis, fora do comum. Porém, se você fizer uma análise mais cuidadosa de sua própria vida, vai perceber que ela também é um grande milagre. Imagine a quantidade de células, tecidos e órgãos que precisam funcionar em harmonia para que você esteja vivo. Este pode ser um dos muitos exemplos de milagres que acontecem diariamente e dos quais você nem mesmo se dá conta. Não se esqueça de que nascentes quase invisíveis no meio da floresta, dão origem a imensos rios caudalosos. Portanto, tenha muito amor pela sua vida, do jeito que ela é. Seja grato pelas conquistas que já teve, mesmo que elas não sejam tantas assim. Sinta-se um presenteado pelo fato de viver. Que Deus o acompanhe.
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1: 16 graus na temperatura e o tempo, como é que vai se comportar nas próximas horas, seu Coutinho? Bom dia.
5: Bom dia. É, o tempo segue aí sujeito à chuva nessa quinta, talvez agora de manhã já alguma chance, principalmente à tarde. Então, ao longo da quinta-feira, temperaturas que ficam agradáveis, né? Não passa muito aí de 22, 24, pouquinho mais, pouquinho menos, e pode ter chuva e trovada, seja de manhã ou de tarde, com período de melhora. Quem sabe alguma coisinha forte, pontual. Na sexta, passa chuva na madrugada, amanhã, cai a temperatura, já fica mais friozinho na sexta-feira, provavelmente de manhã cedo não passa, não baixa muito.

0: pequena pela manhã, mais à tarde e noite. Provavelmente segunda-feira parecido. Semana que vem é uma semana mais úmida e fria. Da Climatea, Ronaldo Coutinho.
1: Obrigado pelas informações, bom dia.
0: Bom dia.
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1: 6:08, um bom dia pro senhor, um bom dia pra senhora, tudo de bom e do melhor é o que desejo, amigo Morangão. Um abraço, bom dia pra dona Maria André. Alô, dona Maria! Forte abraço, bom dia. E o Rubão, tá se cuidando? Ou vão ter que dar um puxão de orelha? Se cuide, Rubão. Tamo de olho, homem do céu. Tamo de olho, né, dona Maria? Herda, tamo de olho, tamo de olho. Tá? Então tá certo. Tudo é bom e do melhor. Um abraço, bom dia pro meu amigo, seu Eduardo Tonete, o Tonetão Velho de Guerra. Bom giorno.
8: Bom dia, tudo na santa paz. Graças a Deus. Aqui tudo bem, graças a Deus. Tô mateando, escutando o programa e nesse exato momento começou a chover.
1: E tá dando um toró pelo jeito, porque o barulho da chuva é forte ali. Forte abraço, Tonetão. Um abraço, bom dia pro meu amigo, seu Luiz Carlos de Souza. Seu Luiz, hoje também não vai dar, né, compadre? Foi as gramas, Morangão, não dá pra cortar. Hoje de novo, compadre. Com essa água aí, vai virar uma paçoca se cortar a grama hoje, né? É verdade. Infelizmente, né, seu Luiz? Forte abraço, tudo de bom. Um abraço, bom dia pro meu amigo, seu Emerson Porto, também registrando a companhia. Um abraço, bom dia pra dona Clementina. Ô, dona Clementina, como é que tá a senhora, comadre? Bom dia, bom dia, bom dia, bom dia, bom dia, bom dia, bom dia, bom dia, bom dia.
9: Bom dia, Morangão. Aqui no Bairro Anchieta já tá chovendo.
1: Forte abraço, tudo de bom e do melhor, dona Clementina, lá no Bairro Anchieta. Ô, meu amigo Aribaldinho, Arizão Velho de Guerra, como é que tá ali, Arizão? Tudo em ordem? Tudo 100%, mas que tal de chique, escreveu, bom dia, gostaria de homenagear minha irmã, a Lourdes Baldin Rizelo, que está de aniversário hoje, também coloque na corrente de oração, com certeza, está em homenagem do amigo Ari Baldin para irmã dona Lourdes, e a gente canta aqui no programa, claro, viu, me ajudem ali, me ajudem, para...

0: Muita paz, muita saúde, alegria, felicidade, tudo de bom e do melhor é o que desejo o amigo Morangão Verde Guerra. Ô, aparecer de novo, fazia dias que não participava, né? Seu Valmarino, dona Roseli, bom dia.
1: Bom dia, Fabiano, tudo certo?
0: Bom, e ali?
1: O Valmarino do Bairro São João. Eu e a dona Roseli, estamos na escuta aqui. Estamos quase se arrumando para ir para Mundial. Para nossa família na oração, hein?
0: Com certeza, forte abraço, Deus abençoe, seu Valmarino, dona Roseli, amigos no bairro São João, tudo é bom e do melhor é o que desejo, amigo Morangão. Abraço, bom dia pro meu amigo Léo Carreiro. Ô, Léo, como é que tá, né? Bom! Forte abraço, tudo é bom e do melhor. O meu amigo seu Romualdo Arcego também registrando a parceria abençoada, velha de guerra. A dona Patrícia, quase que passa batida, hein, dona Patrícia? Aham! Um abração, dona Patrícia Correia Ronsani, os meus amigos lá na padaria Santo Antônio, em São José, Santa Catarina. Tudo é bom e do melhor, é o que desejo, amigo Morangão Velho de Guerra, né? É verdade. Um abraço, bom dia pra dona Cleci Pirola, também registrando a companhia. Tudo é bom e do melhor. Um abraço, bom dia pro meu amigo, seu Heraldo Sarnoski, também registrando a companhia. Ai, ai, ai, chegou um áudio do Caetano Cerbaro. Eu não consegui nem ouvir. Vou colocar no ar de prima. Ai, ai, chega a me dar 18 tipos de medo aqui. Bom dia.
2: Ô, bom dia, Morangão. Daí, como que tá? Tudo bem?
0: Bom, senhor.
2: Pois é, aqui na Rondônia tá um calorão, velho, de rachar, meu céu. Hã?

0: aqui na pousada Pé das Negras aqui. Estamos dando uma descansada por aqui uns diazinhos, né?
1: Aham,
0: sim. E o pessoal, e um abraço pra todos eles que estão na escuta aí, né?
1: Aham.
0: Mas eu acho que a semana que vem já estamos em Pato Branco de volta aí, velho. Mas por aqui tá tudo certo. Agora levantamos cedo, tomamos as coisas de chimarrão. Depois vamos se atracar no rio, ver se conseguimos dar uma pescada aí.
1: Viu?
0: Mas vamos ter comunicando as novidades. Forte abraço.
1: Viu? Mas o senhor andou pescando, né, compadre? Eu vi? Aham. Eu vi uns anúncios na internet lá que aluga os peixes pra tirar foto e o senhor tava na fila, né? Tu é desses pescador, né? Inclusive o pessoal tava só esperando o senhor trazer o rabo pra fazer uma feijoada fim de semana, meu Deus do céu. Não, morangão, o Caetano ficou de entrar com o rabo pra feijoada, por quê? Ia ter, mas ele tá lá pro outro lado do Brasil, morangão, mas então acho que ele vai trazer um peixe semana que vem. Daí recebi umas fotos, né, do senhor, compadre. Aham, verdade. Eu falei, ih, isso daí é tudo peixe alugado pra foto, homem. Verdade, meu Deus do céu. Verdade. Ó, de largada, irmão, meu Deus. Eu não sei, não. As pescarias. Eu recebi essa foto aí. Essa e várias outras, senhor Baro. Não é querer te informar, mas o pessoal tá cuidando bem da sua vida. E repassa tudo pro Morangão informação assim. Não é que eu queira falar nada, sabe? Mas e essa foto que o senhor mandou, eu já tinha recebido. Aham. Tô por dentro das caminhadas aí, tô por dentro, meu Deus do céu. Um abração, tudo de bom. E vê se convida na volta, né, pra peixinha, assada, coisa e tal, né? Aham. Tudo é bom. Um abraço, bom dia pra dona Rosane Brustolinha, dona Joiceli, amigo Beppe, a minha amiga dona Maria Araújo também, Maria de Araújo, tudo de bom. O quê? O seu Antoninho Zanco acordou cedo? Não, depois dessa vou com a benção do dia. O Zanco acordou cedo? Não, vai chover hoje. Vai. Vai chover forte. Aham.
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1: Apresentando as intenções em nossa bênção do dia. Seu Abel Teixeira pede oração e bênçãos por toda a família. Marisete Leal pede oração e bênçãos por toda a família. José Barbosa pede oração e bênçãos por toda a família. Seu Amarildo Portes pede por toda a família. Seu Edgar José Suman, um amigo mais tarde, pede por toda a família e também por todos os amigos e irmãos da estrada. A dona Catarina de Lima pede oração e bênçãos por toda a família. Seu Zaino Roberto Jutkovski lá em Canoas pede oração e bênçãos por toda a família. A dona Zenilda Nogueira pede por toda a família. A dona Lourdes Espanho pede por toda a família. O seu Jean lá em São José, Santa Catarina, pede por toda a família. A dona Aparecida Sebastião pede por toda a família. O seu Valdecir Ferreira pede por toda a família. O seu Valentim da Silva pede pela esposa, dona Marlene, também por toda a família. O amigo Zezão, Divânio, Kiko, estão na lida, na pereia, acompanhando o programa, pedindo pelas famílias. Seu Sérgio Rodrigues da Silva pede por toda a família. Seu Miguel Gonçalves pede por toda a família. Seu Salvador Medeiros pede por toda a família. Seu Joacir Gonçalves pede por toda a família. Seu Sandro Castanhara pede por toda a família. Seu Pedro Borges pede por toda a família. Seu Vinícius Batistim pede por toda a família. A dona Isolina, seu Aldecir, amigos na Rua Xingu, pedindo por toda a família. Seu Roberto Carini, pedindo por toda a família. Seu Inácio Miguel Rosda, pede por toda a família. O amigo Thiago Beni, lá em Mangueirinha, pedindo pela esposa, dona Sueli, os filhos Matheus e Orã e toda a família. A dona Maria André, pedindo por toda a família. O seu Luiz Carlos de Souza, pedindo por toda a família. O amigo Ari Baldin, pedindo por toda a família e hoje em especial a irmã dona Lourdes Baldin Rezelo, que está de aniversário. Deus abençoe grandemente, saúde, paz, alegria e coisas boas. Seu Valmarino, pedindo pela dona Roseli e toda a família. O amigo Léo Carreiro, pedindo por toda a família. o amigo Romualdo Arancego, o abençoado, pedindo por toda a família e também pelos irmãos da estrada. A dona Patrícia Correia Ronsani, lá em São José, pedindo por toda a família. Seu Celso Ricardo Parisi, pedindo por toda a família. Conosco também aqui, deixe-me ver, a dona Cleci, pedindo pelas famílias Anco, Bernardi, Jurelo e Pirola. O meu amigo, o seu Heraldo Sarnoski, pedindo por toda a família. A dona Rosane Brustolin, pedindo por toda a família. A dona Maria de Araújo, pedindo por toda a família. A dona Joiceli, pedindo pelo neto José Antônio, esposo José, os filhos Thaís e Thiago, genro Douglas, tios Hugo e Salete. E saúde por toda a família. José de Souza, pedindo por toda a família. Seu Adriano, dona Sônia, pedindo pelos filhos Pablo Henrique, Murilo Gabriel, famílias Rigo e Lorenzi. Seu Valmor Mondardo, pedindo por toda a família. O amigo Vitor Luiz Monteiro, pedindo oração e bênçãos por toda a família e pelo trabalho. Seu Clécio Bertol, pedindo por toda a família. Dona Rosane Amaral, pedindo por toda a família. Seu Irandir Luizeto, pedindo por toda a família. Aqui, deixe-me ver, a Alana Guarez, pedindo por toda a família, e também escreveu hoje 7 meses de falecimento de Valdir Guarez. Então, muita força para a família, Deus abençoe. O meu amigo, o senhor Dias Ferreira, linha Tiradentes, pedindo oração e bênçãos por toda a família. Então, foram estas as intenções, vamos com a bênção do dia, o nosso querido Frei Mazuco.
4: Deus de poder e de bondade, derrame suas bênçãos sobre nós, nosso trabalho, nossa luta. Animai a nossa vida para que possamos ser luz nesta terra, que possamos brilhar. Eu sei as dificuldades de cada um de nós e o Senhor sabe, mas nós queremos confiar na vossa bondade, porque o seu amado filho disse: não tenhais medo, estarei convosco, para poder vos dar força e coragem, para poder vos dar a palavra certa na hora certa. Por isso, o Senhor Deus nos anima pelo caminho desta vida, que nós estamos iniciando mais uma caminhada de luta e batalha. E o Senhor Deus nos agraciou com o dom de continuarmos a nossa missão por esta terra. O Deus que é Pai, que é Filho, que é Espírito Santo. Amém.
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1: Na cotação agropecuária, feijão carioca 250-280, feijão preto 180-220, milho 59-30-60, soja 125-126, trigo 74-75, boi em pé arroba 360-370, erva mate 19, suína em pé tipo carne 4,60, vaca em pé arroba 315-330.
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1: Ô, tchururu, esqueci de incluir a intenção do amigo na benção do dia, homem do céu. Pelo amor de Deus, inclua amanhã, tá certo? Mas seu pedido musical vai ser atendido. Duas camisas, seu Celso Ricardo Paris, tchururu, velho da guerra, pediu. E o seu Darcy da Siqueira me pediu aqui a música Boiadeiro de Palavra. Ele até mandou um áudio, deixa eu ver se eu consigo achar. Lá no começo do programa aqui, antes também, né? Bom dia, bom dia, bom dia.
7: Bom dia, Moragão, tudo certo? Tranquilo? Uhum. Viu, Moragão, se for possível, tocar aquela música, Boiadeiro de Palavra. Eu acho que é assim o nome da letra.
1: Já sai então, fui, tchau.

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0: um bom dia para você, bem-vindo, bem-vinda, agora com os assuntos do agro. Você já esteve aí com o Fabiano Marangon e o Desperta Brasil, e agora aqui na Selinalta ao vivo, a programação com os assuntos da agricultura, da pecuária, os assuntos do seu Sindicato Rural de Pato Branco, classe unida, produtor fortalecido. Vamos lá, vamos informar, nesse dia 6, né? Seja bem-vindo, bem-vinda para esse dia 6 de agosto, né? 6 de agosto de 2026. Vamos até às 7 horas da manhã trazer muitas informações para você aqui no programa da sua entidade, o seu Sindicato Rural Classe Unida Produtor Fortalecido. Já tivemos uma pancadinha de chuva. Estamos com o tempo nublado aí na madrugada, manhã de hoje, no amanhecer do dia. Uma pancadinha de chuva há pouco aqui na região das imediações da Selinalta, no Parque do Som, em Pato Branco. Agora a temperatura, pouco mais de 16 graus, né? 16 graus e 5 décimos aproximadamente. A temperatura média aqui é em Pato Branco. Eu sou Edson Neiser, nós vamos aquecer o seu rádio com a boa informação por aqui do campo e da agricultura no programa da sua entidade. Agora 6 horas 32 minutos, vamos lembrar aqui que o sindicato tem atuação em Pato Branco, Mariópolis, Itapejara do Oeste e Bom Sucesso do Sul. 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Em nome do presidente da entidade, o Sinauri Bedin, um abraço a todos aí que acompanham o programa do sindicato. Vamos trazer muitas informações para você nessa meia hora de programa. Vamos lá, vamos informar. E o primeiro tema é sobre qualificação no campo. Em uma das passagens pelo Sindicato Rural de Pato Branco, acompanhamos a mobilização em torno de um dos cursos através do SENAR, o Serviço Nacional de Aprendizagem Rural, operação de tratores, em especial aí as manutenções necessárias e adequadas, né, para as máquinas agrícolas. E lá nós conversamos no auditório do Sindicato Rural com o instrutor Luiz Augusto Burei. O Luiz Augusto nos atendeu falando naquela ocasião, então, há alguns dias já, sobre esse de tantos cursos, da gama de muitos cursos, junto ao SENAR, esse manutenção e operação de tratores, uma NR específica. Vamos ouvir o que ele comenta.
1: Obrigado pela oportunidade. O curso ele está acontecendo com o objetivo de ajudar o produtor rural a melhorar a performance na sua propriedade rural, né, com o curso Tratorista Agrícola, com a aplicação da NR 31.12. Então, a gente vai trabalhar a parte de manutenção de tratores, né, toda a adequação da máquina para a operação do dia a dia, para que ele tenha uma melhor performance no dia a dia e consiga, né, ter os retornos que ele precisa da máquina, para que de fato ela não quebre no momento que ele mais precisa. Além, é claro, né, de treinar, capacitar o colaborador para que ele, né, desempenhe a função da melhor forma possível.
2: Em rápidas palavras, essa NR, especificamente, assim, do que se trata?
1: O foco dela é saúde, né, no trabalho no meio rural. Então a gente precisa treinar o colaborador para que ele use os EPIs da forma correta, use a máquina da forma correta e consiga, né, ter muito mais qualidade de vida para conseguir atender o produtor, né, o patrão, né, o contratante dele da melhor forma. Então, ele ajuda com que a máquina desempenhe a melhor performance e que o colaborador, é claro, né, tenha saúde e consiga desempenhar a função, né, com eficiência.
2: Eu imagino a complexidade do tema, porque tem aqueles tratores mais antigos e que o produtor foi instalando ali alguns dispositivos para dar uma modernizada nela com alguns componentes, digamos assim, e tem essas hoje com piloto automático e tantos outros aspectos ligados à tecnologia embarcada nas máquinas. Então, desde um trator antigo até os mais modernos saindo de fábrica, eu acho que vocês dão uma passada nisso tudo, né?
1: Sim, a gente vai abordar o funcionamento geral da máquina, né? Começa desde literalmente conhecer os sistemas, como que foi construída a máquina, vai caminhar para a parte de segurança. Depois a gente vai fazer algumas adequações da máquina para a operação do dia a dia. Então, diferente se a máquina é, por exemplo, um trator de 75 cavalos ou de 400, a gente vai fazer a adequação dela para a operação. Muitas vezes o produtor não faz o cálculo do lastro, né, a adequação do peso da máquina à potência exigida, não sabe calcular o índice de patinagem e muitas vezes não faz também o índice de adiantamento de tração. Então a gente fala muito hoje sobre agricultura de precisão, só que muitas vezes a minha máquina não está adequada, né, para fazer a operação correta, então tem um índice de patinagem exagerado, muitas vezes, né, a calibragem do pneu ela ocorre naquela tradicional, três garras, né, ao chão, mas a gente nunca olhou para aquele pneu se é um pneu radial, diagonal, diagonal sentado. Então é olhar os detalhes, para que de fato o produtor rural consiga ter o retorno que ele merece. A margem, a gente sabe muito bem que a cada dia que passa ela está menor. Então eu preciso ajustar a máquina para que ela consiga me entregar a melhor performance, para que eu consiga ter uma lucratividade melhor no final da safra.
2: E sobre qualificação, o sistema FAEP-SENAR, né? O SENAR, você é de Cantagalo, né? Certamente gira por aí, levando essa qualificação no campo que o produtor já paga antecipadamente ao emitir uma nota fiscal. É para aproveitar esses cursos, né?
1: Sim, né? Eu rodo o Paraná inteiro. Então o SENAR atende, né, todos os municípios do estado, são mais de 250 títulos de curso. E uma coisa extremamente importante, todas as vezes que o produtor emite a nota da venda à produção, né, pessoa física, 0,2% vai para o SENAR, que volta em ações gratuitas. Mas só volta se o produtor rural quiser usar esse dinheiro que ele aplicou. Então o dinheiro ele está disponível para que a gente atenda o produtor com cursos. Então visita o sindicato, é, procure capacitar o seu colaborador. A gente sabe muito bem que a partir do momento que eu tenho novos conhecimentos, eu consigo desenvolver novas competências e mudar a realidade na qual eu sou inserido, ou seja, melhorar a performance lá dentro da minha propriedade rural. E lembrando que o produtor já pagou, então ele tem o direito de fazer o curso. Só o detalhe é ele querer fazer esse curso para que ele melhore a performance da propriedade rural, melhore a condição, a qualidade de vida dele lá no campo.
2: Valeu, bom curso para vocês. Obrigado por destinar um tempinho para falar sobre qualificação no campo. Um abraço aí.
1: Valeu, obrigado pela oportunidade e procure o sindicato. É, qualificação é o primeiro passo aí para a gente melhorar a realidade no campo.
0: Que importante abordagem com o Luiz Augusto Burei, hein? Em uma das ocasiões em que estivemos no Sindicato Rural, fervendo ali o auditório, né? Com jovens, com colaboradores de propriedade, com associados do Sindicato Rural de Pato Branco, muito importante essa abordagem sobre qualificação. Nesse caso foi a operação, manutenção e operação de tratores, mas a lista tem centenas de cursos, muitos itens nesse catálogo, é só procurar o seu sindicato. No caso, você ouvinte aqui, estamos falando do programa do Sindicato Rural de Pato Branco, também o SENAR regional, né? O Eduardo Marcante, toda a equipe, todo o time trabalhando com essa mobilização em torno dos cursos, qualificação, programas através do sistema FAEP-SENAR, Federação da Agricultura do Estado do Paraná e Serviço Nacional de Aprendizagem Rural. Vamos falar da meteorologia?
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0: Como falamos anteriormente, já tivemos uma pancadinha de chuva agora por volta de 6 horas. Tempo nublado, temperatura pouco mais de 16 graus. E como vai ficar a partir de hoje? Pelo menos a previsão, qual é, seu Ronaldo Coutinho do Prado, direto da Climaterra São Joaquim? Bom dia.
4: Bom dia. É, o tempo segue aí sujeito à chuva nessa quinta, talvez agora de manhã já alguma chance, principalmente à tarde. Então, ao longo da quinta-feira, temperaturas que ficam agradáveis, né? Não passa muito aí de 22, 24, pouquinho mais, pouquinho menos, e pode ter chuva e trovada, seja de manhã ou de tarde, com período de melhora. Quem sabe alguma coisinha forte, pontual. Na sexta, passa chuva na madrugada, amanhã, cai a temperatura, já fica mais friozinho na sexta-feira, provavelmente de manhã cedo não passa, não baixa muito de 10, 12 e não passa muito dos 17, 19 à tarde, já fica mais frio. E tem chance de chuva madrugada, manhã, melhorando à tarde. No sábado começa com tempo seco, mas já pode ter chuva do início, meio da manhã para frente, principalmente à tarde. A temperatura fica amena, pode até baixar de 10 graus de manhã e à tarde não passa muito dos 18, 21, 19, 21 graus. No domingo também, não dá para descartar chuva, frio de manhã, abaixo de 10 graus, à tarde não esquenta muito, talvez aí uns 16, 18 graus, e tem chance de chuva, pequena pela manhã, mais à tarde e noite, provavelmente segunda-feira parecido. Semana que vem é uma semana mais úmida e fria. da Climatera, Ronaldo Coutinho.
0: Ouviu detalhadamente aí a previsão do tempo, a meteorologia com Ronaldo Coutinho do Prado. Então vem mais chuva pela frente aí. De modo geral, em resumo, os próximos dias serão bastante chuvosos, para variar, né? Deu tempo de colher o seu milho? Como é que foi aí a colheita do milho safrinha nos últimos dias? Tivemos uma abertura de sol, né? Tivemos alguns dias com tempo firme, tomara que tenha resolvido essa empreitada, essa temporada, você ouvinte aí. Bom, que por intercessão de Frei Policarpo, tudo dê certo aí na sua propriedade. Vamos trazer essa tradicional bênção, que chama-se Bênção das Safras, Plantas e Lavouras.

0: Τα άνθρε, λέντε και λαβούρε. Nós vos suplicamos, Senhor, Pai Santo, que ordenastes ao homem trabalhar a terra e preservá-la, concedei-nos a riqueza de safras, a abundância de frutos. Afastai todos os perigos de pragas e insetos, animais nocivos, mau tempo, secas, enchentes, granizos, geadas, e dignai-vos multiplicar o produto de todas estas plantações. Em nome de Jesus, amém.
1: Frei Policarpo e a bênção das safras, plantas e lavouras, esse barulhinho da água aí, né? Motiva, bacana, preservação ambiental e resultados no campo, que tudo dê certo aí na sua colheita, nas criações aí da sua propriedade, nas suas cadeias produtivas. Agora faltam 18 minutos para 7 horas da manhã. Nossa, quantas festas, hein, para anunciar. Sindicato Rural nos encaminhando algumas, outras a gente recebeu aqui pelo estúdio da Selnauta também. Quantas festas nas comunidades do interior aí, as festas estão voltando. Vamos então aos recados. Festa de São Roque, Capela São João Batista. São João Batista convida então para o dia 16 de agosto, 10:30 missa, 12 horas churrascada e acompanhamento. 13 horas jogos e diversões, tem churrasco padrão, tem costela de 3 quilos, alcatra e filé 2 quilos, carne suína, reservas. Eu vou passar o telefone do Ivo Polo aqui, ó. Tem outros contatos também, nós vamos resumir aqui a prosa com o Ivo Polo 99971-5097. Você pode participar em São João Batista, está sendo convidado a participar. Também chegou aqui, pelo Sindicato Rural de Pato Branco, o convite para. É uma festa em São Sebastião, é isso mesmo, tem festa em São Sebastião, esse é o recado aqui, ó, da comunidade então, 6 de setembro, missa às 10 horas, churrascada meio-dia, grande bingo, 14 horas, participe, entre os contatos aqui para reservas, 9-9226-6180, participe. Tem um outro convite aqui também, convite para a comunidade São José Operário Sede Gavião, 9 de agosto, dia dos pais, hein? 10 horas missa, 12 horas almoço, a R$50. Os ingressos são limitados lá em Sede Gavião e entre os telefones são várias opções, mas 9-88-24-0770, você está convidado então a participar. A R$50 almoço lá em Sede Gavião, Comunidade São José Operário, evento no dia 9 de agosto. Também tem um convite aqui para a linha Damasceno, também no dia dos pais, hein? Dia dos pais, linha Damasceno, todos estão convidados aí. Dia 9 de agosto, 6:30, procissão com saída da Capela Nossa Senhora Aparecida, bairro Novo Horizonte. 10:30, missa festiva, ao meio-dia, churrascada. À tarde, animação, bingo, jogo do 48, também. A reserva do churrasco aí, você pode fazer pelo 98401-3277. 8401-3277. As festas estão voltando. Também, alô, região aí da Entre Bom Sucesso e Renascença, né? Vem aí a 63ª Romaria da Salete. A programação, então, vai ser... Ela, a programação é extensa, tem vários dias, tem o trido, né? Desde o dia 17... A programação religiosa lá no Rio Elias, mas a Romaria mesmo, o ponto forte, o dia 20, o domingo. Atenção, pessoal aí que sempre participa, 20 de setembro, um domingo, a Romaria da Salete, mas a programação já começa no dia 17. Bacana, as festas estão voltando, as mobilizações das comunidades, aí pelo que a gente acompanha, o sindicato divulga para você. Sindicato Rural de Pato Branco, classe unida, produtor fortalecido. Vamos trazer informações aqui da cotação agropecuária. Preços de ontem, antes falamos da meteorologia, também é um quadro muito importante. Mas complementando aí, quem não quer saber um pouco mais sobre os preços, né? Então nós temos essa informação aí da cotação agropecuária, pesquisa de ontem pela manhã, feita pelo DERAL, Departamento de Economia Rural, junto à SEAB, Regional de Pato Branco. Então, os preços médios nos 15 municípios da microrregião: feijão carioca nota 8,5 acima, R$260 a saca de 60 quilos. Feijão preto tipo 1, R$190 a saca, na média. O milho, R$60. Soja, R$126. Trigo, pH 78, na média, R$75. Boi em pé, arroba 360. Suíno em pé, tipo carne não integrado, R$4,60. São informações da cotação agropecuária para você. 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E nós conversamos com o Fernando Tonos, o diretor executivo da cooperativa, sobre a indústria de soja. Lembra que foi inaugurada e gradativamente foi entrando em funcionamento a indústria de óleo e farelo de soja? Agora a todo vapor o funcionamento da indústria lá no contorno noroeste. É isso, né, Fernando? Bom dia, atualiza pra gente aí.
2: Bom dia. Já atingimos já a carga nominal da indústria de soja, então que são as 3 mil toneladas dia. Ainda nós estamos com a equipe da Crown, que são dos equipamentos aqui nos acompanhando na operação, para nós chegarmos na maior eficiência técnica da indústria. Um exemplo, o farelo nós podemos entregar para os nossos clientes até 12,5 de umidade. Então, regular bem certinho com a carga nominal para chegar nesses 12,5, não passar, não a menos, não a mais. Né? Se for a menos, a gente tá sendo menos eficiente. Então, agora nós estamos na calibragem fina, Edson. A indústria está nos surpreendendo pela sua eficiência energética, tanto da questão da energia elétrica, quanto também da biomassa. Então, realmente, a gente está muito feliz aí com o desempenho da indústria.
3: Bom, inauguração lá no primeiro quadrimestre do ano, agora funcionamento em plenitude. E aí o ouvinte pode se perguntar, e as etapas seguintes nesse terreno, as próximas estruturas, o que vem pela frente, hein, Fernando?
2: Primeiro a gente tem que estabilizar muito bem a indústria, trabalhar um ano dentro dela ali, sabe, porque é um investimento muito alto. E os próximos passos são dois que a gente está olhando. Um, primeiro é biodiesel e o segundo é fábrica de ração ali no complexo. O biodiesel a gente depende ainda da reforma tributária, porque grande parte do ganho do biodiesel é tributário, né? E é muito importante ter um biodiesel aqui ao redor para abastecer aí toda a região, né? Que hoje aí o biodiesel, né, estão falando até 20% do diesel ser a base vegetal, né, do biodiesel. Então é um projeto que a gente já está estruturando, já está conversando já com algumas empresas, fazendo análise de viabilidade, mas ainda está no papel, né? Não tem nada ainda contratado. E também fábrica de ração, que é um pedido do nosso agricultor mesmo, né? A gente já está trabalhando com ração, mas com ração de terceiros e não a nossa. E como hoje nós temos milho, temos farelo de soja, temos farelo de trigo, temos casquinha, nós temos todos os ingredientes para fazer a nossa própria ração. Então esse também é um projeto que também a gente tá estruturando para começar logo.
3: Quem passa por lá, pelo trevo ali, né, pelo contorno ali, vê aquela placa do posto. E o posto de combustíveis?
2: Bem lembrado, Edson, o posto também é um apoio para a fábrica. Hoje no pátio da fábrica cabe em torno de 168 caminhões. Mas só do farelo e do óleo e da biomassa passa em torno de 250 a 300 caminhões dia. Então, ou seja, se um caminhão chega antes, ele não tem onde ficar, né? Não tem um apoio, né, do pátio. Por isso que a gente está fazendo um posto de combustível para apoiar a indústria, isso é muito importante, mas também para fornecer para o nosso cooperado. Né, tão importante quanto isso também para fornecer para o nosso cooperado e também para os nossos colaboradores.
1: Bom, informações aí do Fernando Tonos, diretor executivo da Cooperativa Agroindustrial Tradição, sobre a indústria. Agora a todo vapor funcionando a indústria de farelo e óleo de soja, né, lá no contorno noroeste, que vai esmagar soja também de outros grupos, de outros cooperativos, que não apenas o agricultor da tradição. Uma boa fatia da soja produzida aqui no sudoeste do Paraná, por exemplo. Agora faltam 10 para 7, também patrocina o programa do sindicato aqui pelo rádio, além da cooperativa, a Que Soja Concessionária New Holland, e tem a campanha no mês do agricultor, hein? 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Um abraço, Clemente Renosto e os demais envolvidos aí no cooperativismo. Vamos trazer uma informação aqui a respeito das eleições. É isso mesmo, ontem o último prazo para as convenções partidárias Lembrando que você é agricultor, você é ouvinte, vai votar lá em outubro para deputado estadual, deputado federal. Dois votos têm que ser dados a candidatos ao Senado, né? Se votar só um, invalida a votação, tem que ser para dois votos para o Senado, também governador e presidente da República, né? Então, são esses os votos. E o sistema FAEP-SENAR, né, tem uma abordagem especial aí sobre eleições. O programa de rádio trata sobre as prioridades do agro paranaense para os próximos anos. E o programa de rádio tratou sobre esse assunto, um documento com as principais demandas do setor e que esse documento será entregue aos candidatos ao governo do Paraná. O Jeffrey Albers, ele é o gerente do Departamento Técnico e Econômico da Federação da Agricultura do Estado do Paraná, falou sobre o futuro do agro e a elaboração desse documento que será entregue aos candidatos a governador.
4: Então, olá. A cada eleição, a cada 4 anos, nós fazemos um documento que é entregue aos candidatos com os pleitos e as demandas que a gente tem do setor. Isso vem acontecendo já há muitas eleições. Esse ano, coincidente com a construção desse documento, nós tínhamos a realização desses 11 encontros. E como essas demandas, elas vêm originalmente do campo, é o produtor rural, é o sindicato que vivencia isso no seu dia a dia, nós vimos uma oportunidade de trazer a discussão para que esse público pudesse contribuir e praticamente validar alguns conceitos que nós já tínhamos aqui dentro da casa, porque todas essas demandas acabam repercutindo na federação e a gente trabalha na busca dessas soluções. Mas, então, uma forma de validar e de ouvir o produtor se tinha algumas questões que eram mais importantes, mais relevantes no olhar do campo.
5: E esse processo, como você citou, aconteceu durante os encontros regionais de líderes rurais. Como que funcionaram esses debates e de que forma que os presidentes, os diretores dos sindicatos participaram efetivamente da construção dessas propostas?
4: Os eventos aconteciam sempre no período da manhã. Então, na noite anterior, no dia anterior que aconteciam os eventos, nós reuníamos os presidentes de sindicatos de cada região, com alguns representantes também da diretoria do sindicato, alguns produtores, e aplicávamos uma dinâmica em que eles faziam uma discussão em algumas mesas de trabalho e traziam isso à tona numa apresentação. Então, grupos pequenos, de 8 a 10 pessoas, discutiam, levantavam as questões e no final da noite todos apresentavam e nós coletivávamos essas sugestões.
5: Ao todo, foram apresentadas 364 propostas. O que esse número revela sobre a diversidade das demandas do campo e sobre a realidade das diferentes regiões do Paraná?
4: As 364 sugestões que foram apresentadas, claro que havia um sombreamento, né? Várias sugestões sobre o mesmo tema, mas sobre olhares diferentes em função justamente do que você citou, que é essa diversidade e a regionalidade de cada situação. Então, quando a gente fala, por exemplo, em segurança rural, em algumas situações, muitos abjetos, muitos roubos, em outros, a segurança com relação a transporte de cargas irregulares. Então, o tema segurança é o mesmo, mas cada um com vertentes diferentes em função das características de cada região.
5: E quando a gente analisa esse material, quais foram os temas que mais apareceram? Quais são hoje as principais preocupações apontadas pelos produtores rurais, pelos pecuaristas, agricultores aqui do Paraná?
4: Dentro dessas 364, nós fizemos então um agrupamento e os grandes temas envolviam a infraestrutura, logística, questão da energia elétrica, fornecimento e a dificuldade que hoje os produtores enfrentam com relação à energia elétrica, também a questão da segurança rural, a patrulha rural. Então, várias situações, sanidade também apareceu como um aspecto importante de ser tratado.
5: E, Jeffrey, a gente consegue avaliar por que que essas demandas são tão recorrentemente apresentadas em todas as regiões?
4: A gente vem discutindo muitos desses temas já há muitos governos, né? Então, nem todos são novos, mas são temas recorrentes e temas que estão no nosso dia a dia mesmo, né? O produtor enfrenta essas situações no dia a dia. O exemplo mais clássico, talvez, que a gente tenha no momento é o da energia elétrica. As dificuldades que nós temos enfrentado no campo com relação à energia e as perdas que essa ausência de energia causa é recorrente, é diário E todos os produtores sentem isso pelo estado inteiro. Então, são temas que, como desde o início da nossa conversa de agora, são do dia a dia do produtor. Então, quando a gente faz essa provocação e pergunta para eles quais são as dificuldades que vocês estão enfrentando hoje, eles trazem essa realidade do campo para nós.
5: E, Jeffrey, o Sistema FAEP já entregou recentemente um documento semelhante, só que voltado às pautas nacionais, para o pré-candidato à presidência Ronaldo Caiado, que visitou a sede do Sistema FAEP. Qual que é a importância de apresentar essas propostas concretas aos candidatos antes mesmo do período eleitoral?
4: É porque existem algumas questões dentro desse universo de sugestões que nós coletamos. A gente tem que fazer um entendimento e um filtro de que algumas têm conotação federal e outras têm conotação literalmente estadual. A proposta inicial é fazermos um documento para o governo do estado, os candidatos, e oportunizamos essa situação da coleta e separamos o que, que seriam de pleitos federais. E como o pré-candidato Caiado veio nos visitar, é no momento adequado de nós já enviarmos essas pautas também para o governo federal, porque as necessidades elas têm que trabalhar juntas, estado e o governo federal. Temas como renegociação de dívidas, temas como seguro rural, tem característica federal e essa solução vem por um outro caminho. Entregar para os candidatos nesse momento em que eles estão construindo os seus planos de governo é fundamental para que eles já entendam e incorporem nas suas ações, eventualmente ganhando as eleições, para que a gente tenha sucesso no futuro, nos próximos 4 anos, num ambiente melhor de negócios para o setor.
1: Sistema FAEP, né, Federação da Agricultura do Estado do Paraná, com essa abordagem, né, aqueles temas que interessam para o setor e que estão sendo entregues, né, serão entregues na hora das oficializações. Ontem, como falamos, o último prazo para oficializar as candidaturas, né, último prazo para as convenções partidárias, agora tem um protocolo aí de toda a documentação até o dia 15 de agosto e conheceremos nos próximos dias oficialmente os candidatos, mas via de regra estão postos aí aqueles candidatos a diferentes funções, entre elas governador. FAEP vai entregar esse documento. Site da FAEP, atenção ao prazo para a declaração do ITR 2026, de 10 de agosto a 30 de setembro. Terceiro grupo da viagem técnica do Sistema FAEP aos Estados Unidos tem sindicatos de 11 regionais. Agroleite, Sistema FAEP fomenta tecnologias entre produtores rurais e alunos, estudantes, visitantes. Na Agroleite, né, na região de Castro, está ocorrendo esse evento com foco na bovinocultura de leite. Vamos trazer aqui uma trilha sonora sobre a data que se aproxima, o Dia dos Pais.
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1: Essa trilha sonora a gente quer parabenizar a todos os pais, associados do sindicato, diretores do sindicato, parceiros, né, da entidade. Em nome do Sinauri Bedinho, presidente do Sindicato Rural, parabéns desde já, se aproxima o Dia dos Pais no próximo domingo. A você, ouvinte da Rádio Selinalto, ouvinte do programa da entidade, desde já os parabéns, é o que a gente deseja através do programa do seu Sindicato Rural de Pato Branco, classe unida, produtor fortalecido.

0: Música Mensagem com César e Paulinho, eu e meu pai, mais uma vez em nome do Sinauri Bedim e o Sindicato Rural de Pato Branco. Feliz Dia dos Pais. Um abraço a você, boa quinta-feira, obrigado pela companhia. Bom dia.
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0: Bom dia, bom dia. Você ouvinte da Selinalta, seja bem-vindo, bem-vinda. A partir de agora, o Manhã Selinalta Jornalismo, nessa quinta-feira, dia 6 de agosto de 2026. Hoje é o Dia Nacional do Profissional da Educação. Parabéns a todos os educadores, a todos os envolvidos com a educação. Nós vamos informar você. Eu sou Edson Reiser. Faço companhia na apresentação desse horário aqui até às 9 horas da manhã, mas a equipe gira, mantendo você bem informado, bem informada. A notícia com credibilidade aqui na Selinalta. Jonathan Comercindo nos trabalhos técnicos, direção geral da Fundação Cultural Selinalta, Frei Mário Luiz Tagliari. E a equipe gira por aqui nessa manhã chuvosa. Já tivemos uma pancadinha de chuva a partir das 6 da manhã. Via de regra aí a gente tem, né, de modo geral aqui na região, tempo chuvoso, temperatura na casa dos 16 graus. Vamos aquecer a temperatura do seu rádio com muitas notícias, com muitas informações por aqui. Por isso, vamos conhecer as principais manchetes da edição de hoje.
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0: O giro da equipe começa com o Thiago Tessaro. Bom dia, Thiago.
2: Bom dia, Edson Reiser. Bom dia a todos que acompanham a Selinalta. Polícia prendeu suspeitos de um assalto em Bom Sucesso do Sul nas últimas horas. Teve também situação aí de outras prisões. Polícia atendeu ocorrência nas últimas horas lá em Francisco Beltrão, onde o homem foi preso com uma pistola. Daqui a pouco a gente conta. Temos informações também como que está sendo o processo com o Exército aqui em Pato Branco. Os jovens que completaram 18 anos, são 500 jovens passando pela seleção e, segundo o Exército, de 117 a 130 jovens serão selecionados para servir o Exército neste ano. Informações também da Câmara de Vereadores, nenhum projeto na ordem do dia, mas vereador de Pato Branco confirmou. Ele disse que vai estar disputando as eleições deste ano. Não precisará deixar o cargo de vereador aqui em Pato Branco. A gente vai explicar na sequência.
0: Legal, esses assuntos o Thiago traz daqui a pouquinho por aqui. Também em Pato Branco, nós nas últimas horas acompanhamos vários casos de infração de trânsito, veículos recuperados, acidentes, além de outros acontecimentos na cidade. Nas rodovias ontem pela manhã, queda de moto próximo a São Lourenço do Oeste, mas no trecho de Vitorino, na PR-158, uma pessoa ferida, um jovem ferido nesse acidente, os bombeiros atenderam. Vamos no nosso giro trazer aqui as manchetes da Karine Martins. Bom dia, Karine.
3: Bom dia, Edson. Bom dia a você e a todos os ouvintes da Rádio Selinalta. Uma excelente manhã de quinta-feira para todos. Daqui a pouco, emprego na indústria de bebidas cresce 47% no Paraná. Estado supera o dobro da média nacional e amplia a participação do setor. E ainda, famílias atendidas pela APAE recebem acompanhamento socioassistencial. Estas e outras notícias a gente atualiza daqui a pouquinho, Edson.
0: Valeu, Karine. Daqui a pouco por aqui, alguns destaques nacionais. STF retoma votação sobre manter caça-níqueis, bicho, jogo do bicho e bingo ilegais. É, algumas informações a respeito desse assunto a gente vai acompanhar daqui a pouquinho. É a partir da conclusão da investigação do acidente da Voipass. Fala do piloto, após 8 alertas antes da tragédia, piloto e copiloto, nessas duas falas, elas impressionam. Impressionante o que disseram, de acordo com a investigação, a gente vai atualizar daqui a pouco por aqui. Taxa Selic cai para 14%. Nós vamos trazer todas essas informações daqui a pouco no Informe Econômico por aqui. Bolsonaro pede a Moraes autorização para receber Flávio e demais filhos no Dia dos Pais. Uma notícia também no âmbito nacional. Curitiba terá novos voos e aumento de frequências já a partir deste ano. Vamos trazer alguns detalhes também a respeito da malha aeroviária, né? O transporte aéreo aqui no Paraná a partir da capital Curitiba. Já que hoje é o dia do profissional da educação, índice de desenvolvimento da educação básica tem elevação em todas as etapas no Brasil. Notícia internacional, tá faltando munição, Trump e secretário batem boca por falta de mísseis, bateram boca publicamente. Nosso giro aqui nas manchetes, Thiago Tessaro fala sobre o esporte. Thiago, atualize pra gente aí.
2: Vamos atualizar, falar da Copa do Brasil, com a classificação do Cruzeiro, do Grêmio, do Vasco

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3: 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Vamos com o giro, os principais destaques por aqui, começando pela região. Os fatos policiais, com exceção de Pato Branco, nos demais municípios da região, o que de principal tivemos, Thiago Tessaro?
4: Em Bom Sucesso do Sul, teve um roubo e o desdobramento da polícia lá em Itapejara do Oeste, porque a polícia conseguiu localizar os autores e também recuperar os objetos roubados. A polícia foi acionada aí por meio da vítima, que informou que no município de Bom Sucesso do Sul aconteceu um roubo. A vítima disse que um homem com quem ele mantinha contato pela internet com uma pessoa. E aí, nas últimas horas, este homem chegou na casa da vítima, invadiu a residência. Ele estava acompanhado de dois comparsas. Lá, todos estavam mascarados, renderam o morador com o uso de uma arma de fogo, deixaram a vítima amarrada e levaram vários pertences, televisores, alguns eletrônicos, e fugiram levando uma Eco Sport, o carro da vítima. A polícia foi acionada e, após diligências, a polícia conseguiu localizar o suspeito principal próximo a Itapejara do Oeste. Teria sido no bairro Menino Deus, em Itapejara do Oeste. O suspeito, um homem de 21 anos. Com ele, os policiais encontraram a Eco Sport roubada, confirmando aí o alerta do roubo. Próximo do local da abordagem, os policiais encontraram também um televisor de 52 polegadas, que também tinha sido roubado. O abordado ainda apontou a participação de um segundo indivíduo, de 27 anos, que foi localizado também na residência. Seguindo as investigações, os policiais foram até a casa do suspeito principal e lá encontraram os outros objetos, inclusive até joias. E no local, os policiais encontraram também um simulacro de pistola utilizado no crime. Com isso, os autores foram encaminhados até a delegacia. Situação também dos objetos, praticamente aí todos os objetos roubados foram recuperados pela polícia lá em Itapejara do Oeste, Edson.
3: Valeu, Thiago, com esse giro na região e esse destaque de Bom Sucesso e desdobramento em Itapejara do Oeste. Em Pato Branco, nós tivemos a principal movimentação policial das últimas horas, aquela operação da madrugada, prisões principalmente em Pato Branco, mas também várias outras cidades, para combater o tráfico de drogas e a associação criminosa, não é? Essa operação que a gente já falou ontem aqui na programação, daqui a pouco eu trago a fala da delegada agora nessa outra faixa de horário, com detalhes com a doutora Franciela Alberton. Foi o principal destaque, mas é uma abordagem mais extensa e que a gente traz daqui a pouquinho por aqui. Por enquanto eu falo de uma situação do bairro Santo Antônio, em Pato Branco, quando ontem teve uma recuperação de veículo. Os policiais recuperaram em poucas horas um Fiat Uno branco que tinha sido furtado nesse mesmo dia ontem. A vítima, que reside no bairro Morumbi, falou que estacionou o veículo por volta de meio-dia e 17 horas notou que o veículo não estava mais no local. Imagens de monitoramento dão conta de que às 14h50, um indivíduo acabou entrando no veículo e saiu sentido bairro Jardim Floresta, o bairro vizinho do Morumbi aí. Após coletas de informações, a Polícia Militar localizou o veículo na rua Presidente Vargas, no bairro Santo Antônio. O veículo estava aberto e sem a bateria, estava abandonado esse carro. Foi guinchado e entregue na Delegacia de Polícia Civil. Portanto, furtado no início da tarde,

0: aliás, às 14h50, e posteriormente recuperado esse veículo, então, Fiat Uno, um Uno branco, Polícia Militar encontrou. E no giro com os destaques ainda, vamos falar aqui de rodovias. Ontem, entre os fatos do dia, às 9 da manhã, na PR-158, entre Vitorino e São Lourenço, mas já praticamente chegando em São Lourenço do Oeste, a divisa com Santa Catarina, aí uma queda de moto. Até falaram que teria sido uma queda de ciclista, mas foi moto, uma Fazer, uma Yamaha, uma moto vermelha, e os bombeiros de Pato Branco atenderam lá um rapaz de 23 anos com ferimentos leves, socorrido, ele foi encaminhado para atendimento médico, então, esse rapaz de 23 anos, vítima da queda de motocicleta. Pouco mais de um minuto e já chega a previsão do tempo. A Celinalta informa você agora às 7h14. Você vai programar a sua jornada aí com a previsão do tempo já já. Mas antes, por falar em oportunidades, você aproveita aqui essa, ó. 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
0: Com informações aí agora da meteorologia, nós tivemos uma pancada de chuva por volta de 6h, tempo permaneceu nublado aí no decorrer da madrugada, alguma garoazinha ou outra, né? E a temperatura nesse momento na casa dos 16 graus, até um pouquinho mais, 16.2, mas varia aí de acordo com a sua localização no município, ou até mesmo nas comunidades, na região, onde quer que você esteja aí, claro que tem variação nisso. E aí, seu Ronaldo Coutinho, direto da Climaterra São Joaquim, o especialista do tempo, conte pra gente, Coutinho, bom dia.
2: Bom dia, o tempo segue aí com chance de chuva, seja agora de manhã ou mais à tarde e noite, principalmente, pode ter alguma pancada mais forte, não passa muito aí dos 20, 22 graus e cai à noite. No sábado, na sexta-feira, tem chance de chuva na madrugada, amanhã, alguma coisinha forte, pontual, seja hoje ou amanhã, e começa a melhorar no final da manhã para frente e cai a temperatura. Pode ventar forte em alguns momentos na sexta-feira. No sábado, está indicando aí condições de tempo com pequena chance de tempo seco no começo da manhã, friozinho, não passa aí dos 18 graus e volta a ter condição de chuva final da manhã ou à tarde e noite, com um período de melhora. Domingo também, frio de manhã, abaixo de 10 graus, talvez aí uns 16, 18, e tem chance de chuva e períodos de tempo seco. Um fim de semana meio chatinho para quem queria fazer alguma coisa de longa duração ao ar livre. Segunda, parecido, e provavelmente semana que vem é uma semana em que a chuva vai estar mais presente, pode vir chuva forte e temperatura mais baixa. Da Climaterra, Ronaldo Coutinho.
0: Valeu, Coutinho, os detalhes da previsão do tempo aqui na Celinalta.
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7: É, vamos trazer aqui informações do Informe Econômico, né? Você nesse momento vai receber informações a respeito aí da cotação agropecuária, também indicadores, a exemplo do dólar, euro e outros acontecimentos aí, né? Então, na média ontem, os preços, na pesquisa pela manhã feita pelo DERAL, Departamento de Economia Rural da SEAB Regional de Pato Branco, os preços ontem nos 15 municípios da microrregião, na média, feijão carioca nota 8,5 acima, R$260 a saca de 60 quilos, o feijão preto tipo 1, R$190 a saca, o milho R$60 a saca, soja R$126, trigo PH 78, R$75 a saca, boi em pé, arroba R$360, suíno em pé tipo carne não integrado, R$4,60. São informações aí da cotação agropecuária. Mas outros indicadores a gente também traz por aqui, tem a ver diretamente aí com a nossa economia. O dólar fechou cotado ontem a R$5,12, 5,128. O euro, R$5,92, 5,924. São informações a respeito desse assunto também, os principais indicadores. Taxa Selic caiu para 14%, hein? 14%, segundo que a gente acompanhou ontem, então. É, já era esperado, a gente falava ontem pela manhã que os principais especialistas já tinham essa projeção. O Comitê de Política Monetária, o Copom do Banco Central, reduziu a taxa básica de juros de 14,25% para 14% ao ano, em mais um corte de 0,25 ponto percentual, né? Existe uma dúvida ainda para os investidores. Agora, onde é o foco aí dos investimentos, né? Então, claro que isso gera muita análise aí dos especialistas, mas uma pequena queda na taxa de juros, a taxa Selic, tem a ver também com o nosso informe econômico, por isso a gente traz essa informação. Ontem a Selinalta, no período da tarde, já trazia esse destaque aí. Agora, 7:23, nós voltamos com mais informações na sequência e às 7:30 da manhã, o destaque esportivo. Antes, tem mais notícias por aqui.
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7: Já, já, informação quentinha saindo do forno aí da política. É da Câmara de Vereadores. A informação que o Thiago traz aí e tem a ver com eleições 2026. Mas antes, esse recado aqui, ó. 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
13: Conte aí, Thiago Tessaro, política fervendo?
14: Né, ontem o último prazo para as convenções e pelo que das convenções encaminharam, na Câmara de Vereadores, a gente acompanhou a sessão de ontem, realmente está confirmada a aprovação na convenção do partido, o nome do vereador Eduardo Dalla Costa, pelo Republicanos, ele será, pelo menos, vai colocar o nome à disposição para disputar as eleições deste ano como deputado estadual. E aí ficou também a dúvida, ele deixa o cargo de vereador? Não deixa? Fica nesse período? Se ausenta? Vai disputar as eleições? Como é que foi o trâmite? Como é que fica agora também o serviço aqui em Pato Branco? Ontem, ao final da sessão, ele conversou com a gente. Foi uma sessão que não demorou tanto, porque não tinha nenhum projeto na ordem do dia. Estamos na primeira semana da retomada dos serviços aí na Câmara, então não tinha nenhum projeto para votar. Teve 20 indicações entre requerimentos, indicações e alguns pedidos. Foram 20 os itens ontem que foram aprovados, mas nenhum projeto de lei. Ontem, algumas falas dos vereadores também, tanto nas lideranças partidárias e nas explicações, um certo desdobramento da operação da semana passada, né, com questionamento, situação da pedreira no município, lá do Britador, o encaminhamento, o que foi feito, alguns apontamentos e com uma expectativa do que virá pela frente em função também de algumas obras que fica na expectativa aí para serem concluídas. Mas não foi uma sessão tão longa ontem no Legislativo. Ao final da sessão, nós conversamos com o vereador Eduardo Dalla Costa para confirmar aqui para a Serinalta, realmente seu nome foi aprovado e a expectativa agora para a sequência, vereador.
15: Sim, acabamos, né, voltando de Curitiba, qual participei lá da convenção do meu partido, Republicanos, qual aí um convite do próprio presidente do partido e uma conversa com as lideranças aqui da cidade, principalmente com a família, né? Colocamos nosso nome à disposição para, né, pleitear aí uma cadeira na Assembleia Legislativa do Estado do Paraná, né? Defender o nosso sudoeste, o município de Pato Branco, perante o Estado do Paraná, né, levantando aí a bandeira do Republicanos, num projeto aí, né, audacioso, sim, mas com bases sólidas aqui, junto da nossa, nossos amigos, né, nossa família, enfim, todos aqueles que acreditaram em mim, que me reconduziram aqui à Câmara de Vereadores, e agora nessa nova missão de representar lá em Curitiba, né, e referente aqui ao trabalho do Legislativo, ele continua da mesma forma, né, o Legislativo tem essa questão de que não precisa se ausentar do cargo, você pode continuar atuando dentro do seu município e no período eleitoral poder, fora das sessões aí, tá correndo atrás de votos, né, porque é uma escada alta, né, acredito que com os imagino com uns 30, 35 mil votos nós já aumentaríamos a nossa representatividade de Pato Branco lá na Assembleia e estamos aí à disposição, sempre trabalhando em prol do interesse público a fim de defender as questões do nosso sudoeste e do nosso município como um todo.
14: Até porque também a campanha é rápida, né?
15: Existe essa legislação agora, a campanha é mais ou menos 45, 50 dias, né? Praticamente todos os partidos já fizeram suas convenções. E aí até o dia 15, para homologar as candidaturas, né, encaminhar os documentos, tudo aquilo que é pertinente para a justiça eleitoral. E aí a partir do dia 16, sim, já com material, com CNPJ ativo, nas ruas, aí naquela loucura que é o período eleitoral, né? E estamos nessas aí a fim realmente de defender o sudoeste do Paraná. Estamos nos colocando à disposição. O primeiro passo foi dado, agora trabalhar para que a gente possa realmente estar representando, né, a nossa comunidade perante Curitiba e o governo estadual.
14: É, portanto, a fala do vereador Eduardo Dalla Costa, do Republicanos, teve o nome aprovado em convenção. Fica agora ainda uma expectativa para até o dia 15, quando a Justiça Eleitoral vai homologar todas as candidaturas. A gente falou aqui com relação aos nomes de Pato Branco que nas convenções acabaram aprovados, né, para a Câmara Federal, a Neuza Viganó, vice-prefeita aqui de Pato Branco, pelo Republicanos, o Clodomir Ascari pelo PSB, policial Martins do Podemos, a deputada estadual. Ah, e teve também uma situação até da a Leandre Dal Ponte.
13: É, né? De Pato Branco ou não é de Pato Branco a Leandre? Essa é a pergunta, né, Thiago?
14: Pois é, ela nasceu aqui. É. Aí tem laços hoje com Chopinzinho, outras cidades, também até na própria capital do estado.
7: Se a gente falar de quem tem atuação em Pato Branco, ou de certa forma visita a cidade, mobiliza algo pela cidade, aí não temos braço para falar de todos os nomes, né, Thiago? Não,
14: até fica uma expectativa quando homologar, porque a gente vai, nós iremos receber a lista de todos os nomes, né? Ontem estava falando com o Eduardo, aí só o Republicanos indicou 26 nomes para disputar como deputados. Então tem, só desse partido tem 26.
7: Mas eu entendi a sua abordagem ontem aqui, quando falou dos nomes e não entrou a Leandra aqui. Você falou de quem tem domicílio eleitoral em Pato Branco.
14: Domicílio eleitoral.
7: O cara que vota aqui é pré-candidato. Exato. Ou candidato, né, Thiago?
14: Claro, que aí tem essas ações e realmente a... em outras oportunidades também dessa questão com a própria Leandre, né, que teve, em tese, tem a área de abrangência aqui, né, nas redes sociais, o pessoal dizendo, olha, é um erro.
7: Faltou, não
14: é?
7: A lista, a Leandre é na lista.
14: A abordagem aqui foi realmente, ela também dá de entender essa, digamos assim, falar que ela também atua aqui, ok? Mas realmente quem tem o domicílio eleitoral em Pato Branco.
7: No passado, por exemplo, Thiago, quando a gente falava tais fulanos de Pato Branco são candidatos, não entrava Jacobo, por exemplo, porque naquele momento ele votava em Foz do Iguaçu, certo? Exato. Então esse era o critério, né?
14: Mas, em tese, na sequência, também fica aí quando a gente tiver agora todos os nomes homologados, a partir da outra semana, quando sair da Justiça Eleitoral, para a gente também, assim como uma questão de igualdade a todos, para repassar uma lista, quem sabe fica aí uma, né, para a gente pelo menos citar todos os candidatos aí, Edson, fica a dica, né?
7: Tá. Vamos ver.
14: Com relação ao deputado estadual, então, desses nomes, o Luiz Fernando Guerra, o Fabrício Kleinbin, o Guerrinha do Partido Novo, o Fabrício Kleinbin do PDT, o Coronel Zoc do Progressistas, o Emerson Arvelino Podemos, a Ana Kerber, União Brasil, e o Eduardo aí, pelo Republicanos, princípio os nomes, e agora aguardar quando a Justiça Eleitoral fala assim, ó, pode começar a campanha. A partir do dia 16, teremos a oficialização.
7: Não há mais tempo para as convenções partidárias, isso terminou às 24 horas de ontem. Agora, na meia-noite passada aí, então, as convenções partidárias. Thiago, numa troca de mensagens agora, depois de muito tempo, ele que ficou fora de qualquer lista. Acaba de bater um papo aqui com a gente, trocar umas mensagens pelo WhatsApp. Acabo de conversar com Guto Silva, ficou fora de qualquer função da corrida eleitoral para qualquer cargo aí, Thiago. E o que ele falou na troca de mensagens, a gente no decorrer... Não, Thiago, já vamos falar aqui, ó.
14: Mas ele tinha postado esses dias que silêncio...
7: Ontem, em redes sociais, em grupos de mensagens e tudo mais, ele acabou se manifestando com um textão, mas o baita texto, hein, Thiago Tessaro. E agora, Guto Silva, não vou deixar para depois, não. Já vou falar aqui, Thiago. Pedi se ele quer bater um papo, né, Thiago?
14: Sim.
7: Porque ele tem sido, digamos assim... se queixado, entre aspas, de ter sido deixado de lado aí e tudo mais, né?
14: Chegou cotado para disputar
7: governo do estado,
14: ao Senado, e agora, em tese, com passado as convenções, ele não vai disputar nenhum cargo esse ano.
7: Exatamente. E ele acaba de responder quando eu chamei para bater um papo sobre eleições e outros aspectos aí, os rumos do Guto, né, Thiago? O homem forte, entre aspas, do Ratinho Júnior, né? Tido por muito tempo aí. Ele disse o seguinte, olha, tô numa reunião, vamos falar sim, a semana que vem vou para Pato, e aí conversamos. Será que o Guto dá um pulinho no estúdio, estando em Pato Branco na semana que vem? Que aconteceu com o Guto Silva, hein, Thiago Tessaro? Então, vamos aguardar assim que possível, a gente quer trazer essa fala dele no ar, né, Thiago? Em torno desse assunto aí, porque de certa forma os bastidores da política passam por essa... definição de que ele não concorra a nenhum cargo aí. Bom, o esporte na sequência.
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7: Vamos com as informações do esporte, seu Thiago Tessaro. Meu Verdão não foi muito bem ontem, né, Thiago? Essa não, e outras peleias de ontem, hein, Thiagão?
14: É, só que não precisa, podia ir até pior o Palmeiras, que ia passar igual, né? Só se tomasse quatro.
7: É, rapaz, mas o Fortaleza veio pra cima, homem.
14: É, o jogo lá no confronto aí da volta das oitavas da Copa do Brasil passou. O Palmeiras, mesmo com a derrota, surpresa pra mim aqui foi a surpresa, nem tanta surpresa assim, mas o favorito, na minha opinião, era o Fluminense, e deu Vasco. Vascão passou, tá na próxima fase da Copa do Brasil. Pra atualizar aqui, teve também ontem o Pato lá na Liga Talentos e a preocupação sobre o goleiro Renato pro jogo contra o Corinthians. A gente conta agora aqui na Selinalta. 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Nas loterias, ontem o concurso da Quina acumulou, foi para 10 milhões. O concurso 7084, os números da Quina 17, 22, 36, 54 e 63. Já a Loto Fácil, o concurso 3754, teve também o prêmio acumulando, 5 milhões. Os números da Loto Fácil, 1, 3, 4, 5, 7, 8, 11, 12, 13, 14, 16, 20, 21, 23 e 25. A Loto Fácil acumulou. Nós tivemos ontem na Liga Talentos, o Pato encarou o Blumenau 3-3. O Pato ficou na chiadeira aí com relação aos cartões que o árbitro acabou aplicando, mas 3-3, Pato e Blumenau. Até agora o Pato, 2 jogos, 2 empates. O Pato volta a jogar hoje contra o Sorocaba, Pato e Magnus, e amanhã Pato e Joinville. Pegou um grupo pedreiro aqui na Liga Talentos, a gurizada do Pato. Nós tivemos ontem também na Copa União Ampere 1, Coronel 2, Guarapuava 2, Cândido de Abreu 0, Palmas 4, 2 Vizinhos 2. Uma notícia do Pato com relação ao goleiro Renato. No treino de ontem, ele acabou sentindo problema muscular. E aí, a preocupação. Porque já não tem o Johnny. E no treino de ontem, o Renato.
7: E vai bem esse Renato, hein,
14: Thiago? É, foi bem. Está concorrendo, inclusive, como destaque da Liga do mês de julho. O melhor goleiro aí do mês de julho está concorrendo o goleiro Renato. Foi muito bem, substituindo o Johnny. E agora, quem que ao natural é o goleiro é o Alisson, o jovem aí, que já em outras oportunidades, sempre quando entrou, também não comprometeu. Fica aí a expectativa, pelo jeito, né, o resultado do exame, o Dr. Betiol deve hoje dar um diagnóstico do tempo, né, mas pelo jeito, problema muscular, a chance para ele viajar é muito pequena. Acredito que até o Pato, analisando o seguinte, chamar alguém que está lá na Liga Talentos, volta para Pato Branco, porque na sexta-feira tem que pegar o avião para ir para São Paulo. Então, porque não dá para ir só com um goleiro. Você não vai o Johnny, você não vai o Renato. Então, essa situação que fica aí. Vamos aguardar no treino de hoje para ter a confirmação se o Renato viaja ou não viaja. A chance aí ontem, quando o pessoal olhou, ó, não, menos de 10% a chance dele de embarcar. Então, é aguardar. Uma notícia também com relação ao Neguinho. O Neguinho que passou pelo Pato, aí ele está indo para o time que vai jogar o Intercontinental no final do ano. É o Bintang, da Indonésia. Então o Neguinho em novembro estará por aí, mas a informação lá da CEL é que só vão liberar o jogador se tiver o pagamento da multa. E ontem também fomos provocados sobre, de novo, aí, as duas pautas do esporte. Arquibancada nos Pioneiros e a situação das cadeiras na Arena Cláudio Petrikowski. Porque na semana passada, Chopinzinho fez a inauguração das novas cadeiras lá. Lá em Chopinzinho colocaram 920 cadeiras. E algumas aí no valor de R$335 e outras de R$760 cada cadeira.
7: Poxa, quantas, Thiago?
14: 920 no total. Município.
7: Que grana, hein?
14: É, o município investiu lá de Chopinzinho R$320 mil. Inclusive, a gente postou nas nossas redes sociais, é uma cadeira aí que o assento você dobra para sentar, né? Fica bem prático assim.
7: Dobrável.
14: É dobrável. E em Pato Branco? Nosso pessoal provocou, e a arena? Chamei ontem o secretário de esportes, o Fernando Maier, ele e até pesquisando aqui, na segunda-feira, o município de Pato Branco postou no Diário Oficial 1 milhão no orçamento. Então, o recurso que foi destinado. Então, agora o município fez uma publicação que coloca no orçamento esse 1 milhão de reais para a compra das cadeiras. Conversando com o secretário, ele ontem à noite me trouxe até uma atualização que terá uma contrapartida do município de Pato Branco. R$241.550. Somado a 1 milhão, então vai ter para comprar essas cadeiras. R$241.550.
7: Para quando?
14: Agora é o seguinte, com o dinheiro no orçamento, o município fica liberado para fazer licitação. Então agora o que falta é publicar a licitação. E serão licitadas, segundo o secretário, 4.650 cadeiras. Não será dobrável, Edson. Tem um modelo que o pessoal me mandou.
7: Aquela com encosto mais curtinho, né, Tiago?
14: Ela não vai ser dobrável, né? Assento fixo e com encosto, que vai ser colocado aqui. Eu até quero ver se na sequência a gente faz uma...
7: Mas tem um modelo, Tiago, com encosto que a gente vê por aí, em alguns ginásios ou estádios, que o encosto é ainda mais baixinho. Tem um modelo mais baixo do que esse que você me mostra uma foto. Ele é, digamos assim, uma altura média ali no encosto. Né?
14: Intermediário, digamos assim. Eu vou tentar, na sequência com o secretário, até fazer um vídeo para as nossas redes sociais, para mostrar aí própria na TV Selinalta também, né, do modelo que vai ser. E a ideia desse modelo. Claro que vai licitar, então vamos aguardar, mas está apto para licitar. Show. E sobre as arquibancadas lá do Estádio dos Pioneiros, a informação que o secretário me repassou é que o município está esperando a volta de documentos de um estudo técnico e de um termo de referência, para depois seguir a licitação. Então, parece que ainda tem mais uma barreira aí com relação às arquibancadas lá no Estádio dos Pioneiros. E sobre o futebol, a Copa do Brasil. Ontem nós tivemos o Cruzeiro fazendo 2-0 na Chapecoense, vitória do Cruzeiro. O Grêmio ganhou do Mirassol. O Mirassol chegou a chiar sobre um gol anulado, mas o Grêmio venceu. 1-0 para o Grêmio sobre o Mirassol. Tivemos também Fluminense 1, Vasco 3. Para muita surpresa, a vitória do Vasco, o Vascão, eliminou o em tese favorito Fluminense. 3-1 para o Vasco. E o Fortaleza 3-2 no Palmeiras, fez os três que precisava, só que tomou dois. Então agora temos aí o Palmeiras classificado. Terça-feira a CBF vai fazer o sorteio na próxima fase. E a gente também tem hoje Vitória e Atlético Paranaense, jogo marcado para as 20 horas. E às 20 horas aqui, Corinthians e Internacional. Os dois jogos, as duas últimas vagas em aberto na Copa do Brasil, seu Edson.
7: Valeu, Tiago Tessaro, com todas as notícias do esporte, os assuntos locais, aqueles que interessam também para a região, né? O esporte nacional e até internacional, porque falou do Neguinho que vai embora. Legal, Tiago Tessaro atualizando o esporte por aqui.
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7: Thiago Tessaro armando a capa pra rua, Thiago Tessaro. Vai pra onde, homem?
14: Porque podia ir pra um lugar bom, né? Mas infelizmente um acidente aqui, Edson Neiser. A gente tem que noticiar. Então, na manhã de hoje, acidente, o Corpo de Bombeiros está se deslocando nesse momento para atender um acidente entre carro e moto. Foi na rua Santa Maria, aí na região do bairro Morumbi. É lá na zona sul de Pato Branco, né? Descendo da Avenida Tupi, quem pega aí sentido do bairro Morumbi, uma quadra para baixo, lá na rua Santa Maria, próximo onde fica, inclusive, o ginásio de esportes lá.
7: Sim.
14: Então, um acidente, vamos ir para o local aí para identificar se teve gravidade ou não, já detalhes.
7: Legal, obrigado Thiago aí, o Gumercindo tá me chamando a atenção aqui porque armando a capa, é que tá chovendo, né? Então, literalmente, o Thiago tá armando a capa aí para acompanhar na rua essa movimentação dos socorristas, tomara que não tenha sido grave com os envolvidos aí nesse acidente. Karine Martins já vai passar por aqui. Mas antes eu trago esse recado aqui, ó. 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PASC, um plano de vida. 8:02, Karine Martins traz informações da área da tecnologia.
15: A Secretaria Municipal de Ciência, Tecnologia e Inovação, através da Patotec Escola de Inovação, promove um workshop gratuito de robótica que reunirá pais e filhos em Pato Branco. será no Parque Tecnológico de Pato Branco, no dia 7 de agosto, das 14 às 17 horas, e é voltado para pais ou responsáveis e filhos com idade mínima de 8 anos, em comemoração ao Dia dos Pais. Durante a atividade, as duplas utilizarão kits Lego EV3 para montar e programar robôs, desenvolvendo criatividade, raciocínio lógico e trabalho em equipe. O workshop é gratuito e contará com vagas limitadas preenchidas por ordem de inscrição. Nesse dia especial dos pais, venha construir robôs, programar e, o mais importante, criar memórias inesquecíveis juntinho do seu filho ou do seu pai, no workshop de robótica com Lego EV3, que estará acontecendo no próximo Dia dos Pais, aqui em Pato Branco, das 14 às 17 horas, no dia 7, no Parque Tecnológico de Pato Branco. O evento é totalmente gratuito.
7: Valeu, Karine. Informações desse evento. Estamos falando de Dia dos Pais e de tecnologia. Tiago Tessaro, rumo ao bairro Morumbi, próximo à Escola União, né? No finalzinho, lá bem no final da Rua Santa Maria, bairro Morumbi. Acidente, daqui a pouquinho mais informações por aqui. Já já a palavra amiga, esse espaço tradicional, momento de reflexão, não é? De fé, de reflexão, com aquela palavra para você começar bem o dia, aquela mensagem bacana, tradicional das 8 horas. 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Palavra amiga, na voz de Frei Nelson Rabelo, é o quadro importantíssimo que chega para você começar bem a sua jornada.
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18: Amigo trabalhador. Todos nós temos um amigo ou amiga de fé, ou seja, alguém em quem confiamos irrestritamente. Para eles, escancaramos nosso coração e abrimos as portas da nossa alma. E agimos assim sem medo algum de nos machucar. Essa fé que depositamos na pessoa amiga é conquistada aos poucos, pois é fruto de uma longa caminhada de convivência. Essa é a fé humana. A fé em Deus é um pouco diferente. Deus não precisa provar nada para nós para que tenhamos fé nele. A verdadeira fé em Deus assemelha-se a um salto que damos no escuro, ou seja, cremos primeiro e depois entendemos. Concluímos assim que a fé que temos no divino independe de provas. Ainda há pessoas que têm dificuldade de crer em Deus, pois têm medo de se atirarem no escuro, achando que cairão num vazio. Essas pessoas querem compreender para depois crer. Mas Deus nem sempre é compreensível ao nosso entendimento humano. Tente inverter a situação. Creia abertamente e o entendimento acontecerá normalmente. Essa é uma boa experiência que nos serve para hoje e para sempre. Pense nisto, que Deus o acompanhe.
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27: É 8:05.
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7: Agora 8:06, nós seguimos contigo, vamos informar por aqui, tem muitas informações do nosso trânsito, tem atropelamento de animal, Thiago Tessaro a caminho de uma outra situação também no bairro Morumbi, mas agora vamos trazer a meteorologia, afinal de contas chove em Pato Branco, nesse momento tem chuva, por exemplo, aqui no Parque do Som, aqui na Rádio Selinalta, temperatura na casa dos 16 graus, muito cuidado nas rodovias, hein? Com o tempo assim, é importante você ficar muito atento para evitar acidentes, muita atenção nas rodovias, reduza a velocidade. Ronaldo Coutinho do Prado, direto da Climaterra São Joaquim, será que a chuva veio para toda a região até o momento? Coutinho traz um panorama a partir de hoje aqui no sudoeste do Paraná. Coutinho, bom dia, reforça aí.
34: Bom dia, o tempo segue aí com chance de chuva, seja agora de manhã ou mais à tarde e noite, principalmente, pode ter alguma pancada mais forte, não passa muito aí dos 20, 22 graus e cai à noite. No sábado, na sexta-feira, tem chance de chuva na madrugada, amanhã, alguma coisinha forte, pontual, seja hoje ou amanhã, e começa a melhorar no final da manhã para frente e cai a temperatura. Pode ventar forte em alguns momentos na sexta-feira. No sábado, está indicando aí condições de tempo com pequena chance de tempo seco no começo da manhã, friozinho, não passa aí dos 18 graus e volta a ter condição de chuva final.

0: Teurologia. Você pode interagir com a gente aqui no 99972-2564, WhatsApp direto aqui do estúdio. Aqui do estúdio da Rádio Selinalta. E chegou pra gente aqui uma informação, atenção você que circula no sentido do Pato Branco e Itapejara do Oeste, há alguns dias uma capivara atropelada ali naquela reta, na descida de Pato Branco pro Passo da Pedra, já chegando na comunidade do lado direito, numa lavoura ali, né, na pista, claro, ao lado tem aquela lavoura, tem alguns estabelecimentos ali, inclusive um clube de danças, foi atropelada uma capivara. Agora outra capivara do outro lado da pista, para quem vem no sentido do Passo da Pedra a Pato Branco, na subida à direita, tem um animal que foi retirado da pista, já tá na lateral ali, então alguém atropelou uma capivara. Além do animal atropelado, animal silvestre, tem o perigo no trânsito, já pensou uma moto, até mesmo um automóvel pode ocasionar até um capotamento de um veículo, uma queda de moto, alguém vai desviar do animal e colide com outro carro. Até o pessoal está reivindicando aqui no contato que fez para a nossa equipe, com a nossa equipe, para sinalizar. E a gente vai buscar junto à Secretaria de Meio Ambiente ou Depatran, Departamento de Trânsito, é possível sinalizar para que o pessoal tenha ideia de que realmente os animaizinhos, né? Os animais silvestres estão circulando aí pelas rodovias, é importante prestar atenção. É um bom sinal, é sinal que também os animais estão cada vez mais presentes, né? A natureza preservada, só que tem esse complicador no nosso trânsito. Preste atenção, você que circula no sentido saída de Pato Branco pela reta grande, saída para Itapejara do Oeste, é a segunda semana consecutiva, segunda semana seguida com atropelamentos de capivaras. Por ali nessas imediações tem o parque ambiental, né? Não fica tão encostadinho, mas os animais vão por água, né? Vão pelo rio, vão pela sanga, pelos córregos e acabam chegando nessa região que não fica muito distante, o Passo da Pedra. 8:10, daqui a pouco vamos trazer a doutora Franciela Alberton com novas informações da coletiva, entrevista coletiva ontem sobre a grande operação, mega operação deflagrada ontem. Nós falamos mais próximo ao meio-dia da entrevista coletiva, vou trazer nessa faixa de horário aqui do jornalismo já já mais informações. Depois do Thiago, que está coletando informações no acidente no bairro Morumbi, mas antes, Miriam Rocha, direto da capital do estado. Qual é a informação pra gente, Miriam? Bom dia.
1: Bom dia, Edson. Bom dia a você, a todos os ouvintes da Rádio Selinalta. Ô, Edson, as notas fiscais emitidas a partir desta semana já passam a se adequar a mudanças trazidas pela reforma tributária. Agora, o preenchimento dos campos da CBS, que é a Contribuição sobre Bens e Serviços, e do IBS, que é o Imposto sobre Bens e Serviços, são obrigatórios em parte dos documentos fiscais eletrônicos emitidos no país. Na prática, isso significa que as empresas não podem mais deixar os campos relacionados a esses tributos em branco durante a emissão do documento fiscal. Para o consumidor, a novidade se apresenta na forma aí de novas siglas, né? Aparecendo na nota fiscal, além de um demonstrativo do valor pago em cada uma delas. A mudança já era esperada e faz parte do período de transição da reforma que avança de forma gradual ao longo dos próximos anos até ser implementada totalmente em 2033. Bom, era essa a informação que eu tinha para hoje. Um grande abraço, um bom dia e até amanhã, se Deus quiser.
0: Valeu, Miriam Rocha, direto da capital do estado, com importantes informações aqui na programação de jornalismo. 8:12, Thiago Tessaro, é contigo sobre o acidente aí, Thiago.
2: Minha filha vinha descendo, ela foi no meio para passar.
0: Opa, vamos lá, Thiago. Isso, vamos lá,
3: Thiago. Tá certo. Então, para trazer informações aqui, ó, um acidente na região, bairro Morumbi, na rua Santa Maria, acidente envolvendo carro e moto. Nesse momento, a gente observa aí o SIAT do Corpo de Bombeiros atendendo a condutora da moto. Está sendo socorrida nesse momento, né? Inclusive, chove nesse momento aqui. Pelo que a gente pôde observar, uma bis, uma Honda bis, né, placa Mercosul, mas estão essa moto e um veículo, pelo que eu observo aqui, é um Classic, e que tem o dano na parte da frente, aí do lado do motorista do Classic, e a moto aqui já está ao lado da via. Depatran também chegou no local aqui para orientar o trânsito, porque chovendo, né, tem aqui o pessoal, inclusive tem um amigo disse que veio para trabalhar e escutou o barulho do acidente aí.
4: Eu escutei o estouro, Thiago. A moça foi ultrapassar um carro e vinha descendo o outro e ela foi no meio dos dois carros. Daí aconteceu o acidente, né? Foi
3: chovendo, pouco escuro também.
4: Chuva, né? E a pista lisa, né, Thiago? Pista molhada, asfalto molhado. É o que acontece, hein?

0: Uma encostadinha já viu o estouro que deu. Pensa num estouro que deu, Thiago.
1: O nome do amigo?
0: Joelson?
1: Valeu, Joelson. Obrigado aí pela informação, né? Contribuindo com a gente aqui para trazer um detalhe a mais. Ela está sendo atendida nesse momento, tem a equipe médica aqui, vai ser colocada nesse momento aqui na tábua rígida para depois encaminhar ao hospital. Então, esse acidente que a gente faz o registro aqui na programação da Selinato, na sequência, para a gente trazer também informações sobre a identidade. É uma mulher que o pessoal chegou a colocar até um colchão aqui na rua, né? Para, digamos assim, diminuir um pouquinho assim, né? Para gerar um pouquinho mais de conforto. Mas ela está conversando com a equipe médica aqui nesse momento, onde a gente faz o registro do acidente. Quem pega lá, quem vem da tá na Avenida Tupi, que na região do bairro Morumbi, virando à direita é a Rua Santa Maria, que corta aqui o bairro Morumbi, acidente que foi registrado. O Depatran, no momento, coloca cones para bloquear uma parte aqui dessa rua em função do atendimento, a prioridade para atender a vítima deste acidente. Começamos amanhã acidente de trânsito, Edson Nunes.
2: Valeu, Thiago. Informações aí da Rua Santa Maria, que começa na Avenida Tupi, como o Thiago falou, e termina na Escola União, aí do bairro Morumbi. Então, a moça ficou entre meio dois carros. Na hora de uma ultrapassagem, houve a colisão. Conforme o Thiago falou, ela conversa com socorristas, então, pelo jeito, não foram ferimentos graves. E o que o Thiago comentou dos cones, né? Existe um acionamento assim. É automático, SAMU ou Corpo de Bombeiros são acionados para acidentes, o DEPATRAN, Departamento de Trânsito, também. Normalmente os agentes vão com motos, né? E utilizam ali cones da própria ambulância, muitas vezes, para sinalizar a via, organizar, sinalizam com os braços ali os desvios para os veículos, automóveis que passam pelo local, ou então se o DEPATRAN vai com um carro, tem os cones ali também, do próprio órgão. Informações aí a respeito desse aspecto que é também a sinalização. O dia já começa com um acidente de trânsito aqui no município de Pato Branco. Vou trazer aqui uma notícia nacional e, por que não, internacional, né? Presidente do Brasil sinaliza a aliados que vai procurar Trump na próxima semana, hein? É isso mesmo, isso tem a ver com a relação dos dois países e até algumas pautas econômicas. Então, vamos a essa informação trazida pelo portal O Globo. O presidente Lula sinalizou a aliados que buscará conversar com o presidente Donald Trump dos Estados Unidos na próxima semana. A declaração foi feita num encontro do presidente brasileiro com parlamentares do PSOL e da Rede no Palácio Alvorada ontem à tarde. O encontro ocorreu para tratar das eleições desse ano, mas, de acordo com relatos de dois participantes, o presidente defendeu o fim da guerra na Ucrânia e criticou a atuação do Conselho de Segurança da ONU para conseguir encerrar o conflito. Nesse momento, ele afirmou que conversou nos últimos dias com os presidentes da China, Xi Jinping, e da Rússia, Vladimir Putin, sobre o conflito e que na próxima semana buscaria falar com Trump também. Segundo esses relatos, ele não disse se também aproveitará a conversa para tratar de outros temas na relação do Brasil com os Estados Unidos, que vive momento de tensão após nova imposição de taxas do governo Trump aos produtos brasileiros e sanções a autoridades, como revogação do visto da atual embaixadora do Brasil nos Estados Unidos, a Maria Luísa Viotti. A Secretaria de Comunicação Social da Presidência, SECOM, foi procurada, mas não respondeu sobre o teor dessas conversas. Mas não tenha dúvidas que vai conversar, né? Já que faz uma ligação, por exemplo, entra em todos os temas, né? Lembrando que, num encontro recente, eles trocaram os contatos telefônicos. Cada um tem na agenda ali o celular, o número do outro, né? Então, tem essa abertura e Lula diz que deve procurar Trump. Tem pautas que aí o brasileiro todo, né? O empresário, enfim, a economia depende também das pautas, em especial as novas tarifas, né, a produtos brasileiros. Então, uma tendência de que na semana que vem possa acontecer essa tentativa de um contato entre os dois presidentes. Presidente do Brasil tentando um contato com Donald Trump é uma informação internacional por aqui. Na volta, delegada do DENARC que vai falar sobre a grande operação deflagrada ontem em Pato Branco e também vários outros municípios.

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10: O ouvinte perguntou se tem nova operação da polícia. A gente disse que não tinha sido informado, né? Nós da reportagem aqui não fomos informados. E não é que tem, rapaz. Tem nova operação, tem viaturas na rua. Mas é lá para os lados de Clevelândia. Eu já vou atualizar esse assunto por aqui. Antes tem o Thiago, antes tem a doutora Franciela e antes a oportunidade que eu trago agora, às 8 horas e 23 minutos, é para você economizar. 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Novas informações do acidente aí no Morumbi, Thiago Tessaro.
11: Edson, tô voltando aqui, ó, informações na região do bairro Morumbi, onde aconteceu o acidente. A gente vem aqui para fazer o registro e os moradores também nos cobram aqui algumas situações do que a gente pode sugerir ao Depatran. Tem uma vizinha aqui, né? O seu nome, bom dia.
12: Bom dia, Márcia.
11: Márcia, falou assim, ó, aqui o pessoal tem que dar uma verificada nessa rua porque a velocidade, ela às vezes é acima do que a via permite, né?
12: Isso mesmo, é acima do que permite. Aqui em
2: frente, na última vez, tinha lombada. Tinha aquelas tartaruguinhas que reduz a velocidade. É bom ter. Porque eu saio da garagem, eu saio aqui, daí tem um caminhão estacionado, eu saio morrendo de medo do que vem descendo. É muito complicado.
11: Dia de chuva complica um pouco mais.
2: Complica mais ainda.
11: Uhum. Uma lombada, um redutor já resolve.
2: Isso, já resolve. Antigamente tinha, antes, quando eles fizeram asfalto, que tinha.
11: E se a gente observar, enfim, né, pega um trecho aqui com a pista em tese livre, o pessoal dá uma acelerada.
2: Acelera, e bastante, não é pouco.
11: Vale uma atenção aí do Depatran aqui.
2: Isso, vale uma atenção do Depatran aqui.
11: Tá certo. Só repete seu nome completo.
2: Márcia Juliane Borba, Zampiva.
11: Tá bom, tá aí o registro, Edson, os moradores fazendo essa sugestão, né, com relação aos acidentes que acontecem, a velocidade, fica aí o registro, a gente vai tentar buscar um contato também com o Depatran dentro dessas possibilidades, ouvinte falando aqui na Serinal, Ted.
12: É, o ouvinte ajuda a fazer a programação, traz as demandas, a equipe mantém os assuntos que interessam na rotina, na vida, na segurança, enfim, no dia a dia da nossa população. Por falar em notícia útil, né? O ouvinte também interage com a gente, Antônio, pelo que vejo salvo no zap aqui, ó, no 99972-2564, entra em contato com a gente, São Roque do Chopin. Muita neblina e chuva, muita cerração, perigo da estrada, né? Então, o alerta aos usuários das rodovias aí, chove nesse momento, muito cuidado ao pegar a estrada. Ouvinte mais cedo perguntou se tinha operação na cidade. E aí, o que que a gente respondeu? Olha, para amanhecer ontem teve operação, tivemos no decorrer da semana pelo menos outros dois casos de grande repercussão, uma operação que o doutor Éder de Oliveira falou em entrevista, combate ao tráfico, né? Grupo que foi alvo dessa operação da Polícia Civil, falamos com a doutora Keila Mafiolete, da Delegacia da Mulher, que prendeu um homem autor de violência sexual e latrocínio contra uma mulher. Não foi uma queda acidental em Riacho, e sim, ela foi morta no ano passado. A polícia trouxe essa reviravolta da investigação aí, né? Trouxe essa elucidação, a doutora Keila falou em entrevista, isso anteontem. Ontem nós ouvimos a doutora Franciela Alberton, mais próximo do meio-dia, e eu trago a fala dela agora. Nessa outra faixa de horário, o ouvinte perguntou se tem operação aqui em Pato Branco. E o que falamos? Olha, da Polícia Civil, a princípio não recebemos informações oficiais, mas da Polícia Militar, o que teve movimentação de viaturas aí, foi aquela situação de assalto em Bom Sucesso do Sul e prisões em Itapejara do Oeste, que o Thiago Tessaro comentou na abertura aqui do jornalismo, no principal destaque. E aí acaba dando um fervo de viaturas no terceiro batalhão por volta de uma da manhã, e na sequência, certamente, os encaminhamentos à delegacia, por isso muitas viaturas girando pela cidade. Mas, de forma extraoficial, nós temos a informação de que tem operação da Polícia Civil na região de Clevelândia, com vários mandados de prisão cumpridos, né? Pessoas presas, drogas apreendidas, uso de cães farejadores, uma operação que reúne dezenas de policiais. Então, em Clevelândia, nesse momento, na madrugada de hoje, até vamos buscar junto à Delegacia de Polícia Civil detalhes complementares. Não tenha dúvidas que a qualquer momento a polícia deve se manifestar, se pronunciar, né? Com as informações complementares dessa grande operação também em Clevelândia, na madrugada de hoje. É aquilo que a gente fala, né? Não sei como é que cometem crimes, porque sabem que crimes não passam batidos. A polícia dá o bote certeiro. A elucidação ocorre, a investigação prossegue e os crimes não passam batidos. A exemplo disso, está ouvindo só? Ontem teve a operação, terça também teve, segunda também teve. A polícia está direto nas ruas e a gente perde as contas de quantos presos, hein? Quantos presos em tantas operações deflagradas. Então, sobre Clevelândia, assim que possível, a gente traz os complementos. Vamos virar a chave de volta para essa operação de ontem, então. Delegada da DENARC, Divisão Estadual de Narcóticos, doutora Franciela Alberton, nos atendeu em entrevista coletiva na sede da DENARC, na Avenida Brasil. Vamos ouvir como foi.
13: A complexidade não só pelo número de alvos, mas também pela distância territorial dos alvos. Nós tínhamos alvos em Santa Catarina, em cidades diversas. Aqui no estado do Paraná, alvos em Foz do Iguaçu, Cascavel, Francisco Beltrão, Curitiba e aqui em Pato Branco e Vitorino. Essa investigação se iniciou em fevereiro do ano passado, de 2025, então foi cerca de um ano e meio de diligências investigativas, porque o objetivo

0: Gente, um pique de luz aí, né? Ficamos fora do ar aí por alguns segundos. Um pique de luz, temos o gerador, né? Demora um timezinho aí, um pequeno lapso aí pra voltar aí. A programação normal deu um pique de luz aí. Será que é por causa da chuva? Choveu, dá problema de energia, né? Mas já estamos no ar novamente. Então vamos voltar desde o início com a entrevista coletiva da doutora Franciela. Ela foi concedida ontem pela manhã.
1: A complexidade não só pelo número de alvos, mas também pela distância territorial dos alvos. Nós tínhamos alvos em Santa Catarina, em cidades diversas. Aqui no estado do Paraná, alvos em Foz do Iguaçu, Cascavel, Francisco Beltrão, Curitiba e aqui em Pato Branco e Vitorino. Essa investigação se iniciou em fevereiro do ano passado, de 2025, então foi cerca de um ano e meio de diligências investigativas, porque o objetivo aqui da divisão de narcóticos não é se limitar a prender em flagrante ali o indivíduo que está fazendo o transporte do entorpecente, mas sim chegar até a cadeia logística toda, até chegar a pessoa que está enviando, o proprietário dessa droga, e tentar desmantelar todo esse grupo criminoso, não só na questão de prisões e buscas, mas também retirando desse grupo criminoso todo o patrimônio que ele tem adquirido com a atividade criminosa que desempenhava, para que desestruturados financeiramente, esse grupo não possa se reconstruir e continuar a praticar os crimes.
2: Prisões, apreensões, bens, o que a senhora pode falar nesse momento?
1: Durante esse um ano e meio de investigação, foram várias prisões em flagrantes que foram feitas, não só pela equipe da Polícia Civil, mas também pelas equipes da Polícia Militar e da Polícia Rodoviária Federal relacionadas a esse grupo criminoso. O número total foi divulgado para vocês ali no release. Também foi apreendido grande quantidade de droga aí no decorrer desse tempo. Hoje, em específico, seriam cumpridos 21 mandados de prisão preventiva. Até o momento, 19 prisões preventivas foram efetivamente cumpridas. 2 indivíduos ainda estão sendo procurados. Além das 19 prisões preventivas, foram realizadas 8 autuações em flagrantes de indivíduos flagrados na posse de entorpecentes e também na posse de armas de fogo. Porque esse grupo criminoso, ele também agia não só na venda de entorpecentes, mas também na comercialização de armas de fogo, entre elas armas de fogo de grosso calibre. Uma delas, inclusive, foi apreendida durante a operação dessa mesma investigação há poucos meses atrás.
2: Doutora, quanto ao modus operandi, no release fala sobre parte de encapsulados que eram vendidos, cocaína, como que funcionava essa parte da operação?
1: Exato, esse grupo criminoso, eles traziam essa droga basicamente da região oeste do estado e trabalhavam como? Distribuindo essa droga aos revendedores finais, aqui da região sudoeste do estado do Paraná, mas também para a região oeste do estado de Santa Catarina. A principal droga por eles vendida era a cocaína e crack. A cocaína, as investigações apuraram que para obter maior vantagem ilícita, eles faziam o que chamamos de batismo, que era misturar na cocaína outras substâncias lícitas, dando assim volume, mas porém essas substâncias com um preço de mercado muito inferior ao valor da droga em si. Por exemplo, a cafeína, que foi apreendida em grandes quantidades aí durante umas buscas, hoje também localizada em grande quantidade num alvo lá de Foz do Iguaçu, BCCA, entre outras substâncias parecidas com esta, que se misturadas à cocaína, enganam facilmente o consumidor, sem que não pode identificá-la.
2: Algo mais comum sobre os alvos em Pato Branco hoje, especificamente, doutora?
1: A grande maioria dos alvos foram aqui. Das 8 prisões em flagrantes que estamos fazendo, apenas uma na cidade de Foz do Iguaçu, as outras 7 estão sendo realizadas aqui em Pato Branco. A apreensão de mais de 2,2 kg de cocaína num dos alvos hoje. Então, uma apreensão que para local a gente considera de grande quantidade. A maioria dos alvos de busca também se localizavam aqui em Pato Branco, porque era onde o grupo criminoso estava basicamente instalado. Aqui em Pato Branco ficava um grupo familiar que era o responsável por essa logística toda. Então, um indivíduo de 38 anos que mora aqui foi preso juntamente com a sua esposa, a mãe e as duas irmãs. Uma dessas irmãs, que possui empresas atuantes na área de eventos aqui na cidade, com a maioria dos contratos, inclusive firmados com entes públicos, ela usava essas empresas de prestação de serviços de eventos para misturar ao fluxo das atividades lícitas os valores ilícitos advindos do tráfico de drogas. Então, ela operava como a principal agente da lavagem de dinheiro desse grupo criminoso. Durante esse período de investigação, cerca de 2 anos ali de diligências, foi apurado que o grupo todo, né, todos os investigados, movimentaram mais de 30 milhões de reais nas contas bancárias. Só que essa não era a única forma que o grupo usava para fazer esse trâmite de valores. Eles também atuavam com valores em espécie, grandes quantidades de valores em espécie, que foram, inclusive, em 3 situações surpreendidas por equipes policiais. 2 delas quando policiais rodoviários federais abordaram o alvo principal da operação, levando valores para Foz do Iguaçu para o pagamento dessa droga, e uma delas flagrado aqui pela equipe da DENARC, que agora no último dia 19, quando um investigado de Foz do Iguaçu veio buscar os valores aqui em Pato Branco, que lhe foram entregues pela mãe e pela irmã do investigado.
3: Doutora, esse momento fere de morte essa quadrilha, essa organização criminosa, ou ainda haverá desdobramentos?
1: Com os elementos colhidos, podem surgir novos elementos, né? O que as investigações apontam é que a estrutura criminosa, em sua grande parte, foi, ora, desmantelada. Podem ser, claro, outros indivíduos aí que venham ao conhecimento da investigação com os elementos que foram colhidos hoje.
2: Doutora, esses envolvidos aí do empresa de eventos já tinham passagens, e qual a pena agora? Porque é uma organização mesmo, né?
1: Uma organização criminosa que atuava no tráfico de drogas de forma associada, então só aqui a gente tem 3 crimes, e também nos crimes de tráfico, comércio ilegal de arma de fogo e lavagem de capitais. Então, somadas as penas, elas ficam muito altas. Essa proprietária das empresas, ela não tinha passagem, embora o seu irmão, que é o chefe do grupo criminoso, tinha várias passagens criminais, porém ele era preso e logo em seguida solto. Essa responsável pelas empresas, ela não só agia na lavagem de dinheiro, assim como a mãe e a irmã, elas também atuavam diretamente na guarda da droga, no batismo dessa droga e na entrega dessa droga aos vendedores finais.
0: E sobre o tal batismo dessa droga e a investigação em torno de uma farmácia, eu vou trazer esse recorte específico daqui a pouco, vou preparar esse material e no horário do Thiago trago os novos desdobramentos. Ouvimos a doutora Franciela Alberton, delegada da DENARC, Divisão Estadual de Narcóticos, sobre essa grande operação deflagrada ontem. Já falamos a cidade, já falamos diversos outros aspectos no decorrer da programação desde ontem cedinho. E a qualquer momento, detalhes dessa operação de hoje, Polícia Civil, com um trabalho intenso também em Clevelândia. Agora 8:38, atenção para esse comunicado, nota de agradecimento. A família Pazim vem agradecer a parentes e amigos e toda a equipe da unidade de terapia renal, em especial ao Dr. Jorge, ao diácono Divonzir Brusque e a todos que confortaram a família pelos momentos difíceis pelos quais passaram, pelo falecimento de Wilson Luiz Pazini. A família convida a todos para a missa de 7º dia, a ser rezada na segunda-feira, dia 10 de agosto, às 19h30, na Igreja Matriz São Pedro Apóstolo. Por mais este ato de fé e solidariedade cristã, a família de Wilson Luiz Pazini agradece.
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0: 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Notícia aí de uma votação, uma discussão no Supremo Tribunal Federal, que pode decidir hoje se o jogo do bicho, jogo do bingo e caça-níqueis seguem ilegais. O Supremo Tribunal Federal retoma hoje o julgamento para definir se mantém a criminalização dos jogos de azar, como bingo, jogo do bicho e as máquinas caça-níqueis. O julgamento foi suspenso após o início do voto do relator, o ministro Luiz Fux, ontem. Ele indicou que deve votar para manter a criminalização de jogos e demonstrou preocupação com o aumento e impacto da prática e também das bets, as apostas online, apontando que essa modalidade também terá que ser enfrentada pela corte, uma vez que há uma captura da vontade das pessoas nessa atividade. Os ministros analisam um recurso do Ministério Público do Rio Grande do Sul contra decisões da Justiça do Estado que deixaram de aplicar a contravenção penal em casos de exploração de jogo de azar. Então, discussão que deve se intensificar hoje no Supremo Tribunal Federal se mantém ilegais essas atividades. Agora faltam 18 para as 9, 8 horas 42 minutos. Thiago Tessaro já vai voltar com mais uma edição aqui do Destaque Esportivo.
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2: Esporte. Thiago Tessaro conta tudo pra gente sobre o esporte. Atualiza aí, Thiago.
3: Vamos lá, atualizando aqui as informações na Selinalta. Trazendo em destaque, em nome da... O pessoal tá pegando no pé que é hoje aí, o que, quanto que vai dar o jogo aqui, adicionais. E daí, então?
2: Os gremistas estão pegando no teu pé,
3: não, aí, né? Os gremistas falam, não, passamos, agora quero ver vocês hoje. Só que não vai jogar o tal do Vidiagra. Não vai jogar. Diz que o Alan Patrick tá mais ou menos. Sem nada. Agora. Acho que foi.
2: Será que foi, Thiago?
3: Mas vamos tentar, né?
2: Você foi, o boi com a corda.
3: Tá morto, ganha peleia. Jesus. Vamos ver. Vocês estão de boa, né? Palmeiras classificou. O Grêmio. Até o Vasco aparecendo. Nos Vasco. Tem o nosso ouvinte lá, o Vascaíno lá do seu João. Lá de Itapejara, tá faceiro hoje. Então. Parabéns aí, os times que classificaram, embolsando 4 milhões e na semana que vem tem um sorteio aí da Copa do Brasil, quem vai pegar aqui. 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Nós temos aqui também a definição. Ontem a Liga Nacional fez o sorteio dos confrontos das semifinais da Copa da Liga. Então nós teremos o Vélez Camaquã e também a equipe do Juventude do Mato Grosso do Sul, que conseguiram a classificação, vão pegar os times da Ouro. E no sorteio, Juventude Carlos Barbosa e o Vélez contra o Joinville, o Camaquã contra o Joinville. Nosso ouvinte lá, o seu Vanderlei, disse que o time do Juventude vendeu o goleiro, tá indo pra fora do país, então enfraquece o time lá, porque contra o São Lourenço pegou tudo o goleiro. Vamos ver agora, na sequência aí, os confrontos da próxima fase da competição. E temos para hoje os jogos aqui que movimentam a rodada. Lá na Liga Talentos, hoje à tarde, o Pato pega o Magnus, duas partidas, dois empates, precisa ganhar hoje. Quatro para tentar ter chance de classificação, precisa ganhar do Magnus hoje. E na Copa do Brasil, nós temos os dois jogos, às 20 horas, o Vitória contra o Atlético Paranaense e o Corinthians contra o Internacional. São os jogos programados para hoje, sequência da programação, Edson Nair.
2: Feito, Thiago Tessaro atualizando a gente sobre o esporte, agora 9:09, a gente vai a um rápido intervalo, tem mais informações para fechar.
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17: Se ouviu na Selinalta é porque aconteceu mesmo, a emissora da credibilidade, o Frei Augusto Luiz Gabriel acaba de nos informar aqui que o Papa nomeou uma irmã brasileira, né? Uma religiosa brasileira para uma função no Vaticano. Eu já vou atualizar essa informação aqui, vou fazer os últimos levantamentos. Antes a Karine Martins, seu Jonathan Comerciando. Karine Martins, chegue pra cá. Chegue pra cá, Karine. Famílias atendidas pela APAE recebem acompanhamento aí. Conta pra gente. Detalhe aqui no jornalismo, Karine.
18: Durante o mês de julho de 2026, as ações do projeto Fortalecimento de Vínculos das Famílias Atendidas pela APAE permaneceram direcionadas ao fortalecimento dos vínculos familiares e à qualificação do acompanhamento socioassistencial das famílias atendidas pela instituição. O projeto é executado por meio do termo de colaboração 140/2025/GP, com recursos de emendas parlamentares de 2025, no valor de R$100 mil, e vigência entre dezembro de 2025 e dezembro de 2026. As atividades desenvolvidas contemplaram atendimentos socioassistenciais individualizados, acompanhamento familiar e visitas domiciliares, favorecendo uma atuação mais próxima da equipe multiprofissional junto aos usuários e seus familiares. As visitas domiciliares possibilitaram acompanhamento contínuo da realidade sociofamiliar, a identificação de novas demandas e potencialidades, bem como a oferta de orientações e intervenções compatíveis com as necessidades de cada núcleo familiar. Esses momentos contribuíram para o fortalecimento da relação de confiança entre as famílias e a equipe técnica, promovendo maior adesão ao acompanhamento e qualificando as ações desenvolvidas pela instituição. No período também foram realizados atendimentos individuais na PAI, orientações às famílias e articulações com a rede intersetorial, envolvendo serviços de assistência social, saúde e educação, com o objetivo de garantir a continuidade do atendimento, efetivar os encaminhamentos necessários e assegurar o acesso aos direitos e serviços disponíveis. As ações executadas fortaleceram a rede de apoio às famílias, contribuindo para a promoção da proteção social, da inclusão e da melhoria da qualidade de vida dos usuários atendidos. Entre as atividades executadas, destacam-se o atendimento psicossocial individualizado, destinado à escuta qualificada, à identificação das demandas e à elaboração da estratégia de acompanhamento conforme as necessidades de cada usuário. Foram realizadas ainda visitas domiciliares para aprofundamento do conhecimento sobre a realidade sociofamiliar, possibilitando intervenções mais assertivas e adequadas ao contexto de cada núcleo familiar. As ações implementadas fortaleceram a oferta do Serviço de Proteção Social Especial desenvolvido pela APAI, contribuindo para a promoção da autonomia, da inclusão social e da melhoria da qualidade de vida dos usuários e de suas famílias. O projeto consolidou práticas de atendimento humanizado, ampliando e efetivando cada intervenção psicossocial, reforçando o compromisso institucional com a proteção integral e o desenvolvimento das pessoas atendidas.
2: Valeu, Karine Martins, com informações então a respeito aí desse atendimento, essa notícia especial que tem a ver aí com a entidade. Bom, vamos trazer uma informação aqui de uma nomeação de religiosa brasileira. Frei Augusto Luiz Gabriel acaba de compartilhar com a gente aqui do Grupo Serinalta essa informação. O Papa Leão XIV nomeou hoje a presidente da Conferência dos Religiosos do Brasil, CRB Nacional, irmã Maria Rocha Santos, como consultora do dicastério para os institutos de vida consagrada, as sociedades de vida apostólica. A nomeação representa um importante reconhecimento ao serviço que a presidente dessa conferência dedica à vida religiosa no Brasil. Coloca sua experiência a seu compromisso, né? E seu compromisso a serviço da Igreja Universal. Ela passará a colaborar com o dicastério em estudos, reflexões e iniciativas voltadas à promoção e ao acompanhamento da vida consagrada em todo o mundo. Então tem uma nomeação, irmã Maria Rocha Santos, com uma importante nomeação feita pelo Papa Leão XIV nesta quinta-feira, dia 6, é uma novidade da nossa igreja. Pontualmente 9 horas, obrigado a você pela companhia, das 7 às 9 aqui no jornalismo. Vamos seguir com informações na apresentação do Thiago Tessaro, mas a participação da equipe já por aqui. Uma boa quinta-feira, bom dia.
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0: 4 minutos, bom dia Pato Branco, bom dia nossa região, uma excelente quinta-feira para você. Hoje é dia 6 de agosto, Selinalta segue informando, na manhã com chuva, com instabilidade no tempo, chove em alguns pontos da cidade mais forte, em outros de uma maneira mais tranquila, alguns minutos dá uma paradinha, mas segue aí, a temperatura nesse momento em 16 graus. E essa instabilidade no tempo agora vai seguir. Poderemos ter alguma abertura de sol, né, hoje e talvez no domingo. O resto é chuva, chuva e chuva. Então, vamos seguindo. Com a equipe Selinalta atualizando as informações para você, vamos conferir as manchetes.
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0: Edson Neiser, bom dia.
2: Bom dia, Thiago, ouvintes da Selinalta em Pato Branco, ontem várias infrações de trânsito, também recuperações de veículos, vamos trazer aí um resumão dos atendimentos no setor policial, daqui a pouquinho por aqui. Delegada fala do caso da farmácia investigada em Pato Branco, Thiago Tessaro. O que diz a investigação dentro dessa operação de ontem? Doutora Franciela vai falar sobre especificamente esse assunto aqui na programação. E também, Thiago, política, eleições, ontem o último prazo para as convenções. Atenção, hein? Tem político com domicílio eleitoral em Pato Branco que poderá estar na suplência de candidatura ao Senado, hein, Thiago Tessaro? Tudo está caminhando para isso. Eu já vou trazer essa informação. Um suplente de senador de Pato Branco? Estou nos últimos levantamentos, recebemos um contato dele há pouco e já, na minha primeira participação, vou atualizar por aqui, Thiago.
0: Ok, teve o período das convenções, acabou. A raspa do tacho foi ontem, mas ainda tem algumas possibilidades, porque só vamos ter a certeza de quem vai para a disputa lá no dia 16 de agosto, quando, em tese, os candidatos aí terão ok para iniciar a campanha. E a gente já viu em outros anos também mudança no decorrer também até da própria campanha. Então, vamos aguardar todos esses nomes, as confirmações. Selinalta informando, ano de eleições 2026. Karine Martins, bom dia.
3: Bom dia. Bom dia, Thiago. Bom dia a você e a todos que acompanham a programação da Selinalta. Uma excelente manhã de quinta-feira. Daqui a pouquinho, Thiago, Paraná lidera o IDEB pelo terceiro ano consecutivo. E ainda, Pato Branco tem 13 cursos gratuitos no vestibular 2027 da UTFPR. Já já os detalhes, Thiago.
0: Ok, já já na programação. Será que tivemos meninas que se inscreveram aí para servir o exército? Porque agora tem uma possibilidade em Pato Branco. Será que teve? Tá tendo a seleção aí, a avaliação do Exército lá de Palmas, que faz a avaliação em Pato Branco. 500 jovens que completaram 18 anos fizeram alistamento militar. Daqui a pouquinho eu vou trazer informações aqui na Selinalta. A seleção tá acontecendo aqui no Largo da Liberdade. Já já eu trago detalhes. Lá no local do acidente que eu estive há pouco, conversei com o condutor do carro, do Classic, acidente entre carro e moto, ele vai falar na Selinalta já já, também aqui na programação. Temos ainda as notícias, operação deflagrada aí na região de Clevelândia, a gente aguarda detalhes, polícia que na manhã de hoje, mais uma operação, polícia, essa semana, né, é todo dia, uma operação atrás da outra, trabalho forte aí no combate ao crime. Temos também as notícias que chegam aqui através da Rede Mundial de Computadores, Globo.com, STF retoma a votação sobre manter caça-níqueis, bicho e bingos ilegais. O Vasco faz o melhor jogo do ano e avança na Copa do Brasil. Ainda, ciclone deve levar ventos ao sul-sudeste. Asteroide

0: DEB mostra avanço da educação básica no país. Busca por profundidade e dinamismo marca os 40 anos do Revista Brasil. Portal Terra. Defesa alerta para ventos de até 100 quilômetros em São Paulo. Campanha eleitoral em destaque aí também, depois da reta final das convenções. Vamos atualizar aqui quantos candidatos que deu aí ó, a presidência da República e ao governo do estado. Daqui a pouquinho a gente atualiza essa informação também. Ainda aqui do G1 Paraná, para atualizar os destaques das manchetes de hoje, a gente tem aqui também as notícias que circulam em nível estadual, e da CBN Curitiba. As informações que a gente tem aqui, ó, Polícia Federal concluindo que a tripulação da Voepass sabia de falha no sistema do degelo antes da decolagem da aeronave. Paraná tem melhor educação do país, segundo o levantamento. Alerta no Paraná também, a chuva pode superar os 100 milímetros. Curitiba terá novos voos e aumento de frequências a partir deste ano. Uma das notícias que você acompanha aqui na Selinalta.
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0: 9:11. É a programação da Selinalta informando a nossa gente, Edson Nair.
1: Vamos informar sim, Thiago Tessaro. 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Eleições, Thiago Tessaro. Então, só retomando aqui, até ontem as convenções partidárias, até o dia 15, a formalização, os documentos junto à Justiça Eleitoral. Certo, Thiago?
0: Exato.
1: Já estamos falando disso aí no decorrer da programação, há alguns dias, aliás, estamos falando desse tema. E recebemos um contato aqui numa troca de mensagens com o Aldair Rizzi. Ele é presidente do Rede Sustentabilidade no Estado do Paraná. Lembra, Thiago, que há alguns dias ele até deu uma entrevista dizendo que era pré-candidato a vice-governador na chapa do Requião Filho, exato, do PDT. E o Requião Filho, na convenção do PDT, acabou definindo pelo nome do Michele Caputo Neto, ex-deputado federal e ex-secretário de Estado da Saúde, na época do Beto Richa, governador. O Michele Caputo Neto será o vice do Requião Filho. E aí o Rizzi acabou falando pra gente aqui, ele é de Pato Branco, inclusive vota em Pato Branco, hein, Thiago? Perguntei pra ele, você vota em Pato Branco ou em Curitiba, né? Apesar de ter nascido, é natural de Pato Branco. Não, voto em Pato Branco. Então já temos aqui, né, Thiago, um nome que tem o domicílio eleitoral na cidade. E aí o Rizzi falou, não, por questões de tempo de TV, né, e esses cálculos todos, acabaram optando pelo Michele Caputo Neto. Só que é o seguinte, tem um ingrediente aí. Tudo está se encaminhando, Thiago, a convenção pelo menos definiu isso, ele tende a ser o segundo suplente da Gleisi Hoffmann, candidata ao Senado Federal. Segundo suplente, Aldair Rizzi, claro, aquilo que você falou, até o dia 15 aí para protocolar todos os documentos e oficializar junto à Justiça Eleitoral. O primeiro suplente da Gleisi, segundo o Rizzi, é o Assis Gurgax Neto, do PDT. Ele é de Cascavel, né? Família tradicional de Cascavel, ele deve ser o primeiro suplente

0: e o Rizzi, que vota em Pato Branco, atualmente mora em Curitiba, o segundo suplente da Gleice Hoffmann, do Partido dos Trabalhadores. E aí tem um outro detalhe aí, né, Thiago? Existe uma expectativa do próprio Rizzi que, em caso de eleição do Lula, reeleição do Lula e da Gleice ocupar um ministério, né, Thiago? Acaba, então, se eleita senadora, né? O primeiro suplente assumiria, que seria o Assis, e o Rizzi de segundo passaria nessa, digamos assim, nessa, se encaixando esse quebra-cabeça de acordo com a expectativa dele, de segundo passaria para primeiro suplente. Aí tem aquela história. O Ricardo Guerra, né, Thiago, tem uma outra situação aí, que aí é de um outro grupo político. No caso da eleição do Sérgio Moro, o Guerra, Ricardo Guerra de segundo, passaria para primeiro suplente, né, Thiago? E o Rizzi, então, com essa expectativa, pelo menos em convenção está definido isso, será o segundo suplente na chapa da candidata, agora candidata, né, definida em convenção ao Senado Federal, a Gleice Hoffmann, do Partido dos Trabalhadores. Recordo aqui, o Rizzi é o presidente estadual do Rede Sustentabilidade. É uma informação que acaba de chegar numa troca de mensagens aqui. Thiago.
1: Ok, obrigado, Edson. Vamos agora nesse trâmite que os partidos têm para encaminhar as atas lá para a Justiça Eleitoral e depois ter a homologação de todos os candidatos. Estava pesquisando aqui com relação aos nomes, claro que oficializações, até porque teve algumas definições ontem ainda, a grande maioria dos candidatos já tinham encaminhado, mas no Paraná, pelo menos numa notícia aqui, ó, o Paraná encaminhou 6 candidaturas ao governo do estado, mas na verdade são 7, né? Pelo menos no que a gente tem aqui, para disputar o governo do estado. E a presidência da República, pelo que consta aqui, para disputar as eleições, com o fim agora para o registro das candidaturas, mas são 6 candidatos à presidência da República. Então, para a presidência da República, o presidente Lula disputando a reeleição, inclusive a maior coligação aí com os partidos envolvidos, PT, PCdoB e PV, e ainda apoio formal do PSB, do PDT e da Federação PSOL e Rede. O Flávio Bolsonaro, a disputa pelo PL, Flávio Bolsonaro, senador, vai concorrer em chapa pura, tendo como vice o deputado federal Alfredo Gaspar, confirmado durante a convenção da legenda. E outros nomes, outros candidatos confirmados. Do PSD, o Ronaldo Caiado, com o Gilberto Kassab como vice. Do Partido Novo, Romeu Zema, com o senador Eduardo Girão na vice. O Avante, Augusto Cury, e aí ficou pelo menos na notícia aqui, aguardando quem será o vice. E do Missão, Renan Santos, com Haroldo Medina na chapa. Alguns partidos optaram pela neutralidade. Então, para a presidência, o Republicanos, o MDB, o Podemos, PSDB Cidadania, a Federação União Brasil PP também adotou neutralidade, permitindo que as lideranças, cada um, possa apoiar candidatos, dependendo com os acordos locais. O Solidariedade e o PRD seguiram o mesmo caminho, também não anunciaram apoio a nenhuma candidatura. E agora, para essa situação visando as eleições. A princípio, então, para a presidência da República, 6 candidatos. É o que se desenha por aqui. No Paraná, pelo menos nos nomes aí encaminhados, né, o Sandro Alex, o Sérgio Moro, o Requião Filho, Luiz França, Tainá Miessa. 5. Tem gente falando que serão 7, em função das convenções que finalizaram ontem. Para o Senado, aí são 2 vagas, a gente também aguarda aí todas essas confirmações, até com essa possibilidade do Rizzi também estar aí como segundo suplente, na indicação de um nome aí para o Senado. E em outubro, cidadão que vai comparecer para votar. Tem que levar a colinha esse ano, porque tem bastante números para identificar a sequência de votação. Em Chopinzinho e São João, Chopinzinho e São João também tem tudo aí para encaminhar. Fica aí uma expectativa agora para a homologação final do plebiscito lá também, para o pessoal votar sobre uma comunidade do interior, se pertence, vai permanecer a Chopinzinho ou se vai mudar para São João. Então tem esse mais esse detalhe também. Mas agora com essas definições, aguardando a homologação por parte da Justiça Eleitoral. Aqui no rádio, a campanha eleitoral aí com o programete no rádio e na TV vai começar no final de agosto, 28 de agosto. Vai ficar em torno de um mês, 35 dias, né? Que vai pegar 28, 29, 30, 31, daí o mês de setembro até 1º de outubro, para fechar os 35 dias da campanha eleitoral no rádio e na TV. 9h20 agora.
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1: Nove e 24, Lar dos Idosos São Francisco de Assis tem vaga de trabalho para rouparia e lavanderia. Sabia dessa? Horário das 7 às 19 horas, a escala 12x36. Oferece transporte, pode almoçar no local também, e aí o salário. Então, interessados, podem entrar em contato no 46-3224-4093. 3224-4093 para trabalhar aí no Lar dos Idosos, São Francisco de Assis. Estão contratando, hein, área para rouparia e lavanderia. Karine Martins.
10: É, Thiago, para a gente falar da UTF-PR, que teve início aí na última segunda-feira, dia 3, do período de inscrições, né, para o vestibular 2027 da UTF. Das 4.182 vagas ofertadas em toda a universidade, 381 são para o campus aqui de Pato Branco, distribuídas em 13 cursos de graduação. E para esta edição, o destaque é o novo curso de Tecnologia em Segurança Cibernética. Olha que diferente, né? As inscrições se encerram no dia 13 de outubro e as provas serão realizadas no dia 22 de novembro, aplicadas nas cidades de Apucarana, Campo Mourão, Cornélio Procópio, Curitiba, Dois Vizinhos, Francisco Beltrão, Guarapuava, Londrina, Medianeira, Ponta Grossa, Santa Helena, Toledo e Pato Branco. A taxa de inscrição e isenção, né, estão também constando aqui no edital. A taxa é de R$150 e deve ser paga até o dia 14 de outubro. Candidatos com renda familiar bruta mensal até um salário mínimo e meio, com comprovação no cadastro único, no CAD único, para programas sociais do governo federal, podem solicitar a isenção do pagamento da taxa até o dia 24 de agosto. Duas opções de cursos e cotas estão em destaque, né? O candidato que deseja ingressar na UTF-PR poderá escolher até dois cursos distintos, um em primeira opção e o outro em caráter facultativo, em segunda opção. E durante a inscrição também deve ser selecionada a disciplina da prova de língua estrangeira. Pode escolher entre inglês e espanhol. A candidatura pode ser para ampla concorrência ou por cotas. Metade das vagas são reservadas para ações afirmativas destinadas a estudantes que fizeram todo o ensino médio na rede pública, incluindo categorias específicas para pessoas com deficiência, com renda per capita inferior a um salário mínimo e para autodeclarados pretos, pardos, indígenas ou quilombolas. Os cotistas com autodeclaração como pretos ou pardos devem enviar vídeo e foto segurando o documento de identidade até 13 de outubro, conforme orientações aí do portal do candidato. A banca também avaliará, vai ter uma banca, né, que vai avaliar a veracidade da autodeclaração racial pelo critério fenotípico, podendo haver convocação para a banca remota ou presencial adicional. No dia 23 de outubro será publicada a relação preliminar com os nomes dos candidatos que tiveram as inscrições homologadas para este processo seletivo. No dia 22 de novembro, os candidatos inscritos deverão se dirigir aos respectivos locais de prova a partir do meio-dia e 30, horário de abertura dos portões até as 13h30, quando se encerram as entradas. O comprovante de ensalamento com o local de aplicação da prova será divulgado no dia 16 de novembro. As provas terão 40 questões objetivas e uma redação, na qual deverá ser elaborado um texto dissertativo argumentativo de 15 a 20 linhas. Candidatos que necessitarem de atendimento especial para a prova, conforme os critérios especificados no edital, devem enviar a documentação com a solicitação até o dia 13 de outubro. As inscrições podem ser feitas até o dia 3 de agosto, até as 23h59, do dia 13 de outubro, do dia 3 ao dia 13 de outubro, 3 de agosto a 13 de outubro, no portal da UTFPR, no link utfpr.edu.br/vestibular. O candidato deve ler o edital do vestibular e o guia rápido do candidato com as informações sobre inscrições, também as questões de vagas, cursos e a documentação necessária. Então está aí, né, Thiago, esse convite para quem quer fazer uma faculdade ou para quem quer fazer outra faculdade, para quem quer estudar aí. Tem 13 cursos disponibilizados aqui na UTF-PR de Pato Branco no nosso campus, mas a UTF-PR, né, está aí em todo o Brasil e você de repente também pode estar pleiteando uma vaga, né, para esse ensino que é muito bom, né? Afinal de contas é federal e as inscrições estão abertas para quem se interessar em estudar, Thiago, fazer o terceiro grau.
1: Ok, oportunidade para você aí, qualquer coisa também a gente vai complementando as informações, ouvinte, quem tem interesse, chama aí que a gente compartilha também os detalhes, mas tem um prazo aí para você se organizar também. 9h29, uma outra notícia que a gente traz também, essa semana está acontecendo aqui no Largo da Liberdade, no centro de convivência do Largo, o pessoal está utilizando para o alistamento militar. Vai até sexta e depois no dia 12. E ficou até uma curiosidade, porque agora está liberado também para as meninas, elas podem, é a questão voluntária, para se inscrever. E ontem eu acompanhei aí a movimentação junto ao Largo da Liberdade, acontecendo o alistamento, até para a gente entender um pouquinho como é que funciona. Eu conversei com o primeiro-tenente Naum, presidente da comissão de seleção, que acontece nessa semana. E ele conversou com a gente como é que está o processo aqui em Pato Branco.
11: Aqui nós estamos fazendo a seleção inicial. Então o processo dos cidadãos que fizeram 18 anos no corrente ano, se alistaram até o dia 30, eles se apresentam inicialmente aqui para a gente começar o processo de seleção, para que eles possam evoluir ou não para uma outra fase de seleção. Em torno de 500 a 600 cidadãos se alistaram esse ano.
1: Certo. Aquele procedimento até junho para se alistar e depois aí agora todos esse, digamos, essa seleção, então.
11: Justamente, até 30 de junho foi o alistamento e a partir de agora a gente começa o processo de seleção.
1: A possibilidade para as mulheres também participar. Teve alguma procura ou não?
11: Não, o segmento feminino, por enquanto, é só em algumas guarnições. E a guarnição de Palmas não inclui o segmento feminino ainda.
1: Todo ano tem seleção? Temos jovens selecionados?
11: Sim, todo ano tem o processo de seleção para o serviço militar obrigatório.
1: E são convocados mesmo? Porque às vezes, está diminuindo, às vezes tem esse questionamento, né?
11: Não, a quantidade de cidadãos que são convocados por ano permanece a mesma nos últimos anos, não teve diferença.
1: Quem for dispensado para encaminhar a chamada terceira?
11: Sim, os dispensados inicialmente podem, quem recebe o CDI, né, que é o Certificado de Dispensa de Corporação, ou o CI, ele já pode, de imediato, daqui a uns 15 dias, retirar esse certificado. E a terceira, que é o certificado de reservista, só a partir de março.
1: Okay. Bom, o trabalho aqui vai até quando?
11: O trabalho aqui vai até o dia de amanhã. E na quarta-feira, isso é importante, nós vamos fazer uma chamada para aqueles cidadãos que não conseguiram se apresentar de segunda a quinta dessa semana. Na quarta-feira, semana que vem, dia 12, nós vamos atender também para que ele não fique irregular.
1: Tudo acontecendo dentro da normalidade, é o padrão de todo ano.
11: Graças a Deus, tudo dentro da normalidade.
1: Aí, portanto, o primeiro-tenente Naon, que é o presidente da comissão de seleção. Os jovens têm essa semana comparecendo e na quarta-feira que vem, para quem não conseguiu ir essa semana. E até essa pergunta com relação às meninas, porque agora tem a possibilidade, é voluntário, não é obrigatório para as mulheres. Mas em Pato Branco não tem seleção, não tem como selecionar, porque na estrutura em Palmas ela não comporta, né? Precisa toda uma estrutura. Vai ter em Cascavel e em Curitiba, para as mulheres que queiram servir o exército também. E também uma outra curiosidade, o pessoal tem falado nos últimos anos, está diminuindo, cada vez vai menos gente lá para servir o exército. Na verdade, não. Estava conversando aí com o tenente Naum, a informação que ele repassou que todo ano, de 115 a 130 jovens são selecionados. Claro que tem a demanda, atende toda a região sudoeste do Paraná aqui para acompanhar a nossa micro-região, pega a região de Palmas, o exército em Palmas. Então, mas as vagas todos os anos variam um pouquinho, porque dependendo do ano tem jovem que fica mais de um ano, mas são sempre mais de 100. De 115 a 130 jovens selecionados para servir o exército todo ano. Foi o que ele nos repassou. E agora os jovens aí na expectativa essa semana com o alistamento militar. A gente acompanha para você. 9h33, e do acidente que a gente foi há pouco aí na região do bairro Morumbi, envolveu uma moto, uma bis, jovem conduzindo a moto aí, a moça da moto, foi socorrida. Chegou também o SAMU no local para atender a ocorrência, uma situação, sentia muitas dores na perna esquerda. E todo o atendimento lá, os bombeiros no local, SAMU, nós tivemos a Polícia Militar e o DEPATRAN. Moradores pedem uma lombada aí na região dessa rua, na Santa Maria. E nós conversamos com o condutor do carro, o condutor do Classic, seu Valdir Cuxá. Fala pra gente aqui a respeito, como é que foi esse acidente, o senhor tava indo pra onde, enfim, o que a gente pode complementar, o que falou aí o condutor do veículo aqui pro jornalismo.
12: E daí eu tava descendo na mão certa, devagar as outras, eu tava, mas daí bem na hora tem um caminhão parado e tem mais um bruxo. Eu não tinha como me desviar, vem bem em frente o caminhão e a moto, o caminhão e o meu carro, assim, vem a moça, vai um outro carro passar, ela vai querer podar no meio, acelerando a moto e acabou batendo no meu carro, não teve outro jeito, né?
13: Pegou na frente, aí no lado do motorista.
12: Na frente, e daí acabou a traseira do caminhão, do meu carro, bateu no, rabiou e bateu no caminhão, daí quebrou dos dois lados, né?
14: O senhor vinha em que velocidade, o senhor acha?
12: Eu acho que estava nos 40, 50, por aí.
14: Não teve o que fazer mesmo?
12: Não teve, não. A moto chegou acelerando em cima de mim.
13: Tava chovendo também?
12: Tava uns pinguinhos de chuva, né? Pouca coisa.
14: O senhor mora aqui pertinho,
12: né? Eu moro aqui no São Roque, aqui faz 60 anos.
14: Tava indo pra casa?
12: Tava vindo lá da outra casa, lá do sudoeste, da minha família, né? Daí tava ali o trabalho, meus concertinhos, né? Eu tava vindo ali e aconteceu isso aí.
14: Lamentável, né?
12: O que fazer? É isso aí que eu tenho pra falar, né? Daí o rapaz que tava subindo com o carro e ia levando, acho que deve ser uma moça, né, que trabalha na farmácia, em alguma coisa, e mais o carro tava... Estamos subindo, eles pararam para. Só que eu esqueci de pedir quem que era eles, como é que é, né?
13: No outro carro não atingiu?
12: Não, não. O outro passou e ela me bateu em mim. Não teve? Ela foi podar bem na hora do outro carro e o caminhão ali. Ela entrou no meio, né? Ela entrou no meio e não teve solução.
1: Daí, portanto, o condutor do Classic falando desse acidente, a condutora da moto socorrida ao hospital aqui em Pato Branco. A gente torce pela recuperação. As imagens hoje também lá na TV Selinalta, no Repórter Cidadão. Teve outros fatos no setor de segurança em Pato Branco, Edson?
0: No setor de segurança ontem, uma situação às 20 horas e 40 minutos, que também foi acidente, Thiago, rua Tiradentes, cruzamento com Duque de Caxias, uma queda de motocicleta, uma CBX 250 Twister, rapaz de 27 anos, com ferimentos moderados, ferimentos médios, e uma moça de 21 também com ferimentos. Ontem, próximo das 9 da manhã, em Vitorino, entre Vitorino e São Lourenço do Oeste, na PR-158, queda de uma moto também, uma Fazer, rapaz de 23 anos, levemente ferido. Vai uma dica aí, né, Thiago? Falamos aqui, ó, em poucos instantes, de uma ferida que você foi, dois feridos ontem à noite em Pato Branco, na rua Tiradentes, e um ferido próximo a São Lourenço ontem, 9 da manhã. Só aí, são três fatos, quatro feridos, todos acidentes com moto. Então, muito cuidado aí. A gente reforça esse pedido para que a prudência, né, acima de tudo, possa evitar acidentes. Mas vamos a alguns relatos que também trazem outros fatos ligados ao setor de segurança, além daquela grande operação deflagrada ontem, aqui em Pato Branco, com vários alvos, a maioria dos presos em Pato Branco e também pessoas detidas na região, conforme falou a doutora Franciela Alberton há pouco, inclusive uma farmácia alvo dessa investigação. Outros fatos na cidade: uma recuperação de veículos instantes após o furto no bairro Morumbi. O dono deixou 12 horas estacionado esse carro, 17 horas notou o furto, a polícia fez algumas buscas e acabou encontrando esse automóvel. Por imagens de monitoramento, a polícia viu que às 14 horas e 50 minutos, um homem entrou nesse carro e acabou saindo. Esse carro foi encontrado abandonado no bairro Santo Antônio. Estava aberto e sem a bateria, segundo a Polícia Militar, um Uno branco recuperado pela PM. Infração de trânsito também no bairro Santo Antônio. Uma equipe da Polícia Militar recolheu um carro, um Escort. Ele estava parado no meio da pista de rolamento, houve a abordagem e a polícia notou que o condutor de 57 anos não tinha carteira de habilitação e o veículo tinha licenciamento vencido desde o ano de 2020. Além do mau estado de conservação, ele estava também, segundo a Polícia Militar, no meio da rua porque faltou combustível, Thiago Tessaro. A polícia fez a abordagem, aí claro que o carro foi retirado dali para liberar o trânsito, mas como tinha algumas irregularidades, o carro acabou sendo apreendido depois de ser reabastecido, né, Thiago? Infração no bairro Santo Antônio também, uma outra situação, nesse caso envolvendo uma moto, CBX 250 Twister, e segundo a Polícia Militar, sem retrovisores e com escapamento esportivo. Segundo informações da Polícia Militar, o condutor de 21 anos desobedeceu aos policiais, fugiu em alta velocidade, e 1,5 km depois a polícia abordou esse rapaz, na Rua General Osório, cruzamento com Rua Tiradentes. Ele subiu a calçada, colidiu contra uma lixeira e contra o muro de uma residência. Acabou caindo, então, esse condutor da moto, que foi encaminhado à UPA 24 horas na tentativa de fugir da polícia. Danificou bastante a moto, viu? Essa fuga causou prejuízos ao dono dessa motocicleta. E no bairro Sudoeste, um cumprimento de mandado de prisão. A polícia abordou um foragido da justiça de 35 anos, possuía um mandado e o artigo é o 155, furto, né? Artigo do Código Penal 155, furto, e resta cumprir uma pena de 1 ano e 2 meses. E esse homem foi encaminhado ao DEPEN, o Departamento Penitenciário, por pouco mais de 1 ano, vai ficar detido, segundo informações da PM. Um resumo dos fatos atendidos nas últimas horas aqui em Pato Branco. Tiago Tessaro.
1: Obrigado, Edson. Então, os fatos aí de Pato Branco. Da região, teve aquela prisão por parte da polícia lá em Itapejara do Oeste, envolvidos no roubo de uma EcoSport e outros objetos em Bom Sucesso do Sul. Duas pessoas foram presas. A polícia encontrou, inclusive, um simulacro. Abordagem lá em Itapejara do Oeste. Teve ainda, em Vitorino, um mandado de prisão. Um homem foi preso. Teve uma prisão em Beltrão. Um veículo furtado em Beltrão na noite de ontem, minutos depois a polícia conseguiu recuperar, bem, de uma maneira bem rápida. E agora, nessa manhã, uma operação deflagrada, estamos aguardando detalhes. Correu uma operação na região de Clevelândia, inclusive com cães por parte aí da polícia sendo utilizados, os cães aí, e temos hoje com os grupos aí até, polícia militar, polícia civil, e utilizam os cães para farejar droga. E com isso, na manhã de hoje, uma operação na região de Cleveland. Estamos aguardando outros detalhes na sequência para a gente complementar também aqui na programação.
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1: 9h44.
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1: 9h46 e a Rádio Selinato fazendo a companhia pra nossa gente. Fica à vontade aí pra interagir no 999722564. Teve um ouvinte que me mandou uma mensagem cedo aqui dizendo o seguinte: Thiago, uma pergunta que não quero calar. Ele falou assim, algo que não sei se acontece com outros ouvintes também. Ele falou o seguinte: Thiago, impressionante que ele tá observando aqui, ó. Diz que na caixinha do correio que tem em casa, ele falou assim, quando é uma multa de trânsito, alguma coisa, sempre vem a carta. Agora, quando a gente está esperando uma correspondência, um boleto, alguma coisa, uma carta, um outro negócio, parece que demora. E quando é com relação a multa ou algo assim, passa uma semana, já vem. Né? O que acontece? É uma boa pauta para a gente levantar, porque são, é o correio que entrega essas cartas também, ou não? Hoje, com a pluralidade que tem de entregas, né? Impressionante que tem hoje de opções, dependendo onde você compra, né? Mas ele chamou essa curiosidade aqui, né? Ele falou: Thiago, tente buscar uma informação, ou se é só coincidência ou não. Mas parece, quando tem multa de carro, alguma coisa, vai lá, abre a caixinha do correio, tá lá. Agora você espera, vai vir uma correspondência aqui, e não vem. Vou tentar ver o que eu consigo explicar, e se alguém possa explicar pra gente aqui. Que coisa, vocês esperam vai vir por correio, esperando até hoje chegar, mas a multa é pra já. 9h47, Karine Martins.
28: Dinheiro não vem, né, Thiago? Não pelo é. Correio, né? Vai ver que a cobrança tá mais eficiente, né? O sistema de cobrança.
1: Ou, sei lá.
28: Mas um caos sério, algo de pensar mesmo, né, Thiago?
1: É uma pergunta que acontece, né? Tenta desvendar pra nós.
28: É.
1: Tentar ver com o correio, que em Pato Branco a gente tem o correio, se alguém lá pode dar uma entrevista também, não sei. Mas vamos tentar descobrir.
28: Sim, Thiago, para a gente falar então que o Paraná, olha, é uma notícia boa, né? Porque o Paraná teve a maior nota entre as redes públicas no IDEB 2025, nas 3 etapas avaliadas. Foi divulgado ontem, quinta-feira, esse relatório pelo Ministério da Educação, né? Em que o IDEB é o principal indicador de qualidade da educação básica no país. No IDEB, o Paraná obteve um índice de 6,9%. nos anos iniciais do ensino fundamental e 5,8 nos anos finais, além de 5,1 no ensino médio. Foi a única rede estadual do país a superar 5 pontos nessa etapa. Com o resultado em mãos, o secretário de Educação do Estado, Rony Miranda, rebateu críticas de que as redes estaduais estariam inflando, né, o indicador ao elevar a taxa de aprovação sem ganho real de aprendizado. Ele diz que é uma coisa muito fraca e rasa, que esse tipo de comentário normalmente é algo, né, que vem aí decorrente da notícia mesmo, da informação, e ele diz que a elevação da taxa de aprovação é uma meta que está sendo perseguida pelo Estado há anos já, né, e que pesquisas mostram que reprovar o aluno não garante que ele aprenda mais no ano seguinte e ainda eleva o risco de abandono escolar. Por outro lado, especialistas vêm alertando que o crescimento acelerado dessa taxa em algumas redes, né, pode ser artificial, fruto de regras criadas para aprovar mais estudantes e com isso inflar indicadores como o IDEB. O Rony Miranda argumenta que o Paraná já havia esgotado sua margem de crescimento pela taxa de aprovação e que o salto no indicador teria vindo, portanto, da nota da prova. Ele também classificou a reprovação escolar como uma forma segregadora que atinge, sobretudo, estudantes pobres e pretos. Para o secretário, o resultado se deve principalmente a um programa de recomposição das aprendizagens, criado em 2025, que passou a oferecer duas aulas semanais extras de português e matemática a alunos do nono ano e da terceira série do ensino médio, com foco no conteúdo que eles não aprenderam nos anos anteriores e não no currículo do ano letivo em curso. A rede também mudou o critério de escolha dos professores das turmas de recomposição. Em vez do tempo de serviço, passaram a ser selecionados por comissões de diretores e coordenadores pedagógicos, e a secretaria passou a monitorar de perto a frequência dos alunos. Após 3 faltas consecutivas, a secretaria dispara mensagens em massa para o WhatsApp da família, né? E outra frente citada pelo secretário foi a padronização da rede, com a mesma matriz curricular, o mesmo sistema de avaliação trimestral e o mesmo livro didático em todas as escolas do estado, da capital e do interior. O salto em matemática, com avanço de 10,61 pontos no ensino médio entre 23 e 25, foi um atributo, né, aí trazido pelo Rony Miranda ao uso de plataformas e também a inclusão de temas ao cotidiano aí dos alunos. O secretário, que deixa o cargo no fim do mandato, esse mandato agora, projeta romper a barreira dos 7,2 nos anos iniciais, dos 6, né, nos anos finais, e de 5,4 no ensino médio até a edição de 2027 do IDEB. Então está aí, né, Tiago, o Paraná recebendo essa notícia, então, aí, né, vinda do governo federal, sendo o líder, né, do IDEB pelo terceiro ano consecutivo, o estado superando 5 pontos no ensino médio e liderando nas 3 etapas avaliadas aí também. Ponto pro Paraná, Thiago.
1: Ok, obrigado, Karine, esses destaques aí em nível nacional, que ontem foram divulgados sobre o avanço da educação básica no país e o estado do Paraná também aí fazendo o seu recorte, observando os índices divulgados com relação ao IDEB 2025. Teve uma evolução, comparando aí os últimos 20 anos, 3 etapas de ensinos avaliadas, e os anos iniciais, os anos finais do ensino fundamental e também o ensino médio. 9h52.
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1: Vamos lá para atualizar a cotação agropecuária. Segundo o DERAL, Departamento de Economia Rural, feijão carioca nota 8,5 acima, 250 a 280 a saca. No feijão preto, 180 a 220 reais a saca. Milho, 59 a 60 reais a saca. Soja, 125 a 126. O trigo, 74 a 75 reais a saca. O boi em pé, arroba, 360 a 370 reais. Arroba da vaca, 315 a 330. O suíno tipo carne, R$ 4,60 o quilo. Taxa Selic, a informação divulgada que o Banco Central optou por reduzir a taxa Selic. Foi cortado 0,25. E agora a Selic em 14% ao ano. Ainda, cotação do dólar nesta manhã. O dólar comercial cotado a R$ 5,11. O euro R$ 5,89. A Bolsa de Valores ontem fechou em queda de 0,11%.
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28: Olá, ouvinte Selinalta. Você já ouviu o provérbio entrar por um ouvido e sair pelo outro? Sobre ouvir uma coisa e aquilo não fazer a menor diferença, ou quando foi dito algo e a pessoa não aprendeu? E faço o que eu digo, mas não faço o que eu faço. Quer dizer, siga meus conselhos, mas não as minhas atitudes. E olho por olho, dente por dente. Tem um sentido de vingança exata e proporcional perante ao que a outra pessoa cometeu. 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
1: Nove e 56, programação da Selinalto atualizando as informações por aqui. Um abraço, ouvinte. Seu tchão, Amaral, tá na audiência aí da Selinalto. Vamos que vamos. Pessoal aí também, pessoal que tá na audiência em Vitorino. Alô, seu Jairo. Valeu, vou deixar marcado aqui pra sequência. Pessoal poder atender no pedido aí que o ouvinte interage com a gente. Temos aqui também as informações que vão chegando. Teve um aluno que perdeu bolsa do ProUni porque a mãe movimentou dinheiro em plataformas de aposta. O jogo online não é renda. Então, após quase 3 anos estudando para conseguir realizar o sonho de ir para a faculdade, o curso de psicologia, teve um caso aqui com a nota do Enem, foi pré-selecionado, porém a informação que atendia todos os requisitos, renda mensal familiar de até 1,5 salário por pessoa, mas foi negado, porque a renda superava o aceito pelo ProUni, algo que viria de movimentações financeiras recorrentes ao envolvimento de um parente próximo. Foram descobrir a respeito aí de saques e depósitos com as bets, seria, né, da mãe que movimentou. É a hora de comprovar, aí bateu na trave essa situação do ProUni. Bom, pessoal, ficar atento com relação a isso também. Temos aqui das notícias que chegam também para reforçar sobre a Expo Flor, hein? Já foi visitar a Expo Flor, vai até sábado. Então, participe aí. Vai até, começa às 8 da manhã, vai até às 21 horas. Oportunidade aí para você participar da Expo Flor. Movimenta Pato Branco nessa semana aí. Atividade na organização do Rotary Clube Pato Branco Sul, fazendo convite para você que ainda não foi, dá uma passadinha aí no Pavilhão São Pedro. Temos a Expo Flor que está acontecendo aqui em nossa cidade. Temos também das notícias do setor de segurança. E teve uma situação das últimas horas. Funcionária morreu após ônibus invadir restaurante. É esse caso aqui ganhou repercussão. Uma mulher de 33 anos morreu na quarta-feira. Ela foi atropelada por um ônibus de turismo que invadiu um restaurante às margens da BR-116 em Papanduva, Planalto Norte de Santa Catarina. A vítima, Mariane Rilco, moradora da cidade aí de Queimados, comunidade de Queimados, interior do município, uma propriedade, uma comunidade lá no interior. Ela trabalhava no estabelecimento, estava no pátio quando foi atingida pelo veículo. Segundo os bombeiros, a ocorrência foi registrada como um acidente de trânsito, vítima presa às ferragens. Mas a informação que o ônibus invadiu o estabelecimento comercial. Os bombeiros encontraram o ônibus parcialmente dentro do restaurante e a vítima estava presa sobre o veículo. Ela já estava em óbito. Outras 2 pessoas precisaram de atendimento. O motorista do ônibus foi encaminhado ao hospital após apresentar forte abalo emocional e um quadro de hipertensão. Outra vítima sofreu um ferimento em um dos olhos, possivelmente causado por estilhaços. As informações preliminares apontam que o ônibus estava seguindo com destino a Porto Alegre. Fazia uma manobra no pátio do restaurante, quando a funcionária foi atingida e depois invadiu a parte da estrutura do estabelecimento. Agora, as causas aí, isso será investigado para ver se tem alguma imagem do sistema de monitoramento também. Mas que infelicidade, né? A mulher foi atingida aí por um ônibus e acabou morrendo no registro aqui na cidade de Santa Catarina. É Papanduva, Planalto Norte de Santa Catarina. Juliano vai dar continuidade na sequência da programação aí da Selinalta. Bom dia pra você.
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Falando safadeza, que eu não gosto dessas coisas aí, Comerciano. Eu vou colocar ordem no programa aí. Vou falar que é um programa sério. Não parece, mas é um programa sério, Comerciano. É. Estamos chegando, 10h04, manhã de chuva aqui em nossa cidade, pré-sexta hoje, quinta-feira, 6 de agosto de 2026. O Jonathan Comercindo nos trabalhos técnicos.

0: gente que gosta, né, da... Tá latinha na goteira, tem gente que detesta, né? Vai de cada um, né? Vai de cada um. 16 graus e 9 décimos. Por que não arredonda pra 19, pra 17 já de uma vez? 16 e 9, né? 17. Eu arredondei aqui. 17 graus a temperatura.
1: Sai da chuva, menina. Vai se molhar?
0: É, cuidado, cuidado. Estamos chegando. Equipe de trabalho aqui do Melhor da Manhã. Na recepção, ela, a Andréia Maria.
2: Tá chovendo aí, aqui tá chovendo.
0: Claro que tá chovendo, tá do outro lado do prédio, do lado do prédio de lá tá chovendo, do lado do prédio de cá tá chovendo também, né? A Elaine Uliana na programação musical.
3: Tá chovendo, choveu a noite inteira e tá chovendo.
0: É, não foi a noite inteira, começou umas horas depois a chuva. Né? Os nossos produtores, o TCC, o produtor, o gremista, número um.
4: Tava bom de dormir, filho, é. Mas com a garoa que tá aí, Piazinha acordou agora.
0: É. Eu acordei cedo hoje, eu acordei 7 horas da manhã hoje. Eita lá, rapaz.
5: Mentiroso.
0: Acordei às 7, dei uma espiada na fresta da janela, vi que tava chovendo, virei pro outro lado e dormi mais um pouco. Mas que acordei, acordei, né? O cabelinho de anjo, o produtor número 2.
6: Se chover, vamos tomar uns gole hoje ou não? Ó, oh, grandinho.
0: Os nossos dois seguranças, o calmante e o ataque cardíaco, os dois aí, né?
4: Eu tomei um calmante, eu vou dormir.
0: Esse é o calmante, viva esse calmante. E a música da manhã com Simone Mendes, bom dia!
7: 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Nós somos dois loucos.

0: É bom pra animar velório, assim, né, Comercinho? O Comercinho perguntou pra mim, para aí na porta. Quando eu cheguei cedo, falei, o que que foi, homem do céu? Não posso entrar? Não, deixa eu fazer uma pergunta. Acho que ele aprendeu essa piada agora há pouco, né? Ou à noite, durante a noite, eu perguntei assim, pode falar então, Comercinho, que eu preciso fazer o programa ali? Ele falou pra mim assim, por que que no exército nunca falta luz? Daí eu falei, não sei, homem, não sei. É porque os cabos já foram tudo soldados, né? Eu falei assim, mas é uma podre, uma piada podre isso aí, meu Deus, o livro.
1: Ô, piadinha podre essa, hein?
0: É, Deus, meu Deus. Isso aí é pra enterrar os... Pra enterrar os ossos, né? Agora 10 horas 11 minutos na Selinalta, são 10 e 11, bom dia. Já já os quadros todos da manhã, já já plantas que curam aqui na Selinalta, é só você ficar ligado. 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
2: Ei, domingo é Dia dos Pais. Tu vai vir aqui ver teu filho, hein?
3: Uhum. Papai.
0: Para com isso, compadre. 10 e 12.
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0: Bora trabalhar! Hoje é quinta-feira, né? Dá tempo de ir lá acertar o emprego e daí começar segunda-feira, né? Não vai combinado começar na sexta ainda, né? Capaz de falar pra tu ir aprender sexta. Aí tu fala, né? Eu já sei tudo. Pode deixar comigo que segunda-feira começamos com tudo, né? Ai, ai, ai. Ó, as vagas de emprego disponíveis para hoje na Agência do Trabalhador e na Rua Chavantes, número 500, no centro. Lembrando que o horário de atendimento da agência é das 7h45 às 11h30 e das 13h às 16h. Tem vaga para

0: açougueiro, advogado trabalhista para associado autônomo, agente de vendas de serviços, agente funerário, ajudante de açougueiro, ajudante de motorista, ajudante de padeiro, analista de logística. Também a vaga para assistente de logística de transporte, a vaga para atendente de lojas, vaga para atendente de padaria, auxiliar de cozinha, auxiliar de escritório, auxiliar de expedição, auxiliar de lavanderia, auxiliar de limpeza, vaga para caixa de loja, caixa em supermercado, caixa lotérico, camareira de hotel, carpinteiro, chapista de lanchonete, vaga para copeira de hotel, também eletricista, bobinador, empacotador à mão, vaga para fiscal de loja, também vaga para lavador de ônibus. Hoje tem vaga para pedreiro, promotor de venda, servente de limpezas, repositor em supermercados, também vaga para vendedor de consórcio, ainda vaga para vendedor porta a porta e zeladora. Aproveite, vagas para hoje na Agência do Trabalhador. Boa sorte. Agora são 10h16. 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
0: 10h17, nota de agradecimento à família Pazini. Vem através dessa emissora agradecer a parentes e amigos e a todos da equipe da unidade de terapia renal, em especial ao Dr. Jorge, ao diácono Divanzir Brusque e a todos que confortaram a família pelos momentos difíceis pelos quais passaram e durante o falecimento do Wilson Luiz Pazini. Convidam a todos para a missa de sétimo dia a ser realizada nesta segunda-feira, dia 10, às 19h30, na Igreja Matriz São Pedro Apóstolo. Por mais esse ato de fé e solidariedade cristã, a família de Wilson Luiz Pazini agradece.
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0: Vamos nessa, são 10h18 na Selinalta, 10h18. 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Karine Martins, bom dia.
3: Oi, Mitrute, bom dia, tudo bem?
0: Tudo em ordem.
3: Trouxe a sombrinha hoje, guarda-chuva?
0: É.
3: Senão vai, oh, vai ser molhar.
4: Pega uma sombrinha e enche pra laranja.
0: A chuvinha calma, né?
3: Chuvinha calma. É, mas às vezes dá uma pancadinha, né? Assim, mais grossa um pouco. Hoje sim. Parece que os pingos estão mais grossos, né, Vitruti?
0: Mais grosso.
3: Você não acha?
0: É, mais grosso do que dedão descotroncado, né?
3: Mais ou menos.
0: Agora há pouco eu cheguei e tava chuvinha, né?
3: Tava chuvinha.
0: Eu chamei o Gumercino lá fora, falei, Gumercino, vem aqui um pouco, tem uma chuvinha de manhã boba aqui fora.
3: E ele foi?
0: Foi correndo.
3: Foi correndo.
0: Com rabinha banana ainda.
3: Esses dois, só por Deus, né? O Casca, tem o Casca de Bala ali, ó.
0: Casca de Bala.
3: O Creuze. Creuze Beck.
0: É, o Creuze Beck é a tarde. O Creuze Beck não tem jeito. Ele é uma pessoa já com idade.
3: Ah, daí, entendi.
0: Tu explica um dia no outro
3: mais
0: dia.
3: Mais velho com o cabelinho?
0: Mais ou menos a idade do cabelinho.
3: Ah, tá.
0: Aí tu explica todas as coisas num dia pra ele, Karine Martins.
3: E outro esquece.
0: No outro dia tem que explicar tudo de novo.
3: Sim.
0: Meu Deus.
4: O Mariano tá louco.
3: Acontece.
0: Igual o cabelinho de anjo,
3: igual,
0: né?
3: Igual o cabelinho, o mesmo método, né?
0: Tu aprendeu hoje como é que faz, amanhã é a mesma coisa. Não, tem que explicar de novo pra ele amanhã como é que ele faz as coisas.
5: Agora esse teu ajudante, esse Creuze Beck... É. Meu Deus, olha.
0: O Raio perdeu a paciência com ele.
3: Ele se impressionou com o Creuze Beck.
0: Creuze Beck é uma peça à parte, né?
3: Eita, mas, enfim. Nós. Faz parte do nosso quadro aqui, né?
0: E hoje, Karine Martins.
3: Você pediu ontem, quem você pediu?
0: Anteontem.
3: Foi anteontem?
0: O Quiabo.
3: O Quiabo.
0: Você buscou?
3: Passei com a Andréa Maria e com a receita Maria. Aqui também.
0: O que não faz o Google, né?
3: O que não faz o chat GPT? Hoje em dia estamos tudo no chat, né, Vitruti?
0: É, o dicionário Aurélio não precisa mais.
3: Diz que a inteligência artificial é uma nova forma de vida. Sabia? É. Olha só, estamos vivendo em tempos diferenciados, né?
0: Não,
3: Truti?
0: Ajuda muito, mas tem que saber usar.
3: Tem que saber,
0: né?
3: Tem que saber usar, tem que ter cuidado, né?
0: Porque
3: tem
0: não
3: que
0: é
3: ter
0: completamente discernimento. Exata, né?
3: Não é completamente exato, isso aí. Às vezes diz que ele alucina, né, Mitruti? Já viu?
0: Pois é.
3: É um termo que eles usam, né? Porque às vezes ele fala coisas que não existem, inventa mesmo.
0: É, porque e aí, tu dá uma alucinada, ele anda meio estressado, tem muita gente chamando ele, né?
3: É muito, muito serviço, né?
0: Inteligência
3: de graça, né?
0: Anda cansado, já tem que tirar as férias. Né?
3: E ainda é meio artificial ainda, né, Mitrit? É artificial.
0: Totalmente. O que que é...
3: O que é
0: essa inteligência artificial? Já deve estar ouvindo falar, né?
3: Ah.
0: É um banco de dados.
3: IA.
0: Que reúne diversas informações.
3: Isso.
0: E aí, quando você pede pro aplicativo, com base nessas informações que ele já tem, ele te dá a resposta na hora.
3: É
0: muita coisa que ele realmente te responde. Tem coisas que ele dá
3: com o Bruno. Que ele às vezes inventa um pouco, né,
0: Porque não tá nos dados dele ainda, né? Mas é algo impressionante, né?
3: Diz que até quando você vai utilizar ele, para que você não receba muitas alucinações, né, do chat, você tem que pedir para ele somente com informações oficiais, né, as quais eu possa confiar, tal. Aí ele... Tudo diz que você tem que pôr, né, Mitruti, como uma ordem, digamos assim, pra ele, né? Com todos os detalhes, pra que ele possa seguir ali o que você tá pedindo.
0: Eu já pergunto, tá alucinado hoje ou não tá, guri?
3: Tá alucinando? Não me alucine, pelo amor de Deus.
0: O que é, Gomercino? Ah...

0: Ele tá falando IA, que você falou.
1: Ah.
0: IA, IA, IA.
1: Ah, é do alemão que inventou?
0: Ah, gostei da relação, mas...
1: É, tem que pensar. Ah,
2: eu entendi, mas só que não entendo nada.
1: Ô, Jonathan, escolhe o dedo aqui.
2: Beijo.
0: Gostei, eu gostei. A Karine Martins, ela não entendeu direito a brincadeira.
1: Ai, meu Deus.
0: A Karine, daquele jeito, né?
1: Aquele jeito, né?
0: Bom, mas processa os seus dados aí, Karine Martins, até você entender. Tá, entendeu?
1: Dá, sim.
0: Depois
1: vou fingir que eu tô morrendo de rir aqui por dentro. Aqui, ó, por dentro, tô estourando de rir aqui, ó.
0: Não, foi legal, Comerciante. Eu gostei, eu gostei, Comerciante. Eu gostei.
1: Tá bom.
0: Bom,
1: pra não perder a amizade.
0: Vamos voltar ao quiabo?
1: O quiabo, meu truque. Eu sei que tu gosta de quiabo.
0: Opa! Opa.
1: Ah.
0: Eu só pedi informações sobre... Não vem dizer que eu gosto de quiabo,
1: vai tá, me interpretar mal. Tá rodando, tá rondeando ali o quiabo, então,
0: é bom pra quê?
1: Eu nunca experimentei quiabo, sinceramente, nunca comi. Eu sei que tem muita gente que gosta e tal, e que é mais. Um prato assim, o pessoal gosta mais no norte, né, Mitrute? Norte, sudeste, por ali. Mas tem muita gente já que também consome o quiabo aqui na nossa região, né? Por que não? Diz que ele tem uma babinha, né? Aquela baba. Eu nunca fiz, nunca comi, então não sei dizer assim bem certo qual que é dessa baba aí, mas ela existe sim, e a gente não pode julgar o quiabo só pela baba, né? Porque além da baba, ele tem um alimento, ele é um alimento nutritivo que tem muitas propriedades medicinais e que merece um espacinho ali no seu prato, porque o quiabo, ele é fonte de fibras, é importante para o funcionamento do intestino, ajuda a aumentar a sensação de saciedade, fornece nutrientes como vitamina C, vitamina K e também o folato, além de magnésio. E olha só que interessante, né? Em aproximadamente 100 gramas de quiabo cru, encontramos apenas 33 calorias e 3 gramas de fibras. Então, ele quase não tem calorias, né? É bom para quem está fazendo dieta. Ou seja, uma opção nutritiva e bem pouquinho calórica. As fibras presentes no quiabo também podem colaborar com uma alimentação voltada para a saúde do coração e o controle da glicose, especialmente quando ela faz parte de uma dieta equilibrada, né? Mas só que fique ligado aí, porque o quiabo... ele é um alimento, né? Não substitui aí, claro, o tratamento médico. E aquela babinha famosa é chamada de mucilagem, que é uma substância que dá ao quiabo essa textura bem característica, né? Então, antes de reclamar da baba, lembre-se que faz parte da natureza do alimento. O quiabo fica uma delícia refogadinho, não dá pra fazer chá, mas dá pra refogar, dá pra assar, dá pra grelhar em sopas, ensopados, e claro, combina muito bem com aquela tradicional comida típica do brasileiro, né? O frango com quiabo, franguinho com quiabo é muito consumido no Brasil. Fica uma dica especial para você, né? Que você não pode deixar de lado o quiabo por causa da baba. E tem um jeito de você fazer, né? Que não vai ali, né, produzir tanta baba se você fizer do jeito certo. Ele é pequeno no tamanho, é verdinho na aparência e é grandão quando o assunto é nutrição. Então, o quiabo no prato é sabor, fibra e variedade aí na alimentação. Como é que faz uma saladinha aqui de quiabo?
0: Pequeno no tamanho, mas é grande no amor, né?
1: É grande nas propriedades medicinais.
0: Como é que faz?
1: Dois ou três quiabos, Mitrute, corta em rodelinha ele.
0: Tá.
1: Aí você coloca na água fervente, 500 ml de água, deixa cozinhar 5 minutinhos. Aí você desliga o fogo, tampa e deixa em infusão por cerca de 10 minutos. Coa e tu pode... Ah, ela fez um chazinho mesmo aqui, ó. Coa e bebe morno ou frio, esse líquido que sai do quiabo ali, né? Uma forma bem popular é deixar o quiabo picadinho de molho em água durante a noite e consumir esse líquido aí durante a manhã. O pessoal faz a saladinha do quiabo, Mitrute, cortando ele bem cortadinho assim, né? Pega o quiabo, corta ele, deixa uma panela bem quente, uma panela antiaderente, tipo uma frigideirinha assim, que você pode utilizar aquela do seu dia a dia. E um fiozinho de óleo, Mitrute, joga ele ali acima bem rapidamente e não deixa ele formar aquela baba, sabe? Dá aquela selada nele. Aí depois você tempera bem ele e consome aí como uma salada. Pode pôr vinagre, pode pôr azeite, pode pôr outros tipos de molho que você quer, sal, né? Pimenta, enfim. E fica bem gostoso. Eu não tenho muito interesse no quiabo, não, Mitrute.
0: É, mas tem que ver a questão da, da saúde, né?
1: Ele é
0: muito bom pra próstata também, né?
1: Pra saúde da próstata,
0: saúde,
1: né?
0: Saúde da próstata.
1: Masculina. Então, fica a dica aí também.
0: Conserva de quiabo é uma delícia.
1: Conserva.
0: Tá dizendo aqui a Fátima.
1: Olha só que legal.
0: Karine, é uma delícia. Eu sempre faço, adoro quiabo, tá dizendo a Oleane.
1: Tem gosto do quê, menina? Fala tem gosto ali pra mim.
0: Tem gosto de quiabo.
1: Tu já comeu?
0: Tem gosto de quiabo.
1: Tu já comeu, Itruti?
0: Não.
1: Já?
0: Não.
1: Não comeu? Ah, tá. Tinha comido.
0: Com carne moída é uma delícia, tá dizendo aqui a Yara.
1: Com carne moída, olha.
0: Bom dia, quiabo frito igual batatinha é muito bom.
1: Olha.
0: Tá dizendo aqui a Valmira Guidin.
1: Sim. Outra coisa, né, Mitrute, também estão consumindo muito os desidratados, né? Quem sabe dá pra desidratar, ele também fica gostosinho, né? Que daí não tem baba de jeito nenhum.
0: Pois é. Você tá vendo como é que rendeu o quiabo que eu indiquei pra você aqui?
1: Ah, viu? Viu
0: como é que rendeu?
1: Quiabo é com K ou com quê?
0: Quiabo.
1: Ó a pergunta.
0: É, quiabo é o nome próprio, né?
1: Acho que é com quê, acho. Será?
0: Pergunta pra Iá aí. Deixa eu ver aqui a. Ouvir aqui a Margarete Lessa. Oi, Marga!
3: Oi, Bitrute. Eu sou apaixonada pelo quiabo. E é uma delícia. Quando eu não sabia tirar aquela baba, eu não gostava. Mas daí eu aprendi. A Karine, tudo que a Karine falou é verdade, é uma delícia.
1: Olha que legal, meu querido.
3: Todo mundo devia consumir o quiabo.
0: Olha,
4: a gente pode fazer refogado com cenoura, cebola, pimentão. Meu Deus, fica uma delícia.
0: Muito bom.
1: Que legal, viu só?
0: Tá só dando depoimento aí do quiabo pra gente aí, né?
1: Aquela que falou é a mãe do André?
0: Mãe do André.
1: Ah, querida, eu já comi a polenta dela, querida
0: mamãe. Ela é mãe do André, mas ela não tem culpa
1: não
0: também,
1: tem
0: coitada,
1: culpa.
0: Né? Isso aí acontece.
1: Querida, ela faz uma polenta, me trute.
0: Sabe o marido dela?
1: Sim.
0: É o pai do André.
1: É, bem querido também.
0: É o pai
1: também.
0: Do André.
1: Tudo gente boa ali,
0: tudo
1: né?
0: Gente boa.
1: Tudo gente boa.
0: Bom, valeu, Karine Martins. Rendeu o quiabo aí, né?
1: Rendeu, me
0: trute. Quem tiver informação aí, quem quer pedir, sugestão.
1: Isso.
0: Manda pra gente pro quadro Plantas que Curam.
1: Ontem, a ouvinte pediu o mulungu, né, me trute? A gente vai trazer amanhã o mulungu, tá bom? Nosso ouvinte pode ficar ligadinha. Um abraço.
0: Abraço, Plantas que Curam. 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

0: tema da manhã. Kiko Zambianchi, Hey Jude. ...1989... Pois é, versão composta por John Lennon e Paul McCartney dos Beatles, né? Em 1968, em 89, esta versão fez maior sucesso, sendo trilha de novela aqui no Brasil, novela Top Model, lembra? Da Rede Globo. E eu já falei disso aqui, mas é bem interessante a história dessa música. Foi escrita por Paul McCartney para consolar a Julia, consolar o Julian Lennon, o Julian, filho do John Lennon, durante o doloroso divórcio de seus pais. Inicialmente chamada de Hey Jules, a música virou um hino universal de esperança. Legal, hein? Agora 10h37, tá chegando o dia 10, em segunda-feira, dia 10. 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
0: Aqui no estúdio hoje, Edson Neiser.
2: É, Mitrute, bom dia, tudo certinho?
0: Gás caldado tem medo de água fria, é?
2: Como assim?
0: Não foi pra rua hoje?
2: Mas eu tava no horário do Célio aqui no estúdio.
0: Ah,
2: como bom, é, mas que eu vou estar no horário do Célio na rua?
0: Tudo bem, mas agora não é horário do Célio.
2: Tá, mas eu tô com a notícia aqui na mão. Foi interessante que o Thiago chegou, né, do acidente, que teve um acidente hoje, né?
0: Ah, teve um acidente de manhã.
2: Infelizmente, né? Infelizmente. A gente lamenta, né?
0: Sim.
2: Chegou o Thiago enxugando os cabelos e a jaqueta.
0: Ele viu quanto que você sofre.
2: Levei um banho hoje lá fora e tá, tal. Ah, bicho, velho, viu como é que funciona?
0: Ah, você viu como é que é as coisas, né?
2: Então o senhor tá falando que gato que leva tijolada passa longe de olaria.
0: Passa longe. Mas já sabe que não pode.
2: Mas eu tô indo cedo pra rua, já vou ir pra rua.
0: É.
2: Pertinho do meio-dia, eu já vou.
0: Vai pra casa ainda aí. Bom, vamos lá. Estamos em período de férias aqui, então algumas adaptações, mas a gente não deixa de informar. Se não vai o Edson, vai o Thiago, vai a equipe da TV Selinalto. Temos um time grande. E qual a informação que você tem aí,
2: já,
0: Edson?
2: Já que não tinha um melhorzinho pro horário do Célio, lá de âncora, das 7 às 9, eu tô fazendo, tá? Então vamos ver o que dá, né?
0: Como é que fosse, como é que é a voz do Célio?
2: Não, aí é com ele, né?
0: Aí é com ele.
2: Apertei
0: agora sem te abraçar,
2: é,
0: né?
2: É isso aí. Vamos lá. Mitrute, informação da habitação. Escute essa aqui, ó. Pessoal que vai ser contemplado com moradia. Isso aí tem que ficar atento às famílias contempladas aí. A Prefeitura, através da Secretaria Municipal de Assistência Social, alerta os candidatos convocados na primeira etapa do processo de seleção do residencial Paulo Afonso para o prazo de 30 dias restantes para cumprimento de exigências previstas no programa Minha Casa Minha Vida. Que exigências são essas? Atenção para que o pessoal não perca as casas, né? Os apartamentos, certo, aí, né, Mitrute?
0: Uhum.
2: Todos os candidatos que constam na lista de convocação devem ficar atentos às orientações. Quem precisa apresentar documentação deve providenciar. Já os candidatos que constam como situação incompatível, conforme a análise de enquadramento da Caixa Econômica Federal, devem regularizar as pendências, conforme as regras do programa. E até agora, pouco mais da metade dos candidatos da lista já procurou o Departamento Municipal de Habitação. No entanto, há um número significativo de pessoas que não iniciaram o processo e isso pode comprometer a seleção dos apartamentos. A Prefeitura reforça aqui, através da assessoria de imprensa, que o cumprimento dos prazos é indispensável para o processo. Quem não apresentar a documentação dentro do prazo poderá ser desclassificado conforme as normas do programa Minha Casa Minha Vida. Qualquer dúvida, meu trute, atenção, em caso de dúvida, os candidatos devem procurar o Departamento de Habitação ou então entrar em contato pelo 99123-3705. Procurar assistência social aí, ou 99123-3705. São aqueles conjuntos, são aqueles prédios no alto do Paulo Afonso, próximo aí ao bairro Planalto, e são 30 dias para estar com a documentação em dia. Nossa, não pode perder esse prazo, porque é a diferença entre conseguir uma moradia ou não, né, Mitrute? Então, esse é o alerta feito pelo município. Oportunamente, vamos trazer outros detalhes aqui.
0: Eu recebi uma demanda esses dias, Edson, assim, muito bom, moradia legal, ideia de apartamentos, se otimiza os espaços e tal, mas, por exemplo, tem pessoas com deficiência que acabaram sendo beneficiadas com esse apartamento solidário. E aí, né? É possível fazer alguma permuta com algum outro imóvel? Imagino que não. Mas assim, então é uma demanda boa, ok, a ideia é boa, mas que não atende todas as necessidades
2: desse povo, né? E você morar no térreo?
0: Pois é, pode ser, mas mesmo assim há uma dificuldade de acesso, caso, né, more no térreo.
2: E queira visitar um vizinho.
0: Mas daí é outra coisa, né? Mas assim, esses prédios, pelo que sei, não tem elevador, né? Enfim. Se for no térreo, é evidente que deve ter espaço aí para... Assim, uma próxima oportunidade, Edson...
2: Não, deixa comigo.
0: Perguntasse para alguém responsável se foi pensado, tanto para o município quanto para os projetores, se foi pensado, por exemplo, em pessoas com deficiência. Porque, por exemplo, essas pessoas também são prioridades e têm dificuldade por se tratar justamente da estrutura física de um prédio, né,
2: Edson? Deixa comigo, vou fazer essa pergunta sim.
0: Curioso, né? 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
0: 12 para as 11. 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Quem pediu, Guilherme Santiago aí?

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4: Vamos trazer informações aqui nesse quadro sobre a atenção primária à saúde. É que ontem, dia 5 de agosto, foi comemorado o Dia Nacional da Saúde. E vamos trazer agora aqui nesse quadro a participação do médico da família e comunidade, Dr. Rubens Micheletti Bueno, que atende no CAS, o Centro de Atenção à Saúde da Unimed Pato Branco. O foco, prevenção. Vamos ouvir a fala do especialista.
5: Bom, a Unimed Pato Branco vem desenvolvendo há alguns anos um serviço de atenção primária. E a gente entende como atenção primária esse primeiro nível de contato, o primeiro nível de... a porta de entrada de uma pessoa num serviço de saúde. E temos aí como estratégia expandir esse serviço para poder estar acompanhando e tratando as pessoas, os beneficiários da Unimed da melhor forma possível, ajudando no manejo dos cuidados, das condições ao longo da vida e de suas famílias.
6: Bom, se o cara adoecer, ele é atendido pela cooperativa médica, mas o tom da prosa aqui é sempre, na medida do possível, falar de saúde e não de doença. É atacar antes da chegada da doença, então, em resumo, doutor?
5: Também. Eu acho que esse acaba sendo o maior diferencial, né, do médico de família para as outras especialidades. Nós acabamos atuando muito em medicina preventiva. Não apenas nas orientações de autocuidado, mas estando caminhando junto com as pessoas para estar orientando e aconselhando aquilo que ela precisa naquele momento, para que ela não venha adoecer, ou caso isso aconteça, para que ela se recupere o quanto antes.
4: Médico da família e comunidade, Rubens Micheletti Bueno, com o foco na atenção primária. O comentário sobre a atuação forte da Unimed Pato Branco na prevenção. São vários os programas ligados à medicina preventiva, tanto é que tem estruturas próprias. A exemplo do CAS, o Centro de Atenção à Saúde, não só em Pato Branco, em outras cidades de atuação também, com forte atuação na prevenção através de vários programas.
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0: O teu tio Haroldo Gumertino mandou uma mensagem e apagou, se arrependeu, não sei o que ele escreveu pra nós. Deve ter escrevido alguma besteira, né? 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

0: Priscila Senna com Gustavo Lima, é música nova, Doce Mel, olha aí, doce que nem doce de batata doce, né, compadre? Vamos ao momento de oração aqui, vamos lá.
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0: Intenções desta manhã, Jari Fátima de Vitorino, pedindo para colocar as famílias Santos e Linhares na oração, do Frei Policarpo, pedindo saúde para nós também aqui da Serinalta, para os ouvintes. Muito obrigado. Pelo descanso eterno de Evandro Montemeso, que o Frei Policarpo abençoe a família, que possam ter forças para superar. Amém. Bom dia, Mitrute, abençoada quinta-feira, coloca minha família na oração, impede aqui o seu Jomar Jeremia. Oração, pedido aqui de oração, enviado por Edi, um abraço, coloca na oração, coloca o nome na oração, Margarete Formaio, pedindo por muita saúde. Também, bom dia, estou ouvindo a Serinalta, Mitrute, coloco minha família na oração, do Frei Policarpo, muito obrigado. Quem pede aqui, Vanilde Giordani, um abraço. Bom dia, coloca meu neto José Antônio, meu marido José, meus filhos Thaís e Thiago, genro Douglas, também tios Hugo e Salete, oração para mim, Joiceli. Temos mais pedidos chegando pra gente nesta manhã. Pedro Borges, aí da linha Borges, também pedindo oração para toda a sua família. Temos também a filha Pâmela Coraza de aniversário e recebendo homenagem aqui da mãe Zenaide Sagin, lá do Canela Renascença, também homenageando o genro Gustavo Coraza, que está de aniversário, desejando muita saúde, felicidade, estará de aniversário amanhã, né? Já estamos colocando aqui na oração aqui do Frei Policarpo, Deus abençoe grandemente, né? Já os parabéns aos aniversariantes também aqui na Selinalta. Pedido de oração para Pedro Santa e Adelaide Colela, da cidade de Clevelândia. Bom dia, coloca na oração Vaneide Trombeta, de aniversário hoje. Valeu, aquele abraço, já os parabéns. Bom dia, peço bênçãos de Frei Policarpo para toda a família e todos os doentes que fazem quimioterapia, radioterapia e hemodiálise. Bom dia, coloca na oração meu irmão Paulo Pedroso, pedindo saúde pela recuperação dele. Valeu, Jussara. Bom dia, coloca na oração minha família, Rosângela Slomoschensky. Coloca eu, João Martinich em Vascaíno Sobrinho e Denise Rodrigues daqui de Itapejara do Oeste na oração do Frei Policarpo. Salete Cazuni pede oração para toda a sua família e pede proteção. Coloca minha família na oração do Frei Policarpo. Dona Natalina Borges, lá de Enéas Marques, participando. Quero pedir saúde e recuperação para mim, Jurema Maria Bim. Muitas bênçãos e proteção para o meu filho Antônio Carlos Bim. Dona Jurema, que sofreu uma queda aí, né? Está se recuperando. Saúde. Áudio, bom dia.
3: Bom dia, Juliano. Peço bênçãos de Frei Policarpo para o meu pai Abraão Zucolotto, para minha mãe Terezinha Zucolotto, para os meus irmãos, minha filha, meu esposo, para mim uma bênção especial, para minha amiga Rosana, que o Espírito Santo de Deus e o Frei Policarpo esteja sempre abençoando eles, para minha vizinha Daiane, que o Espírito Santo de Deus esteja ao lado dela e que Frei Policarpo derrame as mais ricas bênçãos sobre ela. Paz e bem.
0: Paz e bem. Antoninho, bom dia.
4: Bom dia, Mitrute. Sou Antoninho, bom sucesso. Põe nas orações, nós aí. E toque pra nós o shot de laranjeira pra nós aí. Valeu?
0: Valeu, Santoninho.
4: Escuta antes da meia-dia essa música.
0: Um abraço. Ele dá uma cobradinha no final, né? Para não deixar de atendê-lo. Muito bem. Oi, bom dia, Darcy.
5: Bom dia, Mitru, tudo bem? É o Darcy. Eu gostaria que você colocasse meu nome na oração. Meu nome da minha filha Chayane e do meu irmão Paulo. Obrigado,
0: valeu.
5: Então, bom dia.
0: Um abraço, bom dia. Oi, bom dia, tudo bem?
6: Bom dia, Mitrute, tudo bem contigo? Então hoje quero colocar na oração o Frei Policarpo, toda a diocese de Palmas, Francisco Beltrão, pois hoje nós estamos celebrando a transfiguração do Senhor. E como bom Jesus da coluna dos Campos de Palmas, é o padroeiro, né, da nossa diocese, e então pedir assim a proteção para todos os diocesanos, padres, os freis e principalmente o bispo que pastoreia, né, toda a diocese, que sempre sejam iluminados por Deus e também pela intercessão do Frei Policarpo. Tenha um bom dia, que Deus abençoe a todos e fique com Deus.
0: Fica com Deus, Divãozir. Amém. Bom dia.
7: Bom dia, Juliana. Tudo bem? Aqui é a Terezinha, se colocou. Queria pedir oração para o nosso Policarpo, pelos doentes, pelas famílias doentes, pelos desabrigados, pelos desempregados e por toda a humanidade, né, esses que sofrem os temporais. Que Deus cuide, que Deus abençoe eles, que não venha de novo isso, né? Que Deus abençoe a todos, pela minha família, Zucoloto, pelos meus filhos, pelos meus netos, bisnetos, minha nora, e também pelo Ibanez Sartori, João Almeida, Antônio Panoso e Euclides Peroni. Que Deus abençoasse ele também, que está meio doentinho, e a família dele toda. E pela Jurema Peroni, seu José Peroni. E para vocês ali da rádio, Deus abençoe sempre. Para todo mundo, né? Todo mundo que sofre, que precisa de oração também. Paz e bem, bom dia, abraço. Fique com Deus, tchau.
0: Um abraço, bom dia. Oi, bom dia.
8: Bom dia, quero saber se eu vou com a minha família, pra minha mamãe, pro meu papai, pra avó e pro vô, pro Maguinho, pro Paguinho, pro Diego, pro Nino e pro Miguel. Amém.
0: Amém. Paz e bem, Mitrute, coloca na oração Itacir, Valmóbida e toda a família, que Deus ilumine e abençoe todos os pais. Amém, Camila. Coloca a Dona Rosa, uma amiga que está na UTI do São Lucas, na oração. Yara, amém. Peço que Frei Policarpo me dê forças para vencer a luta que estou passando. Lenir, força aí, minha amiga. Bom dia, Juliano. Inclui Matheus Balbinotti no momento de oração, se possível, e a música Aos Quatro Cantos da Casa. Bom dia, coloca minha irmã na oração, está internada na policlínica, ela é muito devota de Frei Policarpo, o nome dela é Jacinta. Dona Jacinta, o que aconteceu aí, hein?

0: 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Valor da cartela R$ 25,00. 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
4: Muito boa tarde para você. Estamos iniciando a partir de agora o Rádio Jornal Selinalta, edição dessa sua quinta-feira, 6 de agosto de 2026. O Rádio Jornal tem a produção da equipe de jornalismo da Rádio Selinalta FM. Apresentação Karine Martins, trabalhos técnicos Jonathan Gumercindo, direção do Frei Mário Luiz Tagliari. Vamos acompanhar as principais manchetes de hoje. Bombeiros atenderam jovem ferido em queda de moto na PR-158 em Vitorino. Acidentes foram atendidos ontem e hoje na área urbana de Pato Branco. Várias infrações foram registradas na cidade nas últimas horas. Uno foi encontrado logo após o furto em Pato Branco. Polícia cumpre mandados em Vitorino e Francisco Beltrão. Polícia prende em Itapejara autores de roubo ocorrido em Bom Sucesso do Sul. Vereador de Pato Branco tem nome aprovado em convenção e irá disputar vaga na Assembleia. Estas e outras notícias você acompanha a partir de agora no Rádio Jornal Selinalta.
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4: Edson Anaiser atualiza as informações da área de segurança pública em Pato Branco. Boa tarde, Edson.
5: Boa tarde. Nas rodovias, destaque para uma queda de moto ontem por volta de 9 horas em Vitorino, território de Vitorino, mas já perto de São Lourenço do Oeste, na PR-158. Uma moto Yamaha Fazer acabou tendo essa queda. Rapaz de 23 anos, ferimentos leves, atendido pelos bombeiros de Pato Branco.

0: Em Pato Branco, hoje pela manhã, na Rua Santa Maria, socorristas atenderam uma moça que sofreu uma queda com moto. Durante uma ultrapassagem a um veículo, ela ficou prensada entre dois veículos, segundo relatos de populares. Foi no bairro Morumbi, chovia na hora do acidente, ferida, ela foi socorrida e encaminhada para atendimento médico. Ontem à noite, 20h40, na Rua Tiradentes, cruzamento com Duque de Caxias, uma queda de moto também, uma CBX 250 Twister. Homem de 27 anos com ferimentos, também uma moça de 21 sofreu ferimentos. Os bombeiros atenderam essa ocorrência, então, na região sul de Pato Branco. Acontece que esse caso foi uma fuga da polícia. A polícia perseguia esse condutor da moto. Ele estava sem os retrovisores e com escapamento esportivo. A passageira de 21 anos, condutor de 27 anos. E segundo informações da Polícia Militar, na fuga ele perdeu o controle, bateu contra uma lixeira e ainda a mureta de uma residência. E aí, feridos, os dois foram encaminhados à UPA, unidade de pronto atendimento 24 horas. A moto foi apreendida, o condutor não era habilitado, a moto tinha débitos de licenciamento. E o que ocorreu? Ferimentos nele e também na garota, que estava na garupa, segundo informações da Polícia Militar. Outras infrações atendidas na cidade: um caso em que escorte estava parado na rua sem combustível, no bairro Santo Antônio, mas segundo a Polícia Militar, o condutor de 57 anos não era habilitado e o veículo tinha licenciamento vencido desde o ano 2020. Carro foi apreendido, segundo a Polícia Militar. Uma outra situação atendida na cidade foi um cumprimento de mandado de prisão. Um homem foi localizado no bairro Sudoeste e, contra ele, um mandado de prisão pelo artigo 155 do Código Penal, que é furto. Resta ainda uma pena de 1 ano e 2 meses para o cumprimento. Ele foi preso, entregue no DEPEN, o Departamento Penitenciário. Em Pato Branco, um Uno recuperado logo após o furto. Aconteceu o furto, segundo informações da Polícia Militar, o proprietário deixou estacionado entre o meio-dia e 17 horas esse carro, lá no bairro Santo Antônio, e a polícia notou que por volta de 14h50, viu através de monitoramento por câmeras, que um homem entrou nesse carro e levou o veículo. O veículo foi encontrado abandonado na região da rua Presidente Vargas, bairro Santo Antônio. Estava aberto e sem a bateria. Uno branco entregue no terceiro batalhão, foi devolvido então ao proprietário. Informações do setor de segurança nas últimas horas em Pato Branco.
1: Tiago Tessaro atualiza as informações da área de segurança pública na região.
2: Informações do setor de segurança pública: um assalto aconteceu em Bom Sucesso do Sul. A vítima disse que estava mantendo um contato com uma pessoa pela internet. E essa pessoa foi até Bom Sucesso do Sul e invadiu a casa, acompanhado de dois comparsas que estavam mascarados. A vítima foi rendida e, com uma arma de fogo, apontaram para a vítima, deixaram a vítima amarrada e levaram vários pertences, inclusive o automóvel desse cidadão, uma EcoSport. A polícia foi acionada, fez buscas e um suspeito foi localizado em Itapejara do Oeste, um homem de 21 anos. Ele estava com a EcoSport. Foi confirmado o alerta. Nessa ocorrência, a polícia também abordou uma segunda pessoa e encontrou também um televisor de 52 polegadas. Um homem de 27 anos, segundo envolvido, foi localizado na residência onde mora. Já na casa do primeiro suspeito, os policiais encontraram os outros objetos roubados e, inclusive, um simulacro de pistola utilizada no crime. Com isso, os envolvidos foram encaminhados à delegacia. Ainda, das últimas horas, uma ocorrência que a polícia atendeu em Vitorino, no bairro Vila Camargo, um mandado de prisão. Foi cumprido um mandado de prisão lá em Vitorino, cidadão que tinha um mandado em aberto encaminhado à delegacia de polícia. Das últimas horas também, a polícia recuperou um veículo furtado logo após o furto lá em Francisco Beltrão, um Ford Ka. O registro aconteceu na noite de ontem. Na mesma noite, a polícia conseguiu recuperar o veículo. Já a polícia civil prendeu um homem em flagrante e com ele uma pistola. Durante uma investigação por agressão, um homem de 36 anos foi localizado no bairro Sadia, encaminhado à delegacia. As principais ocorrências que marcaram as últimas horas.
1: O Papa Leão XIV nomeou na última quinta-feira, dia 6 de agosto, a presidente da Conferência dos Religiosos do Brasil, CRB Nacional, Irmã Maria do Desterro Rocha Santos, como consultora do Dicastério para os Institutos da Vida Consagrada e as Sociedades da Vida Apostólica. A nomeação representa um importante reconhecimento ao serviço que a presidente da CRB Nacional tem dedicado à vida religiosa consagrada no Brasil, colocando sua experiência e seu compromisso a serviço da Igreja Universal. Como consultora, Irmã Maria do Desterro passará a colaborar com o Dicastério em estudos, reflexões e iniciativas voltadas à promoção e o acompanhamento da vida consagrada em todo o mundo. A CRB Nacional acolhe essa nomeação com alegria e gratidão, reconhecendo-a como um sinal de confiança da Santa Sé e um incentivo à missão da vida religiosa consagrada no Brasil. A irmã recebeu as parabenizações da comunidade católica no Brasil por essa importante nomeação, com os desejos de discernimento e fidelidade na missão que lhe foi confiada.
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1: O emprego formal na indústria de bebidas no Paraná cresceu 47% entre 2018 e 2025, mais que o dobro da média nacional no mesmo período, que foi de 20%. O número de trabalhadores passou de 5.208 para 7.658, segundo o levantamento do Instituto Paranaense de Desenvolvimento Econômico e Social, com base em dados da Relação Anual de Informações Sociais do Ministério do Trabalho e Emprego. Com esse desempenho, o Paraná ampliou sua participação no total de empregos da indústria de bebidas do país, passando de 4,4% para 5,4% em 8 anos. O resultado reflete a expansão de um setor que vem recebendo investimentos bilionários. Indústrias como a Ambev, Heineken e, recentemente, instalação da Refrico, e consolida toda a cadeia produtiva de bebidas no estado. Entre os segmentos da indústria de bebidas, os maiores avanços no emprego ocorreram na fabricação de vinho, cerveja e refrigerantes. Atualmente, 256 empresas da indústria de bebidas em operação no Paraná pagam aproximadamente R$32 milhões por mês em salários. A remuneração média dos trabalhadores do setor é de R$4.178, acima da média do mercado de trabalho paranaense. Apenas no setor cervejeiro, o Paraná reúne hoje uma das cadeias produtivas mais completas do país. Além de ser o maior produtor de cerveja do Brasil, o estado concentra desde a produção de cevada e malte até as cervejarias industriais e fornecedoras de embalagens e outros insumos, fortalecendo a competitividade da cadeia e impulsionando a geração de empregos. Um dos principais investimentos foi a inauguração em dezembro do ano passado da fábrica de garrafas de vidro da Ambev em Carambeí, em Campos Gerais. O empreendimento recebeu R$1 bilhão em investimentos e gerou 4.225 empregos. O segmento de refrigerantes também se destaca na geração de empregos no Paraná. Entre 2018 e 2025, o número de trabalhadores formais na atividade cresceu 43%, chegando a 3.265 postos de trabalho, o maior contingente entre os diferentes ramos da indústria de bebidas no estado. Um dos investimentos mais recentes no setor foi a inauguração da nova fábrica do grupo RFK, a Refricô, em São José dos Pinhais, na região metropolitana de Curitiba. A unidade recebeu R$400 milhões em investimentos e produz refrigerantes, energéticos, cervejas e água mineral. A instalação da planta gerou cerca de 300 empregos diretos.
2: Vereador de Pato Branco confirmou em convenção que estará disputando as eleições deste ano. O vereador Eduardo Dalla Costa, pelo Republicanos, teve o nome aprovado na convenção. Serão 26 nomes do partido para disputar a Assembleia Legislativa. O vereador atendeu a Rádio Selinalto até para explicar se ele precisa deixar ou não o cargo na Câmara Municipal.
9: Sim, acabamos, né, voltando de Curitiba, qual participei lá da convenção do meu partido, Republicanos, qual aí um convite do próprio presidente do partido e numa conversa com as lideranças aqui da cidade, principalmente com a família, né? Colocamos nosso nome à disposição para, né, pleitear aí uma cadeira na Assembleia Legislativa do Estado do Paraná, né? Defender o nosso do Oeste, o município de Pato Branco, perante o Estado do Paraná, né? Levantando aí a bandeira do Republicanos num projeto aí, né? Audacioso, sim, mas com bases sólidas aqui junto da nossos amigos, né, nossa família, enfim, todos aqueles que acreditaram em mim, que me reconduziram aqui à Câmara de Vereadores, e agora nessa nova missão de representar lá em Curitiba, né, e referente aqui ao trabalho legislativo, ele continua da mesma forma, né, o legislativo tem essa questão de que não precisa se ausentar do cargo, você pode continuar atuando dentro do seu município e no período eleitoral poder fora das sessões aí tá correndo atrás de votos, né, porque é uma escada alta, né, acredito que com uns, imagino com uns 30, 35 mil votos nós já aumentaríamos a nossa representatividade de Pato Branco lá na Assembleia e estamos aí à disposição, sempre trabalhando em prol do interesse público a fim de defender as questões do nosso Sudoeste e do nosso município como um todo.
2: Até porque também a campanha é rápida, né?
9: Existe essa legislação agora, a campanha é mais ou menos 45, 50 dias, né? Praticamente todos os partidos já fizeram suas convenções e aí até o dia 15 para homologar as candidaturas, né? Encaminhar os documentos, tudo aquilo que é pertinente para a justiça eleitoral e aí a partir do dia 16, sim, já com material, com CNPJ ativo, nas ruas aí, naquela loucura que é o período eleitoral, né? E estamos nessas aí a fim realmente de defender o Sudoeste do Paraná, estamos nos colocando à disposição. O primeiro passo foi dado, agora trabalhar para que a gente possa realmente estar representando, né, a nossa comunidade perante Curitiba e o governo estadual.
2: Vereador Eduardo Dalla Costa, que terá o nome sendo encaminhado à Justiça Eleitoral para disputar as eleições. A Justiça Eleitoral tem o prazo agora até o dia 15 para homologar as candidaturas e liberar na campanha a partir do dia 16 de agosto. Na Câmara de Vereadores, nenhum projeto foi votado ontem, não tinha nenhum projeto na pauta. 20 requerimentos e indicações dos vereadores que encaminharam documentos agora com aprovação serão remetidos ao poder público algumas demandas que surgiram junto à sessão de ontem na Câmara Municipal.
1: Encerramos aqui o Rádio Jornal Selinalta de hoje. 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Até lá.
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2: Boa tarde, chegando minha gente com o panorama aqui na Selinalta a partir de agora. Vamos lá para atualizar as notícias. Copa do Brasil, mais 4 times classificados. Mais 4 equipes avançaram. O Grêmio eliminou o Mirassol, deu o Cruzeiro para cima da Chape, o Palmeiras perdeu, mas tá garantido. E o Vasco venceu o Fluminense. Hoje tem Corinthians e Inter, o Vitória contra o Atlético Paranaense. Vamos falar desses jogos? Movimentação de hoje no futebol brasileiro. Final de semana tem Brasileirão. Também Real Madrid muda a postura e aumenta a proposta por Vini Júnior. Flamengo já discute com o Zenit a forma de pagamento do Luiz Henrique. Tá buscando reforço. Daqui a pouquinho a gente atualiza esses destaques por aqui. 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Temos informações do Pato, que empatou na Liga Talentos e treina hoje, visando o jogo da Liga Nacional. Baixa de última hora, Renato se machucou no treino ontem, vira dúvida pro jogo contra o Corinthians. Tivemos ontem Copa União, teve o sorteio da Copa da Liga, como é que ficaram os duelos da semifinal? Já a gente vai contar. O esporte local em destaque por aqui também, informações do Azures e notícias para trazer aqui no Panorama, fique ligado.
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2: Panorama por aqui, atualizando para você as informações. 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Concurso da Quina 7.084 acumulou em 10 milhões a Quina. Os números 17, 22, 36, 54 e 66. A Quina acumulou. Na Loto Fácil, concurso 3754 acumulou também. Foi para 5 milhões. Os números da Loto Fácil: 1, 3, 4, 5, 7, 8, 11, 12, 13, 14, 16, 20, 21, 23 e 25. A Loto Fácil acumulou. Lembro que Mega Sena tá acumulada, hein? Vai chegar nos 150. Boa sorte, 150 milhões. 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Panorama seguindo, vamos atualizar informações com o Fabiano dos resultados. Alô, Fabiano.
22: Alô, Thiago, alô, amigos ligados no Panorama dos Esportes, conferindo os placares das últimas horas. Começa com a Copa do Brasil, que teve 4 jogos movimentando a noite de ontem, partidas de volta das oitavas de final. Lá no Mineirão, o Cruzeiro venceu a Chape por 2-0. No agregado, 2-0 para o Cruzeiro e ficou com a vaga. Lá na Arena do Grêmio, em Porto Alegre, Grêmio 1, Mirassol 0. Primeira vitória do Grêmio contra o Mirassol na história. No agregado, 2-1 para o Grêmio, que ficou com a vaga. No Maracanã, Fluminense 1, Vasco 3. No agregado, 3-1 para o Vasco, que ficou com a vaga. Na Arena Pantanal, Fortaleza 3, Palmeiras 2. No agregado, 5-3 para o Palmeiras, que ficou com a vaga. Então já temos 6 times definidos para as quartas de final: Atlético Mineiro, Santos, Cruzeiro, Grêmio, Vasco e Palmeiras. Hoje teremos os dois últimos jogos: Corinthians e Internacional, Vitória e Atlético Paranaense. Futsal, Copa União, 13ª rodada, Ampere 1, Coronel 2, Guarapuava 2, Cândido de Abreu 0, Palmas 4, 2 Vizinhos 2. E ontem também tivemos o sorteio das semifinais da Copa RNF. O Joinville vai pegar o Vélez, o Carlos Barbosa vai pegar o Juventude. 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Para o Panorama dos Esportes, Fabiano Marangon.
2: Valeu, Fabiano, trazendo pra gente aqui no Panorama Tromar. 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A gente vai atualizar informações do Azures, da Gralha. 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A gente atualiza informações do Azures, que jogou ontem pela Copa BH. O Azures perdeu para o Grêmio 1-0. Apertadinho, detalhe, foi um bom jogo, mas deu o Grêmio 1-0. E da base do Azures com as outras, que esse time que está jogando lá em Belo Horizonte é o Sub-14. O Azures também se prepara para o Paranaense e o Sub-16. O Marcos Weber, assessoria de imprensa do Azures, conta pra gente.
0: O Azures segue a preparação visando o Campeonato Paranaense, categorias de base, sub-14, sub-16. O Everson Cerisoli vai falar um pouquinho, o técnico da categoria sub-16, falar um pouquinho sobre como é que tá essa preparação visando essa competição. Boa tarde, mano.
4: Primeiro que a gente tem uma competição que ela é um objetivo muito grande para nós aqui enquanto clube, né? E enquanto categoria, que é poder chegar nessa final dessa competição do estado, né? Tem uma demanda de tempo para trabalhar e a partir dessa demanda de tempo, a gente conseguiu introduzir vários conteúdos, né? Nos dá a possibilidade de trabalhar bastante a padrões táticos e organizações táticas, né? Tanto defensiva quanto ofensiva, e também nos dá a possibilidade de trabalhar e ter um olhar melhor individualmente para cada atleta que está aqui pelo tempo que a gente tem até a competição, né? Então a gente está na quinta semana, né? E temos mais 3 semanas ainda para poder começar a competição. Então isso nos dá o padrão de fazer com que a gente possa crescer quanto equipe, principalmente individualmente, né? Que é um objetivo do clube, é um objetivo da categoria, e a gente vem entregando bem isso, e a gente vem notando que os atletas têm crescido nesse quesito, e acredito que até a competição a gente vai estar com uma equipe bem organizada, sólida e principalmente com valores individuais.
0: Mano, nessa quarta-feira teve um trabalho específico, é o Evoluir. Queria que tu explicasse para nós a importância desse trabalho também para aprimorar alguns quesitos técnicos dos atletas, né?
4: Hoje se tu pegar uma demanda de microciclo semanal, você vai ver que se trabalha pouco a parte técnica, né? Porque são mini-jogos, são trabalhos mais intensos, trabalhos de velocidade. E eu vou dar um exemplo, às vezes tem dias que o atleta vai ter só a relação de 1 ou 2 toques na bola, vai ter pouca finalização, então, ou vai ter pouco, algo voltado à função própria dele enquanto atleta no jogo, né? Então o Evoluir vem de encontro a isso, né? Para que a gente possa fazer com que o atleta seja estimulado a gestos técnicos, né? Como finalização, como cabeceio, como condução, como passe curto, longo. Então a gente tem feito isso no contraturno aqui e a gente vem notando que é um processo que felizmente ele nos dá a possibilidade de fazer o atleta crescer dentro do processo, né? E aí pensar em algo maior pro atleta e algo pro clube. Então, acredito que o clube já tem essa demanda há muitos anos, né? E é algo que a gente acredita muito enquanto clube e agora com a possibilidade de fazer no contraturno tá excelente para nós.
2: Valeu, Marcão. Obrigado aí. A gente fica na expectativa também com o time que vai jogar a Copa Paraná no final do mês. 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A gente atualiza informações também. Esporte local, as patinhas aí no sub-20, vitória contra a equipe lá de Guarapuava, agora se preparando para sábado, jogo lá em Chopinzinho. Sábado em Chopinzinho e na quarta que vem contra Colombo, para fechar a primeira fase do Paranaense. Depois aí Copa do Brasil e na sequência também a Liga Feminina. A gente também tem aqui informação do basquete, aguardando agora a fase final da Liga de Desenvolvimento e o time que está chegando aí na cidade, exames acontecendo para disputar o Paranaense e o NBB na temporada aí. O basquete sempre começa ali por setembro, vai de setembro até maio. É, o calendário é um pouco diferente do que a gente está acostumado aí com o futsal e com o futebol. Mas logo, logo, tem movimentação do basquete também. No esporte local, dia 16, daqui a duas semanas, as semifinais do Municipal de Futsal, organizado pela Alpes. No dia 14, também, o Congresso Técnico do Suíço. Da Secretaria de Esportes, a gente segue acompanhando aqui movimentação. Nós tivemos rodada com os Jogos dos Trabalhadores, aguardando também o ok aqui para os Jogos da Integração, a próxima rodada. E no Largo da Liberdade, o pessoal do Exército está utilizando essa semana ainda, o centro de convivência está sendo ocupado, e o pessoal do Exército está utilizando esse espaço aqui em Pato Branco. 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Depois do intervalo, vou falar do Pato lá na Talentos, aqui o Renato se machucou, como é que fica? E a Copa do Brasil? Voltamos já.
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2: Panorama, vamos que vamos. Teve sorteio ontem na Copa da Liga, agora é só aguardar a data para os confrontos. Vai ser no mês de agosto, a ideia aí da semifinal, e em setembro, possivelmente, a decisão da Copa da Liga. Mas ficou o confronto aqui do Vélez Camaquã contra o Joinville e o jogo do Juventude do Mato Grosso do Sul para encarar a equipe do Carlos Barbosa. É, aguardar. O Camaquã, que a informação agora pediu para utilizar, sim, era Vélez Camaquã, agora só Camaquã lá do Rio Grande do Sul. E o Juventude no Mato Grosso do Sul, diz que perdeu o goleiro, tá indo para Portugal. Uma baixa aí agora nessa sequência. Notícia do Neguinho, da CEL, então vai jogar na Indonésia, o Bintang, é um time que tá prestes a anunciar o Neguinho. O time da Indonésia vai disputar, inclusive, em novembro, o Intercontinental aqui em Pato Branco. Na CEL, o Neguinho participou dessa temporada, o último jogo ele não jogou pelo Campeonato Paranaense, então tá aguardando aí o desfecho da negociação, trocando documentos. A CEL disse que se libera se pagar a multa, então vamos aguardar o que, que vai rolar aí, mas o Neguinho, ele está indo para esse time, o Bintang, lá da Indonésia, para jogar o Intercontinental. 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Inclusive você manda o nome, tá mandando o nome pra cá? 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Vamos trazer informações aqui do Pato Futsal, porque o Pato ontem na Liga Talentos 3x3. Então, o jogo que aconteceu, o Pato saiu atrás, virou, tomou a virada de novo, empatou 3x3. O Pato reclamou da arbitragem nesse jogo da Liga Talentos, 3x3. 2 jogos, 2 empates. Agora, precisa ganhar hoje do Magnus. Se perde pro Magnus, aí tá fora. Tem que ganhar do Magnus hoje. E amanhã pega o Joinville para tentar a classificação na Liga Talentos. Do time adulto, vou atualizar agora a informação, porque teve baixa, hein? Suspeita aí de uma lesão no Renato, goleiro Renato. Atualizando a informação aqui do Pato, em nome do Sicredi. 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O Pato treina hoje à tarde, 15:15, tem treino na arena. O time vai treinar hoje e amanhã tá pegando o avião. E ontem no treino, o Renato, informação que sofreu um problema muscular. O Renato tá concorrendo como o melhor goleiro da liga do mês de julho. Então tá participando, tem uma votação online. Tem o Biel, que tá concorrendo também, o Duduzinho e o técnico Luciano Bonfim. Duduzinho, melhor ala direito, o Biel, melhor fixo, e também a situação do Renato como melhor goleiro. E o técnico também do Pato, o Luciano Bonfim. No treino de hoje a gente vai ter a certeza se o Renato viaja ou não. Mas pelo jeito o Alisson será o goleiro do Pato contra o Corinthians. O Pato já não vai ter o Biel, vai ser poupado. O Pato também não vai ter o Zé Marques, que está suspenso, e ainda as baixas, o Mikael, que está lá na Liga Talentos, o Gleidson, ainda o Ribeiro e o Johnny, são as baixas, e o Iago também, outro garoto aí da equipe do Pato Futsal. E o Pato também provavelmente chamando um goleiro para voltar lá de Blumenau, porque o Pato tem que viajar para São Paulo, onde vai ter o jogo contra o Corinthians na Liga Nacional. Última rodada aqui da Liga, Atlântico e Praia, Santo André e Jaraguá, Campo Mourão e Cascavel, o Tubarão contra o Carlos Barbosa, o Moarama e Magnus, Minas e Joinville, Corinthians e Pato, São José e Marreco. Última rodada sábado, 19h. Vamos ver o que vai rolar. Vamos atualizar informações também da Copa do Brasil, porque hoje tem os dois últimos jogos, hein? Corinthians e Inter. O Inter disse que tem problemas, dúvida do Alan Patrick, o Vidiagra também aí, que não joga. Pedreira, hein? O Corinthians nessa semana agitou com relação à arbitragem também, uma certa pressão. Vai ter um clima tenso hoje, Corinthians e Internacional. A vantagem do Inter é boa, mas ela não é definitiva. Aqui vai ter jogo, vai ter duelo, hein? E o Vitória contra o Atlético. Detalhe do Atlético, tanto o Atlético e o Inter hoje, é aquele detalhe. Você joga num primeiro tempo, se toma um, se toma dois, a coisa complica. É tentar arrastar o máximo e buscar um golzinho. O Vitória faz o jogo em casa e tenta reverter o revés que sofreu lá em Curitiba. Ontem, classificação, Cruzeiro, Grêmio, deu polêmica no jogo do Grêmio, no gol do Mirassol, mas o Grêmio também reclamou de um pênalti. O Vasco, pra mim, a surpresa aqui foi o Vasco, hein? Fluminense se complicou. 3-1, o Vascão passou, hein? E o Fortaleza aqui ganhou, mas não levou. O Palmeiras está classificado. Na terça-feira, a CBF vai fazer o sorteio das quartas de final. Final de semana tem Brasileirão. A gente também tem aqui, de olho, no que acontece na movimentação do esporte de hoje. Informação aqui, ó, que o Flamengo está discutindo com o Zenit como pagar o Luiz Henrique. Vai trazer esse reforço. River chega a acordo por Almada, tá indo pro Atlético de Madrid. Vini Júnior apagou fotos nas redes sociais, disse que o Real Madrid aceitou pagar os 150 milhões por temporada. Salah assinou contrato com o novo time, vai jogar na Turquia, o Mohamed Salah. Algumas negociações em andamento aqui do futebol ainda, porque logo começa a engrenar a temporada lá na Europa. E o Vozinha, destaque na Copa, foi apresentado lá no Colo-Colo do Chile. Vai jogar mesmo no Colo-Colo, o Vozinha, destaque na Copa do Mundo. Hoje, jogos que nós teremos com Copa do Brasil no futebol hoje à noite, os dois jogos, às 20 horas. Um abraço, vem aí a Karine Martins.
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Desta quinta-feira, uma amizade preciosa, de gentil valente. Um jovem cavalo ágil e arrogante preparava-se para atravessar pela primeira vez o grande deserto. Mostrava-se ansioso e não parava de correr, batendo os cascos no chão. Ao pé do muro, um camelo também se preparava para a grande travessia. Ele corria, corria, comia feno e capim e depois bebia muita água. O cavalo, cheio de preconceito, zombou do camelo, chamando-o de feio e sujo. Não ia durar 2 dias no deserto, porque só ficava comendo e bebendo enquanto poderia estar se preparando para a jornada, e reclamou por ter de aturar sua companhia. O camelo continuou a ruminar. O caravaneiro selou o camelo, arrumou toda a carga, a água, os alimentos, ajeitou tudo. Montou no cavalo e partiu. O cavalo na frente, camelo atrás devagar, pedra e areia, areia e pedra, como era longe. O cavalo, de vez em quando, galopava na frente e depois voltava ao rumo. Você não andou quase nada, dizia o camelo. Você é um desajeitado. Nem sei como que o homem tem coragem de montar em você. A impressão que dá é que você vai desabar a qualquer momento. O velho animal continuava a andar calado, balançando da direita para a esquerda, da esquerda para a direita, fazendo de conta que o outro nem estava ali. O cavalo continuava saindo da trilha, correndo na frente. De repente, sentiu uma dor aguda no casco. Feriu o casco numa pedra e passou a mancar. A partir daí, o camelo assumiu a liderança. Durante a travessia, o cavalo começou a sofrer com o calor e a sede, quase tendo uma insolação. O camelo, percebendo o sofrimento do companheiro, agachou-se para lhe oferecer sombra com a sua corcova, né? E lambeu sua testa escaldante com a língua áspera, aliviando-lhe a dor daquele calor todo que estava sendo causado pelo sol do deserto. A tarde veio e chegou a noite. O homem acendeu uma fogueira para vencer o frio. Voltou o dia e depois muitos outros dias. Quando houve uma tempestade de areia, o cavalo escondeu as narinas no pelo espesso do camelo e, ouvindo o bater do seu coração, sentiu segurança, ficou tranquilo, sentiu-se protegido. Quando finalmente chegaram às colinas verdes, o cavalo mal se reconheceu na imagem refletida na água. Estava cinzento, sujo, cheio de pó. Olhou para o reflexo do camelo na água. Já não via sua feiura, mas apenas os lindos olhos do amigo que o ajudara a atravessar o deserto. Foi quando o camelo se virou e falou: "Ganhei um pouco de sal, vamos dividi-lo como dois velhos companheiros do deserto." Pense nisso. Assim como o cavalo, muitas vezes julgamos as pessoas pela aparência, achando que já sabemos tudo sobre a pessoa antes mesmo de conhecê-la, só pela aparência. Mas a vida e os desertos que somos chamados a atravessar nos ensina que a verdadeira amizade não está no brilho exterior, e sim na grandeza silenciosa do coração. Um amigo de verdade não precisa ser bonito, rápido
ou chamativo. Ele é aquele que, quando você tropeça e se fere, diminui o passo para esperar você. É quem oferece sombra quando o sol da vida queima a sua alma, e cujo coração tranquilo afasta os seus medos nas tempestades. É aquele que não o abandona, não humilha, não faz questão de estar na frente, apenas caminha ao lado com paciência e lealdade. A amizade genuína prova seu valor não nos momentos de festa e exibição, mas nos desertos áridos dessa vida que precisamos cruzar juntos. E quando a jornada termina, tudo o que fica não é a velocidade da corrida, mas a certeza de que alguém esteve ali, firme e generoso, para que você chegasse até o fim. Cuide das amizades que você tem. Nunca perca um bom amigo por desentendimento ou por má criação. Não troque novos por velhos amigos. Todos são valiosos, são preciosos. Amigos são a nossa principal segurança nos caminhos dessa vida. Portanto, valorize. Pense nisso e boa tarde para você. Estamos começando Tarde Viva aqui na Selinalta.

você, boa tarde, ouvinte Selinalta, uma excelente quinta pré-sexta. É assim, né? É assim que a galera fala na quinta-feira, meu Deus, 6 de agosto de 2026, é um dia hoje assim, o que que vamos dizer? Dali a pouco dá um sol, dali a pouco fecha o tempo, fica mais nublado. Bem cedo deu altos pancadões, né, de chuva, mas foi só bem cedo mesmo, só pra eu tomar chuva hoje no trecho só. Tinha que tomar uma chuvinha hoje, mas deu um pancadão fortinho de manhã, eu lembro ali que tava, né, assim, os pingos mais grossos, né, de chuva. E a gente tá aqui, né, hoje nesse alerta aqui pra nossa região também, de temporais, de vento, enfim, intempéries, mas estamos aí, né, com... Por enquanto, tudo certo, né? Já estamos avisados, já estamos aí todos preparados. É, mas aqui a gente sabe, né? Pato Branco é bem abençoado e se Deus quiser, Freizinho Policarpo continue nos abençoando. Mas tem essa tendência, nós estamos aqui numa região, né? A gente nem falava muito disso antigamente. Mas ultimamente o pessoal tá comentando bastante, né? Que nós estamos num local aqui, né, que é propício aí a alguns fenômenos da natureza, né? Mas, se Deus quiser, nada irá nos afetar, né? Mas chuva a gente sabe que vem, né? Vem chuva pra hoje, chuva pra amanhã, chuva pra sábado, chuva domingo, segunda, terça. São dias aí de instabilidade aqui para o sudoeste do Paraná. A temperatura está super agradável, na casa dos 19,9 graus, quase 20, mas a sensação térmica é de 20 graus neste momento. E o nosso Tarde Viva começa agora, vai até às 4. Lembrando que você pode mandar mensagem pra gente, 999-722-2564. E de agora até às 2, né, o ouvinte participa do mercado de ofertas aqui, tá? Divulgando aquilo que quer comercializar, sempre através da Rádio Mãe. Vamos então começando a nossa parte musical com as bandinhas do Sul. A primeira com Adson e Alana e depois Banda Legal. Sim,

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Agora são 13 horas e 27 minutinhos, 13h27. A nosso ouvinte aqui anuncia uma casa para vender em Pato Branco, na Rua das Violetas, no bairro Veneza. Casa com 90 metros quadrados, dois quartos, cozinha, sala grande, banheiro com garagem, portão eletrônico, terreno 350 metros. Casa toda de alvenaria. Troca por outro... ou por outra casa, né? No bairro Fraron ou no bairro Paulo Afonso. Então, nosso ouvinte anunciando uma casa para venda em Pato Branco e pode trocar também, né? Troca também por outra casa no Fraron ou no Paulo Afonso. Entre em contato com o ouvinte pelo 469-9911-3098, 469-9111-3098, 469-9111-3098 para mais informações. Mandar um abraço pro meu amigo aqui, o Genésio de Oliveira, ouvindo a Celina Alta. Gostou da mensagem, né, Genésio? Muito boa, também gostei, viu? Gostei demais dessa mensagem de hoje aqui, muito legal. Ouvinte procurando uma casa para alugar no bairro Fraron até R$ 1.500. Quem tiver favor, chamar no WhatsApp 469-9938-3330. Estou à procura de uma casa para alugar no bairro Fraron, até R$ 1.500. Quem tiver, favor, chamar no WhatsApp 469-9938-3330 para mais informações. Tem um portão, é um porão, né? Eu tenho que me acostumar com essa mensagem aqui, minha amiga. Quem que é? Ju! Ju, tá escrito portão, Ju. Mas eu imagino que seja um porão, né? É isso, Ju? Vamos ver se a Ju tá ouvindo a gente. Tá portão ali, Ju. Coloca porão, senão eu me perco aqui. É um porão para alugar o bairro Cristo Rei. 469-9925-5349. 999255349. Eu ia dizer maldito corretor, né, amiga? É o nosso corretor, né? Que ele escreve errado, a gente quer escrever uma coisa, ele escreve outra e, né? Às vezes a gente nem percebe que escreveu, né? Mas é isso aí. Imagino que seja um porão, né? Um porão para alugar no bairro Cristo Rei. 999255349. 999255349 para mais informações. Quer participar? Mande sua mensagem pra gente aqui no nosso WhatsApp 999-722-2564. Deixa eu aproveitar e mandar um beijão pra Josimara. Josimara veio aqui ontem, né, Josimara? Um beijo pra você, minha amiga. Que prazer em conhecer você, hein? Josimara, ela que é mãe da Karine, minha xará. Isso mesmo. Ela também, eu acho que o Sérgio é o esposo, né? Mas ela também anotou aqui a família toda, né? A Josimara, a Karine, o Sérgio, a Júlia, o Caetano e o Amauri. Eles moram nos gramados em Mariópolis, né? E são aí dessa família maravilhosa da nossa amiga que ganhou o presente aqui no dia do aniversário da Celina Alta. E ela disse que é ministra da Eucaristia, inclusive, né? Lá nos gramados em Mariópolis, e que conheceu o Frei Policarpo, né? E que é muito, né? Tem muita fé no nosso freizinho querido, e que ela tem um altarzinho lá e que ia colocar a imagem do Frei Policarpo lá. Ela ganhou um livro também do Moraes e ficou muito feliz, né, nossa ouvinte aí, a Josimara, que veio ontem aqui na Celina Alta, e a gente ficou muito feliz de conhecer também, né, Josimara? Então tá bom, beijo pra você, tá, querida? E tudo de bom aí, um beijo na Karine, na minha xará. Só que o dela é com Y, né? O meu é com I, né? Karine, no final. Que ninguém acerta meu nome, né? Que todo mundo me chama de Karina, de Karine, mas eu sou Karine, né, com I. Bem diferente, né? E a nossa querida amiga aqui, ela diz que o dela é com C, né? Não é com K. E é com Y, né? Karine com Y no meio. E o último daí é E, né? Karine. Mas ela é com Y, achei diferente, né? E com o C. Mas é isso aí, querida. Obrigada pela sua visita aqui, tá? E você que acompanha aí a Rádio Celina Alta também, né? Aquele abraço todo especial a todos os nossos ouvintes que ganharam os prêmios, vieram aqui na rádio, tiraram foto, né? Vieram aqui conhecer os nossos estúdios. Então, um abraço aí pra todos e logo, logo vem outra promoção aí. Agora é 13h32. A gente segue com Cleiton Borges. Música.

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2: 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Clara, fervor do espírito, dissipa nossos temores. 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Clara dos olhos límpidos, tira o pó das nossas pálpebras. 11 de agosto, Santa Clara de Assis.
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4: 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E a gente tem aqui participação dos nossos ouvintes que mandam mensagem, mandar um alôzão aqui para a Jocimara. Ah, Jocimara, querida. Ela mesma que veio aqui ontem. Um beijo, tá? Tudo de bom, Jocimara. Ela confirmou aqui a audiência, diz que liga o radinho bem cedo, né? Já com o Morangão. E fica o dia todo, a noite toda ali ouvindo a Selinalta, porque ela gosta mesmo da nossa rádio aqui. Que bom, né, querida? Foi uma alegria a gente conhecer você. Participação aqui do ouvinte que manda mensagem de áudio. Boa tarde.
5: Boa, Karine. Tudo bem? Ué? Ricardo aqui do Frenão. Gostei daquela mensagem que mandou na abertura do programa ali do cavalo e o camelo.
4: É boa, né?
5: Positivo.
4: Positivo. Você quer ela?
5: É, tá cheio desse tipo de amigo, né? Cheio. Temos que ficar esperto, né? De orelha antenada. Toca João Mineiro e Marciano, participação especial de Chitãozinho e Chororó, se eu não puder te esquecer.
4: Essa é boa, oi. Viu?
5: Oi. É meia boa.
4: É meia.
5: Estamos aqui.
4: É meia boa. Boa, olha lá, tá bom, vamos tocar já já. Aqui a gente só prioriza a música de bandas agora no horário, mas eu vou tocar, tá? É pra você essa última aqui da programação. Eu vou colocar essa ali pra você ouvir, tá bom, meu amigo querido? Gostei dele. Quem quer aqui? O Ricardo? Ricardo é dos meus, né, Ricardo? Buena, Ricardo. Tá certo, então. Eu toco no finalzinho do programa aqui, essa que você pediu, que eu acho que é a melhor, né, da dupla aí do João Mineiro e Marciano. É a que eu mais gosto deles. Acho maravilhosa essa. Aí o nosso horário aqui é pra ser mais música de banda, né? Mas se é uma sertanejona assim, nesse estilo, a gente abre uma exceção aqui e eu vou programar ela no finalzinho, a última da hora aqui, tá bom, Ricardo? Pode ouvir aí. Põe a fita aí pra gravar, Ricardo. É o meu tempo. Eu colocava a fita pra gravar, né? E daí pedia assim pro locutor pra ele não falar o nome da música enquanto tava tocando ali a introdução da música, né? Porque senão pegava na gravação. E daí depois, como é que ia escutar a música com o locutor? Às vezes pegava o locutor falando, né? Mas a gente já pedia, quando pedia a música na rádio, dizia, ó, não fale, não fale nada que eu quero gravar a canção. Não era assim, Ricardo, mais ou menos, né, antigamente, a gente gravava tudo ali no Creusebeck, ali na fita, né? Tá bom, então. O Flaudemir também mandando mensagem aqui pra gente. Boa tarde, Flaudemir.
6: Boa tarde, Karine, tudo certo?
4: Tudo certo.
6: Gostaria de comprar hoje um carro, até no valor de 8 a 12 mil. Podia ser um Gol, podia ser um Fiat Uno, um Celta, Corsa, mas o carro tem que estar em ótimo estado e abaixo da tabela Fipe, uma pessoa que precisa realmente vender. O pagamento seria à vista, seria tratar pelo WhatsApp 999010815. Uma boa tarde a todos.
4: Boa tarde para você também. 999010815, 999010815, para falar com o Flaudemir. O Leonir também está escutando em Coronel Domingos Soares, mas é de Pato Branco. Tá bom, vou anotar aqui também para programar durante a tarde, tá? Um abraço para você aí e tudo de bom, Leonir. Valeu pela sua audiência. 13 horas e 43 minutinhos e vem aqui agora, vamos ver aqui. Vem Essência da Lua.

0: Legal, Rádio Selinalta com você. Agora são 13 horas e 47 minutinhos, 13h47. E olha a dica aqui, o Lar dos Idosos São Francisco de Assis tem vagas de trabalho para rouparia e também lavanderia. O horário é das 7 às 19 horas, a escala é 12x36, oferece transporte, pode almoçar no local e os interessados devem entrar em contato pelo 463224-4093. Tá? Então, você que se interessou, 3224-4093. Ah, é isso aí, um abraço, amigo. Vamos lá, mais uma participação aqui, mensagem de áudio. Boa tarde.
1: Boa tarde. Eu tenho uma kitnet ali no bairro Planalto, 2 quartos, sala e cozinha, banheiro, sem garagem, né? É uma kitnet para uma pessoa ou duas, né? Daí tratar no 8405-9016. Obrigado.
0: Tá certo, então. Contato 98405-9016, 469 8405-9016. 1h49.
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2: Agora são 2:02, 2:02.
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Tempo está bem nublado, né? Pelo menos, mas tem alguma partezinha do céu que está azul ainda. É, mas tem muita chance para chover hoje, 98% de chance para chover ainda hoje, é o que está apontando aí o CIMEPAR, né? E a umidade do ar está em 70%. Está alta a umidade do ar e a gente vai acompanhando aí, né? É, isso mesmo, porque tem bastante instabilidade aí para os próximos dias, a gente já está aí divulgando. Então vamos ficar de zóio, porque, claro, né, a gente vai ter que sair de sombrinha aí, se for sair. Ao ar livre, tem que levar o guarda-chuva hoje. É, vai pegar o guarda-chuva e vem aqui chupar a laranja. Tem uma que fala assim, né, de manhã, uma amiga do Jonathan ali. Mas é isso, começando mais uma hora aqui, começando a hora com as internacionais, depois tem nacionais, depois tem sertaneja, tem popular, né, tem música agitada, música romântica, a gente vai fazendo aquele mix, né, aquele mix aqui na programação. E pra começar tem a Shania Twain com When, são 2h07.

0: aí foi a bela voz do David Gilmour e o Pink Floyd com Lost for Words. A gente tocou também Simple Red, Stars, teve Undercover com True, Sandra, I Never Be, e teve Shania Twain com When. Agora são 2:27, 2:27.
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6: 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E a gente toca Léo Magalhães, depois Titãozinho e Chororó.

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2: Boa tarde, Karine. Chegando com destaque esportivo. 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Atualizando que hoje o Pato joga. O Pato, a gurizada do Pato lá na Liga Talentos. Tem jogo hoje contra o Magnus. Só que agora entra num jogo que o Pato precisa da vitória. Até agora 2 jogos, 2 empates. Precisa vencer o Magnus hoje para manter as chances de classificação. No geral do esporte também, a gente tem aqui hoje Copa do Brasil. O Corinthians contra o Inter às 20 horas. No mesmo horário, Vitória e Atlético Paranaense. As últimas 2 vagas nas quartas de final da Copa do Brasil. Ontem avançou o Cruzeiro, o Grêmio, o Vasco e também o Palmeiras para a próxima fase da competição. Já o time adulto do Pato, time treinando aí na Arena Cláudio Petrikowski, que vai ter a viagem lá para São Paulo, pega o Corinthians no sábado à noite.

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1: Minha devoção, eu hoje vos dou meu coração.
2: Louvado seja o nosso Senhor Jesus Cristo, para sempre seja louvado. Hoje é dia 6 de agosto, é quinta-feira, dia dedicado à Santíssima Eucaristia. Mas hoje também a Igreja celebra a festa da transfiguração do Senhor sobre uma alta montanha diante dos apóstolos Pedro, Tiago e João. Jesus Cristo transfigura-se. O Cristo glorioso do Monte Tabor está presente entre nós na Sagrada Eucaristia, que celebramos hoje com mais relevância ainda por ser quinta-feira. Mas vamos pedir também a intercessão de Nossa Senhora do Rocio, a quem faremos agora nosso ato de consagração. Nossa Senhora do Rocio, Rainha do Céu e da Terra, Padroeira do Paraná, nós vos saudamos, refúgio dos necessitados. Por vossas mãos intercessoras, a misericórdia de Deus jamais faltou. Dai-nos a graça de sermos discípulos de Jesus na busca de vivermos a palavra de Deus. Transformai a nossa vida em um santuário de amor, onde Jesus seja o centro. Consagramo-nos a vós, cheios de confiança. Em vossas mãos renovamos as promessas do nosso batismo. Renunciamos a toda forma de egoísmo para vivermos e convivermos como irmãos. Mãe do Divino Orvalho, que cura e salva, com amor queremos propagar a vossa devoção. Nossa Senhora do Rocio, envolvei-nos em vosso manto de amor e proteção. Mergulhados nos mistérios da encarnação, morte e ressurreição de Jesus, conduzi a nossa vida para o coração de Deus na ação do Espírito Santo. Assim seja. Amém. Agora a bênção da água e dos objetos de devoção. Senhor Deus Todo-Poderoso, fonte e origem de toda a vida, abençoai esta água que vamos usar para pedir o perdão de nossos pecados e alcançar a proteção contra toda a doença. Concedei, ó Deus, que por vossa misericórdia jorrem sempre para nós as águas da salvação, para que possamos nos aproximar de vós com o coração puro e ficarmos livres de todo o perigo do corpo e da alma. Abençoai também, Senhor, os nossos objetos de devoção e artigos religiosos. Por Cristo nosso Senhor. Amém. O Senhor esteja convosco, Ele está no meio de nós. Desça sobre você, sobre a sua casa, a bênção de Deus Todo-Poderoso. Pai, Filho e Espírito Santo. Amém. Um grande abraço e fique com Deus.
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1: Vamos trazer informações aqui nesse quadro sobre a atenção primária à saúde. É que ontem, dia 5 de agosto, foi comemorado o Dia Nacional da Saúde. E vamos trazer agora aqui nesse quadro a participação do médico da família e comunidade, Dr. Rubens Micheletti Bueno, que atende no CAS, o Centro de Atenção à Saúde da Unimed Pato Branco. O foco, prevenção. Vamos ouvir a fala do especialista.
2: Bom, a Unimed Pato Branco vem desenvolvendo há alguns anos um serviço de atenção primária. E a gente entende como atenção

0: primária, esse primeiro nível de contato, o primeiro nível de... a porta de entrada de uma pessoa num serviço de saúde. É, e temos aí como estratégia expandir esse serviço para poder estar acompanhando e tratando as pessoas, os beneficiários da Unimed, da melhor forma possível, ajudando no manejo dos cuidados, das condições ao longo da vida e de suas famílias.
1: Bom, se o cara adoecer, ele é atendido pela cooperativa médica, mas o tom da prosa aqui é sempre, na medida do possível, falar de saúde e não de doença. É atacar antes da chegada da doença, então, em resumo, doutor?
0: Também. Eu acho que esse acaba sendo o maior diferencial, né, do médico de família para as outras especialidades. Nós acabamos atuando muito em medicina preventiva. É, não apenas nas orientações de autocuidado, mas estando, caminhando junto com as pessoas para estar orientando e aconselhando aquilo que ela precisa naquele momento, para que ela não venha adoecer, ou caso isso aconteça, para que ela se recupere o quanto antes.
2: Médico da família e comunidade, Rubens Micheletti Bueno, com foco na atenção primária. O comentário sobre a atuação forte da Unimed Pato Branco na prevenção. São vários os programas ligados à medicina preventiva, tanto é que tem estruturas próprias, a exemplo do CAS, o Centro de Atenção à Saúde, não só em Pato Branco, em outras cidades de atuação também, com forte atuação na prevenção através de vários programas.
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9: Seguimos com o nosso Tarde Viva aqui na Rádio Selinalta. Agora são 3 horas da tarde, 21 minutinhos, 3:21. Obrigada pela sua audiência, pela sua companhia. Sempre por aqui a gente está ao vivo na nossa revista eletrônica vespertina. Nosso Tarde Viva sempre das 13 às 16 horas com música, informação, interatividade, alto astral. Né? As notícias também que são relevantes para o seu dia a dia, a previsão do tempo que a gente atualiza por aqui. É, o tempo tá instável, né? E deve seguir assim. Até pelo menos quarta-feira da semana que vem. Na quarta-feira deve abrir o sol, mas na quinta já volta a chover semana que vem novamente, né? E aí assim vai seguindo com o tempo mais para chuva, então, para esses dias. As temperaturas oscilando entre 12, quando tiver mais friozinho de manhã, e até 22, 23 graus, né? Até a próxima quarta-feira. As máximas aí, mas vai ser uma semana de temperaturas agradáveis novamente. Tinha uma previsão aqui de um frio, que ia vir um frio, mas esse frio já não tá mais marcando aqui no Cimepar, viu? Não tá. As temperaturas aí no máximo de 12 de mínima, não baixa de 12 graus, o que o Cimepar tá dizendo, até o dia 11. Depois, a partir do dia 12, daí é 14, 15 graus mais quente ainda. Então, acho que, gente do céu, que inverno, Michuruca, né? É bom, porque a gente não sofreu tanto com o frio, mas diferente, né? Bem diferente esse ano. A temperatura nesse momento está em 19,4 graus. A sensação térmica de 19 graus, a umidade relativa do ar está em 69%, tem 18 milímetros de precipitação acumulada já, 18,6 milímetros aí na região. E probabilidade de ocorrência de chuva é de 98% hoje ainda, né? Acho que tá uma garoinha aí, de vez em quando vem uma garoinha, né? O vento tá soprando a 14 quilômetros, com rajadas de 54 quilômetros por hora. O sol não nasce, né? Aí, quer dizer, nascer ele nasce, mas não aparece aqui pra gente. Mas tá 7:08, né? O nascer do sol e o pôr do sol 18:07. O nascer da lua 1:03 e o pôr da lua 11:58. A lua é a minguante, né? Quarto minguante, mas tá bonita a lua. Tá bonitona, né? A lua. Então está aí um pouquinho de previsão do tempo pra você na tarde aqui da Selinalta. Vamos com mais música? Agora tem Dani Carlos.

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4: Seguindo com Tarde Viva aqui na Rádio Selinalta, são 3h33 agora, 3h33, e olha, gente, saiu o laudo, né, da Polícia Federal sobre a tragédia, né, do voo da Voipes, que aconteceu, esse voo que saiu ali de Cascavel, aqui pertinho da gente, né, e que infelizmente, né, não chegou ao seu destino. Uma grande tragédia. Foi um laudo de 200 páginas, a conclusão, né, do laudo da Polícia Federal, e diz o seguinte: que a tragédia foi resultado da combinação entre falhas recorrentes no sistema de degelo, operação em uma área de formação severa de gelo, falhas na execução dos procedimentos previstos pelo fabricante e sucessivas barreiras de segurança que deixaram de funcionar antes do voo, que terminou com a morte de 62 pessoas. O documento destaca que o acidente foi precedido por uma sucessão de falhas recorrentes que envolveram diferentes pilotos e o despachante operacional, profissional que atua no solo e auxilia no planejamento do voo. Segundo a perícia, tripulações anteriores omitiram panes graves no diário de bordo técnico para evitar que a aeronave ficasse parada, enquanto o despachante operacional de voo liberou a decolagem mesmo com equipamentos obrigatórios inoperantes e a previsão de gelo severo na rota. A análise da PF mostrou que a tripulação convivia com falhas no sistema de degelo e o áudio da caixa preta revelou o piloto reclamando antes da queda. Ele disse: essa... Não pode dizer o palavrão que ele disse, né? Não tá funcionando, né? Ele disse: essa coisa não tá funcionando, né? Como se fosse assim o comentário, né, do piloto. Paralela à investigação da PF, o CENIPA apurou também fatores que contribuíram para o acidente aéreo e divulgou o relatório. O órgão da FAB fez dezenas de perícias para reconstruir o voo e entender a sequência de eventos que levou à queda da aeronave. Entre as principais está a análise das duas caixas pretas, né, o gravador de voz da cabine e gravador de dados do voo, a reconstrução completa do voo, incluindo comandos feitos pelos pilotos e alertas emitidos pela aeronave, exames dos motores, né, do sistema de degelo e da proteção contra stall, análise das condições meteorológicas registradas no dia do acidente, entrevista com pilotos, mecânicos, despachantes, né, pessoal ali da tripulação da Voipes, e o estudo de mais de 15 voos realizados por aeronaves da mesma frota da companhia, testes em simuladores e análise de registros de manutenção, certificados médicos dos pilotos e outros documentos técnicos, né? Segundo o CENIPA, também foram analisados equipamentos responsáveis. Aí, enfim, foram várias análises, né? E após a conclusão do inquérito da PF, familiares das vítimas pretendem ingressar com uma ação coletiva de responsabilidade civil por danos morais. É isso aí, né, gente? Segundo o advogado Leonardo Amarante, a medida que representa, né, aí os familiares, a medida não substitui as ações individuais de indenização já em andamento. A intenção é buscar a responsabilização de empresas, pessoas físicas e eventuais instituições que tenham contribuído por ação ou omissão para a tragédia. Gente, que situação, né? Veja bem, né? O que que o dinheiro não faz, né? Por causa de dinheiro, para o negócio continuar ali voando sem condições, né? Tudo isso aconteceu. Imagine que tristeza os tripulantes ali, as pessoas, né, que trabalhavam aí nessa Voepass e que conviviam, né, com essas situações precárias de trabalho diariamente e num trabalho de alto risco, né? Que culminou aí com essa tragédia, infelizmente, do voo que saiu aqui de Cascavel, né? A gente vai acompanhando mais informações sobre isso, mas cada vez que a gente toca nesse assunto, dá uma revolta, né? Muito grande. Esperamos que pelo menos isso tenha contribuído para algo de bom, né? Que as companhias aéreas aí tenham se conscientizado, enfim, o setor como um todo, né? Para que voos cada vez mais seguros possam acontecer aqui em nosso país, né? Afinal de contas, né? A gente tem que estar 100%, tem que estar tudo, né, seguro, porque um erro ali é fatal. Então, a gente vai seguir acompanhando mais detalhes dessa informação também. 3h37 agora e vamos com o Christian Ralph.

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4: Agora são 3:42.
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1: Olá, ouvinte Selinalta. Você já ouviu o provérbio entrar por um ouvido e sair pelo outro? Sobre ouvir uma coisa e aquilo não fazer a menor diferença, ou quando foi dito algo e a pessoa não aprendeu? E faço o que eu digo, mas não faço o que eu faço. Quer dizer, siga meus conselhos, mas não as minhas atitudes. E olho por olho, dente por dente. Tem um sentido de vingança exata e proporcional perante ao que a outra pessoa cometeu. 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
0: Muito bem, agora são 3:54 e você já pensou em trabalhar em uma empresa que realmente valoriza o seu esforço? 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Dica legal para você aqui da Selinalta. Agora 4:04, já vou deixando as últimas aqui do Tarde Viva. E vem aí na sequência o Juliano Mitrucci com Essas São As Preferidas. Para você um beijão, tudo de bom e até amanhã.

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gente, boa tarde, boa tarde. Estamos chegando, quinta-feira, pré-sexta, hein, moçada? Alerta de pré-sexta, alerta de pré-sexta. Chuvinha, garantinho aí fora. Tempo estável aqui no sudoeste. Temperatura de 18 graus e 7 décimos aqui no Parque Santa Clara. Estamos chegando, uma hora cheia de música sertaneja por aqui. Você já vai positivando, né? No zap da Serinal tem 99972-2564. Aí eu pego o zap aqui, pego o seu positivo, a sua mensagem de áudio curta, a sua mensagem de texto, como você preferir, e manda aquele alusão pra quem tá curtindo a Serinal na tarde aí. Eu e o meu amigo

0: para de fazer bagunça no rádio aí, ó, chuchuzinho, né?
1: Mercado, antes de botar carne, vestido, promoção, só coloca um fruto, melancia e mirapim.
0: Chuchuzinho?
1: Por que eu não coloco uma carne, né? Pra fazer nos livros. Não sei, um papagaio pra comer fruto, certo? Vamos espetar uma melancia.

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3: Tão vacaiando aí, Vanderlei Mondart. Tô acabando com o programa Rock Pauleiro aí, meu.
4: Você me deixa doido.
5: Agora esse teu ajudante, esse Creuzebeck?
3: Pois é.
5: Meu Deus, olha.
4: Meu chuchuzinho.
3: Tá bem doido, seu Rai. Tá bem doido o Creuzebeck tocando no rock pauleiro aí, mano. Não dá pra entender esse cara aí, não dá pra entender, não, não, não.
6: É que o Arjão devia largar mais heavy metal, tá ligado, cara?
3: Que heavy metal, cara? O negócio é aqui, ó. Música sertaneja pro pessoal que tá curtindo a tarde doidona aqui da Celeraldo, hein? Bora com Bruno e Marrone pra começar. Boa tarde.
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1: Para de dar ideia aí, tia. Música boa, Jean Giovanni, que sucesso, hein? Depois do adeus, curtiu aí? Dá um like pra Serinalta, então, 999-72-2564. Positiva pra Selinalta na tarde mais sertaneja no rádio. Já tem bastante gente positivando aqui, já vou pro alô. Deixa eu lembrar aqui que a primeira foi com Bruno e Marrone, Como Eu Chorei. 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
3: Olha aí, gente, Torezangas, informando, são 4:20. 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
5: Tá contente agora? Alguém sabe me dizer como é que faz para regular um galo? Galo pesteado lá perto de casa, que mudou o horário de verão agora. E esse carniça continua cantando, em vez de cantar às 8, porque daí todo dia que ele sarna, tá cantando e me acorda, vai me levantar antes. Se alguém souber como é que faz para regular um galo, que o relógio eu já regulei.
3: Tá.
5: E o galo tá indo no horário novo.
3: Ainda?
5: Tá contente agora? Pode abandonar. Sapa sim, como lá.
3: Você não vem mentir aí, pilha. Não vem mentir que nem tem mais horário de verão. Se teu galo, ele tá bem louco. Tá bem louco hoje, né?
6: Olha ele aí, ó.
3: Quer regular o galo agora no horário aí dele, né? Ai, ai.
6: Olha ele aí, ó.
3: É verdade. Fui lá no bar do tio Nene, no Morumbi. Abraço pros gremistas. Nem o relógio do Grêmio não tá funcionando mais lá no bar do Lopes. Nem o relógio. Imagina o time do Grêmio, né? Ah, mas ganhou ontem, mas ganhou no apagar das luzes, né? Quando a professora ameaçou recorrer às provas, né? É, meu Deus, gremistas estão agitados na cidade hoje. Hoje todo mundo plantando o jogo de ontem.
7: Comigo.
3: Só tem estrangeiro nesses times aí, né? Bright White, não sei o quê. Né? Pegando aqui o alusão de quem tá comigo na tarde, boa tarde, curtindo o programa. Obrigado, meu amigo Jair, sempre ligado. Alô, meu amigo Jorge Martins, o Jorge do Frete tá ligado. Meu amigo Aba aí do Britador, grande Aba, valeu. Ah, é o Valmor Mondardo, valeu. Estão querendo avacalhar com o programa aí, Valmor. Toca Gilberto Gilmar aí pra nós, Juliano. Valeu, seu Pedro Borges, um abraço, interior de Pato Branco. Meu amigo Vilmar aí em Palmas, ligado. Um abraço, seu Ivo Rolick também, valeu. Alô, Antônio Jurkiewski. O Antônio tá engatando a ré no Fusca pensando que é a quinta, né? É lá, bicho, velho. Hoje é pré-sexta, hoje ainda é pré-sexta. Vamos devagar, né, piazada? Devagar. É pré-sexta, devagar.
6: Daqui a pouco destampa uma.
3: Isso pode dar problema. Um abraço, seu Jacinto, obrigado pela companhia. Alô, alô, Clarice de Fátima, em Coronel Vivida, tá ouvindo a gente, seu Roberto Barreto. Alô, seu Roberto, pedindo o Milagre da Flecha, linda música essa, hein? É, de João Mineiro e Marciano, pra gente ouvir.
7: Ô, já. Boa tarde, tudo tranquilo? Tarde. Agora acho que vai dar certo, que feito?
3: Vai.
7: Oferecer pra todo que estiver na escuta, né? Essa música aí da Valéria Barros, Não Quero Piedade, feito?
3: Feito.
7: Um sertanejo regravado aí, por ela, no caso, música Trio Paradura, valeu? Tamo na escuta aí. Oferecer pra tudo que tiver na escuta aí.
3: Aham.
7: Pessoal também aí, Metrute, que escuta bastante a Rádio Cilinalti, comunidade da comunidade São Pedro, Mariópolis, né? Escuto muito a Rádio Cilinalti, valeu?
3: É verdade. Meus amigos da comunidade São Pedro, Colônia Nova, Nossa Senhora das Dores, quero participação de todos aí, hein? Aqui na tarde sertaneja da Celina Alta, 4 horas 24 minutos.
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0: passou o dia inteiro dormindo aí, o vadio velho.
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0: Essa é bonita, né? A música mensagem aí. O público gosta, a gente toca. Pedido a João Mineiro Marciano, Milagre da Flecha. Ouvimos também Valéria Barros.
1: Ô, Laércio, escute. Ah. Tu não tá reparando? Tá garoando lá fora.
0: Sim, tá garoando. Garoando. Temperatura aqui em Pato Branco nesse momento, 18 graus. É, a gente viu também Valéria Barros, Não Quero Piedade. Agora 4h32. Você curtindo o sonzão sertanejo aqui na tarde da Serinalta, no trabalho, na rodagem, em casa. 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Alô, Fernando, pescador do Mato Grosso. Fernando é o pescador do Mato Grosso.
2: Mentiroso.
0: É verdade, é verdade. Pescou um tambaú, tambaqui, alguma coisa assim, né? Uma coisa com tamba. 42 quilos, cara. Mandou a foto, falei, isso é fake. Isso é fake. Ele falou, não. Eu falei, é fake. Ele falou, não. Rapaz. Depois ele me mandou vídeos dele pescando, cara. 42 quilos. Aê, feliz da vida, né, Fernando? Maravilha. Parabéns aí pelo pescado, né? Vai lá fazer um guisado agora. Lá no Telespires. Ele tirou o peixe da água, achou um meio metro a água lá. Né? É. Valeu, valeu, valeu. 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
9: Nós não sabemos qual que é o retardado, mas a gente ficava se cuidando, um cuidava do outro, um achando que o outro era retardado. Até hoje nós não sabemos quem era que a mãe tava falando pra cuidar do outro. A vida não era fácil.
0: Pega essa história aí, compadre. Explica direito aí. Não entendi. Falando em retardado, o Crosseback já ficou atento ali, né? Isso é certo, né? Bom, tá. Ai, ai, ai, ai, ai.

0: o pai tá louquinho hoje, né? Tá louquinho, tá louquinho.
1: Sou vaqueiro lá do oeste, sim, senhor.
2: O Juliano tá louco.
1: Meu trabalho, eu arrei o meu cavalo e pra cidade.
2: O pai tá bêbado.
0: Opa, opa, aí não, aí não, aí não, aí não. Não, não, aí não.
3: Mas não tô sabendo quem que é. Quem que tá pegando aí que eu não acompanhei, eu acho, acordei agora.
0: Ah, acordou agora, é? Acordou agora. Estamos com a tarde sertaneja aqui da Serinalta, essas são as preferidas. Vou mandar um abraço aqui para a dona Ana Mari, sempre ligado, sempre ligada. Alô, Polidoro! Valeu, um abraço, Polidoro! Choveu, já pode parar, né? Pode ir pra casa aí, né, Polidoro? Deu, né? Boa tarde, Juliano Vanderlei Mondado. Mande um quebra-costela pro Tóxica. Alô, Tóxica! Olha o apelido, cara. Tudo bem? Tô na escuta, comendo pipoca e tomando uma aqui em sede Dom Carlos. Obrigado aí, meu amigo Dalla Corte, Dirceu Dalla Corte. Seu Valmir Caruz lá em Palmas, ligado. Meu amigo aí do Lavacar, Lavacar Farias, obrigado. Boa tarde, Pia, tudo tranquilo? Tô esperando você trazer o carro. Tamo aqui na escuta. O do outro Lavacar aqui. Mas agora choveu, agora nem vamos levar mais, vamos deixar passar, melhorar o tempo aí, viu, negão? Já faz umas 7 chuvas que eu tô esperando pra lavar o carro. Pingo! Dá-lhe Pingo aí da foto, ligado também com a gente. Um abraço, Leucir, todo mundo com a Selinalta. Mais gente mandando áudio aqui, boa tarde.
4: Oi, Beto, o almoço vai ser aqui domingo. Vai ter barril de chope, vai ter tudo aqui.
0: Ó.
4: Vai ser uma festa bem grande, tá bom? Convida as meninas pra vir almoçar também.
0: Te mandou um áudio errado. Ó, mandou um áudio errado aqui, ó.
4: Oi, Beto, o almoço vai ser aqui domingo. Vai ter barril de chope, vai ter tudo aqui.
0: Ó.
4: Vai ser uma festa bem grande.
0: E...
4: tá bom? Convida as meninas pra vir almoçar aqui também.
0: Meu Deus.
2: Chama a mãe, o pai tá louco.
0: Vamos lá então, né? Também tá bom o negócio lá, Crossback. Vai tá legal lá. O São João Batista, mandou o áudio errado, mandou pra rádio. Agora vamos tudo lá no almoço lá, né?
5: Boa tarde, Metrute. Boa tarde. Toda essa gente que escuta seu programa na tarde. Que eu quero pedir uma música hoje, em especial para meu esposo Ângelo. É Eduardo Costa, Saudade é uma Estrada Longa. É que ele pediu pra mim, pedir pra você rodar. Se você conseguir rodar pra ele, eu fico grata.
0: Claro, minha amiga, vamos rodar já, tô programando aqui, Marisa da Silva, valeu a ela, um abraço, esposa também, oi!
6: Ô, Mitudinho, boa tarde, tô aqui escutando a Serinalta aqui longe de Pato Branco, pega longe,
0: oba!
6: Em Coronel Domingos Soares, aqui, um.
0: Olha,
6: e daqui a pouco retornamos Pato Branco aí.
0: Que legal.
6: É, roda aí com Bruno e Marone aí, Coração de Pedra.
0: Ah.
6: Beleza?
0: Já vamos caçar aí também, Leonir. Cuidado aí no trânsito, cara. Obrigado pela carona. Tá aí Coronel Domingos Soares. Já retorna para

0: Vencendo a Saudade. É uma espera longa, música clássica sertaneja, seu trabalho lá no Pantanal, Eduardo Costa, hein? Bom demais! 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
2: Ah, não precisa falar assim, né? Já resolvimos aqui, beleza? Já deu certo, amor.
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1: Essas são as preferidas. Quem vai lembrar dessa música aqui são os mais antigos, os entendidos. Será que você vai lembrar aí, meu amigo Edson Batista? Alô, meu amigo Dirceu da Corte aí em Mariópolis. Essa é dos antigos, né? Vamos lembrar aí, né? Pessoal de sede Dom Carlos. Daqui a pouquinho o lambarazinho com polenta aí, né? Vai ficar bom, vai ficar bom.

0: Pai, ó, meu, você não é tudo isso. Menos, menos.
1: Cláudio Roger! E aí, lembrando dessa aí, gente? Cavaleiro do Céu. Muito, muito tocada essa música. Tema de novela da antiga TV Manchete, lembram? É verdade, verdade, verdade. Você curtiu essa aí, Crozeberg, né?
2: Tava bom de dormir, fi. É. Mas com a garoa que tá aí, Piazinha acordou agora.
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1: Alô, Thiago Tessaro. Que esporte, boa tarde.
7: Boa tarde, Mitrucci. Chegando com destaque esportivo. 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Atualizando informações do Pato. Daqui a pouco tem jogo contra o Magnus, lá na Copa Talentos, na Liga Talentos. Jogo lá em Blumenau. Até agora o Pato em 2 jogos, 2 empates. Vai tentar hoje a primeira vitória na competição. Não pode perder, porque senão complica. O time adulto do Pato está treinando. A preocupação agora que abriu é sobre o Renato. O goleiro Renato sentiu uma lesão ontem. Ele virou dúvida. A gente vai confirmar aí no Panorama, segunda edição, se ele vai ter, se ele vai viajar ou não. Pelo jeito, mais uma baixa para a equipe do Pato. E hoje no futebol, fica a expectativa aqui, porque nós temos Copa do Brasil, os 2 últimos jogos. Corinthians e Inter, às 20 horas, Vitória e Atlético Paranaense. De futsal, a programação hoje tem um jogo da EMA, pessoal de Mariópolis. A EMA de Mariópolis joga em casa contra o Fazenda Rio Grande. É rodada da Série Prata do Campeonato Paranaense. Jogo marcado para as 20 horas aí em Mariópolis.
1: Valeu, Thiago. Até mais, hein?
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9: 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E vamos de sertanejo.
10: Hora de sertanejo. A última aqui, já já tem o Mitrutti aí com Raízes no rádio.
11: É de Mitrutti.
10: Oba.
11: Tudo certo? Toque pra nós, Carlito, Baduíno e Aninho, Garça Branca. Ah. Esse é pra vocês da rádio e pra tudo do vento, beleza? Um abraço, tudo é bom.
10: Olha aí, os pedidos chegando, mas o programa terminando. Valeu, seu caminhão.
12: Oi, Mitrutti, boa tarde.
10: Boa tarde.
12: Se fosse possível você rodar a música Estrela Caída com Teodoro e Sampaio.
10: E é boa, hein?
12: Eu
10: é boa.
12: Queria só curtir e ouvir.
10: Um abraço, dona Classi. Que pena, né? O programa ficou curto aí. Quem pediu Bruno e Marrone, o ouvinte que tá no trânsito, voltando lá de Coronel Domingos Soares, Coração de Pedra.

bem sossegado, viu? Que você tem que estar sarneando. Como é que os outros ninguém incomoda no grupo? É só você. Ah, você é sarna, homem, que tá louco.

0: doida.
1: Verdade, era bem louco, né? Queria ser um machão. Ah, mas as consequências é complicado, né?
2: Coração de Pedra, Bruno e Marrone, fechando todas aqui na Selinalta, hora mais sertaneja do rádio.
3: Atrapalhar mais um pouquinho ainda, depois, bodega.
2: Ó, os pedidos que eu não atendi hoje, tá anotadinho aqui, só me lembre amanhã pra eu tocar, tá? Hoje realmente já apertou aqui, programa tá curto, mas tá gostoso. Obrigado a todos pelas participações, pelo carinho, pela audiência, pelas brincadeiras. Fiquem ligados, na sequência o companheirão do seu chimarrão vem aí, o Mitro Tchê, com Raízes no Rádio. Valeu, tchau!
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Queridas, alô gauchada, dar-me uma olhada na querência, estamos chegando com paralelo ensopado pra te fazer companhia através da Selinalta Cuiuda da Querência. Já tá pronto o mate aí, tchê? Já tá encilhadito, não mais? Então vem pra cá que tá chegando o gauchão da tarde aí, tchê! A partir de agora, Selinalta muda o rumo da prosa e só toca gaitaço, só música gaúcha.

0: de duas voltas e meia do compadre Mitro Tchê. A comadre Maria Elaine e Juliana ajeitando ali a fila de gaiteira que tá comprida. Hoje a fila de gaiteira tá comprida como daqui lá pra diante da Serra Preta, mais ou menos, hoje a fila de gaiteira.
1: Pare, né, de mentir um pouco, homem.
0: E já estão chegando. Já estão querendo se apresentar, então vamos virar essa chave aí, vira a chave da música sertaneja pra música gaúcha, que a partir de agora é só marca baguala, que não tem gregre pra dizer Gregório aí, tia. Agora é gaitaço atrás de gaitaço. Ô gaiteiro! Ô gaiteiro!

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Ali perto, né? 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

0: Audiência da Selinal, tá por aqui, não para, né, tchê? Deixa eu ver quem tá comigo aqui no zap da Selinal, tá?
1: Ó! Boa tarde, Mitrute. Toca aí pra nós, Bugre do Mato.
0: Valeu, meu amigo Joelson, já vamos puxar essa aí, tchê, daqui a pouquinho.
2: Boa tarde, Metrute, tudo certo? Marcos de São Lourenço. Se possível, hoje roda aquela do Baitaca, Lamento de Pobre.
0: Ah.
2: Obrigado.
0: Mais uma do Baitaca aí pro Marcos. Estamos alinhando aqui, tchê, com os gaiteiros, né? Colocando ordem.
3: Ô, Metrute, tranquilo?
0: Tudo.
3: O Metrute aí, no caos aí, ele tá vendo no caos que tu não gosta que você invada no programa dele, feito? Mas vocês se acertam, feito?
0: Isso é verdade.
3: Quero pedir uma música do Saudoso Gil de Freitas. É. Assim é que eu sou.
0: Um abraço. É, o Mitrutier não gosta que fico invadindo o horário dele aí, né? Mas o rapazinho do interior, esse é o Toiro de Nomele. Se empolga de um jeito naquelas músicas sertanejas chorando ali e vão indo, vão invadindo o programa do Mitrutier. É uma barbaridade isso.
4: Boa tarde, Mitrutier. Quero oferecer o programa de hoje para a Catarina, o Copaleando, meu esposo Carlos, e para a Lúcia, para o João, para o Lilo.
0: Lilo.
4: Peço a música ao Facão das Litras. Um abraço. Facão. Boa tarde, Metrute. Que Deus abençoe a tua volta.
0: Obrigado.
4: Você faz parte na Rádio Serinal. Um abração pra você e pra sua esposa.
0: Aê, obrigado. A esposa deve estar lavando as roupas agora, mas... Obrigado.
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0: Boa tarde, Mitrutier. Roda o gaiteiro roncador aí pra nós. Sou José de Souza. Estamos programando essas gaiteiras aí pra tocar pra nós. Tá, quanto pedido, moça. Alô, meu amigo Leandro de Lima.
6: Oi, galera, ele canteiro no vestido.
0: Mandando um abraço pra dona Catarina, o seu Zeno, dona Neuza. Ele abraço, seu Fabiano de Moura na escuta desse programa Taura. Abraço, meu amigo, abraço. Então vamos de marca em nome da Farmácia Catedral. 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

0: passou o dia inteiro dormindo aí, o vadio velho.
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0: 7h37, ouvimos também Gaiteiro Roncador aí com os Filhos do Rio Grande. 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

Estamos de volta, gauchada, conferindo a hora. 17h40, já previsão do tempo. 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Quem paga

0: Oi, Metrute.
1: Oi.
0: Alô, tudo bem?
1: Tudo.
0: Viu, eu queria que você tocasse para os meus netos, Daniel, Eduardo e João Carlos Bugança. O mocinho aventureiro.
1: Bonita.
0: Tá bom? Se for atendida, agradeço. Muito obrigado. Um beijo para todos vocês aí da rádio, tá bom?
1: Outro.
0: Um abração para vocês aí.
1: Olha.
0: Esqueci de deixar meu nome,
1: é.
0: Gelir de Coterli. Sou muito fã de vocês aí, nossa. Adoro a Selinalta.
1: Que legal, muito obrigado, dona Gelir de Coterli. Buenas.
2: Aí, Metrute, que o Tadeuzão Cruzista da Cospindo aqui da Nossa Senhora da Grande para aumentar o Cabernet, hein? Eu quero aquela música assim, bonita pra caramba, hein? Luiz Carlos Magrão, entendeu? Adeus Querência, entendeu? Vou dar pro todos meus amigos de truque aqui da igreja, então. O Laco, tal, tá, o de Prevate, Sérgio Carleta, aí, toda a turminha de truque, entendeu? Eles são meus alunos, entendeu? Sou professor do truco, beleza?
1: Beleza, seu
2: Com Deus aí, Mitrute.
1: Com Deus. Seu Euritz aí de bom sucesso, não chegou a tua mensagem, hein? Manda de novo aí, seu Euritz. Não sei o que que aconteceu aí, né? Facão Três Listras, quem pediu Teixeirinha vai ouvir agora, tchê.
3: Ora, apareceu um outro por aí que é mais valente do que aquele do reino trançado. Então tá na hora do meu facão três listas, tchê.

0: que é lindaça, hein? Essa fazia um tempo que eu não tocava, viu, minha amiga dona Gelirde Cotelli? Pediu pra tocar pros netinhos escutar, né? Bem bonita mesmo. Oswaldinho e Carlos Magrão, música que foi do Teixeirinha, né? É do Teixeirinha, a versão de Oswaldinho e Carlos Magrão. E o Teixeirinha com o facão três listas. Alô, meu amigo Jair Guidini, ouvindo o programa aí. Ontem esqueci de mandar um abraço, né? Se não me engano, esqueci. Os Mangueirinha também estão ligados. Grandes parceiros aí, um abraço. Obrigado pela companhia, pela audiência. Já, já o pataqueiro pra vocês aí, tá bom? O Hernani Pastro, lá em Itapejara do Oeste, fiquei devendo um abraço. Outro foi uma loucura aqui também, né? Hoje tá sendo... E coisa boa! Sim.
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0: E já estamos meio atrasados ontem contigo também, Coutinho. Boa tarde.
2: Boa tarde. É, o tempo segue aí com instabilidade, chuva, trovada, período de melhora. Continua agora entre a noite de hoje e madrugada, início da manhã de sexta. Dentro desse período passa a frente fria, com chuva, trovada e queda na temperatura. Pode ter alguma coisa forte, pontual, não dá para descartar. E a temperatura vai caindo. Algumas rajadas de vento também, algum risco de granizo e vento. A tarde melhora e temperatura em queda. No sábado, está indicando mais para tempo, vamos dizer assim, mais para tempo bom pela manhã, e a chance de chuva, vamos dizer assim, é pequena. A tendência de chuva de manhã bem de manhã cedo. Ali do meio, final da manhã para frente, já começa a ter algum indicativo de chuva. Então, entre o meio e final da manhã, pode ter alguma chuva. No domingo também, de manhã, pequena chance de tempo seco, mas mais para chuva no domingo, ao longo do dia. Na segunda-feira, melhor de manhã, alguma pancada isolada à tarde e noite. E na terça, situação parecida. Fica mais frio de sábado para frente. Da Climaterra, Ronaldo Coutinho.
0: Agora 16 graus a temperatura.
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0: Tá voltando com a gaitinha fininha do Mano Lima. Agora 17:55.
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10: Meu Deus do céu, Mitrute, mas o celular danado, boa tarde.
0: Boa tarde, bom, senhoritos. O que que deu?
10: Deixa eu tirar, né?
0: Deu problema,
10: eu queria ouvir aquela música, me esqueci o nome do cantor, mas é assim, liga lá em casa. Isso também, a mulher tá chovendo, né, Mitrute? Ah, programa sensacional, né? Parabéns, Mitrute.
0: Muito obrigado.
10: Chovendo, senhorita. Comendo pipoquinha, tomando chimarrão. Eu vim do teu programa.
0: Coisa boa.
10: Maurício Pereira, da Linha Tiradentes. Bom sucesso do Sul, Mitrute. Aquele abraço.
0: Orides Ferreira, Linha Tiradentes, bom sucesso, um abraço. Acho que essa é a sertaneja, viu, senhor Orides? Amanhã a gente toca no horário mais cedo aí, se o senhor me permitir, tá? Jefferson na escuta, roda a música com o João Luiz Correia, Fandangos de Antigamente, obrigado se for atendido. Boa, meu amigo Jefferson, vamos buscar aqui pra ti, Vivente. Obrigado pela companhia. Aquele abraço. Vou começar com o lamento de pobre que o meu ouvinte Márcio lá de São Lourenço tá só esperando, tchê. No Baitaca. Já já Pataqueiro, João Luiz Correia, tem Júlio de Freitas sendo pedido aqui. Bah!

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0: O anjo do Senhor anunciou a Maria,
1: e ela concebeu do Espírito Santo.
0: Ave Maria, cheia de graça, o Senhor é convosco. Bendita sois vós entre as mulheres, e bendito é o fruto do vosso ventre, Jesus.
1: Santa Maria, Mãe de Deus, rogai por nós, pecadores, agora e na hora de nossa morte. Amém.
0: Eis aqui a serva do Senhor.
1: Faça-se em mim segundo a vossa palavra.
0: Ave Maria, cheia de graça, o Senhor é convosco. Bendita sois vós entre as mulheres, e bendito é o fruto do vosso ventre, Jesus.
1: Santa Maria, Mãe de Deus, rogai por nós, pecadores, agora e na hora de nossa morte. Amém.
0: E o Verbo se fez carne
1: e habitou entre nós.
0: Ave Maria, cheia de graça, o Senhor é convosco. Bendita sois vós entre as mulheres, e bendito é o fruto do vosso ventre, Jesus.
1: Santa Maria, Mãe de Deus, rogai por nós, pecadores, agora e na hora de nossa morte. Amém.
0: Rogai por nós, Santa Mãe de Deus,
1: para que sejamos dignos das promessas de Cristo.
0: Derramai, ó Deus, a vossa graça em nossos corações, para que, conhecendo pela mensagem do anjo a encarnação do vosso Filho, cheguemos, por sua paixão e cruz, à glória da ressurreição. Por Cristo nosso Senhor.
1: Amém.
0: Glória ao Pai, ao Filho e ao Espírito Santo.
1: Como era no princípio, agora e sempre. Amém.
0: Glória ao Pai, ao Filho e ao Espírito Santo.
1: Como era no princípio, agora e sempre. Amém.
0: Glória ao Pai, ao Filho e ao Espírito Santo.
1: Como era no princípio, agora e sempre.

Você acompanhou conosco a oração do Ângelus. Que a bênção de Deus, pela intercessão da bem-aventurada Virgem Maria, permaneça sobre você, sua família e todas as suas intenções. Continue em nossa companhia e siga vivendo este dia com fé, esperança e paz.

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3: Meus amigos, 18 horas e 7 minutos, temperatura em 16 graus e 7 décimos. Alguns destaques que estão chegando para a Selinalta. Mendonça pede a ministro da Justiça a atuação independente e técnica da Polícia Federal. Polícia Federal divulga nota em defesa de investigações em meio a atrito com STF. Vice de Flávio Bolsonaro descarta acordo com Lindbergh sobre acusação de estupro. Ciclone Bomba chega hoje. Ventos fortes no estado de São Paulo é expectativa. Muito bem, ontem teve muitos jogos, hoje destaque aqui para o jogo do Internacional, né? Pela Copa do Brasil. O jogo do Corinthians contra o Inter às 20 horas, tem Vitória e Atlético Paranaense também no mesmo horário. Vinícius Júnior renova com o Real Madrid. Nápoles busca Gabriel Jesus do Arsenal, que define valor mínimo.

Colisão entre três veículos deixa feridos na PR-180 em Francisco Beltrão. O acidente foi na tarde desta quinta-feira na PR-180, próximo aí ao trevo de acesso à cidade de Francisco Beltrão. Acesso a Itapejara do Oeste. Aqui em Pato Branco, prefeitura convoca os atendidos aí pelo residencial Paulo Afonso, né? Convocados têm 30 dias para apresentar documentação e regularizar pendências para ingressarem aí na nova fase dentro do programa Minha Casa Minha Vida, habitação aqui em Pato Branco. 30 dias, então, não deixem para a última hora, né?

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0: Tio, tudo bem?
1: Boa tarde.
0: Boas-vindas de volta das férias.
1: Obrigado, seu Guarino Andretti.
0: Falando em Copa do Brasil, como que a gente não escuta falar no nome do São Paulo, do Poridoro, e nem do Flamengo, do compadre Metrucci, não falam nada?
1: Eles cansaram.
0: Quando que eles jogam na Copa do Brasil? Só o ano que vem?
1: Cansaram.
0: Oh, meu Deus. Ô, Metrucci, falando em futebol, o anãozinho queria jogar basquete, entrou na quadra e ficava bem brabinho, porque queria jogar basquete.
1: Jogar basquete.
0: Daí, umas horas falaram pra ele: ô, seu anãozinho, mas desse tamanho aí, como é que você vai jogar basquete, homem do céu?
1: Sei.
0: Você não consegue? Ele é brabo, e brabo, queria. Umas horas ele falou assim:
1: basquete.
0: Não, mas nem no lugar da bola, não posso ir. Um abraço, Metrucci.
1: Olha aí, ó. No lugar da bola, quem sabe, né?
2: Mas não encontrou ninguém.
3: Daí, Juliano, tudo certo? Voltando de Cascavel, aqui pras bandas de Salgado Filho, Ampere.
1: Opa!
3: Já choveu e deu sol umas 3 vezes na viagem.
1: Olha só!
3: Curtindo, Celinalto. Manda uma bem buenacha pra nós. Eu e o meu colega Juarez aqui.
1: Alô, Luiz Lopes, voltando de Cascavel com o Juarez na companhia. Um abraço, boa viagem, moçada. Aqui também tá desse jeito o tempo, velho, né?

pediu João Luiz Correia, Selinalta toca o programa concorrido hoje, uma barbaridade, coisa boa, né? O povo gosta de música gaúcha, programa animado. Alô, Jefferson!

0: Lucas, que bela marca, hein, Jefferson? Gostei, já tinha ouvido, acho que não tinha tocado ainda aqui, viu? Muito bom, obrigado aí, Fandango de antigamente, Fandangos de antigamente com o João Luiz Correia. 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
1: E uma guitarrinha, tio Oscar, bem carcadinho desse jeito assim.
0: Um abraço, dona Terezinha, obrigado pela audiência, boa noite pra você também, Júnior, obrigado pela companhia, Galdéria, hoje apertou aqui o programa, tchê, hoje vou ficar levando marca pro povo, não vai ter jeito, né, tchê? Aristeu?
2: Opa!
0: Opa, seu Aristeu, recebi só o teu opa aqui, tchê, mas que tal? Um abraço a todos, e aí, o esporte... 18h16, vai ficar a última aí com o Porca Véia Pataqueiro, Manfroy Supermercados, dono das melhores ofertas, hoje quarta, hoje quinta na panificadora do Manfroy, um espetáculo, tudo baratinho, pão francês com o menor preço da cidade hoje no Manfroy, apenas então somente 6,90 o quilo do pão francês hoje no Manfroy para você aproveitar. Jair Guidini, os Mangueirinha, ouvindo a gente. Ô, gaitaço do Porca Véia, então, pra fechar.
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1: O Banco Central do Brasil anunciou uma redução de 0,25% na taxa Selic, que está na casa dos 14% ao ano. Acompanhe a análise deste anúncio pelo trader de commodities da Tradição, Júlio Rangel.
2: O Banco Central anunciou ontem, no dia 5 de agosto, uma redução de 0,25% na taxa de juros do país, a taxa Selic, que agora está na casa dos 14% ao ano. Mas o comunicado, que acompanha aí esse anúncio, ele veio neutro, né? Sem indicar aí uma direção clara para os próximos anúncios aí de setembro em diante. Essa postura dividida, ela mantém a curva de juros bastante sensível à inflação e ao risco fiscal. Com isso, o dólar hoje operou na abertura ali em leve alta frente ao real, cotado ali na casa dos 5,11, 5,12. E o fluxo comercial, ele continua trazendo dólares para o país, mas a saída de capital do setor acaba limitando um pouco uma alta maior aí na nossa moeda. O mercado também acompanha de perto as declarações do ministro da Fazenda em busca de sinais sobre a trajetória da dívida pública. Lá fora, o dólar index, né, que é aquele índice que mede ali a força do dólar contra outras moedas fortes, como o euro, o iene, por exemplo, ele operou estável ali, perto dos 99,7 pontos. Os investidores, eles estão evitando ali grandes posições antes do relatório de desemprego dos Estados Unidos, o payroll, né, que sai amanhã, e declarações do Fed continuam mantendo em aberto a chance de juros mais altos por lá. Nas commodities, que também influenciam o câmbio aí, no modo geral, o petróleo Brent está oscilando nos últimos dias, atento aí às negociações que estão acontecendo lá no Strait de Hormuz entre Irã e os aliados dos Estados Unidos, né? Enquanto o minério de ferro avança com expectativas de estímulos na China. Em resumo, o que pode pressionar o dólar para cima hoje são o fortalecimento global da moeda, as dúvidas sobre o fiscal brasileiro e a cautela com o Fed, e por outro lado, ajudam a segurar a alta, a entrada de dólares pelo comércio e o otimismo com a China aí, com relação à notícia do minério de ferro.
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6: Chegando, minha gente, panorama. Panorama aqui na Selinalta para atualizar as informações do esporte para você. Nesta quinta-feira, 6 de agosto. Vamos para os jogos, os dois últimos confrontos da Copa do Brasil. E semana que vem a CBF vai fazer o sorteio das quartas. Grêmio avançou, o Cruzeiro, Palmeiras e o Vasco da Gama. Vamos atualizar os jogos de hoje, o que está programado aí para esta quinta-feira. Já a gente atualiza aqui na programação, temos notícias. Azures Pato Branco tem novo técnico. Comandante chega aí para a Copa Paraná. Futebol profissional do Azures, novo treinador, quem é ele? Confesso, eu nunca tinha ouvido falar. Daqui a pouquinho eu vou trazer informação aqui, quem que é o novo técnico da Gralha. Vamos atualizar informações também, temos aqui, ó, saíram as datas das patinhas para a sequência aí das competições. Temos informações também para trazer aqui a Copa Paraná, que vem aí no final do mês de agosto. Então, novo técnico do Azures tem a missão para comandar a Gralha. 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Vamos atualizar informações do Pato e realmente não vai dar pro Renato, hein? Alisson será o goleiro do Pato. Machucou o Renato, previsão é de pelo menos um mês fora. Que coisa, hein? E quem que vai no lugar do... Quem que vai ser o reserva? Vamos contar já já. O Pato treinou hoje à tarde. E a gente atualiza amanhã. O Pato tá embarcando para São Paulo. Vamos para a última rodada da Liga Nacional. Trazendo informações também, Vini Júnior renova com o Real Madrid. Nápoles busca o Gabriel Jesus e o Arsenal diz que quer um valor aí. Se chegar naquilo, libera. Ainda informações, Everton Ribeiro revela a dor crônica e inicia um tratamento, vira desfalque no Bahia. Galo quer volante do River. Brasil perde para Venezuela pela primeira vez na história e complica o cenário aí por vaga na Copa América de basquete. É isso. Boca Juniors anuncia Ener Valencia. Vamos trazer aí as informações. Sequência aí já projetando o final de semana. Estamos aqui para atualizar as notícias para você, os palpites, o pitaco aí dos jogos da noite. Panorama chegando com essas e outras, depois do intervalo.
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6: Esportes. Por aqui, vamos lá, panorama na Selinalta para atualizar as informações para você. Placar Sul Pneus aí, o Pato tá tomando uma goleada na Liga Silver. Confronto aí hoje, na Liga Silver, na Liga Talentos. 4-1 pro Magnus. Então o jogo tá no segundo tempo já, se perder hoje complica. E tivemos Pato Branco hoje, representado pelo Colégio Agostinho Pereira. Nos jogos escolares, a final com São Mateus do Sul, Pato Branco perdeu. Quem estava comandando a equipe de Pato Branco, o Robério. Quem lembra do Robério aí? É porque o Gilson tá com o Pato lá na Talentos, lá em Blumenau. Então, assim, fica o ano inteiro sem muitos jogos. De repente, de uma hora para outra, tem um jogo atrás do outro. E o Pato levou azar porque muitos jogadores machucaram. Machucou o Siqueira da base. Que zica também. Tem um ouvinte que mandou aqui, ó. O seu Sérgio Dolinski, ó. Thiago, você consegue explicar o que aconteceu com os jogadores do Pato? Um xinga o juiz, de repente vai lesão. Outros jogadores chegaram, machucaram. Agora, outro goleiro. Tá todo mundo machucando, complicado. Pois é. Não sei explicar. Conversei com o médico do Pato esses dias, ele falou, esporte de contato. Não tem como dizer, esse vai machucar agora, outro vai... É, tá uma zica, né? Que coisa. Fazer uma oraçãozinha ajuda, mas não, enfim, que coisa, que zica, né? Uma onda aí machuca. O técnico do Pato falou isso na entrevista. Não consigo ter uma, digamos assim, repetir o time agora nesse jogo pegado, nessa sequência, repetir assim três vezes o mesmo time. Porque uma hora é suspensão, outra hora é machucado, e machuca um, machuca dois, machuca três. Se o Pato contratar um, se comprar um bonsai, aquela árvore que não cresce, capaz de crescer. Agora tá chovendo, capaz de comprar um guarda-chuva, fazer só um mês. Dá uma zica, né? Que faz, seu Sérgio? Mas é assim mesmo. E a base também, ó. A base do Pato machucou o Siqueira, machucou... Já, o ano passado tinha machucado o Juan. Machucou o Iago. Então tem várias lesões. Bem complicado, né? Mas fazer o quê? Mas vamos em frente. Thiago, essa Liga Silver, considerado a segunda divisão da Ouro Brasileira, porque o JEC e a CBF estão jogando essa divisão. Essa Liga Silver, considerado a segunda divisão da Ouro Brasileira. Por que JEC e a CBF estão jogando essa divisão? Não. Joinville e Barbosa estão jogando a Copa da Liga, seu Vanderlei. É a Copa da Liga. É um outro campeonato que o Pato jogou. O Pato jogou a Copa da Liga. A Copa da Liga, o que que é? Os times da Gold, da Ouro, contra os times da Prata. E é um mata-mata até a final. A Liga Silver tem os times já definidos nos playoffs. E a Liga Ouro, JEC e Barbosa estão na Ouro. Mas eles também estão na Copa da Liga. O Pato perdeu na estreia lá pro Chopinzinho. Acho que é isso. Se foi essa a pergunta aí, se consegui te responder. Thiago Jairo, de Vitorino, Jairo Marcos Linhares, ponto quente. Tá valendo aqui. Amanhã vou fazer o sorteio. Você tá participando? Ainda não escreveu pra gente aqui, ó? Escreve aí, ponto quente, manda no nosso zap. 9. Um abraço. Alô, Guilherme. Pois é. Comprar um bonsai, o bonsai cresce, né? Que fácil. Tá valendo. Escreve aí, ponto quente, pra concorrer amanhã. Amanhã eu vou sortear um bolo de brigadeiro, tá? Um bolo de brigadeiro amanhã, 1,2 kg, da Di Pães. Vou sortear dois almoços pra domingo lá no restaurante Ponto Quente. Quem que quer ir no almoço domingo lá no Ponto Quente? Tem dois almoços. Vai estar um cardápio especial pro Dia dos Pais. 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E também vou sortear um kit churrasco. Vem costela, vem linguiçinha, vem pão de alho, vem carvão, cerveja, refrigerante. É um kit. Amanhã o sorteio, hein? Amanhã. Mas a senha para você participar aqui tem que escrever ponto quente, tá? Escreve aí, ponto quente. Amanhã vou fazer o sorteio, nesse horário aqui. E a turma tá mandando. Vamos fazer o sorteio, realmente. Amanhã, tá? O Vascaíno aqui, ó. Thiago, moemos o Fluminense. Registrando a audiência. Eu pensava que ia dar Fluminense e deu Vasco da Gama. Seu Assis deve estar faceiro. Meu amigo Jorge também. O Moraes Rodrigues também deve estar louco de faceiro com o Vascão. 3-1. Então tá bom. É, o pessoal que está registrando aqui. 9972-2564. Vamos que vamos. Thiago, os jogadores do Pato pegaram as doenças do Neymar. É, mas que coisa, que zica, né? Só que pelo menos o seguinte, departamento médico, o Johnny, eu acredito que pro mata-mata da Liga, Taça Brasil, depois volta cheio. O Ribeiro, volta, vai mais aí, mais, quem sabe o Ribeiro mais duas semanas pra Taça Brasil, vai tá beleza. Aí, o Iago é lá por talvez final de outubro, né? O Gleidson esse ano não. E agora o Renato, um tratamento aí, talvez umas três semanas. O Renato que está concorrendo como o melhor goleiro do mês de julho da Liga Nacional. E agora se machucou no treino de ontem. Mas temos o Alisson, bom goleiro o Alisson, hein? Esse jovem aí, agora tem uma oportunidade. Recordo lá de uma oportunidade, o Alisson, quem recorda, o Inter uma vez foi a Chapecó. Acho que tomou 5 da Chapecoense. Era o Dida o goleiro. se machucou, foi outro goleiro, acho que não deu certo. De repente, a terceira opção foi. Aí jogou 3, 4 partidas e foi vendido para fora. Apareceu assim. Então é aquela chance pro Alisson, é oportunidade para ele. Vai ser o goleiro do Pato aí contra o Corinthians, que jogão. Ah, vamos lá, o pessoal tá mandando aqui, interagindo com a gente no 99972-2564. Fique à vontade aí para interagir, tá? Nosso zap tá liberado, você participa com a gente. 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Vamos, eu tenho notícias, novidades do Azures, vamos lá. Atualizando aqui informações da Gralha.
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6: Notícias do Azures, qual que é a novidade do Azures de hoje aqui, ó? Novo técnico, o Azures Pato Branco, confirmou o técnico Azures que tá disputando aí, organizando, disputando categorias de base com a Copa BH, o Azures também organizando, disputando aí, organizando para jogar o Campeonato Paranaense Sub-14 e Sub-16, mas as notícias do Azures aqui, ó, novo treinador. 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Novo técnico do Azures, Eduardo Zuma. Quem é o Eduardo Zuma? O Eduardo Zuma é o novo técnico, tem uma trajetória em grandes centros do futebol brasileiro e internacional. Ele chega ao Azures alinhado, o Azures colocou na nota aqui, com a essência da história do Azures, a formação de atletas. Na carreira, ele treinou, foi técnico da base do Flamengo, do Barra. No Barra, ele treinou equipe de base e treinou o time adulto. Também o Cuiabá, além de ter atuado como auxiliar técnico integrante das comissões técnicas no São Paulo, Santos, Vasco e Seleção Brasileira de Base. Ele foi auxiliar do Fernando Diniz. Também trabalhou aí no Porto de Portugal e trabalhou no Cerro Porteño e foi auxiliar do Fernando Diniz. Ele chega para fortalecer o projeto esportivo do Azures. Será o técnico para a Copa Paraná. A Copa Paraná. O Azures não colocou aqui que ele vai ficar para o ano que vem, para a Copa Paraná. Eu acredito que na verdade é assim, vem para a Copa Paraná, vamos ver. E aí depois a possibilidade para renovar. Tem 43 anos. Nasceu em São Paulo, na cidade de Leme, 43 anos. Em tese, se for ver, é jovem. E passagens aí por Cuiabá, Barra, Flamengo, Cerro Porteño, Gramadense, Vasco, Santos, São Paulo, Atlético Paranaense e Portuguesa. Foi auxiliar técnico e em algumas equipes foi técnico. Então, Eduardo Zuma. Confesso que eu nunca ouvi falar do Eduardo Zuma. Tem uma foto aí que postaram dele ao lado do Lugano. Mas é o técnico aí pro Azures Pato Branco para treinar a equipe aí na Copa Paraná. Copa Paraná que começa pro Azures no dia 29 de agosto, o Azures em casa contra o São Joséense. Depois, no dia 5, o Azures pega o Foz fora de casa. No dia 12 de setembro, vai pegar o Paraná Clube em casa, os jogos aí da sequência pro Azures. 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Vamos trazer informações com o Fabiano também pra gente já. Vou trazer o noticiário do Pato. Fiz um bate-papo hoje com o técnico Luciano Bonfim, o técnico do Pato Futsal. Treino do Pato aí que aconteceu na Arena Cláudio Petricoski. Deixa eu só ajustar aqui pra gente ouvir o Fabiano. Enquanto isso também, fazer o registro que saiu aqui, ó, a tabela das patinhas, para sequência, as patinhas. Um abraço também pro seu Lino e a dona Anair Marini, pessoal aí de Fazenda da Barra. Um abraço. Thiago, quando você falou Eduardo, pensei que era Eduardo Sartor, o técnico do Azures. O Robertão pegando no pé do Dudu também aqui, ó. Que tal os palpites do Dudu ontem? Ele só acertou o Palmeiras. Pois é. Eu errei o Vasco. Eu pensei que o Fluminense ia passar, né? Mas o Dudu... É que eu falei o seguinte, Robertão. Que eu, era o que o Dudu queria que acontecesse. Não que ia, o que ia dar, né? É o que ele queria. Ele queria que passasse o Chapecoense, o Mirassol no jogo aí, o Fluminense e o Palmeiras. Só passou o Palmeiras, né? Hoje ele não me mandou nada aqui, por enquanto. Enfim, né? Fazer o quê? Ah, tá bom. Teve bronca aí do Mirassol no gol. É, hoje, na questão lá, o pessoal disse que tocou no braço do jogador do Mirassol. Mas, enfim, eu não vi nitidamente lá. Mas o Grêmio passou de fase. Tirou a zica o Grêmio, hein? Nunca tinha ganho do Mirassol, ganhou ontem. Tá nas quartas de final. O sorteio é terça-feira. Eu tenho o Fabiano chegando aí, Fabiano. Vamos atualizar. E eu falei das patinhas. Organiza aí, Fabiano, pra gente trazer os jogos da noite. Das patinhas, um abraço pro Michel. Pessoal aí junto à supervisão das patinhas, ó, saiu o seguinte. As patinhas têm dois jogos no Campeonato Paranaense. Sábado agora contra Chopinzinho. E na semana que vem, dia 12, contra Colombo. Os jogos da Liga, a Liga Feminina. Dia 6 de setembro, um domingo. As patinhas jogam contra o Barateiro em casa. E no dia 11 jogam fora contra o Barateiro lá em Brusque. Depois, a Copa do Brasil. Tem jogo dia 15 de agosto em Brasília contra a DEF. E no dia 15 de setembro em Pato Branco, 19 horas, o jogo da volta. Quartas de final da Copa do Brasil e quartas de final da Liga Feminina. No Campeonato Paranaense ainda estamos na primeira fase. 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Alô, seu Tadeu, registrando audiência. Aqui a turma mandando. Seu David também tá faceiro com o Grêmio, hein? Pessoal de Clevelândia. Turma escreveu aí, ponto quente. Amanhã tem sorteio por aqui. Amanhã tem sorteio aí do ponto quente que a gente vai fazer aqui na programação. Mas o Fabiano agora sim, Fabiano, conta aí. Agenda da noite, alô Fabiano.
14: Alô Tiango, alô amigos ligados no Panorama dos Esportes. Conferindo a movimentação das próximas horas, teremos um jogo movimentando a 26ª rodada do Paranaense de Futsal Prata. Logo mais 20 horas, a EMA e Fazenda Bola Rola em Mariópolis. Teremos também os dois últimos jogos das oitavas de final da Copa do Brasil, partidas de volta, 20 horas na Arena Corinthians Internacional, na ida 2-0 para os gaúchos. No mesmo horário, lá no Barradão, Vitória e Atlético Paranaense, na ida 2-0 para os paranaenses. Quem passar destes confrontos vai se juntar ao Atlético Mineiro, Santos, Cruzeiro, Grêmio, Vasco e Palmeiras. Estes já estão garantidos nas quartas. Teremos, é claro, então, aí depois destes jogos de hoje, os sorteios das quartas. 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Para o Panorama dos Esportes, Fabiano Marangon.
6: Valeu, Fabiano. Então, os jogos da noite aí, a movimentação. Que é, seu Tadeu? Fala aí, moça.
15: Thiago, no sorteio vai dar Grenal, hein?
6: É?
15: Na Copa do Brasil vai dar Grenal, beleza? Tranquilo?
6: vamos ver hoje, né? Pode dar qualquer confronto. Aí terça-feira, dia 11, vai ter o sorteio. Tem um gremista aqui que mandou,
16: ó. Ô, Thiago, boa noite. Dale Grêmio, né? Você foi a zica do Mirassol, homem, velho. Bola pra frente. Um abraço.
6: Valeu, Rossato, aí tá fácil. Grêmio ganhou do Mirassol, 1-0, passou de fase. Nunca tinha ganho do Mirassol. Até o TCC tava faceiro hoje aqui. Estão mandando, escreveram aí ponto quente ou não? 99722564 é o nosso zap aqui, para você concorrer na programação da Selinalta. Temos notícias do Pato.
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6: Vamos trazer as notícias do Pato aqui no Panorama, porque o Pato amanhã tá pegando avião. Destino São Paulo. As informações do Pato chegam aqui no Panorama para a gente deixar você antenado do que acontece. Ó, na Liga Talentos, o jogo tá na reta final aí. O Pato tá perdendo por 4-2. Vai dar com essa derrota pro Magnus, dando adeus à Liga Talentos, o Pato Futsal. Mas uma boa experiência. O azar do Pato, que se tem na Liga Talentos o Iago e o Siqueira em condição 100%, era outra história. Né? Fazer o quê? Mas é a visibilidade aí pra gurizada do Pato Futsal. Mas do elenco adulto, porque tá chegando a hora do jogo contra o Corinthians, hein? A última rodada da Liga. Vamos atualizar as notícias do Pato. 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O Pato treinou hoje à tarde, amanhã então o destino, o Pato vai a Chapecó, e em Chapecó pega o avião para São Paulo, onde no sábado pega o Corinthians na última rodada da Liga. Para esse jogo de sábado, o Pato vai com 10 jogadores de linha e os dois goleiros. E no treino de hoje, se confirmou, porque ontem o Renato sentiu uma lesão, tá fora do jogo o Renato. O Pato não vai ter para esse jogo o Mikael, que tá lá na Talentos, o Iago, que tá machucado, o Gleidson, o Johnny também não joga, o Ribeiro, o Zé Marques está suspenso, não joga, e o Biel não vai viajar porque tem 4 cartões. Se toma o cartão amarelo contra o Corinthians, aí não vai poder jogar as oitavas, o jogo de ida. Então, todas essas baixas. E agora o Renato. E nós conversamos com o técnico Luciano Bonfim, mas essa ausência aí, mas o Pato, na semana, focando o último jogo da primeira fase, professor Luciano Bonfim.
18: O foco é a vitória, né? A gente vem se preparando... visando esse jogo, claro que de olhos abertos aí nos confrontos que também vão fazer parte dessa possível classificação nossa entre quinto a sétimo lugar. Importante frisar que a gente não sai dessa sétima posição, então o primeiro mata-mata, né, a gente trouxe para casa, isso é muito importante, né? E a gente vem uma semana com alguns desfalques, ontem de última hora nosso goleiro Renato também, então infelizmente, toda semana a gente vem tendo uma notícia ruim, né? Mas enfim, a gente está sempre se adaptando, o elenco sempre se adaptando, sempre buscando forças aí para que a gente possa estar passando por todas essas turbulências, né? Nosso goleiro Alisson é o que vai estar nos defendendo, né? Nesse jogo contra o Corinthians. Ele não teve oportunidade esse ano, né? De estar participando de jogos, não deixa de ser normal por ser um terceiro goleiro. É um grande goleiro, porém com um pouco sem ritmo de jogo, mas porém um grande goleiro. A gente acredita bastante que ele possa estar aí suprindo essa dificuldade, né, essa falta do goleiro Renato, do goleiro Johnny, para que a gente possa, dentro do que a gente vem programando, trazer pontos de São Paulo. A gente sempre, o foco é a vitória, mas porém se a gente conseguir trazer um ponto seria muito importante também.
6: Estratégia também com relação, né? Dos outros jogos tinha problemas, agora mais muda um pouco a programação, porque a questão também, né, desse ritmo de jogar. O Renato pegou uma sequência de jogos e agora de novo mais um, digamos assim, uma adaptação.
18: É isso, né? A gente sabe que os atletas de linha que estão chegando, que chegaram no Pato há pouco tempo, precisa de jogos, treinos e jogos para ganhar esse ritmo de jogo, né? Para dar confiança, para entender tudo que a gente vem trabalhando. E o goleiro também, né? Então a gente sabe que é dificuldade para todos, mas tudo isso tem que vir junto uma superação, né? E essa resiliência o grupo vem criando, né, durante o ano. E volto a falar, é um jogo onde a gente também vai com alguns jogadores, um jogador a menos de linha, mas porém é um jogo para que a gente possa também dar mais ritmo para quem menos vem jogando. Isso não quer dizer que tira a responsabilidade nossa de ir lá buscar ponto, não, de forma alguma. É isso, é a gente preparar o grupo para o mata-mata que tá por vir aí, tanto no Paranaense quanto na Liga.
6: Tá aí, portanto, o técnico Luciano Bonfim explicando, né, que dilema. E a lista do Pato, olha só, o Renato, e até a informação seguinte, que tinha a possibilidade, o Pato vai chamar alguém lá da Liga Talentos para voltar? Não vai. O que que vai acontecer? Tem um detalhe que essas passagens aéreas, a passagem de avião, o Pato manda o nome lá de quem vai viajar, é com antecedência. E agora, para mudar, se o Pato mudar ou não for, tem multa para pagar. Então, o que que vai acontecer? O Renato vai viajar. O Renato vai. Só que o Renato não vai ter condição de jogo. Que coisa, hein? Então o Renato vai viajar com o grupo, o Pato vai com o Alisson e com o Renato. Vai correr o risco, até me falaram o seguinte hoje, e se expulsa o Alisson? Bate na madeira aí. Se expulsa o Alisson, vão ter que colocar o Dudu de goleiro. Porque não vai ter, né? Não pensar pelo pior, mas se acontecer isso, não vai ter o goleiro reserva, que o Renato não vai ter condição de jogo. Então, o time do Pato, Alisson, tentando escalar o Pato aqui, ó. Alisson, Max, Dudu, Duduzinho e Pedro Carioca. Ou talvez o Léo Catolé na vaga do Dudu para começar. E aí, o que que o Pato vai ter para revezar? Léo Catolé, Maicon, Jonas, Darlan, Vitinho e Mendes. É esse o time, só isso. Pode colocar 14, mas o Pato vai ter, ó. Alisson, Max, Dudu, Duduzinho, Pedro Carioca, 5. Catolé, Maicon, Jonas, Darlan, Vitinho e Mendes, 11 jogadores. Vai ter 11 opções. Então vai com 3 a menos. Na verdade vai com 2 a menos, só que o Renato ele vai estar presente, mas não vai poder jogar. Ainda que o Pato não precisa de pontos para classificar e já garantiu pelo menos o 7º lugar. Então, em tese, vai para esse jogo contra o Corinthians assim, não de sangue doce, mas vai que não precisa jogar a vera. Vai lá para ver o que vai acontecendo. E para alguns jogadores que em tese, vai ganhar minutagem, né, tá chegando um Darlan, o Maicon aí para recuperar o espaço, um Mendes. Então, o Jonas, o pivô que veio recentemente, então tá aí essa a situação. Mas que coisa, hein? Vamos para a última rodada com Atlântico e Praia, Santo André e Jaraguá, Campo Mourão e Cascavel, Tubarão e Carlos Barbosa, Umuarama e Magnus, Minas e Joinville, Corinthians e Pato, São José e Marreco. Sábado, a última rodada da primeira fase. 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A gente atualiza informações também. Prepara os palpites aí, edição. Você continua mandando aqui no nosso zap, hein? 99722564. Amanhã vou fazer o sorteio. Tem um bolo de brigadeiro que vamos sortear da Dipães. 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Vem até o carvão pra você. Manda aí, escreve Ponto Quente, manda o nome para concorrer aqui, 99722564. 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Vai estar um cardápio especial pro Dia dos Pais.
19: Hoje à noite vai ser 2-1 pro Internacional. Fora o baile, vai ensinar o Flamengo a dançar vaneirão. Pode escrever aí, é isso daí mesmo.
6: Tá bom, seu Kleinor. Só que é com o Corinthians, tá? É contra o Corinthians, seu Kleinor. Vamos ver, não sei não, é pedreira, é peleia. Esse jogo lá é peleia lá na... Alô, seu Vladimir! Tudo certo aí, seu Vladimir? Não vai precisar dirigir o busão do Pato, o Pato vai de avião, né? Um abraço! Seu Ricardo também aqui escrevendo Ponto Quente. Muito bem. Amanhã vou sortear, hein? Tem 3 presentão aqui pra sortear. 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Já volto pra ouvir o Tição. 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
25: 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Fala, Tição.
6: O cabelinho dele tá chegando, diz que o Corinthians vai ganhar de 3-0 do Inter hoje. Tá bom, vou fazer o quê? Tição... Buenas.
26: Opa, boa noite, Thiago, e a todos que acompanham o Panorama.
6: E aí, Tição?
26: Tamo aí, né? Que notícias aí do Pato, hein?
6: Que fase, homem. Tá todo mundo se machucando, mas fazer o quê? Tem o Alisson lá pro seu goleiro.
26: É, torcer pro guri também ir bem, né? Um momento assim tem que agora encarar, não tem o que se fazer, né? E última rodada, jogo importante para muitas equipes, né? Uma pena não poder ir mais completinho, né? Um pouco mais fortalecido. Mas não dá para parar só também na questão goleiro. Tem que, né? Os homens de linha aí vão ter que se virar e que consigam fazer um bom jogo.
6: É, só que fica um jogo diferente, porque tá todo despedaçado o time. Eu até assim, ó, vou torcer pra que ninguém se machuque e não tenha ninguém expulso. Já tá valendo, nem que perca pro Corinthians nessa situação que tá, Tição, porque tá louco. Não vai jogar a Vera.
26: Então, é uma situação que pena, né? Chegar nesse momento e não poder, né, contar aí com a maioria, né? Então... Mas vamos lá, é isso aí mesmo. Às vezes também alguma surpresa, algo assim, a equipe possa mesmo assim fazer um bom jogo diante do Corinthians, que não, também não é aquela equipe, né? Mas fator casa, pressão, tudo isso tem o seu sentido também.
6: Vamos ver, vamos aguardar o que vai rolar. O Corinthians, assim, cair não cai mais, precisa de pontos para confirmar a classificação. Vamos para a última rodada no sábado, 19 horas, Selinalta acompanha. Você já tinha ouvido falar nesse técnico do Azures aí, confirmou?
26: Não, nunca ouvi falar, não, por conhecer. Claro, às vezes tem alguma trajetória, alguma passagem ali, como foi colocado, alguma experiência, cara, em alguma localidade, algum estado, enfim, mas não é uma pessoa conhecida, né, mas... Tá aí uma oportunidade para ele também, né?
6: Não é Eduardo Sartori, é Eduardo Zuma. Muito bem, o pessoal tá pegando o pé.
26: Tomara que vá bem. Às vezes é uma descoberta, assim, que você, do nada, às vezes surge alguém aí que possa trazer um bom trabalho.
6: Vamos aguardar. E o Ener Valencia no Boca Juniors, hein? Bar, não fez nenhum gol na Copa, homem.
26: Aonde que foi parar? Mas é brincadeira, hein? Esse foi um atraso aí no Colorado, viu?
6: Ah, quem tá meio preocupado é o Vini Júnior, porque o Real Madrid falou, vamos ter que pagar 150 milhões por ano. Ele falou, eu vou ficar então.
26: Puxa, se fosse, ele não aceitaria, né? Muito pouquinho.
6: É, 150 milhões dividido por 12, dá um... Nem quero fazer essa conta.
26: Meu Deus.
6: Vamos falar dos palpites de hoje que ganhamos mais aqui, Tição. Vitória,
26: vamos lá.
6: Vitória e Atlético Paranaense.
26: Empate.
6: Empate?
26: É.
6: Eu acho que o Vitória...
26: Lá é brabo. Lá é brabo jogar com esse Vitória, viu? Mas eu creio que o Atlético segura o empatezinho.
6: Tá chovendo lá em Vitória ou não?
26: Não.
6: Mas eu acho que...
26: bom.
6: Eu acho que o Vitória ganha, mas não ganha de dois. Tem que ganhar de, três pra faturar e ganhar de dois pra levar pros pênaltis. Eu acho que o Vitória até ganha o jogo, mas não vai levar. Vai dar Atlético classificado.
26: Uhum.
6: E o outro jogo, Corinthians Internacional.
26: Ah, esse aí. Ah, vai ter também esse jogo.
6: Vamos ver se tu acerta uma, Edson.
26: O meu palpite, né? Sempre são palpites. Mas eu vejo que um jogo bastante complicado pro Inter... Mas um Corinthians, para mim, vence de um gol só. 1-0 ou um gol de diferença no jogo.
6: Olha aí. Cabelinho disse que dá 3-0.
2: Certeza?
6: Não vai
26: tá confiante.
6: Diz que não vai jogar o Viagra, o Viagra do Inter. Não joga, o Alan Patrick, não sei se vai jogar.
26: Isso, vamos ver se o Memphis vai para campo, faz 60 dias que não joga, mas acho que não vai pro jogo hoje.
6: Acho que o Memphis ainda não, ele tá querendo renovar. Ele tá namorando uma artista agora lá da... Então acho que agora é uma artista da Globo lá, não sei se...
26: Mas é joguinho enjoado, né, Thiago? Assim, pressão ali jogar na arena ali do Corinthians não é pouca coisa, não. Então vai ser pressão do início ao fim. Então o Colorado vai ter que se segurar muito, hein?
6: Eu acho que o jogo é muito perigoso. Tem aquela... Caiu na arena Itaquera, o juiz opera, não sei... Porque o que tá tendo de reclamação de arbitragem, vou te contar, hein? Que as últimas semaninhas aí não para, a gente não muda o assunto de arbitragem. Eu acho que o jogo, o detalhe do jogo é o seguinte: pro Inter passar, aguentar o primeiro tempo sem tomar o gol. Se toma o gol, eu acho que aí foi com o arroz. E tem chance de ir pros pênaltis, mas vamos ver.
26: É bem, bem complicado mesmo, como tu falou. Então vai ter que se segurar o quanto mais puder, né? Dentro do tempo de jogo, mas é complicado. E tu tava falando sobre a arbitragem, Thiago, olha, a grande maioria dos jogos, né? Sempre polêmicas e tal. Usa-se o VAR hoje para quê? Sabe, lances duvidosos, polêmicas, tem que chamar igual, não deixar na autoridade do campo pro juiz. Algumas coisas têm passado, né, e equívocos, né, assim, mal interpretado aquilo que se dá. Então tá prejudicando algumas equipes aí, certos lances aí durante o jogo.
6: Eu, pra mim, tô achando que, na verdade, o VAR tá atrapalhando, tá chamando muita coisa, porque o VAR chama, às vezes o árbitro dá uma coisa, o VAR chama e dá outra. E aí se fosse, assim, parece que é pior quando vai pro VAR, tem alguns lances. Mas fazer o quê? O Cabelinho veio com uma camisa azul, comemorando a classificação do Grêmio, diz que vai dar 3-0 pro Corinthians. Então, com essa, eu vou ter que ir embora, Tissan.
26: Ah, vamos deixar ele trabalhar e daí amanhã nós conversamos.
6: Um abraço.
26: Um abraço, Thiago. Uma boa noite a todos.
6: Valeu, Tissan. Amanhã tem o sorteio, hein? Amanhã o sorteio aqui. Agora tá chegando ele. Ô, professor.
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5: Vamos tirar o sarinho. O Thiago já tá em otição. É o pessoal do esporte, né? Acompanhando. Ô, Tição, um abraço, Tição. Aquele abração especial pra ti ali, rapaz. Mas me desculpe, mas hoje o Corinthians vai desossar sem ter dó. do Inter, porque o Inter tá morto, rapaz, tá morto. E como é que o Corinthians foi empatar em 2-0 lá, rapaz? Tá, então é o seguinte, agora hoje vai ter Inter, Corinthians 3, Inter 0, isso pra começar, daí pra mais. Beleza, gente boa, estamos começando mais uma edição do programa Serrão no Rancho, que vai até as 21 horas e depois tem a voz do Brasil. Viva a vida, viva a vida!

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3: Meus amigos, é o Serão. Serrano no Rancho, né? Agora são 19 horas com 17 minutos. 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

0: Bora, vamos seguindo em frente, não podemos parar, que a gente, aqui quando a gente para, não dá pra parar, né? Se parar, a gente continua. Alô, boa noite.
1: Boa noite, tudo certo, cabelinho de
0: erva?
1: Só que é o seguinte, se o Inter ganhar, amanhã tu vai ter que tocar e cantar o hino do Inter, já que tá secando, então, vamos ver.
0: Se o Corinthians ganhar no mínimo 3-0 hoje, eu rodo o hino do Inter. Rodo sim amanhã, mas vou ter prazer. Mas se o Corinthians ganhar, vou rodar o Corinthians, né? Agora, se o Inter ganhar ou empatar e ficar por aí, que o Corinthians passar, o Inter passar e o Corinthians ficar para trás, eu rodo o hino do Inter amanhã, tá bom? Agora, se o Corinthians ganhar de 3-0 para mais, eu vou rodar do Corinthians, tá bom? Ô, meu amigo, os colorados aí, alô, seu Ivan, aquele abraço pra ti, rapaz. Será que vou ter que rodar o hino do Inter amanhã, rapaz do céu? Não vai ser fácil, rapaz.
2: Thiago, hein? Corinthians não passa pro Inter, entendeu? Beleza?
0: Oi! Oi, que rapaz? Passa sim.
3: Ô, Moacir, boa noite, meu amiguinho.
0: Boa.
3: Lulinha de Santo Antônio.
0: Oi.
3: Roda aí pra mim uma música. Gaúcho da Fronteira, participação do Velho Milongueiro. Tá podendo. Obrigado, Moacir. Uma boa noite.
0: Essa música foi censurada aqui, rapaz. Eu não vou poder rodar, homem. Desculpe, mas essa. Eu não sei se eu vou ver. Eu tô no meio aí, rapaz. Eu pedi autorização e se posso rodar, tá bom? Lulinha, abraço. Obrigado, querido professor. Era a música que eu ia pedir com o milionário José Rico. Como é bom a gente saber que tem pessoas queridas ouvindo nós, né? Ô, Maria, aquele abraço especial para ti. Muito obrigado pela sua companhia. Nossa, tá verdeado aqui, rapaz. Maria Albert. Barbaridade. O que eu faço agora? Eu não sei mais o que eu faço nessa vida de gaiteiro. Vamos fazer o seguinte, vamos rodar essa. Os Farrapos. Chiquita. Eu já volto.

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5: Muito bem, gente do céu. É, nós estamos aqui se batendo com um chaveirinho de banco, né, meu? É, fazer o que a vida é assim mesmo, né? Amanhã, hoje o Corinthians ganha do Inter, e se não ganhar do Inter, o Inter tá morto, né? O Inter tá morto, o Inter não, mas pera. Daí que se viu, empate pra nós já é derrota, né, meu? Então, tá bom. 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
6: Vai pra lá, vem pra cá e sapateia, tá mambo de
5: mim. É, deixa-me ver. Então, é o seguinte, rodar o hino amanhã, né? Tá. Olha, uma pessoa perdeu os documentos aqui. Alô, boa noite.
7: Boa noite, Cabelinho de Anjo.
5: Boa noite.
7: Eu sou a Maria Albrecht Rosa. E tenho um filho que é diabético.
5: Opa.
7: E daí hoje eu fui na cidade, ele tinha consulta, ele foi junto, né? E nós fizemos um teste nele e depois, não sei aonde que eu perdi. A gente parou ali perto do centro multiprofissional, ali a gente desembarcou do carro, foi consultar ele ali no centro multiprofissional. E depois a gente embarcou no carro do outro lado da rua. É. E daí a gente saiu, eu saí dali e fomos no... Não há algum desses endereços que a gente perdeu, acredito que foi por aí. Fico muito agradecida. É um aparelho de medir glicose, é o que ele sempre usa dia e noite, faz uns 8 testes por dia, né? E fazendo muita falta mesmo.
5: Quem encontrou?
7: Eu agradeço a você, agradeço a quem... As pessoas se encontraram, tudo é bom para você, fica com Deus.
5: Ei, se alguém encontrou um aparelho de medir glicose, endereço no centro, por favor, ligue para nós aqui na rádio, a gente entra em contato com essa família que precisa. É, não é brincadeira, né? Um aparelho de medir glicose, pessoas doentes precisa deste aparelho, né? Então, você já sabe. Se você encontrou ou poderá encontrar ainda, entre em contato aqui pela Serinalta, 99972-2564. A gente entra em contato com essa pessoa que perdeu, tá bom? É, pra você não vai fazer falta. Quer dizer, encontrou, você não vai usar, se não tá precisando, né? E essa pessoa que perdeu, ela precisa de usar. Então, vamos devolver. Quer dizer, é, quem encontrou, é, fala, ó, encontrei. Ó lá, dá pra aquela pessoa que tá precisando. Beleza? Obrigado pela compreensão de cada um. Alô, boa noite. Boa noite.
4: Não, vamos ficar brigando aí por causa de tocar música de um time ou de outro. Toque uma do Luiz Moraes.
5: Ah, é.
4: Muito melhor do que de entrar em discussão porque esses times aí. Claro que eu sou colorado, mas eu tenho que ficar quieto porque eu não gosto de apanhar tão fácil, né?
5: Ô, seu João, me desculpe, seu João Rufato, me desculpe, mas hoje o Corinthians vai desossar, tá? Não é. Não é brincadeira, é verdade, vai desossar.
8: Já que não pode tocar essa música, então, põe aí, Brincando de Rico. Beleza, meu amigo?
5: Valeu, Tadeu, vamos brincar de rico aí, mano. Brincar de rico, eu tô brincando sempre, as pessoas pensam que eu sou rico, mas eu, tá louco, rapaz do céu, eu já gastei o 13º, o meu 13º eu já gastei, rapaz, agora tá mês de agosto ainda, e eu já gastei até meu 13º, né? E as pessoas pensam que eu sou rico ainda, rapaz do céu, mas como é que pode?
9: Bueno, Chiro Velho. É, mas não vai ter o que fazer. Amanhã você vai ter que cantar o hino do nosso Colorado Velho Bagual. Eu quero ver se tu é bagual mesmo.
5: Ah, vai nada.
9: Que vamos ganhar lá no chiqueiro de vocês, não vai ter
5: nada.
9: O que fazer.
5: Vai nada.
9: Positivo, toca Teixeirinha e Mery Terezinha, Desafio do Grenal. Ali que eu digo. Paulo Carcão.
5: Grande, Ricardo. Grande, Ricardo. Amanhã eu vou dar o hino do Corinthians umas 3 vezes durante o programa. Boa noite. Se possível, toca a música Olhos Verdes com Alma Latina. Obrigado. Quem está mandando o seu Belar. Tá bom, Belar. Tá bom. É, deixa eu ver aqui. Tem mais um do seu Tadeu. Tem mais um aqui. Essa é mais... Eu vou ter que editar. Viu, Tozeto? Eu vou ter que editar essa mensagem tua, que tá mais comprida do que unha de manicure ali, né? Vou ter que editar, porque senão no ar vai ficar muito comprida. Aí, né? Atrasar muito. Mas vamos lá, meu amigo João! O Luiz Moraes chegou, cheiroso e dinheirudo. Velho milongueiro vem na sequência. Brincando de ritmo.

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5: Meus amigos, o Serão no Rancho vai até as 21 horas, de segunda a sexta-feira até as 21 horas, depois tem a Voz do Brasil. A Voz do Brasil vem depois, né? 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Alô, olha, deixa eu ver aqui. É, alô, tem remédio para você que perdeu o aparelho? Atenção, atenção, aquela senhora que perdeu o aparelho de medir a glicose, atenção.
6: Boa noite, Cabrinho, tudo certo? Tá chuva, né?
5: Bom, né?
6: Mas... Eu, Cabelinho, tem um remédio para essa mulher ali,
5: uhum.
6: O filho dela que tem diabetes, eu tô me tratando só com isso, eu aprendi no Ratinho.
5: É mesmo?
6: Ratinho lá do SBT, folha de pato de vaca, inventar e tomar direto como água. Eu não tenho, minha teve em 300 e pouco, agora tá em 170, né? Eu não me cuido muito, né?
5: É.
6: Mas tô tomando direto. Isso que é muito bom. Acha muito na beira da estrada, é um espinho, né? Foi aberto, igual a pata de vaca.
5: Então eu pedi pra...
6: Beleza? Claro. Um abraço a todos aí.
5: É, eu tenho que pedir pra passar aí pra você, né? Pegar, que tem que melhorar, né? Tem que melhorar isso, né? Obrigado, hein? Quem mandou pra... Né, foi o nosso amigo aí, o Tozeto, tá preocupado com a saúde do nosso amigo aí também, né? Beleza? Vamos lá no Dimas Bar, pessoal no Dimas Bar, tá na companhia do nosso programa, rapaz, como sempre, opa, boa noite, estamos tomando uma geladinha aqui no Dimas Bar, de moda boa, né? Bem boa aí. É o Mato Grosso e Matias, o Paitião. Alô, quem está pedindo? É o, né, o De Souza Jardinagem. Ô, De Souza, preciso conversar contigo, rapaz. Preciso ter os serviços aí também, tá? Tem uma empresa também que está vindo para Pato Branco e precisa de serviço de jardinagem, uma empresa lá de Cascavel, bem conceituada, e é uma empresa que paga muito bem os funcionários, paga certinho, e ela está vindo para Pato Branco, precisamos conversar, tá bom? De Souza, vem, liga para mim, amanhã a gente conversa, tá bom? Bom, você pediu então para os amigos ali no Dimas Bar. Alô, galera! Mato Grosso e Matias, o pai Tião.

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6: Verdade, a conversa com a boa música, lembrando sempre que agora são 19 horas e 55 minutos e o Serão no Rancho vai até as 21 horas e depois tem a Voz do Brasil. Ah, estamos ao vivo, é só você participar, mandando sua mensagem pelo WhatsApp 99972-2564. Alô, boa noite.
7: Boa noite, boa noite. Meu grande amigo Moacir, o famoso cabelinho de anjo.
6: Que famoso nada.
7: Nosso amigo professor.
6: Que é isso?
7: É um baita professor mesmo aí da rádio, que da comunicação também, né? Grande Moacir. É o Valtinho aqui da VR Distribuidora, Moacir.
6: Ô, Valtinho.
7: E da VR Tour. Estamos aqui hoje com a van, levando a galera aí, curtindo a tua programação, meu amigo. Manda um alô pra galera. Galera, e para todos nós, Moacir, e também aquela música boa, né? Aquela música de 60 dias apaixonado.
6: Nossa!
7: Valeu, meu grande amigo Moacir. Grande abraço.
6: Ô, Valtinho, se encontramos no bairro Planalto, esses dias atrás aí, né? A semana passada foi isso. Foi semana passada, né? Mas a nossa amizade não foi feita em bodega, né? Tá bom, seu Valtinho, ó. Mandar um abraço também ao nosso amigo Moacir Pessoa, também na companhia do nosso programa. Obrigado, o seu José Alberto. O sobrenome não vou falar, porque tentei várias vezes aqui, quase destronquei a língua. Ô, seu José, um abraço pra ti, rapaz. E daqui a pouquinho também tem essa. Daqui a pouquinho tem essa, ó. Daqui a pouquinho mais.

encontrar. Pedir Red Nelson, vou mandar depois pra ti. 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

0: Buenas noches.
1: Boa noite, Moacir, tudo certo? Vamos ganhar do Inter hoje?
0: Com certeza, né, meu?
1: Ganhamos 3-0.
0: No mínimo.
1: Toca o Teixeirinha, o velho Pontilhão pra nós. Por exemplo, pra vocês e pra toda essa galera que estão na escuta. Beleza? Um abraço, tudo é bom.
0: Claro.
1: E boa vitória do Corinthians.
0: Com certeza, hoje assim, tô aquele abraço pra ti, rapaz. É, o Inter hoje vai entrar vermelho no campo já, vai entrar vermelho. Claro. Vai pra lá. Me desculpe, o Thiago Tessaro, Tissan, ai, alunos aí. O Inter tá morto, rapaz. Inter tá morto. E como diz, tá morrido.

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6: 20 horas e 6 minutos agora.
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6: Aquela. Ah, meus amigos, boa noite. Queria pedir uma música, se der tempo, Velho Pai com o Teixeirinha, aqui é de Clevelândia. Um forte abraço, com certeza, para ti também, Clenizo Gaúcho. Um abraço de duas voltas e meia e mais um tanto. Nosso amigo Tiano, é Tiano mesmo o nome? Tiano, é o T-H-Y-A-N-O, Tiano, A. Aquele abraço pra ti, amigo.
7: Peço a Deus que eu entenda e traga de volta.
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Opa, estamos na saideira, diz aqui, ó. É, nosso amigo Valmor, quero ouvir a música Pássaro Sem Ninho, André e Andrade. Os amigos que estão ali no Dimas, ali com o De Souza Jardinagem. Valmor, eu vou mandar pra ti. Toma mais uma só. É por minha conta. Tá bom? É por minha conta. Você paga e eu mando. Vamos, eu vou mandar o Teixeirinha, a pessoa de Clevelândia. Depois tem a música do Pássaro Sem Ninho, tá bom? Amigos que estão ali no Dimas Bar, aquele abraço, amigos! Lá pra Clevelândia agora, Teixeirinha, meu velho.

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0: Meus amigos e amigas, nós estamos na área. 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

0: Eu mando pra ti daqui a pouco essa música, viu? Daqui a pouquinho eu vou mandar pra ti. Boêmio do colarinho branco, daqui a pouco eu mando. A fila de gaiteiro tá grande aqui, Roberto. Estamos falando, agora são 20 horas e 18 minutos, estamos falando em nome da Central Elétrica e Construção. 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Então daqui a pouquinho tem a música Boêmio do Colarinho Branco. Vamos ver o que mandaram mais pra mim. O que mandaram mais?
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0: Eu sei, essa é a mesma música. Mesmo. É, eu vou mandar pra ti daqui a pouquinho você pedir, tá bom? Agora vem essa, ó. Essa, meus amigos aí do Dimas. Quem pediu? Aquela galera ali no Dimas Bar. André Andrade, Pássaro Sem Ninho. Na sequência, Marcos Paulo e o Marcelo. Participação de José Mário Milho Rico, Mesa de Bar.

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5: Meus amigos. É o Serão, Serão no Rancho, né, meu? Olha, eu tenho tantos pedidos de música aqui, rapaz, tu tá me devendo umas, hein? 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
5: Olha, você que pediu a música também de Trio Parada Dura. O nome da música, como é que é mesmo? É Castelo de Sonhos, isso. E vou mandar pra ti, viu? Daqui a pouquinho. É, deixa eu ver aqui. Alô, boa noite. Ah, tá. Tá bom, tá ouvindo nós. Gravou, inclusive gravou que está ouvindo nós. Obrigado, hein, seu ô, Tozeto, aquele abraço pra ti, nosso amigo Tozeto. Gravou ouvindo, ai, provando que tá ouvindo nós, né? Aí quem está ouvindo também, nós. Deixa eu ver aqui. Boa noite.
7: Boa noite, meu nobre amigo Cabelinho de Anjo, tudo certo?
5: Ô, Leonir.
7: É o Leonir, estamos na estrada, vindo sentido a Pato Branco, lá de Coronel Domingos Soares.
5: Que tal?
7: Curtindo a programação, que tá show de bola.
5: Obrigado,
7: e vai me mantendo informado aí do meu Inter, que vai socar hoje o Corinthians.
5: É, eu tô achando que o Corinthians vai socar o Inter, então vai ser um soca-soca hoje. Ave Maria! Ô, amigo, obrigado pela carona, tá dando pra nós aí, viu? Muito obrigado pela sua carona. Estamos andando juntos aí, né, seu Leonir? Abraço pra ti, rapaz. Meu amigo, o Casagrande ligado, tá bem, Casagrande? Aquele abraço.
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5: Meu amigo Borsoi, seu Inivaldo Borsoi, ali da Areias Borsoi, ligado, amigo, velho.
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5: Que tal essa? Pedido, né? Chico Rei, Paraná. Boêmio do colarinho branco, ó. É hoje que eu chego em casa, só amanhã, né, meu amor?

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4: Cabelinho de Anjo, não sei quem que foi que mandou pra... Falou assim... Casa separa. Ô Moacir, I like you. Valeu, é... Que isso?
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4: Ô Moacir, I like you.
5: É,
4: tô fora. Fui ver ali na, no nosso Madem, a Mansa Louco aí, né? Mansa Burro. Fui ver I like you. Em inglês quer dizer eu gosto de você. Então I like you pra ti também, viu? I like you. Tá louco, meu? 20 horas e 42 minutos agora. Meu amigo, opa, boa noite, já que está rodando essas modas doidas, doido, né? Doidou tudo aqui, aí eu não tenho nenhuma cerveja, roda aí a música Palhaço de Circo, acho que é Bob Robson, sim? É, então tá bom, é o Robson que toca, canta... Enquanto isso, tomais uma cuia de chimarrão. Toma chimarrão agora. Ah, que é isso. Meu amigo Sérgio, aquele abraço, Sérgio, ali de Bom Sucesso do Sul. Chimarrão agora às 20 horas e 43 minutos. Dá uma mijadeira na câmera,
5: velho. Essa gaiola eu não vou entrar.
4: Vai uma caipira aí, né, velho? Ô, Sérgio, amigo ali de Bom Sucesso do Sul.
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4: Meu amigo.
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4: Nivaldo na companhia, né? Lá na Areias Borsói. Tá ouvindo? Obrigado, viu, seu Nivaldo Borsói. Familiar de toda aí da Areias Borsói. 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

0: também tem medo de enforcar meu dedo. Eu também tenho medo que uma aliança enforque meu dedo, rapaz. Elimar Santos. Elimar Santos. Tango pra Tereza. As amantes do tango. Boa noite, Jefferson.
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1: Serrano Rancho, amigo. Cleverton e o Paulinho. Mesa de bar. É, chega mais, 20 horas e 50 minutos agora. Boa noite.

0: esqueceu, cara. É. Saber que não pode olhar pra mulher do outro, hein? Não pode, se ela é casada, não pode olhar.
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0: Muito Selinalta. Bem. Selinalta, agora são 20 horas e 57 minutos. Eu vou deixando o Roberto Carlos. Cama e mesa. Se Deus quiser, ele quer, né? Voltaremos amanhã a partir das 19 horas depois do esporte com mais uma edição do programa Serrano Rancho.
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0: Tenham todos uma boa noite. Fiquem com Deus. Fiquem com Deus.

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1: Está no ar a Voz do Brasil. As notícias do governo federal que movimentaram o país no dia de hoje.
2: Olá, boa noite.
3: Boa noite para você que nos acompanha em todo o país.
2: Quinta-feira, 6 de agosto de 2026.
3: Vamos aos destaques do dia.
2: Atualização do Estatuto da Criança e do Adolescente.
3: Lei estabelece medidas de enfrentamento e repressão ao crime de violência sexual na internet e uso de inteligência artificial.
2: E abusadores ficam obrigados a ressarcir o tratamento psicológico e psicossocial da vítima. Gabriela Noronha.
4: Entre as mudanças está a ampliação da pena para quem adquire, possui ou armazena material contendo violência sexual contra crianças ou adolescentes.
3: Você vai ouvir também saúde.
2: Prorrogado o prazo para ampliação de recursos do FGTS em instituições hospitalares filantrópicas que atuam no SUS. Márcia Fernandes.
5: Com a prorrogação, mais de 2 bilhões de reais de recursos em crédito ficarão disponíveis para essas instituições.
3: E vamos conhecer hoje como funciona o banco genético da Embrapa.
2: Ele funciona como